Maravilha. Nossos irmãos aí da Paraíba também acompanhando a nossa programação. Que Deus abençoe grandemente os paraibanos, né? Ligadinhos aqui na 92.5. Ligadinho também está a irmã Zélia, né? A irmã Zélia está ligadinha aqui na programação da Nordeste Evangélica. Ela também deixa aqui um oferecimento para o irmão Cláudio Murim, também para o irmão Macedo Silva, para a esposa do irmão Macedo, a irmã Rose, o diácono Geraldo Dantas Júnior, para o nosso querido irmão Gerson Câmara, o pastor Rubem Varela e também para todos que fazem a Nordeste Evangélica. Eu quero aproveitar também e deixar aqui registrado um abraço todo especial ao meu querido amigo Macedo Silva, ele que também é apresentador do Boas Novas, também sempre quando sua agenda permite, né? Ele sempre está participando aqui, colaborando conosco aqui, apresentando o programa do nosso setor 22. Forte abraço, Macedo, que Deus abençoe grandemente a sua vida e também toda a sua família. Temos também aqui a participação da irmã Elizabeth Corina. Ela pede oração por providência divina, né? No seu lar. A irmã Elizabeth, ela é do setor 39, Olho d'Água. Que Deus abençoe grandemente, irmã Elizabeth. Irmã Graça Imperial também ligadinha conosco, que Deus abençoe, tem pedido de oração que vamos mencionar daqui a pouquinho, irmã Graça. Também ligadinho conosco em São Luís, na cidade de São Luís do Maranhão, olha só, irmão Wellington, ele disse que está ligadinho na programação abençoada deste programa. Ele gostaria de deixar registrado um pedido de oração para os seus filhos, Moisés e Tiago. Amém. Vamos orar pelos filhos do irmão Wellington, de São Luís do Maranhão. A Bíblia diz que a oração de um justo pode muito em seus efeitos. Então vamos apresentar aquele que tudo pode no momento da oração daqui a pouquinho. Também mandar um abraço todo especial à irmã Neide, a esposa do nosso querido diácono Nicodemos, da nossa igreja Polo, a igreja do Planalto. A irmã Neide, ela tem aqui uma informação. Ela pede oração pela programação do departamento da terceira idade, do setor 22. O departamento da terceira idade, ela vai fazer uma viagem no dia 10 de outubro, em comemoração ao Dia do Idoso. Então, deixo aqui registrado já a irmã Neide, a esposa do diácono Nicodemos, ela pede oração para que a igreja do Senhor, né, venha apresentar em oração o departamento da terceira idade do nosso setor 22. Temos também aqui o irmão Ricardo de Parnamirim, ele já deixa registrado aqui pedidos de oração. Irmão Ricardo, que todos os domingos aqui sempre participa do nosso programa, sempre interage conosco, nos enviando aqui a sua participação. Também o irmão José Adriano. Irmão José Adriano, lá na cidade de Toritama, está ligadinho conosco. Ele diz que não perde um só programa. Glória a Deus por isso. Que Deus abençoe, irmão José Adriano. Que Deus abençoe a sua vida, a sua família, toda a sua casa. Ligadinho conosco também está a irmã Jeane, do setor 17. Ela já deixa registrado também pedido de oração, que vamos apresentar ao Senhor daqui a pouquinho. Muito bem, muitas pessoas participando aqui do nosso programa, que Deus abençoe grandemente. É motivo de alegria, dá tempo de você participar também. O irmão Aldaécio, lá de Potilândia, ligadinho conosco também, juntamente com a sua esposa, a irmã Nelly, que Deus abençoe grandemente. Mais ouvintes, Leandra Lima de Oliveira também. Leandra Lima, do irmão Valério de Nazaré 1, setor 17. Ela está ligadinha também e manda um alô para os seus filhos, Samuel e Davi, que Deus abençoe grandemente. Muito bem, vamos de louvor, vamos iniciar o nosso segundo bloco com a linda canção na voz de Júnior, Harpa Cristã, número 193, Alma Batida. Música

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1: 21:11 e num momento de esperança eu quero convidar você, ouvinte da 92.5, a abrir a sua Bíblia no livro dos Salmos, Salmo de número 34. Salmo que traz como título: Davi louva a Deus que respondeu às suas súplicas e exorta a confiar nele. Diz assim a palavra do Senhor para mim e para a tua vida: louvarei ao Senhor em todo o tempo, o seu louvor estará continuamente na minha boca. A minha alma se gloriará no Senhor, os mansos o ouvirão e se alegrarão. Engrandecerei ao Senhor comigo e juntos exaltemos o seu nome. Busquei ao Senhor e ele me respondeu. Livrou-me de todos os meus temores. Olharam para ele e foram iluminados, e os seus rostos não ficarão confundidos. Clamou este pobre e o Senhor o ouviu e o salvou de todas as suas angústias. Versículo 7 do Salmo 34 diz: o anjo do Senhor acampa-se ao redor dos que o temem e os livra. Provai e vede que o Senhor é bom. Bem-aventurado o homem que nele confia. Temei ao Senhor, vós, os seus santos, pois não tem falta alguma aqueles que o temem. Os filhos dos leões necessitam e sofrem fome, mas aqueles que buscam ao Senhor de nada têm falta. Vinde, meninos, ouvi-me. Eu vos ensinarei o temor do Senhor. Quem é o homem que deseja a vida, que quer largar, quer largos dias para ver o bem? Guarda a tua língua do mal e os teus lábios de falarem enganosamente. Aparta-te do mal e faz o bem. Procura paz e segue-a. Os olhos do Senhor estão sobre os justos e os seus ouvidos atentos ao seu clamor. A face do Senhor está contra os que fazem o mal, para desarraigar da terra a memória deles. Os justos clamam e o Senhor os ouve e os livra de todas as suas angústias. Perto está o Senhor dos que têm o coração quebrantado e salva os contritos de espírito. Muitas são as aflições do justo, mas o Senhor o livra de todas. Ele lhe guarda todos os seus ossos, nem sequer um deles se quebra. A malícia matará o ímpio e os que aborrecem o justo serão punidos. O Senhor resgata a alma dos seus servos e nenhum dos que nele confiam será condenado. Amém. Amados irmãos, quantos ensinamentos podemos aqui extrair deste salmo? Davi, que diz a Bíblia Sagrada, um homem segundo o coração de Deus. Você já imaginou? É muito bonito quando ouvimos alguém testemunhar a respeito de uma pessoa, dizer: não, aquela pessoa é um homem de Deus, é uma mulher de Deus, é uma pessoa íntegra, é uma pessoa justa, é uma pessoa que faz o bem, uma pessoa que está preocupada com a vida das outras, vai orar, apresenta a Deus ali os problemas, as lutas daquela pessoa diante de Deus, no altar do Senhor. Mas é interessante que Deus, ele achou graça em Davi. Davi, um homem que era o menor da sua casa. Quando o profeta Jessé foi ungir a Davi rei, é interessante, quando os seus filhos vieram ali à presença, o profeta achava que era o primeiro, que era o de semblante bonito, alto, forte, mas o Senhor o rejeitou. Porque a Bíblia diz que o Senhor não vê como vê o homem. O homem vê o exterior, o homem vê a aparência, mas o Senhor, ele vê o oculto, ele vê o escondido, ele vê o coração. E Deus, mesmo Davi estando no campo, mesmo Davi estando cuidando da malhada das ovelhas do seu pai, Deus já tinha preparado a Davi para o trono de Israel. E ali, manda ali ungir ele rei. É interessante que Davi, quando escreve este salmo, ele faz menção de tantas coisas. Ele diz: provai e vede que o Senhor é bom. Ou seja, ele diz: faça uma experiência, conheça Deus. E aí eu lembro de um testemunho de quando novo convertido, ou melhor, nem novo convertido era, eu era ouvinte da palavra, mas frequentava já ali o templo central, e o nosso saudoso pastor Santana, certa feita, ele ministrando a palavra, ele fazendo referência a um trabalho de evangelismo no bairro da Ridinha, ele dizia, e as pessoas ali estavam pregando, ele: olha, ele disse que em volta estavam muitas pessoas humildes, pessoas que viviam da pesca, e ele via que tinha muitas pessoas que às vezes estavam gostando, estavam dando ouvidos à palavra, mas estavam ali, de certa forma, não queriam assumir aquele compromisso publicamente. E aí pastor Santana disse uma coisa que eu nunca esqueci. Ele disse: olha, faz uma prova com Deus, aceita Ele como o Senhor da sua vida. Se a sua vida permanecer da mesma forma que está, ela não melhorar, não tem problema, volta para a sua vida de outrora. Mas faz esta prova. E ali muitas pessoas se renderam ao Senhor, muitas pessoas aceitaram a Cristo como Senhor e Salvador de suas vidas. E é interessante, meu amigo, minha amiga, que é impossível uma pessoa conhecer a Jesus e permanecer a mesma. Uma pessoa ter um encontro verdadeiro com o Senhor e permanecer a mesma. A Bíblia fala de um homem chamado Saulo de Tarso, um homem que era perseguidor dos cristãos, e quando estava ao caminho de Damasco, em seu cavalo, ele viu uma forte luz que ali encandeou seus olhos, e ele disse: Senhor, quem és? Na mesma hora ele percebeu que era o Senhor que falara com ele, e o Senhor falou, disse: eu sou Jesus, a quem tu persegues? A partir daquele momento ele deixou de enxergar e ele ouviu a voz do Senhor. E a Bíblia fala que depois que o profeta Ananias foi ao encontro dele e orou por ele, as escamas dos seus olhos caíram. E quantas não são as escamas dos olhos que fazem com que as pessoas rejeitem ou até mesmo negligenciem a obediência da palavra de Deus, porque estão cegos espiritualmente falando. Mas nós sabemos que o nosso Deus, ele é misericordioso, o nosso Deus, ele é bondoso. E aí o salmista, ele diz: vinde, meninos, ou seja, ouvi-me, eu vos ensinarei o temor do Senhor. A Bíblia diz que o temor do Senhor é o princípio da sabedoria, e esta sabedoria a qual se refere o texto sagrado não se refere à sabedoria extraída nas literaturas, nos livros, não, mas se refere à sabedoria divina, aquela que é concedida do alto. Muitas vezes vemos pessoas simples pregarem a palavra de Deus, muitas vezes até sem falar um português correto, uma concordância verbal correta, nominal, mas Deus usa aquela pessoa de uma forma tal que toca o nosso coração, porque ela está sendo usada por Deus, ali é o Espírito Santo que está ministrando a palavra de Deus, ela está cheia da presença de Deus. E muitas vezes as pessoas rejeitam a palavra de Deus, mas a Bíblia diz: se hoje ouvirdes a minha voz, não endureçais o vosso coração. Saiba você, meu querido, minha querida, você ouvinte desta programação, que Deus, ele te ama, ele tem um plano tão grande para a tua vida, e o plano maior eu posso dizer que é a salvação da tua alma, porque um dia tudo isso aqui vai ficar, e um dia nós vamos partir, um dia nós vamos para a eternidade, E que bom que nós possamos fazer esta escolha em vida aqui, quando nós podemos nos decidir por Jesus. Porque aqui nós temos Ele como advogado, como nosso defensor. Mas na eternidade o teremos como juiz. E lá não haverá tempo de voltar atrás. A Bíblia fala de dois homens, do rico e do Lázaro, que era um mendigo. Diz que Lázaro mendigava e o rico, ele, todos dois partiram. E diz que Lázaro, o mendigo, ele foi para o seio de Abraão e o rico foi para um lugar, o Seol, foi para um lugar de tormento. E ali ele disse: Senhor, permita-me que eu volte para avisar minha família, para que eles não venham para o mesmo lugar que eu estou. E aí Deus disse que não podia, porque a Bíblia diz que ao homem está ordenado morrer uma única vez, e depois disso segue-se ao juízo. Então, a palavra de Deus diz que não existe uma segunda chance. Partiu da eternidade, partiu daqui para a eternidade, ou você vai partir para a eternidade com Cristo ou sem Cristo. Que bom que você possa escolher o céu, a morada eterna. E saiba você que quando Jesus, ele ressuscitou, que esteve em meio aos apóstolos, a Bíblia diz que ele passou 40 dias em meio aos apóstolos, antes de ascender aos céus. Mas ele disse: eis que vos vou preparar lugar na morada eterna. Jesus, ele foi preparar esta morada eterna para os seus. O céu, eu repito, ele não é exclusividade da Igreja Assembleia de Deus, não. É para os salvos, para aqueles que entregam a sua vida a Jesus Cristo. Então, meu querido, minha querida, a Igreja Assembleia de Deus, ela é comprometida com o ensino da palavra de Deus. É uma igreja que prega o Evangelho, prega genuinamente a palavra de Deus. E que bom que você possa ser alcançado por esta mensagem, que você possa, de repente, vir a se congregar conosco em uma de nossas igrejas. Mas se assim também não for, foi uma outra denominação, amém. Mas o importante é você se decidir, entregar sua vida a Jesus, para que assim você tenha a morada eterna garantida no céu. Então, meu amigo, minha amiga, que nós possamos aprender. Eu lembro bem do rei Salomão. Ele, quando poderia pedir mil e uma coisas a Deus, ele diz: Senhor, eu te peço sabedoria para governar este povo que é muito numeroso. E é interessante que Deus, ouvindo a oração de Salomão, ele disse: por que não me pedistes a morte dos teus inimigos, nem riqueza, nem ouro, nem outra coisa? Vos darei muito mais. E diz a palavra de Deus que ele foi o homem mais próspero, mais rico, mais abençoado, porque era um homem temente a Deus, era um homem que procurava agradar a Deus em todos os seus caminhos. Então, meu amigo, minha amiga, que nesta noite você reflita, porque Deus, ele tem promessas para a tua vida. A Bíblia diz em Salmo 34, versículo 18, que perto está o Senhor dos que têm um coração quebrantado e salvos contritos de espírito. Então a Bíblia está dizendo que o Senhor não está distante, não, o Senhor está perto. Olha só que promessa grandiosa, você ter certeza que o Senhor, ele está próximo de ti, que o Espírito Santo, que é aquele que é o Consolador, que quando Jesus ascendeu, ele disse: eis que não vos deixarei sós, vos enviarei o Consolador, que é o Espírito Santo. Mas o Espírito Santo, meu amigo, minha amiga, ele não vai habitar em templo sujo, não. Não, porque ele é santo. Ele quer habitar dentro de você. E para ele habitar dentro de mim, dentro de você, nós temos que ter uma vida santa, uma vida separada. Não que nós não venhamos a errar, que nós erramos, somos humanos, somos falhos, mas com coração contrito, com coração quebrantado diante da presença do Senhor. A Bíblia diz que há um coração contrito, o Senhor não desprezará. Então, que nesta noite você tenha certeza do amor de Deus pela tua vida e que Ele está a te esperar para que você venha assim fazer uma aliança contigo, com o Senhor. Fazer uma aliança com o Senhor. É muito bom quando nós fazemos amizades, quando nós fazemos, eu sou amigo de fulano de tal, é uma pessoa influente, é uma autoridade, é um magistrado, de repente. É bom, não é? Agora você imagine ser chamado amigo de Deus. Não tem coisa, não tem preço que pague isso. Você ser achado amigo de Deus. Moisés era um homem que via Deus face a face. Quando Moisés foi ao monte, que foi ao monte e viu ali uma sarça ardendo, o Senhor falou com Moisés e disse: tira as sandálias dos teus pés, porque a terra que estás pisando é lugar santo. Moisés não viu propriamente a face de Deus, mas viu ali aquela sarça ardendo com fogo. Mas era um homem que Deus tinha achado graça aos seus olhos. Foi um homem que Deus escolhera para libertar o seu povo da opressão de Faraó. E Deus, Ele também quer te usar. O propósito de Deus na minha e na tua vida não é para que venhamos ser religiosos, apenas conhecedor da letra. Não, é para que nós venhamos a salvar, para que nós venhamos a estender a mão ao aflito, ao necessitado. Eu não falo materialmente falando, assim também devemos fazer, mas espiritualmente. A Bíblia diz: pode por acaso um cego guiar outro cego? Não pode. Então nós temos que pregar o Evangelho, anunciar as boas novas de salvação, para que assim as pessoas possam ser alcançadas pela mensagem de Cristo. Reflita nesta mensagem, que Deus abençoe a sua vida e toque no seu coração nesta noite. Em nome de Jesus, amém.

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1: De volta com o programa Boas Novas às 21h37 e dando passeio aqui pelo nosso zap da Nordeste Evangélica. Está o nosso irmão José Antônio Carvalho, está na audiência do programa. E ele oferece, né, o próximo hino aqui para sua esposa, a irmã Francisca Mendonça, e também todos os ouvintes da Rádio Nordeste. Maravilha, irmão José Antônio, muito obrigado pela audiência. Ligadinho conosco também o nosso querido irmão auxiliar de trabalho Hermógenes e família da Assembleia de Deus Rosa dos Ventos 2. Ele manda um abraço para o pastor Hélio Teodósio de Melo e a sua esposa, a irmã Francinalva. E para a meditação, deixa o salmo de número 23 para a sua família. Olha só que maravilha. Também ligadinho conosco o diácono Nicodemos, o nosso superintendente da Escola Bíblica Dominical da nossa Igreja Apolo do Planalto, do setor 22. Ele oferece aqui o próximo hino para a meditação da sua esposa, a irmã Neide. Também para o seu filho Samuel e para a sua nora Karina. Maravilha, o irmão Nicodemos participando. Ele que no domingo passado esteve conosco falando acerca da nossa EBD. Fica aqui um abraço registrado. Também o irmão Francisco Moura ligadinho conosco, que Deus abençoe grandemente. Irmã Ceissa também participando do nosso programa. Também o irmão Josiel Felipe, da Assembleia de Deus Canto Comprido, Campo de Lages do Cabugi, está na audiência do programa. Já deixa registrado aqui um pedido de oração por causas impossíveis e também por sua aposentadoria. Maravilha. Irmão Josiel, da Assembleia de Deus Canto Comprido, Campo de Lages do Cabugi. Que Deus abençoe grandemente nossos amados irmãos aí de Lages do Cabugi, ligadinhos aqui na 92.5. Irmã Leandra Lima, ela de Nazaré 1, setor 17, também pedido de oração pela sua família e pelos filhos Samuel e Davi. Damião Cirilo também, do setor 30, congregação Canaã. Ele diz aqui, acabamos de chegar de um culto maravilhoso e pede oração por porta de emprego, né? Não, ele pede oração por uma porta de emprego que Deus abriu para ele. Então, sendo agradecido aqui a Deus, né, irmão Damião, pela bênção, né, que Deus aí permitiu. 21h39, vamos de louvor, na voz de Aline Barros, Soube Quem Me Amava. Vamos ouvir.

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1: Horas e 44 minutos, segundo a Tessalonicenses, capítulo de número 5, versículo 17, diz: orai sem cessar. É hora de falar com Deus, é hora de apresentar a Ele que os pedidos de oração. São muitos irmãos aqui que nos enviaram aqui pedidos para nós orarmos. A irmã Gilvaneide, ela deixa aqui registrado um abraço para o seu esposo, Robério, que Deus abençoe. Irmã Marília Lemos, ela deixa registrado aqui alguns pedidos de oração. Irmã Marília, ela pede oração aqui pela sua família, para que Deus abençoe. O irmão José Antônio também, ele pede oração pela sua família, para que Deus abençoe. Está sintonizado aqui na 92.5. O irmão Ricardo, ele pede oração por Daniele. Ele também pede oração pela sua família, pede oração para que Deus abençoe a Gustavo. Também pede oração por Sandra, para que o Senhor chegue com cura, para que assim o Senhor faça acontecer, para que o Senhor venha trazer cura na vida de Sandra também. Francisco Moura também, vamos orar pela família de Francisco Moura, está acompanhando aqui a nossa programação. Irmã Graça Imperial, ela pede oração pelo seu filho Daniel Bernardo, ela que se encontra em um momento delicado com seu filho, mas crê no poder de Deus, para que o Senhor chegue assim com providência, sarando, curando, trazendo saúde também mental ao seu filho. Também pede oração pela sua nora Viviane, para que Deus se faça presente e que Deus conceda vitória e livramento ao seu filho. Irmã Graça Imperial, do setor 20 da Igreja de Jardim Progresso 2, que Deus abençoe. Na audiência do programa, também o irmão Aristóteles, ele pede a oração também por saúde, por toda a sua família. Irmão Aristóteles, pedido de oração também, nosso querido irmão Hermógenes, de Rosa dos Ventos 2, vamos orar também por toda a sua família, ele que entrou em contato conosco. Irmão Josiel, da Assembleia de Deus de Campo de Lages do Cabugi, pede oração por causas impossíveis e também por sua aposentadoria. Irmã Leandra, esposa do irmão Valério de Nazaré 1, pede oração por ela, por toda a sua família, em especial pelos seus filhos Samuel e Davi. Irmão Aldaécio, também na audiência do programa, ele pede oração pela sua família e deixa registrado aqui um abraço ao pastor João Paulo e todos os irmãos de Potilândia. Amém. Que Deus abençoe a vida do nosso querido irmão Aldaécio, da sua família, do pastor João Paulo e dos nossos amados irmãos da congregação de Potilândia. Irmã Zélia Gomes pede oração por Darciano, também por Thaisa, para que o Senhor Jesus chegue com a vitória na vida dos mesmos. Amém. Glória a Deus. Carlos André também, ele que é da cidade de Cuité, da Paraíba, também pede oração pela sua família. Irmã Dalvinha, na audiência do programa, para que Deus venha conceder saúde à sua serva. Mais um pedido de oração. Irmã Elizabeth Corina, ela pede oração por providência divina no seu lar, para que o Senhor se faça presente. A irmã Elizabeth, ela é do setor 39, congregação de Olho d'Água. Maravilha. O irmão Wellington, de São Luís do Maranhão, ele pede oração também por ele, pela sua esposa Sandra, eles que completaram agora no dia 3 de setembro 27 anos de vida matrimonial. Olha só que maravilha, os nossos parabéns ao irmão Wellington, que Deus conceda muita saúde, muita paz.

muitos anos de vida na sua presença. Estes são os nossos votos de todos que fazem a Rádio Nordeste Evangélica e também o setor 22 na pessoa do nosso pastor Arnon Lima de Santana Júnior. Mais um pedido de oração. Irmã Adelma Medeiros, ela pede orações pelo seu filho que se encontra internado. Vamos orar. Ela diz aqui: irmãos, estou muito aflita. O Senhor vai chegar, tá bom, irmã? Vamos crer que o Senhor vai chegar com providência na vida do seu filho. Irmã Jeana, ela pede oração pelo seu filho, Gabriel. Mais um pedido chegando. Muito bem, amados irmãos, vai chegando mais pedidos aqui, temos que registrar. Irmã Gilvaneide, ela mora em Parnamirim, em Nova Esperança, ela pede oração pelos seus pais. Amém. Irmã Neide, sou Francineide de Nova Natal, peço oração por mim e por minha família. Mais um pedido de oração. Deixe-me ver. Irmão Rildo, ele pede oração porque está no hospital. Vamos orar também pelo irmão Rildo, para que Deus se faça presente. Irmão José Adriano, de Alvorecer, setor 20, ele pede oração também pela sua família. Amém. Vamos orar neste momento, crendo que o nosso Deus vai se fazer presente, porque a palavra de Deus diz que a vontade de Deus, ela é boa, ela é perfeita e ela é agradável. E agindo Deus, quem impedirá? Então vamos orar neste momento, vamos unir a nossa fé, porque o Senhor, ele ouve a oração. A Bíblia diz que a oração de um justo pode muito em seus efeitos. Vamos orar. Querido Deus e eterno Pai, graças te damos, Senhor, por este momento, onde aqui queremos te adorar, Senhor, reconhecendo a tua majestade, o teu poderio, Senhor, e te apresentar, meu Deus, todos estes pedidos que aqui foram registrados, que aqui foram, Senhor, lidos. Ó Pai, tu já o sabes na tua onisciência de cada um deles, mas recorremos a ti, Senhor, porque sabemos que o nosso socorro, ele vem de ti. O nosso socorro vem dos altos céus, Pai, e que neste momento, Senhor, o Senhor venha usar de misericórdia, que o Senhor venha olhar com o teu olhar de compaixão, meu Deus, e venha agir na vida do teu filho, da tua filha, daquele que se encontra aflito, necessitado, daquele que se encontra agora, meu Deus, desesperançoso, pensando até em dar cabo da sua própria vida. Mas em nome de Jesus, nós repreendemos todo mal, todo pensamento contrário à vida, nós repreendemos todo pensamento de suicídio, e que no poder que há no nome de Jesus Cristo, esta vida seja alcançada agora, que haja paz, que haja agora ânimo, que haja agora esperança neste coração. Meu Deus e meu Pai, nós oramos também por este homem, por esta mulher que se encontra agora em uma rede, em um quarto escuro, em uma pessoa que já não encontra mais prazer em viver, que se encontra deprimida, mas que o Senhor vai agora tocar nesta vida, trazendo renovo, fazendo com que esta pessoa volte a sonhar, volte a ter novos planos de vida. Meu Deus e meu Pai, toca agora com o teu poder. Visita, Senhor, aquele que se encontra enfermo, nos leitos de hospitais, naqueles que se encontram agora, meu Deus, passando por tratamentos de químio, de radioterapia, pessoas que sofrem com tumores, Senhor, com cânceres nos órgãos, Senhor, seja no estômago, Senhor, seja no pulmão. Mas em nome de Jesus Cristo, nós repreendemos esta enfermidade, nós dizemos a este mal, em nome de Jesus, desapareça. Pelo poder que há no nome de Jesus Cristo, que seja curado, meu irmão, seja curado, minha irmã, em nome de Jesus. Meu Deus e meu Pai, este homem, esta mulher, que não consegue dormir, com fortes dores de cabeça, já tomou medicamentos, mas essa dor não passa. Meu Deus, toca agora com o teu poder, Senhor. Esta pessoa que sofre com fortes dores, Senhor, são dores articulares, Senhor, é artrite, é artrose, é osteoporose, Senhor, mas que pelo poder de Deus, ela vai ser tocada hoje, Senhor, e esta dor vai partir retirada, no poder que há no nome de Jesus Cristo. Ó Pai, nós oramos também por pessoas que se encontram agora, meu Deus,
endividadas, pessoas que se encontram agora, meu Deus, sem ter rumo, sem ter direção, mas que nós possamos fazer como salmista, olhar para os céus, que é de onde vem o nosso socorro, olhar para o Senhor, olhar para Deus, que é o autor e consumador da nossa fé. Ó, meu Deus e meu Pai, que o Senhor possa conceder, meu Deus, discernimento, que o Senhor venha conceder, Senhor, estratégias a este homem, a esta mulher que se encontra endividada. Meu Deus, também por esta pessoa que se encontra desempregada, que precisa, meu Deus, da provisão financeira para trazer alimento para a sua casa, para pagar o seu aluguel, para viver, meu Deus. Abre portas de emprego, meu Deus. É por esta pessoa que tem causas na justiça, Senhor, que não tem a quem recorrer, Senhor, que já bateu também até na Defensoria Pública, Senhor, para apresentar o caso à Justiça. Meu Deus e meu Pai, nós sabemos que o Senhor Jesus, Ele é o nosso advogado por excelência, o advogado que não perde uma questão, e que Ele vai apresentar o justo juiz que há de julgar com excelência, que é o nosso Deus. Meu Deus e meu Pai, faz a Tua vontade, meu Deus, prevalecer, que é boa, que é perfeita e agradável. Não faz segundo os homens, mas segundo a Tua vontade, meu Deus. Pai, eu te peço uma bênção toda especial pela nossa nação, Brasil, Senhor, pelos estados, pelos municípios, Senhor. Estamos há poucas semanas, Senhor, de uma eleição, Senhor, onde ali elegeremos, Senhor, os senadores, deputados estaduais, federais, os governadores, o presidente da República. E nós te pedimos, Senhor, abençoa o teu povo, meu Deus. Concede ao teu povo, Senhor, graça. Concede ao teu povo, Senhor, entendimento, Senhor, para que venha eleger pessoas tementes a ti. Meu Deus e meu Pai, pedimos a tua bênção sobre a nossa nação, porque a tua palavra diz: feliz é a nação cujo Deus é o Senhor. Te apresentamos também a nação de Israel, Senhor, para que haja paz nos muros de Israel, Senhor. Meu Deus, abençoa o teu povo, povo escolhido, Senhor, para que eles venham, Senhor, a viver em paz, Senhor. Porque a tua palavra diz que nós devemos orar por aquela nação. Meu Deus e meu Pai, abençoa também o Ministério da Rádio Nordeste Evangélica, na pessoa do seu diretor, pastor Aldo Dantas, do seu gerente administrativo, pastor Raul Soares, também de todos os funcionários que aqui fazem parte desta emissora, os operadores de áudio, os apresentadores, a nossa jornalista Sandra Cerqueira, também a todos que trabalham, os porteiros. Meu Deus, que a tua vontade, Senhor, que a tua potente mão esteja a abençoar cada um deles. Esta é a nossa oração nesta noite. Meu Deus e meu Pai, pedimos também pelo ministério do nosso pastor presidente, pastor Martim Alves da Silva, também os seus obreiros, Senhor, os seus pastores auxiliares, Senhor, que o Senhor possa abençoar, que o Senhor possa conceder graça, entendimento a todos eles, Senhor, que eles possam, Senhor, a cada dia fazer do Senhor Jesus a nossa bandeira, Senhor. Meu Deus e meu Pai, pedimos também que o Senhor venha abençoar cada família, Senhor. Famílias que têm passado, meu Deus, por lutas, são lares que se encontram despedaçados, são cônjuges, é o marido, é a esposa que abandonou o lar, mas pelo poder que há no nome de Jesus Cristo, nós abençoamos este homem, esta mulher, e pedimos, meu Deus, que toque nestes corações para que o amor volte novamente, Senhor, porque a tua palavra diz que aquele que o Senhor juntou não separe o homem, o que Deus uniu, não venha o homem separar, e que a tua vontade, Senhor, que o teu amor venha tocar nestes corações, e que as famílias sejam renovadas, Senhor, que as famílias sejam abençoadas no poder do teu nome. Tudo isso nós te pedimos e já te agradecemos no nome santo e poderoso do nosso Senhor e Salvador Jesus Cristo. E eu digo amém. Muito bem, são 21 horas e 58 minutos, o programa Boas Novas vai ficando por aqui e eu, irmão Cláudio Amorim, também vai se despedindo, já com gostinho de saudade, agradecendo a você que esteve aí do outro lado, você que participou do nosso programa, interagindo conosco pelo nosso WhatsApp, o nosso muito obrigado, e eu desejo a todos vocês uma semana de bênçãos, uma semana de paz, na presença do Senhor Jesus Cristo. A palavra de Deus diz que na presença do Senhor a fartura, a abundâncias de alegrias. Então, que Deus abençoe a sua vida, que Deus abençoe a sua família. Eu também peço que orem por mim, também pela minha casa, pela vida da minha mãe, a qual eu
deixo ali os cuidados todos os dias. Se os irmãos sentem a minha falta, a minha ausência de repente na igreja, é porque eu tenho que estar ao lado dela, cuidando dela. E assim a gente vai conduzindo assim a nossa vida. Que Deus abençoe a você, amigo Rádio Ouvinte, a você, amigo internauta, e que dê uma semana abençoada. Você fica agora com o musical da Nordeste Evangélica, logo em seguida, a partir das 0 horas, a programação da Rádio Transmundial. Uma boa noite a todos e a paz do Senhor.

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2: 22:02.
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2: 22:59.
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1: 23 horas e 16 minutos.

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1: 23:24.
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Eu virei a ti, coisa santíssima vos será. E em Apocalipse capítulo 8, versos 3 e 4, está escrito: E veio outro anjo, e pôs-se junto ao altar, tendo incensário de ouro, e foi-lhe dado muito incenso, para o pôr com as orações de todos os santos, sobre o altar de ouro, que está diante do trono. E o fumo do incenso subiu, com as orações dos santos, desde a mão do anjo, até diante de Deus.

o gálbano, terceira especiaria que completava o santo incenso ofertado ao Senhor. Era uma resina extraída do trituramento de duas plantas existentes.

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dia! Chegamos, hein? Sim, devagarinho. Chegamos! Bom dia pra você, boa madrugada, uma excelente madrugada de segunda-feira. Tudo bem? Muito prazer. Meu nome é Cláudio Ronque. Ah, eu já aproveito para convidar você para vir junto conosco nesta segunda, dia 14 de setembro de 2026. Vamos, 3-4. Ah, eu já aproveito também para pedir licença para entrar na sua casa, hein? Peço licença para entrar no seu trabalho. E junto com a turma toda aqui, ó, vamos nesta madrugada de segunda-feira chuvosa, não para de chover nessa terra. Bom demais, viu? Vamos, você que está aí já meio mofadinho, tá, já tá meio mofadinho, não reclama não, não desanima não, só agradece. Vamos juntos, hein? Até as 4 da manhã, você vem conosco, daqui a pouquinho tem o melhor da música. Daqui a pouquinho a gente para alguns minutinhos, né? Com o nosso momento devocional, a leitura do presente diário. Você sabe que o presente diário é um devocional, é editado aqui pela RTM, todo dia tem uma mensagem nova e daqui a pouquinho paramos para aprender de forma prática a palavra de Deus. Além do presente diário, tem um tempo com Deus, tem o através da Bíblia com o pastor e professor Itamir Neves, tem a sua participação, que é bom demais quando chega. O nosso WhatsApp, para você deixar um recadinho, o DDD é o 11. O telefone é o 974-181-456. 974-181-456.

0: Posso contar com a sua participação? Sua mensagem nesta segunda-feira? Sabe que o Arnaldo tá conosco, né?
1: Bom dia, Cláudio Ronco. Estamos aqui na madrugada também.
0: Legal.
1: Um alôzinho nos turmos dos paliteiros aqui da Suzana, aqui em Imperatriz Maranhão.
0: Legal.
1: Bom dia.
0: Bom dia. E vamos juntos. Sim, um aproveita para fazer companhia pro outro. Bom demais receber seu recado nesta madrugada, moço. Olha, se prepara para fazer daqui a pouquinho um momento devocional aqui no Amigo na Madrugada, hein? Tá, a gente conta contigo, contamos, sim. Vamos aproveitar e começar a programação de hoje com o melhor da música. Quem tá chegando? É o Nani Azevedo.
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0: Cristo no barco. Meia-noite, 9 no horário de Brasília. Uma excelente segunda pra você, certo?

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1: Bom dia para você. Vamos com o nosso momento devocional, a leitura do Presente Diário. Hoje, 14 de setembro. O título do Presente Diário nos diz: Mais Valor. A leitura bíblica fica em Provérbios, no capítulo 8, versículos 10 e 11. Versículo-chave, Provérbios, capítulo 3, do versículo 13 até o versículo 15. Como é feliz o homem que acha a sabedoria, que obtém entendimento, pois a sabedoria é mais proveitosa do que a prata e rende mais do que o ouro. É mais preciosa do que rubis. Nada do que você possa desejar se compara a ela. Existe algo mais valioso do que o ouro e as riquezas materiais? Quais são seus valores e prioridades? Onde tem investido seus talentos, dons, tempo e recursos financeiros? O texto de hoje nos mostra que a sabedoria divina é mais proveitosa que o ouro e rubis, trazendo bênçãos e felicidade àqueles que a encontram. O conselho de Deus nos proporciona paz, discernimento e felicidade, algo que dinheiro algum pode comprar. O ouro é sempre associado à riqueza e poder. Na Bíblia, era usado para fabricar objetos de valor como ornamentos, utensílios sagrados e moedas. Os rubis eram usados em joias, adornos reais, objetos preciosos, símbolos de riqueza e status. Em um mundo que valoriza o que é material, lembre-se de que as coisas passageiras, como o ouro e a prata, não trazem a verdadeira felicidade. Frequentemente as pessoas buscam riquezas materiais e não percebem que a verdadeira prosperidade está ligada a um relacionamento profundo com Deus e de compreender sua direção para a nossa vida. Isso significa que, ao buscar a sabedoria divina, encontramos o valor duradouro que nos guia em decisões sábias e nos protege de armadilhas. O conhecimento de Deus nos capacita a aprender com as experiências, boas ou ruins, e refletir sobre o que deu certo e o que não deu nos ajuda a tomar decisões mais sábias no futuro. É investir em algo que traz frutos eternos. A Bíblia nos orienta: se algum de vocês tem falta de sabedoria, peça a Deus, que a todos dá generosamente sem reprovar ninguém. Ele será concedida. A verdadeira sabedoria vem do Senhor. Ao orar e buscar sua orientação, encontramos entendimento e direção para enfrentar os desafios diários com confiança e clareza. Buscar a sabedoria divina é investir num tesouro muito mais valioso que ouro, prata e pedras preciosas.
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1: 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Por restauração e cura para as mulheres ao redor do mundo.
2: Salvador maravilhoso, louvado seja o seu santo nome, Senhor Jesus. Que maravilha poder clamar a um Deus real que se fez carne, conhece as nossas dores e se inclina para ouvir as nossas petições. Pai, pedimos amparo e esperança às mulheres afetadas pelas guerras no Sudão, na Palestina, na Síria e no Iêmen, uma região de muitos conflitos e instabilidade política e econômica. Tenha misericórdia, Senhor. Proteja essas famílias nos deslocamentos dos conflitos. É no nome precioso de Jesus que nós oramos. Eu, André Castilho, fico feliz por nos unirmos em oração.
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Bom dia para você, muito bom saber que a RTM tá chegando aí na sua casa, no seu trabalho. Bom dia para você que pela primeira vez sintoniza a programação. Vamos juntos? Você nos acompanha pelo rádio? É, pelo computador, pelo celular? Vamos aproveitar então esse tempo que nós temos. Fique à vontade para mandar um recado. Tem o nosso WhatsApp onde você participa também. Muito bom quando vem sua mensagem nas madrugadas. O WhatsApp, o DDD é um 11. O telefone é o 974-181-456. 974-181-456.

0: mandar aquele abraço para Graça de Anápolis. Bom dia, uma excelente madrugada de segunda para todos os ouvintes da RTM, para todos os componentes desta programação. Graça, diretamente de Anápolis, Goiás, está com a gente aqui. Moça, seja sempre bem-vinda. Ah, muito bom receber sua mensagem no comecinho desta semana. Olha quem tá conosco aqui, mandou uma mensagem no nosso WhatsApp. O sumidíssimo do Gutenberg. Gutenberg que nos acompanha diretamente de Presidente Dutra, no Maranhão. Ouvindo a gente nesta segunda-feira. O sumido! Seja bem-vindo! Ah, bom demais receber sua mensagem, moço! Você sabe que o Nadson e a Ângela também acompanham a gente pela Rádio Seara, né? É, o casal nos acompanha nesta madrugada de segunda, são aqui juntinhos conosco. Diretamente do Ceará. Também andam sumidos aqui, viu? Ah, sumidíssimos. Chegaram para fazer companhia pra gente? Sim, aproveitaram inclusive para mandar uma mensagem aqui. Sejam bem-vindos. Cláudio Ronque, você começou falando da chuva em São Paulo, por aqui tá com uns 2 meses que não cai um pingo d'água aqui em Alenquer. O verão tá forte por aqui no norte do Brasil. Enison Magalhães, que nos acompanha em Alenquer, no Pará. Sempre ouvindo o programa, mas não participo quase. Um abraço, feliz segunda-feira. Temos para as bandas de cá. Ah, continua, tá vendo pelo monitor aqui, ainda tá aquela garoazinha. Antes estava chovendo forte, agora está aquela garoa. Sabe aquela garoa para pegar uma sinusite? É, tá mais ou menos assim, viu? Então, para ficar espirrando a semana inteira. Sabe quando você pega aquela garoa bem fininha? É. Tá assim aqui, viu? Meia-noite 33? Você vai daqui até ali? Ah, não, não acontece nada não com essa garoa. Meu amigo. A tarde começa. Atim. E aí fica a semana inteira nesse. Atim. Mas vamos juntos, moço. Não desanima, não. Daqui a pouquinho vem aquela chuvinha boa. Ah, vem. Vem, aguenta aí. Aproveitar pra mandar um abraço pra Fran. Fran tá conosco nesta madrugada.
1: Ai, boa noite.
0: Oi, moça.
1: A Santa. Que Jesus seja abençoado. Proteger.
0: Uhum.
1: Dá um bom trabalho, uma boa noite.
0: Amém, amém.
1: Paz do Senhor Jesus.
0: Paz. Seja sempre bem-vinda. Vou aproveitar, inclusive, para mandar um abração, pode? Um abraço. Sabe quem tá com a gente, Fran? Sabe a Silvia Estrela, sumidíssima da Silvia Estrela, que não aparece nas madrugadas já faz muito tempo? Tá conosco hoje. Chegou de mansinho, devagarinho, tá aqui, ó. Bom dia, Claudíssimo. Tô aqui, ó, curtindo a madrugada com você e a RTM, ô sumida. Bom demais receber sua mensagem. E eu vou mandar um abraço também. Abraço. Silvia, sabe quem também mandou recadinho? A Marildo. Marildo nos acompanha na cidade gaúcha, moça. Aí, ó. É, no Paraná, lógico, né? É isso, tá com a gente aqui, ó. Vem conosco nesta segunda. Chegou de mansinho, devagarinho, pra fazer a companhia pra gente também. Ah, legal, né? Araújo mandou mensagem? Cadê o recado dele?
2: Alô, grande.
0: Pois não.
2: Bom dia.
0: Bom dia.
2: Eu também estava sumido, viu?
0: Olha aí, ó.
2: Fala aí de mim. Oh. Eu estava sumido, mas eu apareci, viu?
0: Tá mais pra lá do que pra
2: cá.
0: Ok.
2: Não tem café por aí hoje, não?
0: Tem.
2: Valeu, valeu. Deus abençoe, viu?
0: Amém, amém.
2: E um abraço. Programa show de bola, viu?
0: Obrigado.
2: Tem.
0: Muito obrigado.
2: Eu tô acompanhando aqui pelas rádios net, viu?
0: Beleza.
2: Um abração aí pra todo mundo aí.
0: Amém. Bora. Daqui a pouco tem música, viu, Araújo? Não sei se você vai cantar. É. O grave hoje tá pegando, né? Né? Hoje tá grave, hoje tá. Tá difícil até de falar, Cláudio Ramos. Tá difícil. Mas vou tentar. É, vou cantar uma música bem suave, pode ser, pode. Aguenta aí. Era aí, era hoje. Vai vir uma música bem legal pra gente. Um grande abraço. Turma manda mensagem, você imagina, o pessoal deve estar tudo no escuro. Cabelo tudo bagunçado. E sabe, com o olho meio aberto. A gente não pode desanimar, viu? A gente não pode desanimar. Não, tá certo, Araújo. Mandou recadinho. Tá conosco. Nos acompanha na Bahia. Seja bem-vindo. Uma excelente segunda-feira. Olha o Bonito aqui, ó. A Bonita mandou mensagem dizendo: a paz do Senhor, Claudinho. Ó. Tô na audiência deste lindo programa Um Amigo na Madrugada. Cheiro pras minhas lindas irmãs, a Aurileide, a Ângela. Tô ouvindo pela Nordeste Evangélica. Abraço, Claudinho. Moça, seja bem-vinda. Bom demais receber seu recadinho. Sabe que a Lenilda, a Bonita, também mandou mensagem? A Bonita nos acompanha no Maranhão. Mandou mensagem aqui, ó. Boa paz. Boa madrugada, Cláudio Ronque. Paz do Senhor, ouvindo aqui em Pirâmide, São Luís, Maranhão. Ô moça! Seja bem-vindo. Bom demais receber o seu recadinho nesta madrugada. Você sabe que a Rutiana também chegou, né? Chegou, tá aqui com a gente, ó. Faz companhia nas madrugadas? Faz.

0: Muito bem, deixa eu aproveitar também, mandar um abraço aqui. Pastor Pedro tá conosco. Ih, pastor Pedro mandou mensagem, mandou foto também aqui, deixa eu ver o recado.
1: Meu amigo Cláudio Roque, pastor Pedro Mello, aqui olha de Goiânia, rodando aqui de aplicativo, rodando na Rádio Transmundial.
0: Legal.
1: O amigo da madrugada, meu amigo de sempre, de toda a madrugada.
0: Bora.
1: Estamos aqui, meu irmão.
0: Seja bem-vindo, moço! Estamos lá pela Paz FM. Isso, chegando de mansinho, devagarinho. Deus abençoe o seu turno aí. Olha, pelo que ele mandou de foto, 24 graus. Pelas bandas daí, meu. 24 de madrugada, Cláudio Ronk. Meia-noite 43. 24 graus. Ah, 24 tava bom demais. Uma segunda-feira, bom demais. Ai, vamos lá, não pode desanimar, né? Grace, Grace nos acompanha. A Grace nos acompanha na Suécia, né? Ela mandou aqui um Gudsfrid, amados. Hoje eu tô sem óculos, peraí. Salmo 48, versículo 1. Grande é o Senhor e digno de todo louvor na cidade de nosso Deus. Ah, a gente podia tocar o Ademar de Campos que canta essa música, hein? Cidade do nosso Deus, seu... Nessa boa, hein? Hã? Ah, ele canta essa música. Alegria de toda a terra grande. Essa é boa, hein? É, ele canta mais ou menos assim. Hã? Não, vamos pegar a deixa da Grace. Boa demais. Vamos dar Ademarzão, então. Chega pra lá, essa tristeza com... Ela mandou aqui uma excelente semana pra todos nós. Amém. Mandou aqui um. Mandou um abraço de urso. Em sueco, é isso? Instubionkion. É assim que fala, moça. E eu tô aprendendo, viu?

estamos indo. Estou, a pretensão agora, Grace, também é um pouquinho de chinês. Vamos lá, uma hora dá certo, viu? Uma hora dá certinho. A gente não pode desanimar. Missionária Dorothy, vem cá um pouquinho, moço, por favor. Vem cá um pouquinho. Eu vou mandar um abraço de urso sueco. Quer ouvir? Senta aqui um pouquinho. Vou falar devagar, porque assim, a pronúncia, não sei se tá mais assim, não tá boa. Não tá boa. Tá melhorando, assim, tem que lapidar, bonitinho. É igual quando ele se manda um cheiro nos olhos. Imagina um sueco falando cheiro nos olhos. Ele não vai conseguir falar. Não. Provavelmente ele vai falar, eu imagino, né? Cheiro. Aí você vai olhar, você vai falar assim, o que você falou? Ah, falando nisso, outro dia eu vi um documentário, um estrangeiro falando Minas Gerais. Já ouviu falar um estrangeiro, o gringo falando Minas Gerais? É. Foi bonitinho ele falando, ele não fala Minas Gerais, ele fala Mildred. Aí você olha, peraí, como é que é? Mildred. Onde fica esse lugar aí no Brasil, ó? Você não conhece? Não, esse daí. Menadru. Enfim, presta atenção, missionário. Eu vou falar um abraço de urso na língua deles lá. Eu acho. Talvez eu fale igual o Menadru como o estrangeiro falou lá. Agora eu sou o gringo. É. Posso falar? Hã? Não, vou falar, presta atenção. Estubion Kion. Ele quer que eu repita? Não, é isso. Se eu tô falando certo, eu não faço a menor ideia. Ô, missionária, vamos com um grande ao senhor. Conhece? Essa é boa, hein? Ah, faz tempo que a gente não toca aqui. Depois a senhora vem depois do Ademar e a Nívia Soares. Pode ser? Faz uma mensagem pra gente, pra falar o nosso coração. Bom dia, viu, missionária? Grace, um abraço.

0: Grande é o Senhor, bom dia para você. Vamos juntos então nesta segunda-feira. Enstubionkion, braço de urso em sueco. E Cláudio Ronca agora vai. Viu, missionário? Tá preparada, missionária? Antes da senhora trazer a mensagem hoje. Aproveitar que posso ouvir o recadinho da Aurileide. A Aurileide tá conosco, moça. Mandou mensagem aqui, ó.
1: Não temos.

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1: paz, bom dia, moça.
0: Cláudio Ronque, aqui é o Leite Teodoro, aqui em Natal, Rio Grande do Norte, é isso aí, dando meu barquinho, Jesus, estando na
1: demais,
0: frente,
1: né?
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1: Isso.
0: E bom início de semana pra nós todos, Cecília, para esses fatores, estão na sintonia. Abraço, Claudinho.
1: Bom dia, moça. Abração. Aurileide já chega na sintonia aqui cantando. Foi a nossa primeira de hoje, né? O Nani Azevedo. Uhum. Deixa eu ver aqui. Não, ela cantou Meu Barquinho e o Nani cantou Cristo no Bar. Não, a gente podia tocar essa com o Gerson Rufino, né? Ou com a. Ou então com a Gi. E, pode ser com a Gi. Manda um abração aqui, ó, pra Lima. Lima nos acompanha ontem, não, nos acompanha hoje, deixa eu ver aqui, estou na escuta pela Amazônia Viva, Belém, Pará, hoje, 79.5. Grande abraço, uma excelente segunda-feira, vamos juntos. Lauro Feitosa também mandou mensagem, mandou nos acompanha em São Luís, bom dia. Ana mandou mensagem pra gente, cadê o recadinho da Ana?
2: Dia com alegria,
1: lá,
2: acabou
1: lá,
2: domingo,
1: lá. Oi, moça.
2: Chegou segunda,
1: isso.
2: Segundou, pra mim já é segundou.
1: Isso.
2: Tô aqui ligadinha,
1: bora.
2: Como sempre, no meu trabalho,
1: vamos.
2: Na minha cozinha,
1: olha aí,
2: finalizando minha limpeza pra ir pra casa. É Aninha, do Vitaminado.
1: Lá, ó.
2: Aninha do Cantinho da Bené. Manda um alô pros Vitaminados. O cheiro.
1: Mas é claro, moço, um abraço pra você que faz parte dos Vitaminados. Seja bem-vinda sempre, uma excelente segunda-feira. Você sabe, Ana, que o Robson Botentuite também tá conosco, né? Tá com a gente aqui. Ô, missionária, a senhora conhece o Robson Botentuite? Ele nos acompanha pela FM Esperança, diretamente de São Luís Maranhão. Mandou um abraço pro Izinho. Chegou aqui pra fazer a companhia pra gente, chegou, ó. Inclusive, ele tá esperando, ô, missionária, a sua mensagem nesta segunda-feira, hein? Sim. Tá esperando o seu recadinho. Foi tudo tranquilo no final de semana, missionária? Deixa eu abrir o seu microfone, aí você fala no microfone. Ah, é? Não, entendi, entendi. Aham, aham. Tá bom. Então, você que está nos acompanhando pelas madrugadas, a missionária Dorothy está aqui na expectativa. Ela primeiro quer que você ouça com atenção o recado que ela vai trazer, né? Primeiramente, né, missionária, uma excelente madrugada de segunda. Você que nos acompanha pelo rádio, pelo computador, pelo celular, a gente pede agora um pouquinho da sua atenção, porque a missionária Dorothy tem um recado para você. Depois do recado dela, manda uma mensagem aqui no Amigo na Madrugada. Pode ser pelo WhatsApp, o DDD é o 11, o telefone é o 974-181-456. Aí você diz pra gente, diz pra missionária o que você tem achado das mensagens dela. Tem falado contigo? Fique à vontade. Fique à vontade pra deixar sua observação. O WhatsApp, o DDD é o 11, o telefone é o 974-181-456. Ela vai ficar feliz demais de receber sua mensagem nesta segunda-feira aqui na programação da RT. Vamos lá, missionária. O recado da missionária Dorothy aqui no Amigo na Madrugada.
3: Olá, aqui é a Dorothy. Quero falar com você sobre um assunto que tem causado muita angústia neste lindo continente, a África. É um assunto que às vezes preferimos nem pensar, mas que estamos enfrentando dia após dia nas vidas que estamos encontrando. Estou falando da AIDS. Há um pequeno folheto que meu marido Richard escreveu. É um folheto que traz grande ajuda e encorajamento. Ele nos mostra que somente o Senhor pode nos levar àquele lugar que, quer estejamos morrendo de AIDS, HIV, ou seja o que for que o futuro nos reserva, podemos ser perdoadas. Podemos estar para todos sempre no céu com o Senhor. Ele não está nos julgando por nossa condição de portadoras de AIDS. Ele está nos mostrando que Jesus morreu na cruz e pagou o preço por todos os nossos pecados. Não importa o que fizemos, ou como isso aconteceu, ou como pode acontecer. Existe uma parte nesse pequeno folheto que diz que Deus deseja nos dizer como podemos vencer Satanás, porque Satanás é justamente o causador e acusador de nossa mente e do nosso espírito. O folheto diz como em Cristo Jesus, quando o recebemos, nós podemos vencer Satanás. Isso significa que é possível para você vencer o diabo. Ele é um inimigo de Deus que acusa você de seu pecado e da falha. Satanás quer que você pense que não há esperança para você e que não há nenhuma forma de você ir para o céu. Por isso, é melhor você cometer suicídio, cair fora dessa vida, encurtá-la. Mas é isso, Satanás está falando. Mas o sangue do Cordeiro do Senhor Jesus Cristo foi derramado quando ele morreu como o Cordeiro de Deus sem mancha, pois o sangue de todos os outros é contaminado e contém a semente da morte, e somente o seu sangue não era contaminado. O sangue precioso de Jesus foi derramado pelo seu pecado. Se você crê no Senhor Jesus Cristo, Satanás não poderá mais acusá-la. O sangue de Jesus irá libertá-la do laço de Satanás. Podemos ler o que está escrito em Apocalipse, capítulo 12. Eles o venceram. Venceram Satanás pelo sangue do Cordeiro e pela palavra do seu testemunho. Isso significa que você precisa dizer para alguém que Jesus Cristo é o seu Senhor e Salvador pessoal. Você sabe, quando um bebê chega ao mundo, a primeira coisa que nós olhamos é se ele faz algum barulho. Nós não queremos um lindo bebê que não faz nenhum barulho. O som significa vida. Quando você recebe Jesus e o confessa, a vida é experimentada. E naquele momento, é um testemunho e uma segurança em seu coração. Então, vamos ver a última parte desse versículo do capítulo 12 de Apocalipse 11. E mesmo, diante da morte, não amaram a própria vida. Isso significa que, porque o Senhor Jesus morreu por você, agora o seu amor por ele é maior do que seu amor pela vida. Diga a ele o quanto você ama em suas próprias palavras. Fale de Jesus para outros, como aquelas pessoas queridas no Quênia. Fale com outros que talvez estejam enfrentando a morte tão de perto para que eles possam conhecer a vida eterna em Cristo Jesus. Sim, há esperança para o desesperançado. Era plano de Deus, quando ele criou o homem e a mulher, que houvesse o sexo seguro. O plano dele é que houvesse um homem e uma mulher no relacionamento do casamento. Trouxemos muita contaminação para dentro dos casamentos que estavam tão machucados, nos abrimos ao comportamento lascivo. Ao mesmo tempo, tomamos o caminho da carne e negamos o Senhor. Como sou grata que isto aconteceu, porque Deus amou tanto o mundo que deu o seu Filho unigênito para que todo aquele que nele crê não pereça. Deus não quer que você pereça. Ele valoriza a sua vida. Mas tenha a vida eterna, que é o que ele quer que você tenha. Isso é o que diz o texto de João 3,16. Para responder ao amor de Deus e ter certeza de que tem a vida eterna, você precisa orar a Deus do fundo do seu coração. Seu destino eterno dependerá de sua oração sincera, em resposta ao maravilhoso amor de Deus por você. Faça esta oração comigo. Deus Todo-Poderoso, eu me curvo diante do Senhor. Confesso que sou uma pecadora. Eu mereço morrer pelo meu pecado. Obrigada porque o Senhor enviou Jesus para morrer na cruz em meu lugar. Eu agora abandono o meu pecado. Coloco minha fé em Jesus Cristo como meu Senhor e Salvador. Por favor, perdoe-me e purifique meu coração e vida. Pelo poder do precioso sangue do Senhor Jesus, eu renuncio a qualquer aliança que eu tenha feito com Satanás. Agora o convido, Senhor Jesus, a entrar em meu coração e vida e a me encher com o seu espírito. Obrigada, porque fui perdoada. Obrigada, Senhor, porque nasci de novo e um dia viverei com o Senhor para sempre no céu. Amém.
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0: Muito bem, voltamos aqui com um amigo na madrugada nesta segunda-feira. Bom dia pra você, vamos juntos, hein? Fique à vontade para deixar o seu recado, sua mensagem nesta madrugada. Antes da gente seguir com o melhor da música, vai ter o Gerson Rufino, né? O João Maria mandou mensagem pra gente. Ah, eu quero ouvir o recado dele.
1: Bonjour! Bom dia, irmã Cláudio Ronque, sim, sua grande equipe do, opa, nosso belo, maravilhoso programa. Amigos da madrugada.
0: Boa.
1: Um bom dia, uma ótima segunda-feira a todos os irmãos.
0: Amém, amém.
1: Que estão na escuta desta grande e maravilhosa rádio que é a RTM.
0: Opa!
1: Que honra,
0: uhum,
1: santifica, notifica, evangeliza e anuncia o evangelho de nosso Senhor Jesus Cristo. Um bom dia a todos, uma boa semana.
0: Uhum.
1: E lembrando, irmãos, olhem por nós aqui em Bordeaux,
0: uhum,
1: que a nossa igreja está completando 8 anos.
0: Olha aí.
1: Hoje, na contagem regressiva do, uhum, quarto dia, falta 4 dias somente.
0: Uhum.
1: Sexta-feira começam as nossas, aleluia, festividades.
0: Boa.
1: Do oitavo ano da nossa, uhum, DDI Bordeaux.
0: Legal.
1: Saudações ao nosso pastor ali em Cayena,
0: uhum,
1: pastor presidente, pastor da Jacó Quemuel Ramos, e ao nosso pastor presidente aqui na Europa, que é irmão dele, pastor Daniel de Feita Ramos. Saudações a todo o ministério, aos nossos irmãos que estão aí na RTM.
0: Boa.
1: Que Deus continue vos abençoando.
0: Amém.
1: Que a porta do evangelho, a porta da palavra continue sendo aberta.
0: Amém.
1: Para nós que anunciamos o evangelho de nosso Senhor,
0: oh,
1: Jesus Cristo.
0: Moço.
1: Em nome de Jesus. Amém.
0: Amém. Bom dia. Bom dia. Bonjour. Entendeu? É assim que fala um abraço de urso em francês? Entendeu? Ah, hoje eu vou usar as minhas armas em idiomas aqui nos abraços de urso. Ah, eu vou. Já foi em sueco. Agora vai de francês agora. Entendeu? Tá um pouco de sotaque, mas pro sul da França, viu, João Maria? É mais pro sul, viu? Eles costumam falar assim. Mas vamos juntos, é, vamos juntos. Obrigado pelo recadinho, seja sempre bem-vindo. Bom demais receber seu alô nesta madrugada de segunda-feira.

Bolsonaro não entendeu? Ankelen Durs. É um abraço de urso em francês, Ankelen Durs. Não, tem que fazer biquinho, lógico que tem que fazer biquinho, Ankelen Durs. É igual quando você me chama, você pode me chamar de Claude. Claude. Claude Ronquet. É, pode chamar Claude Ronquet. Ankelen Durs. Oi, seu Dário, imagina o Samuel falando desse jeito. Claude, Claude, Claude Ronquet. Ia ser engraçadinho, né? Ia ser muito engraçadinho. Vamos dar um... Que ele deu. Ah, 1h14 no horário de Brasília. Daqui a pouco a gente manda aqui, missionária, um abraço de urso em japonês. É, aguenta aí. Sabe que urso em Japão é Kuma, né? É, chama Kuma. E fixou mais porque perto de casa tinha uma padaria chamada Padaria Kuma. E tinha um ursinho assim de logotipo. É bonitinho, aí você não esquece mais. Enfim, missionário, a gente tá esperando aqui o recado da turma, né? Daqui a pouco eles vão mandar. Aguenta aí. Muito bem. Enquanto você participa mandando uma mensagem aqui pra missionária Dorothy. Vamos de música, a gente tá devendo, missionária, o Gerson Rufino. Isso é boa, hein? Ele não vai cantar O Meu Barquinho? Não, é O Meu Barquinho, não é? Não, não é essa daí, não. Essa daí é o Vai Passar, né? Não, a Aurileide cantou O Meu Barquinho. Ia ser com a... Não ia ser, não ia ser com a Gi? Não, vamos com a Gi. Essa é boa demais, viu? Depois a gente toca o Vai Passar com o Gerson Rufino.

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1: Olá, seja muito bem-vindo e bem-vinda ao Entendendo a Bíblia, o programa que é feito para você e com você, que nos ajuda a produzir o conteúdo a partir da sua pergunta. Eu sou Renata Borjato e ao meu lado...
2: André Castilho, uma alegria poder conversar com você e junto com você entender a Bíblia também com ele.
3: Itamir Neves, nós queremos entender a Bíblia a partir da sua pergunta. Vamos procurar responder a partir da palavra de Deus.
1: Vamos agora com o recado da Larissa de Pernambuco. Ela quer saber, Gálatas 3, versículo 13, diz que Cristo resgatou da maldição da lei, mas na minha igreja pede para quebrar a aliança e fazer campanha. Preciso disso? Ou a cruz já resolveu?
3: A cruz já resolveu. Não tem dúvida nenhuma. A cruz já resolveu. Agora, muito interessante. Vamos ler esse texto que ela mencionou aí? Gálatas 3:13. É um texto muito interessante que a gente pode entender o que Paulo está ensinando para aquela igreja dos Gálatas.
1: Cristo nos redimiu dessa vida amaldiçoada de derrotas. Olha quando só. Ele mesmo as absorveu. As escrituras dizem, maldito é aquele que for pendurado no madeiro.
3: Exatamente.
1: Foi o que aconteceu quando Cristo foi pregado na cruz. Ele se transformou em maldição e ao mesmo tempo deu fim a maldição. Agora, por causa disso, está tudo resolvido e vemos a bênção de Abraão disponível para quem não é judeu também.
3: Exatamente. Na revista e atualizada, porque no outro programa a gente falou sobre as várias traduções que a gente usa aqui, uma outra tradução que também é bem legal, só para dar um toque aí para vocês, é a Nova Linguagem de Hoje, que é um português bem mais fácil para a gente entender e é sério conforme a palavra de Deus. Mas olhando para 3:13 de Gálatas, exatamente isso aqui. Cristo nos resgatou da maldição da lei, fazendo-se ele próprio maldição em nosso lugar, porque está escrito, maldito todo aquele que for pendurado no madeiro. Para que a bênção de Abraão chegasse aos gentios em Jesus Cristo, a fim de que recebêssemos pela fé o Espírito prometido. Então é muito interessante essa situação. Quer dizer, o Senhor Jesus levou todo o nosso pecado sobre ele na cruz do Calvário. O justo se tornou injusto para que nós pudéssemos receber a justiça dele. Então, a partir daí, o que acontece? Eu não tenho que quebrar nada dele. A nova aliança não é para ser quebrada. A nova aliança é que quebrou a antiga aliança. Por quê? Porque já havia uma notícia, já nos profetas, de que viria uma nova aliança. O homem foi sempre aquele que quebrou essa aliança, mas a aliança feita no sangue do Senhor Jesus, quando ele instituiu a primeira ceia, a última Páscoa, ele fala o seguinte, essa nova aliança é baseada no meu sangue, exatamente o sangue de Jesus, puro, nos purifica de todo pecado.
2: Agora eu quero botar uma questão aqui, professor Itamir. Tá, né? Vamos entender muito bem algumas situações.
3: Sim.
2: Né? Quando fala de quebrar a aliança, fazer campanha para quebrar a aliança, eu entendo que está se falando também com um público, com um pessoal que fez uma aliança e que não foi com Deus, foi com outras entidades.
3: Sim.
2: Então, essa pessoa que faz aliança com outras entidades e começa a ir à igreja. O senhor concorda comigo, e eu sei que o senhor tem experiências nessa direção, que vai ter um caminho para essa pessoa, certo?
3: Sim.
2: E aí eu queria que o senhor explicasse um pouco essa questão desse caminho que a pessoa que fez uma aliança com outra entidade
3: agora tô entendendo.
2: vai ter que percorrer. Quer dizer, é lógico que Jesus, ele é superior às entidades, inclusive Efésios 1 vai falar sobre isso, né? Mais pro final de Efésios 1, o apóstolo Paulo vai dizer que Deus deu a Jesus poder e autoridade sobre todas as regiões celestiais, uhum, e sobre todos os poderes das regiões celestiais.
3: Exatamente.
2: Então, se ele deu autoridade, quando você se entrega a Jesus, qualquer autoridade está
3: diferente. Acaba.
2: O problema é para você chegar até lá.
3: Sim, sim. Olha, a experiência que eu tenho é exatamente essa aí. Na verdade, não é minha experiência, é a experiência de todos. Quando temos alguma pessoa que recebe o Senhor Jesus Cristo, mas esteve andando por caminhos bem controversos, né? Bem em desacordo com a vontade de Deus, como pessoas que andam, desculpe a palavra, mas essa é a verdade, né? Servindo a Satanás, inclusive, nas várias religiões por aí e tal. Essa quebra de aliança, eu acho que é interessante no sentido de que eu sou de Jesus e diante disso eu estou declarando que eu não pertenço mais a ninguém. Eu pertenço somente ao Senhor Jesus Cristo. Então, é o sangue dele que me renova, o sangue dele que me limpa. Então, aquelas alianças, e aí, Renata, tem gente que já raspou o cabelo, já tomou banho de sangue, não sei mais o que, uma porção de atitudes que o sangue de Jesus nos limpa de todo esse pecado. Então, quando eu quebro, né, eu, no sentido, eu quebro essa aliança, eu estou declarando de uma maneira muito clara, olha, eu não pertenço mais nada senão o Senhor Jesus Cristo. Então, se é esse tipo de quebra de aliança, sim, por favor, quebre logo toda a aliança que tem para você ter uma aliança agora nova com o Senhor Jesus Cristo.
2: E tem baseada... um texto...
3: Fala.
2: E tem a descrição de um texto muito interessante. É só falar, a aliança com Cristo é baseada no...
3: no sangue do Senhor Jesus Cristo. Então, é tranquilo.
2: Na cruz, né? Por isso que a cruz realmente supera. A cruz, sim. A cruz já resolveu? Já resolveu. Agora, a gente tem uma descrição muito interessante lá em Atos, capítulo 19, que aconteceu em Éfeso.
3: Ah, legal. Esse texto é muito legal.
2: Né? Dos versículos 18 até 20. Eu não sei se você já conseguiu abrir aí, Renata. Por favor, leia pra gente o que aconteceu lá em Éfeso.
1: Começado o 17. O fato se tornou conhecido de toda Éfeso, entre judeus e gregos. Espalhou-se a convicção de que Deus estava por trás de tudo aquilo. A curiosidade a respeito de Paulo transformou-se em reverência pelo Senhor Jesus. Muitos dos que creram abandonaram a feitiçaria. Magos e feiticeiras vieram com os seus livros de feitiços e fizeram uma fogueira imensa com eles.
3: Quebraram a aliança.
1: O valor dos livros chegou a 50 mil moedas de prata. Assim ficou evidente que a palavra do Senhor fora vitoriosa em Éfeso.
3: Exatamente, uma mudança completa, né?
2: Exatamente. E aí é importante, porque realmente eu acho que alguns irmãos, eles fazem essa maneira de quebrar a aliança de uma maneira inadequada. Fazem um caminho muito maior do que deveria ser.
3: Sim,
2: como que você quebra a aliança? Abandona completamente aquilo que você tinha.
3: E conscientemente ele tem que entender, não sou mais daquele tipo de vida, agora da minha vida é com o Senhor Jesus. Acabou.
2: Desculpa aqui, eu não preciso mais de espada de São Jorge na frente do meu apartamento. Não preciso mais.
3: Certo,
2: eu
3: boa.
2: Quebro aquilo, né? Às vezes eu posso até ter alguma outra planta para decoração, mas não significa mais nada para mim.
3: Exatamente.
2: E às vezes até não devo ter aquela determinada planta para não tirar esquerda.
3: Mas e o ramo de arruda com quatro folhas?
2: Pois é.
1: E o pé de coelho?
2: Pois é.
1: E a nota de $1 na carteira?
2: Então, gasta essa nota de $1, joga essas coisas fora.
1: Dá para missões.
2: Porque aí aí você tá quebrando, porque você tá reconhecendo que não existe nada na sua vida a não ser o Senhor Jesus.
3: Sim.
2: E existem vários tipos, existe gente que já se desfez, por exemplo, eu conheci um caso, que inclusive deu entrevista na rádio, não lembro dele, o nome dele, assim, mas ele se desfez de revistas em quadrinhos.
3: Olha só.
2: Porque aquilo, naquela época, fazia mal. E depois ele até continuou gostando de quadrinhos, mas é que ele teve que romper com uma coisa que estava se tornando um ídolo para ele. Então a gente precisa tomar cuidado com ídolos que nós construímos para nós mesmos, e sim, nós vamos precisar romper com eles. A questão é como nós fazemos isso. Não precisa fazer, com o perdão da figura, não preciso fazer andar de joelhos por 40 dias, né?
3: Não
2: é esse o caminho, né? Ou outras campanhas que são feitas, jejuar durante tanto tempo. Não é por aí. Simplesmente, como a cruz já resolveu, simplesmente se desfaça daquilo que te prendia e, a partir de agora, é uma nova vida.
3: Então, e essa nova vida é uma vida baseada na graça. Então, a gente tem que lembrar que não temos que fazer mais nada. Cristo já fez tudo por nós. Então, a graça de Deus é que ela é abundante sobre nós e assim podemos ter uma nova vida, graças a Deus.
1: Eu entendo que muitas vezes pode acontecer, primeiro, em termos espirituais, de salvação, de relação com Deus, de não estar mais no pecado, o sangue de Cristo é suficiente. O batismo é o novo começo, né? É a nova vida já pública, mostrada para todos. Mas, às vezes, algumas ações mais para o nosso psicológico, por exemplo, né? Como essa de vamos levar os livros ali na fogueira e queimar para que o nosso contexto, né, seja outro. Então, são alguns fatores que nem quando você vai num psicólogo e às vezes ele fala assim, ah, escreva todas as coisas que te fazem mal. Ah, agora amassa essa folha e joga no lixo. É mais como algo assim que você, de alguma forma, porque a ação do perdão de Deus é graça dele, mas você participa de alguma forma abandonando aquilo, né?
2: Então, esse é o ponto, né? A questão é que se aquilo não faz mais sentido para mim, então não faz sentido mais eu possuir aquilo.
1: Sim.
2: E aí eu preciso mesmo me desfazer.
1: Sim.
2: Existe um movimento psicológico, mas também existe um movimento espiritual.
3: Sim, não,
2: porque
3: sem dúvida.
2: Se aquilo me prende, peraí, qual a demonstração? Existe uma... O evangelho, ele não é só um negócio assim de ideia.
1: Sim.
2: Vai exigir demonstrações concretas, porque senão... E aí Tiago fala sobre isso.
3: Exatamente.
2: Você me fala da sua fé, eu mostro a minha fé pelas obras.
3: Uhum, uhum.
2: Então, as obras manifestam e mostram que Jesus me transformou.
3: E é muito interessante isso, porque olha só, se o batismo nas águas, né? Aí tanto faz ser com muita água ou pouca água, é um símbolo daquilo que já aconteceu lá dentro. Então, sem dúvida nenhuma, eu posso também simbolizar a minha nova vida rejeitando tudo, queimando tudo lá. Tudo aquilo que passou, passou.
2: Vou até ser mais forte, eu devo.
3: Eu devo,
2: não,
3: eu devo.
2: Não só posso,
3: exatamente,
2: eu devo, né?
3: Exatamente. Eu mostrando publicamente que eu sou uma nova pessoa em Cristo Jesus.
1: É bem as palavras de Jesus, né? Se o seu olho te faz pecar, arranca-o fora. Se é a sua mão, no sentido que cada um sabe aquilo que faz a gente tropeçar. E quando você está na nova vida com Deus, a última coisa que você quer é ter coisas que te levem para o mau caminho.
2: É isso aí.
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0: 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Muito bem, voltamos aqui com um amigo na madrugada. Bom dia para você. Excelente segunda, hein? Isso, vamos até as 4 da manhã. Aproveito para convidar você para conhecer um pouco mais da nossa história. Tem o nosso site, né? O rtmbrasil.org.br. Lá tem um pouquinho da nossa história, viu? São mais de 56 anos levando a palavra de Deus, não é legal? Mais de 56 anos. Começou pelo rádio, né? Você ouvia a gente pelo rádio e tal. Era na época que não era ainda 24 horas de programação, não. Era só um cadinho, viu? Era só um tiquinho. Aí foi modernizando. Hoje em dia você acompanha a gente pelo rádio também, pelas afiliadas, né? Pelo computador, pelo nosso site. Conhece a turma, né? Tem a foto só dos... Colocaram a foto só dos locutores, né? Você vai lá na página, né? RTM Brasil. Às vezes tem algumas matérias que tem lá foto de um, foto de outro. Deixa eu dar uma olhada aqui no nosso site para ver quem tá na capa. rtmbrasil.org.br. Olha, de capa aqui, ó. O seu devocionário... O seu devocionário favorito pode chegar a mais alguém ainda hoje. Ó, de fundo, quem tá ali parece que é a Ju Taveira. Ah, já é o 30, já? O ano que vem, né? Edição do ano que vem. Parece que é a Ju. É, se você for lá embaixo no site, tá lá, ó. Deixa eu ver aqui. Rádio, grade, locutores, aí tem a foto da turma toda. Primeiro é o Bochechudo. Olá, Cláudio Ronco. Bochechou. Deixa eu ver. Mais, tá o Dinho Oliveira. Dinho Oliveira tá com a roupa de quem é candidato pra alguma coisa, né? Tem Héctor Nóbrega. Héctor Nóbrega também está com roupa de quem vai ser candidato para alguma coisa. Fábio Zamana com camiseta também de quem vai ser candidato para alguma coisa. O cabelo dele tá maior agora. O pet dele tá incrível. Tá Juju Taveira. Sim, a Ju tá com sempre com esse sorriso simpático. Marcos Olivares, sorriso de Marcos Olivares, eu fico falando pra ele, ele não acredita isso. Marcos Olivares, seu sorriso no site tá engraçado. Sabe, prende a respiração e sorri, vai. Tá lá. Dá uma olhada depois lá e dá uma conferida. Marcos Olivares. Yeah.
4: Tinha Burjato. E tem Ricardo Santos que não faz mais locução aqui, de vez em quando, né? Falando nisso, Ricardo Santos vai sair de férias. Ele pegou as dicas com o Marcão lá de Goiânia. O Ricardo Santos agora tá na parte da produção. Mas ele tava com a barba meio grande aqui, né? Ricardo Santos na foto aqui. Ricardo Santos não usa barba. Não, Ricardo Santos não usa barba. Tá meio pretinha a barba dele. Não, hoje em dia? Não. Temos que fazer uma denúncia aqui. Essa foto é antiga. O que? Essa foto é antiga de Ricardo Santos, viu? É. rtmbrasil.org.br. A foto da turma. Apesar, Cláudio Ronk, que também essa foto sua é bem antiga. Vamos ver o que tem aqui. A de foto mesmo só tem a Juju Taveira aqui junto. Blog, RTM em vídeo, presente diário. Você pode conhecer um pouco mais da nossa história através do nosso site rtmbrasil.org.br. Certíssimo. Muito bem, vamos seguir com o tempo com Deus.

0: antes da gente começar um tempo com Deus, deixa eu aproveitar e ler alguns recadinhos. Deixa eu ver aqui, a doutora Carla mandou mensagem pra gente, mas a doutora anda sumidíssima.
1: Bom dia, Cláudio.
0: Bom dia, moça.
1: Há quanto tempo, né? É. Carla de Natal.
0: É.
1: Ouvindo a história da RTM.
0: Uhum.
1: Quanta história bonita, né? De levar a palavra de Deus.
0: Verdade.
1: Quantas vidas alcançadas.
0: Uhum.
1: Quanta missão cumprida.
0: Verdade.
1: Parabéns a todos que fazem a rádio, a todos os missionários.
0: Amém.
1: Aos ouvintes, um abraço. Hoje eu não estou de plantão.
0: Olha aí, ó.
1: Né? Estou falando aqui com vocês, acordei. Deixa a minha saudação, um abraço.
0: Ô, moça! É, já deu umas duas espreguiçadas, né? Eu já percebi, percebemos, viu, doutora? Ah, percebemos! Mas tudo bem, tranquilo. Obrigado pelo recadinho, um abração na turma toda, viu? É. Mandar um abração pro Ivanaldo. Ah, o Ivanaldo tá conosco aqui, seja bem-vindo. Ah, não, o Ivanaldo nos acompanha em Natal, Rio Grande do Norte, né? Ana Teca mandou mensagem pra gente. É, cadê o recadinho dela?
2: Bom dia, Claudinho Ronquinho.
0: Bom dia.
2: Cheguei, Claudinho. É. Cheguei.
0: Olha lá.
2: Cheguei para marcar presença.
0: Ei,
2: eu, Ana Teca, de São Luís do Maranhão.
0: Uhum.
2: E Claudinho,
0: diga,
2: coloca aquela música.

0: Pareceu muito contigo, Claudinho.
1: Ô, moça!
0: Paulo Sérgio. Mas tem também outro que canta, outro cantor. Valeu, Claudinho, tamo juntos. Boa semana, abençoada por Jesus.
1: Amém.
0: Pra você, sua família, os ouvintes e locutores da RT.
1: Oh,
0: a melhor das melhores. Tô na escuta, Claudinho.
1: Vamos juntos.
0: Glória a Deus. Eita, glória.
1: Vamos juntos. Bom demais, né? Bom demais. Abração. Sabe pra quem eu vou mandar um abraço, Ana? Pro Weasley. Tá lá o Weasley, tá o Moisés também. Turma que nos acompanha é diretamente de Bruxelas, na Bélgica. Bom dia, graça e paz. Uma ótima semana a todos os irmãos. Manda uma parabenização do nosso ministério. 4 anos da Igreja Filadélfia de Bruxelas, Bélgica.

0: Congregação é grande aí, moço. É legal, hein? Que bom. Deus abençoe o ministério. É, vamos juntos. Bom demais conhecer um pouquinho da Igreja Filadélfia. Bruxelas, Bélgica. A gente chega, né? De mansinho, devagarinho. Sejam todos bem-vindos. Não sei se todos falam português, né? Acredito que sim. Tem, ou a maioria, né? Tem lá a bandeira da Bélgica, bandeira do Brasil. Não sei se tem culto na língua portuguesa e na língua belga. Belga é francês, né? Não, Cláudio Ronque, você já falou francês aqui. Ô, Wesley. Ah, meu amigo, deixa eu te falar. Hoje já saiu um abraço de urso aqui em sueco. E depois em francês, meu amigo. É, aproveitando que o pessoal tá em festa aí. Cláudio Ronque, para, Cláudio Ronque, passe. Não, se aprume, meu amigo. Só manda os parabéns lá. Pra igreja, eu tô vendo, a língua portuguesa, o culto lá. Um abraço pra Igreja Filadélfia, pra você que é membro da Igreja Filadélfia de Bruxelas, Bélgica. Festa bonita, hein? Ficou bonito lá. Bonito. Olha, estamos devendo um tempo com Deus. Depois eu volto aqui, tá bom?
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2: Olá, mais uma vez, né? Já estava um pouquinho antes aqui, já fiz a saudação, já contei da minha neta. Gente, coisa boa, né? Coisa boa demais. Já posso estar embora. Brincadeira, quero fazer o programa, quero estar com vocês.
3: E hoje, Bispo?
2: Pois é, você, a gente sabe, os seus ouvintes sabem disso, que você é uma pessoa que pratica esportes, entre eles o ciclismo, né? Você consegue olhar para frente? Quão importante é olhar para frente? Acho que essas são as perguntas para a gente refletir hoje, né? Sobre a nossa capacidade de olhar para frente.

Essa canção, ela é muito especial, né? Porque ela fala sobre um novo tempo. Um novo tempo Deus tem pra mim. Comentei há pouco, né? Sobre o nascimento da minha neta. E é um privilégio mesmo. Porque a Bíblia diz que é um privilégio você ver o filho dos seus filhos, né? E saber que a gente tem essa oportunidade é um grande privilégio mesmo.

Na verdade, essa experiência indica para mim, para nossa casa, né, um novo caminho, uma nova experiência. Como a gente vai viver, né? Eu costumo dizer, sempre disse isso, né? Que quando nasce não vem com o manual, né? Não fala, então você tem que descobrir, né? Você tem que ter uma ideia, você tem que, de repente, perceber isso. Hoje, a minha pergunta, né? Eu fiz para Renata, faço para você. Você conhece olhar para frente? Você consegue? Porque um exercício, né, que eu e Ivana estamos fazendo é de não ficar toda hora dizendo assim, no meu tempo, né? Porque, gente, ela nasceu num outro tempo. Então, o Matheus e a Pamela, eles vão ter que cuidar dela nesse tempo que se chama hoje. Então, não adianta você ficar, ah, não, no meu tempo, né? Assim, no meu tempo o bebê vinha num charutinho enrolado, né? No meu tempo era 40 dias pra criança abrir o olho. Gente, hoje ela já sai, a primeira coisa que ela perguntou, qual é a senha do Wi-Fi? Não, brincadeira. Né? Mas é mais ou menos assim, né? Então, quando a gente olha e começa a pensar, é um privilégio, mas a gente tem que olhar pra frente, né? E tem, dentro ainda dessa questão, né? Não sei se você já brincou sobre estátua, né? Se fingir de estátua, mas às vezes eu tô olhando uma rede social, aí tem uns rios daquelas pessoas que se vestem, né? Se caracterizam e ficam como estátua. E aí a reação das crianças quando vão mexer e elas se mexem, né? Ou seja, ela faz o dia inteiro, o trabalho dela é ficar parada, é criar uma ilusão que é uma estátua, né? E as pessoas então, vão passando, vão dando ali um valor para ela, mas quando as crianças tentam pegar na mão, apertar e ela se mexe, é normalmente um susto. Por que eu estou falando sobre tudo isso? Porque todos os dias você tem uma oportunidade de começar algo novo na sua vida. Todos os dias você tem uma oportunidade de olhar para frente. E eu quero então fazer mais uma vez essa pergunta, né? Você consegue olhar para frente? Antes de compartilhar com você a palavra do Senhor, pense se você está olhando para frente ou se você está olhando só para trás. Vamos ouvir a próxima canção.

0: Quero trazer um texto para nós que está em Gênesis capítulo 19. Depois, se você puder, leia todo o texto de Gênesis 19. Mas eu quero ler no versículo 15, ele diz assim: ao amanhecer, apertaram os anjos com Ló. Apartaram os anjos com Ló, dizendo: levanta-te, toma a tua mulher, a seus filhos, que aqui se encontram, para que não morram. Como, porém, se demorasse, pegaram os homens pela mão, e ele, sua mulher, suas duas filhas, sendo-lhe que o Senhor havia sido misericordioso, e o tiraram e passaram fora da cidade. Havendo levado para fora, disse-lhes: salva a tua vida. Não olhes para trás, não pares em toda a sua campina, mas foge para o monte, para que vocês não morram. Depois o versículo 20 diz: eis que a cidade para a qual eu posso fugir é pequena, permite que eu fuja para lá. Porventura não é pequena? E nela viverá a minha alma. Disse: e isso estou de acordo, para não subverter aquilo que você acaba de falar. E por fim, os versículos 25 diz assim, né? Ele fala assim: e subverteu aquela cidade, toda a campina, os moradores da cidade e o que nascia na terra. A mulher de Ló olhou para trás e se converteu numa estátua de sal. É muito interessante, né? Porque Ló, a sua esposa, a sua família, tem uma grande oportunidade de começar uma nova vida. Mas havia uma condição: não olhar para trás. A palavra do Senhor diz que a mulher desobedece, segundo o texto bíblico, ela é transformada numa estátua de sal. Ela simplesmente perdeu a oportunidade de começar uma nova vida. Mas antes de você criticar essa mulher, pense em quantas vezes na sua vida também você não começou algo novo porque estava olhando para trás. Quantas vezes você ficou preso ao passado, remoendo feridas, remoendo mágoas? Quantas vezes não conseguimos fazer nada novo porque estamos presos àquilo que nós fizemos um dia? Sempre, né? Eu comento, né? Estar preso ao passado pode ser uma coisa boa ou uma coisa ruim. Ou algo em algum momento que até deu certo, mas hoje mudou. Hoje não é da mesma forma. Então não adianta você dizer: quando eu era criança, quando os meus pais... Porque na verdade tudo isso muda, mudou e muda a cada dia. Eu tenho algumas memórias felizes, né? Por exemplo, da minha infância. Eu tenho memórias felizes no ministério pastoral. Mas essas experiências, elas não vão voltar mais. Até mesmo na experiência paterna. Quando os meus filhos nasceram, e agora, diante do nascimento da minha neta, o que eu posso dizer é que são outros tempos. Ou, nessa linguagem mais moderna, são outros protocolos. A tentação da mulher de Ló foi olhar para trás. Curiosidade, para ver o que aconteceu, né? Apego à casa, às coisas. Se fosse uma mulher dos nossos dias, né? Talvez ela estivesse olhando para trás assim: puxa vida, não peguei minha Tupperware, aquela vizinha ficou com a minha Tupperware, quero ver o que vai acontecer com ela, né? Sei lá, coisas. Por que que ela olhou para trás, né? Porque tinha uma única ordem. E sempre que a gente desobedece a ordem, quando você olha Adão e Eva, tinham tudo no paraíso. E Deus diz: façam tudo o que vocês quiserem, menos comam do fruto da árvore da vida. E agora nós encontramos esta mulher que abriu mão de começar uma nova vida. Ela abriu mão de começar uma nova história. Estava indo para uma outra cidade. E aí o texto não é como o de Abraão: sai da tua terra, da tua parentela, vai para um lugar que ele nem sabia para onde era. Está dizendo: não, você está indo para lá, tem uma cidade ali, vai começar uma vida nova. Mas ela acabou olhando para trás. Ela abriu mão de começar uma nova vida. Então, quero convidar você hoje, em primeiro lugar, a viver o novo de Deus na sua vida. Se é para você visitar o passado, faça como apenas o profeta ensinou. Quero trazer à memória o que me dá esperança. E não se fixar no passado. E não morar no passado. Aproveite a oportunidade de viver um novo dia, novas experiências, a presença de Deus na sua vida. Eu quero convidar você a se preparar para o novo e crer. Deus sempre está dando para nós novas oportunidades. Deus está permitindo para nós que a gente possa olhar para frente, considerar sim o passado, mas não se prender ao passado. Considerar sim as coisas boas do passado, mas não se prender a elas, ou as coisas ruins do passado. Eu quero convidar você hoje a olhar para frente, a não permitir e não se permitir que você se torne alguém aprisionado. Ao contrário, que você possa viver o novo de Deus para a sua vida. Sonhe com novas oportunidades, sonhe com um novo olhar, sonhe com um novo tempo para a sua vida. Hoje nós estamos vivendo uma oportunidade muito especial. Nós estamos vivendo um tempo novo. As coisas estão mudando. As tecnologias estão mudando. O que antes eu só conseguiria falar com vocês através de ondas curtas e ondas médias, hoje nós falamos com o mundo inteiro, porque isso é feito através da internet, através de outra maneira de se comunicar. Nós hoje temos cuidados diferentes, protocolos diferentes. Quem passou pela pandemia e sobreviveu, né, também mudou a sua forma de ser, a sua maneira de caminhar. A minha maior preocupação é que às vezes algumas pessoas, apesar de terem dito que iam começar uma vida nova, elas acabam sempre voltando para o passado. E na nossa vida espiritual não é diferente. O convite é para olhar para frente. Segundo Coríntios diz, se alguém está em Cristo, é nova criatura, as coisas antigas ficaram para trás. Vamos encontrar o apóstolo Paulo também dizendo, uma coisa faço, esquecendo-me das coisas que para trás ficam, avanço para o alvo. Ou seja, nós precisamos olhar para frente. Nós precisamos olhar para a grande oportunidade que Deus nos dá a cada dia de começar um novo dia, de começar uma nova vida, de começar uma nova experiência. Eu não sei quais são as circunstâncias que estão envolvendo hoje o seu coração. Talvez você esteja com alguém que está precisando de um toque de cura, seja física, emocional, relacional, espiritual, pode ser até mesmo econômica, financeira. Olhe para frente. Olhe para a promessa de Deus para a sua vida. Olhe para aquilo que Deus está te chamando e como Deus está te dirigindo. Aproveite a oportunidade de viver um novo de Deus na sua vida. Deus está nos chamando para esse momento novo, para este tempo novo. Deus está nos chamando para a gente não ficar paralisado, olhando para o passado. Ao contrário disso, que a gente possa olhar para frente, que a gente possa caminhar em direção àquilo que Deus tem para nós, que é o nosso amanhã aqui na terra, mas é nossa eternidade na presença do Pai. Aquela mulher, ela simplesmente olhou para trás. Talvez você diga, puxa, mas por que que Deus foi tão cruel? Não, Deus não foi cruel. Havia uma orientação. E a mulher de Ló, para mim, mais do que uma pessoa, ela é um modelo daquilo que nós não podemos seguir, o modelo da nossa incompreensão e da nossa incapacidade de olhar para frente e nos apegarmos ao passado. E quando eu digo nos apegarmos ao passado, pode ser ontem, pode ser agora de manhã, ou eventos que marcaram a nossa vida. Quantas coisas você se lembra do seu passado? Se for para visitar, só se for para trazer à memória o que te dá esperança. Olhe para frente, olhe para Cristo, Ele é o nosso alvo. Olhe para aquele que pode transformar a nossa história, a nossa salvação. Olhe para aquele que pode transformar a nossa tribulação, onde Ele diz que é leve e momentânea. E eu já disse para vocês aqui, quando você está no olho do furacão, não é nem leve e nem momentânea. Mas comparado à eternidade, ela é leve e momentânea. Que Deus possa te abençoar e que você possa hoje fazer essa escolha de ter um novo olhar, de olhar para frente, de seguir para frente. Não pare como uma estátua. Não fique parado olhando para o passado e não se permitindo a viver o novo que Deus tem para a sua vida. Vamos orar. Pai, nós queremos, ó Deus, neste momento e perante teu altar, colocar os pedidos de oração. E são, na verdade, não são nomes, são vidas, são histórias. Então nós queremos orar, ó Deus, pela vida do Carlos, orando por ele, pela Neidma, pela própria Berê, pela saúde da Berê. Nós queremos orar pela vida do Douglas, que hoje está comemorando mais um ano de vida, e também o Rogério, que eles possam receber da tua parte o melhor de todos os presentes, a bênção da vida, a bênção da saúde, alegria no Espírito Santo. Eu quero orar pela vida, ó Deus, da Cris, orando também por ela, pela sua casa, pela sua família, pelo Renato, pela sua família, pela Sol, que representa aqui, ó Deus, a questão daquele que busca saúde, pela sua mãe. Oramos também pela sua irmã, oramos pelo seu Celso, pai do pastor Daniel, que o senhor possa visitar neste momento. Também o Reginaldo, que está levando a sua esposa, que aonde eles estiverem, a tua boa mão já esteja sobre a saúde. Sabemos que o senhor pode curar por uma palavra tua, mas pode ser através de um médico, de uma medicação. Pai, nós oramos pela Rita de Cássia, oramos pela Sandra, oramos pela casa, pela família da Bebel. Nós colocamos perante o teu altar cada nome, cada pedido de oração, e nós oramos, ó Deus, sabendo que o senhor pode transformar toda e qualquer situação. Então nós confiamos e entregamos e fazemos isso em nome de Jesus. Amém, Senhor. Amém, ó Pai. Amém.
1: Amém.
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4: legal.
5: Voltamos aqui com um amigo na madrugada nesta segunda-feira. Continua a garoazinha bem fininha nesta madrugada por pelas bandas de cá. Você conosco, mandar um abraço para Navegantes. Não, pera aí. Peraí, Cláudio. Tem a Navegantes, realmente tem um lugar chamado Navegantes, Santa Catarina, e a Maria José tá conosco. Tem a Navegantes também, a nossa ouvinte, a Naná, que nos acompanha, mas aqui é a Maria José que está nos acompanhando, diretamente de Navegantes, Santa Catarina. Chegou de mansinho, devagarinho, faz companhia pra gente. Mandou recado? Ah, deixa eu ver o recado dela, cadê?
6: Olá, olá, boa noite, boa madrugada pra vocês. Estamos aqui, ouvindo e fazendo crochê.
5: Ô, moça, seja bem-vinda. A gente aproveita pra te fazer a companhia também. Uhum. Bom demais receber seu recadinho neste começo de segunda-feira. Vamos juntos? Ah, ela mandou foto aqui. Ih, Maria José, caprichosinha. Ó. Missionária Dorothy, vem ver aqui, ó. Oh, yeah. Olha. É, moça prendada, hein? Enquanto ela segue fazendo crochê, ouvindo a gente, que tal a gente trazer o Gerson Rufino, hein? 2:17. Daqui a pouco tem pra você mensagem para hoje.

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2: A Guarda Municipal trabalha somente dentro de um município. Cada município possui costumes, conflitos e necessidades. A proteção municipal observa a realidade daquela municipalidade. Cristo guarda você para viver a verdade em qualquer lugar. A Bíblia menciona cidades e povos diferentes. Éfeso enfrentava desafios. Corinto tinha outros. Jerusalém também. Deus não mudou a sua verdade para cada lugar. Ele aplicou sua vontade com sabedoria às necessidades de cada lugar. Cristo guarda você para viver a verdade em qualquer lugar. Jesus prometeu o Consolador. O Espírito Santo guia a verdade e conduz à santidade. Ele não muda o caráter de Deus. Ele ensina a aplicar a verdade divina nas situações. Jesus disse: não julguem apenas pela aparência, mas façam julgamentos justos. Jesus Cristo é o mesmo ontem, hoje e sempre. A verdade permanece. Cristo guarda você para viver a verdade em qualquer lugar. Quando você encontrar costumes diferentes, não precisa abandonar a sua fé. Viva a sua fé com sabedoria cristã. A paz de Cristo deve ser o árbitro em seu coração. Árbitro decide sem mudar regras. No Espírito Santo você enfrenta tentações, erros, sem perder a verdade divina. O Espírito Santo lhe dá direção para agir com firmeza e mansidão. Ele ensina a atravessar diferenças. Cristo guarda você para viver a verdade em qualquer lugar ou situação. Pare e examine como você reage às diferenças. Você distingue o mal do bem ou considera apenas o certo e o errado? Revela quem governa o seu caráter? Lembre-se, Cristo não muda. Seu amor reconcilia você com Deus Pai. Crie em Cristo, permita que o Espírito Santo governe suas decisões. Escolha obedecer à verdade com amor divino. Dê um passo de fé. Cristo guarda você para viver a verdade em qualquer lugar.
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1: Tá, então, Marquinhos Gomes, e agora tem um intervalo, depois tem um Através da Bíblia para você, hein?
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Muito bem, voltamos aqui com um amigo na madrugada. Bom dia para você, 2h32 no horário de Brasília. O pastor e professor Itamir Neves já chegou e vai trazer pra gente nesta madrugada o programa Através da Bíblia. E eu convido você para ouvir com atenção a mensagem de hoje. Nesta segunda-feira, programa que você acompanha agora.

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1: Amigo querido, nós vamos continuar falando sobre a Bíblia para que você entenda quão importante é o seu estudo e quais as melhores maneiras de estudá-la. Esse livro sempre, e tem sido muito atacado ainda hoje, sempre foi, e ainda hoje isso acontece, mesmo nos nossos dias, ele tem sido atacado por pessoas incrédulas que não o aceitam como a verdadeira palavra de Deus. Esta é uma palavra divina humana. E sendo assim, ela pode levar, e ela levou, muitos dos seus autores até a morte. Por quê? Porque pagaram com a própria vida a sua fidelidade, o seu compromisso com essa palavra. Portanto, é uma palavra divina. Mas com certeza alguém poderá perguntar: como é que você sabe que a Bíblia é a palavra de Deus? Bem, podemos responder essa pergunta, muito interessante, e precisamos respondê-la de uma maneira correta. Podemos responder usando a evidência interna, isto é, certamente iremos examinar essa posição ainda mais na proporção em que nós formos estudando a Bíblia. Mas a própria Bíblia, então, como evidência interna, nos dá algumas dicas. Veja esse texto fundamental. E se encontra em 1 Pedro, capítulo 1, do versículo 10 até o versículo 12. É um texto um pouco longo, mas eu quero que você acompanhe a leitura. 1 Pedro, capítulo 1, versículo 10 a 12. Foi a respeito dessa salvação que os profetas indagaram e inquiriram, os quais profetizaram acerca da graça a vós outros destinada, investigando atentamente qual a ocasião ou quais as circunstâncias oportunas indicadas pelo Espírito de Cristo que neles estava, ao dar de antemão testemunho sobre os sofrimentos referentes a Cristo e sobre as glórias que o seguiram. A eles, a esses profetas,

antigos foi revelado que não para si mesmos, mas para vós outros ministravam as coisas que agora vos foram anunciadas por aqueles que pelo Espírito Santo, enviado do céu, vos pregaram o Evangelho. Coisas essas que anjos anelam para escutar. Repito a passagem, 1 Pedro 1, 10 a 12. Então veja só, nessa passagem você pode perceber, Pedro está afirmando que as antigas profecias e a pregação do Evangelho são proclamações divinas, orientadas pelo Espírito Santo, anunciando a nossa tão grande salvação. Assim, a própria Bíblia, numa evidência interna, afirma ser ela a palavra de Deus. Uma outra prova objetiva, uma das outras provas externas, isso é, a evidência externa que pode ser usada para confirmar a divindade da Bíblia, é a maravilhosa preservação da própria Bíblia. Já houve tempos em que a Bíblia foi reduzida apenas a um volume. Sempre existiu, mas ainda hoje existem no mundo um grande número de pessoas que são contrárias à própria Bíblia. Muitos inimigos da palavra de Deus não a queimam mais, mas porque eles se acham civilizados. Mas existe por parte de muitos um total desprezo pela Bíblia como palavra de Deus. Ora, esses ataques, essas dificuldades não impedirão que a Bíblia seja o livro mais lido do mundo. Apesar de todos os ataques, a Bíblia persiste e cumpre a sua missão no mundo. Isso é, a missão de proclamar e revelar a pessoa de Deus. E embora possamos dizer que a Bíblia ainda hoje sofre perseguições, ela é atualmente o livro mais vendido em todo o mundo. Porém, ainda mais importante é que a Bíblia é o livro mais lido, mais acatado e mais obedecido pelos homens de todas as tribos, línguas, raças e nações. Gostaria que você entendesse claramente isso, e eu quero convidá-lo então a tratar de um tema muito interessante que comprova essa singularidade da Bíblia. Eu quero convidá-lo a refletir comigo sobre a questão da unidade da palavra de Deus. Primeiramente, temos que abordar um subtema que denominamos de unidade orgânica. Veja só, considerando a Bíblia e considerando a unidade bíblica, é muito interessante percebermos que os diversos livros da Bíblia constituem uma unidade orgânica, porque, veja só, entenda bem o que nós estamos falando. O que queremos destacar é que essa unidade que os livros bíblicos apresentam não é uma unidade forjada, uma unidade mecânica, pois ela foi constituída de diferentes partes, mas essas partes se relacionam harmoniosamente entre si, diferentes das partes de um relógio que são preparadas milimetricamente para depois serem unidas e formarem uma máquina que produz um relógio para nos instruir sobre horário, ou diferente de uma catedral que é construída parte a parte, tijolo a tijolo, segundo os planos e as especificações dos engenheiros e arquitetos, a unidade da Bíblia deve ser comparada com uma árvore imponente, resultado de um crescimento progressivo. A Bíblia não foi feita, mas ela cresceu, e a composição dos seus 66 livros marca os estágios do seu desenvolvimento e da revelação divina, que nós chamamos revelação progressiva. Em última análise, a Bíblia é o produto de uma mente única, de um único princípio frutífero que se ramificou em várias direções, mas que, em suas diferentes direções, todas foram mutuamente dependentes, e todas juntas formam só um organismo vivo, isso é, proclamando uma só mensagem. E a mensagem é: Deus é o Criador e quer salvar a sua criatura através de Jesus Cristo. Somente por Jesus Cristo, seu Filho, é que podemos voltar a nos relacionar com Ele, Deus, o nosso Criador. Veja só, essa é uma grande verdade sobre a unidade da Bíblia. Um livro escrito durante aproximadamente 1.500 anos, por mais de 40 autores,
em diversas regiões só pode apresentar essa unidade se ele for sobrenatural. Se tivermos percebido ou percebermos essa coordenação na composição. E esse algo especial é a direção e a inspiração do Espírito Santo de Deus. Eu gostaria, amigo, querido amigo, que você entendesse essa e outras provas internas como uma prova da divindade da palavra de Deus. Eu quero compartilhar agora algumas outras provas. Em primeiro lugar, diversas passagens bíblicas apontam para o fato de que elas têm um autor principal e primário. Nós já lemos uma vez, 2 Pedro 1:21, e nesse texto nós temos clareza em perceber que homens santos falaram da parte de Deus, movidos pelo Espírito Santo. Agora Paulo dizendo a Timóteo, diz que toda a escritura é inspirada por Deus e útil para o ensino, para a repreensão, para a correção, para a educação na justiça. Em segundo lugar, a Bíblia também testifica da sua unidade por ter textos tanto no Antigo Testamento como no Novo Testamento que apontam para a pessoa de Jesus Cristo. Foi Moisés quem disse, lá em Deuteronômio, o Senhor, teu Deus, te suscitará um profeta no meio de ti, dos teus irmãos, semelhante a mim, a ele ouvirás. Já o profeta Isaías claramente apontou como seria esse profeta, o servo sofredor de Israel. Isaías disse o seguinte: ele tomou sobre si as nossas enfermidades e as nossas dores levou sobre si, e nós o reputávamos por ferido de Deus, aflito de Deus e oprimido. E no Novo Testamento, João registra as palavras de João Batista dizendo aquilo que ele disse quando Jesus passou. Ele falou e apontou para os discípulos: eis o Cordeiro de Deus que tira o pecado do mundo. Portanto, tanto no Novo como no Antigo Testamento, temos uma mensagem só, o centro de uma mensagem, o Senhor Jesus Cristo. Em terceiro lugar, a Bíblia prova a sua unidade também pelo seu caráter progressivo na revelação de Deus a nós, seres humanos. O autor da carta aos Hebreus é especial em dizer o seguinte, veja só, anote aí se você quiser, Hebreus capítulo 1, versículos 1 e 2. Eu repito, Hebreus 1, 1 e 2. Diz assim: havendo Deus outrora falado muitas vezes, de muitas maneiras, aos pais pelos profetas, nesses últimos dias nos falou pelo Filho, a quem constituiu o herdeiro de todas as coisas, pelo qual também fez o universo. Sim, Jesus é a grande revelação do Pai, e as Escrituras testificam dele mesmo, conforme ele mesmo nos disse em João 5:39. Veja as palavras de Jesus: examinai as Escrituras, porque nelas julgais ser a vida eterna, e são elas mesmas que testificam de mim. O João 5:39. Numa outra maneira, em quarto lugar, a Bíblia também testifica da sua unidade através da diversidade de citações das Escrituras, tiradas de diversos livros, mas que são usadas por um autor como um único objetivo. Por exemplo, na passagem de Romanos, capítulo 3, versículo 10 até 18, quando Paulo descreve a natureza humana, veja só, ele usa diversos textos. Ele usa Eclesiastes, ele usa livros dos Salmos, ele usa o livro de Isaías, e assim nos dá um exemplo de citação combinada, demonstrando que todos, incluindo as suas próprias palavras, são igualmente escrituras sagradas com a mesma inspiração. E finalmente, a Bíblia testifica da sua própria unidade ao mostrar como os autores do Novo Testamento, ao citarem o Antigo, ocasionalmente alteram de alguma forma a passagem citada, demonstrando assim que tinham essa liberdade, pois o mesmo autor divino que inspirara o autor do Antigo Testamento podia alterar e aplicar as suas palavras em modo diverso usando os autores do Novo Testamento. Muito bem, estamos prosseguindo, estamos já quase no meio do nosso programa, e eu gostaria que agora você entendesse um outro aspecto com relação à unidade da Bíblia. Eu quero dizer agora, quero mencionar agora, a destacar a unidade de significado.
falamos sobre a unidade orgânica, agora, nessa segunda parte do programa, falamos sobre a unidade de significado.

inclusive no nosso país, de vislumbrar, de ver um sentido múltiplo, um significado variado e diverso de um texto bíblico. Essa tendência torna impossível qualquer trabalho hermenêutico sério. E aí abre portas amplas para todo tipo de interpretação livre, que com certeza vai gerar absurdo, chegando muitas vezes às raias das heresias. O engano a respeito do sentido múltiplo, do significado diverso, teve origem primeiramente num grande equívoco, quando importantes escolas disseram que aspectos da escritura, tais como sua linguagem figurada, seus elementos misteriosos e incompreensíveis, fatos simbólicos, ritos, ações incomuns, profecias com cumprimento duplo ou triplo, tudo isso merece uma interpretação variada de significado. Na tentativa do finito entender o infinito, tem-se dito que existem então vários sentidos, vários significados de um mesmo texto bíblico. Mas cuidado, esse é um pensamento incorreto. Necessitamos nos proteger contra a maneira de pensar que um único texto bíblico tem diversos significados. Em primeiro lugar, necessitamos diferenciar entre o sentido real da passagem e o sentido atribuído a ela pelos diversos intérpretes. Veja só, temos que saber quem são aqueles que emitem suas opiniões sobre o texto bíblico. Quais são suas tendências? Qual é a sua linha teológica? Em segundo lugar, devemos diferenciar entre o sentido real da passagem e as diversas maneiras de aplicá-la. E para isso, então, é necessário estudarmos profundamente esse texto, orando e dependendo da iluminação do Espírito Santo, sem a ajuda do qual nós não teremos condições de aplicá-lo. Primeiramente, sem a ajuda de comentários. Nós temos que ter esse contato direto com o Espírito Santo. Depois, sim, nós vamos utilizar os comentários, os livros. Nós temos necessidade de diferenciar entre o sentido místico e o sentido literal, que normalmente deve ser seguido. Muitos cristãos, por não entenderem facilmente alguns textos, começam a ver neles figuras e símbolos que nem sequer passaram pela mente do autor e dos primeiros leitores. Meu amigo, temos que nos proteger contra essa tendência de encontrarmos mais de um significado, mais de um sentido no mesmo texto da palavra de Deus. Agora, caminhando para o final do nosso programa, eu espero que você esteja entendendo e esteja percebendo quão sério deve ser o nosso estudo da palavra de Deus. Por quê? Porque ela é palavra de Deus. Temos que ter um procedimento adequado para que todo o seu poder transformador possa ser experimentado por nós. Infelizmente, em nossos dias, temos muitas pessoas interpretando incorretamente a Bíblia e, com base em passagens do Antigo Testamento, interpretam as promessas dirigidas diretamente ao povo de Israel, tentando aplicar essas verdades à nossa época, à época de hoje, à época da igreja. Essas pessoas estão confundindo os que não são experimentados no conhecimento da palavra. Iludem os incautos, iludem os inocentes, colocando falsa esperança nos seus corações, e quando não recebem o que estavam esperando, eles os culpam, dizendo que lhes faltou fé. Isso é, uma fé completada pelas obras. Ora, isso é uma falsa doutrina. Não podemos aceitar essas práticas. Temos que reagir fortemente contra esse engano, colocando a Bíblia no seu devido lugar. Isso é, no lugar de destaque em que ela merece estar. A Bíblia é um livro único, um livro singular, e como tal deve ser interpretada corretamente. E para isso, ela deve ser estudada com toda atenção. Mas eu quero compartilhar ainda mais algumas provas da singularidade da palavra de Deus. A Bíblia é diferente de todos os livros porque ela foi escrita por mais de 40 autores. Eles estavam envolvidos nas mais diversas atividades. Veja só, alguns eram reis, outros camponeses, filósofos, pescadores, poetas, estadistas, estudiosos. Por exemplo, Moisés foi um líder político que estudou nas melhores universidades do Egito. Pedro foi um pescador da Galileia. Amós foi um boiadeiro. Josué foi um general. Neemias foi um copeiro.

0: Daniel tornou-se o primeiro-ministro do seu reino lá da Babilônia. Lucas era médico. Salomão era rei. Davi foi um pastor de ovelhas, mas também foi rei. Mateus era um coletor de impostos, um funcionário público da atualidade. Paulo era um estudioso, um cidadão romano, era alguém de proeminência. E além desses, muitos outros foram escolhidos, especialmente separados por Deus, para serem canais transmissores da sua vontade, exercendo as mais diferentes atividades. Mas a Bíblia também é diferente dos outros livros, porque ela foi escrita nos mais diferentes lugares. Moisés a escreveu no meio do deserto. Davi escreveu parte dos seus cânticos nos campos enquanto cuidava das ovelhas, mas certamente escreveu também no palácio enquanto governava o povo de Israel. O profeta Jeremias escreveu suas profecias preso numa masmorra. Daniel escreveu o seu livro numa colina e no palácio real. Paulo escreveu suas cartas, algumas delas durante as suas viagens missionárias, e outras escreveu nas suas prisões lá em Roma, numa casa alugada, ou então naquela prisão no meio de uma rocha, na prisão Marmetina. Lucas escreveu, por exemplo, seus dois grandes livros durante as viagens, enquanto acompanhava o apóstolo Paulo. João, por exemplo, registrou seus escritos e as suas visões quando ele estava exilado na ilha de Patmos. Então, veja, a Bíblia foi escrita das diversas localidades, de diversas localidades daquele mundo antigo. Deus se revelou a esses homens, revelando-lhes também a sua vontade para as nossas vidas, sem qualquer barreira geográfica, demonstrando que para ele não há impossíveis. Meu amigo, eu espero que você esteja percebendo o quão singular, o quão particular, o quão único é esse livro. Estamos falando sobre a palavra de Deus. Mas deixa eu te apresentar mais um ponto. A Bíblia é singular também e merece toda a nossa atenção, porque ela foi também escrita sobre as mais diferentes circunstâncias emocionais dos seus autores. Aqui nós temos alguns itens muito interessantes que eu gostaria de compartilhar com você. Alguns autores da Bíblia, né, escreveram ela quando estavam muito alegres, como por exemplo Davi, quando escreveu o Salmo 16 e o Salmo 103. Quão é alegre estar na tua presença, ó Senhor, disse Davi. Mas outros escreveram os seus livros numa profunda crise de tristeza e desespero. Por exemplo, quando Jeremias escreveu o livro de Lamentações, ele estava chorando por Jerusalém, que tinha sido destruída e invadida pela Babilônia. Outros, então, escreveram a Bíblia, o seu livro, num clima de profundo debate. Veja Paulo, por exemplo, escrevendo na carta aos Gálatas, o capítulo 3, ele chega a ser muito duro com aqueles irmãos. Por quê? Porque ele tinha um zelo grande pelo evangelho. Na verdade, o que nós estamos percebendo é que a Bíblia é, de fato, um livro singular. Singular também porque ela foi escrita em três continentes. Ela foi escrita na Ásia, na África e na Europa. E, além disso, ela foi escrita em três línguas, em três idiomas: hebraico, a língua do Antigo Testamento; aramaico, uma pequena parte do Antigo Testamento; e foi escrita também em grego, a língua do Novo Testamento. Amigo, é esse o livro que nós estamos apresentando a você. E nessa apresentação nós estamos convidando a você nos acompanhar numa aventura sem igual. Espero que esses destaques sobre a Bíblia possam estar aquecendo o seu coração e levando-o a decidir a dedicar um tempo especial no seu dia para a sua leitura, para o seu estudo, para a sua meditação nela, que é a palavra de Deus. Deus te abençoe e até mais.
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dia para você, uma excelente madrugada de segunda-feira e chegamos, hein, nesta última hora aqui da programação. E a gente aproveita para trazer o melhor da música para você. Com o melhor. Com Ishla. Melhor hoje com Lislane. Daqui a pouco tem a Ishla. Lislane ainda dá tempo. Daqui a pouco, a palavra do pastor para você.

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2: Hoje é dia 14 de setembro. E o tema da nossa oração é amar a Deus. Se alguém me ama, obedecerá a minha palavra. João, capítulo 14, versículo 23. Deus se revela em sua palavra, a Bíblia. Quando pratico o que a Bíblia ensina, descubro a sabedoria e o poder de Deus. Essa também é a melhor prova do meu amor e da minha confiança no Senhor. Eu sou Luiz Felipe, é um prazer ter essa oração contigo.
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1: Ouvinte, meu nome é pastor Klaus Rempel e com muita alegria gostaria de compartilhar uma porção da palavra de Deus, a Bíblia, com você nesse momento. O texto hoje encontramos em Colossenses capítulo 3, os versículos 12 a 15. Lá nós lemos nas Sagradas Escrituras: revesti-vos, pois, como eleitos de Deus, santos e amados, de ternos afetos de misericórdia, de bondade, de humildade, de mansidão, de longanimidade. Suportai-vos uns aos outros, perdoai-vos mutuamente, caso alguém tenha motivo de queixa contra outrem. Assim como o Senhor vos perdoou, assim também perdoai vós. Acima de tudo isso, porém, esteja o amor, que é o vínculo da perfeição. Seja a paz de Cristo o árbitro do vosso coração, a qual também fostes chamados em um só corpo, e sede agradecidos. Esse texto nos chama a termos uma vida comum. De acordo com o plano de Deus, devemos viver juntos e experimentar a vida juntos. Essa experiência de vida juntos, a Bíblia chama de comunhão. Hoje em dia, quem sabe, até perdemos um pouco daquilo que realmente significa comunhão. A verdadeira comunhão é muito mais do que apenas passarmos os cultos na igreja juntos. Comunhão é vivermos juntos e partilharmos a nossa vida. O Novo Testamento tem muitos versículos onde é mencionada a expressão uns aos outros. Por exemplo, em Romanos 12, versículo 10, diz: amai-vos cordialmente uns aos outros com amor fraternal, preferindo-vos em honra uns aos outros. Outra passagem, em 1 Pedro 1:22, nós lemos: tendo purificado a vossa alma pela obediência à verdade, tendo em vista o amor fraternal não fingido, amai-vos de coração uns aos outros ardentemente. Ao tratarmos do assunto comunhão, percebemos que se trata aqui de um amor sem interesse. Se trata do dar-se, do serviço prático, do contribuir sacrificialmente, do consolar. Quando tratamos a comunhão, o importante não é o tamanho. E aqui existe uma regra na comunhão: quanto menor, melhor. Podemos estar juntos em um grande grupo, mas é nos pequenos grupos, nos pequenos círculos, na reunião dos poucos, que podemos verdadeiramente experimentar a comunhão. Jesus também escolheu um pequeno grupo para ter uma comunhão profunda. Ele, no meio dos seus 70 discípulos, ele escolheu 12 discípulos e a estes se dedicou de uma forma especial. Com estes ele aprofundou realmente laços profundos de comunhão. E Jesus tem uma promessa muito especial para esses pequenos grupos de comunhão. Em Mateus 18, versículo 20, nós lemos: porque onde estiverem dois ou três reunidos em meu nome, ali estou no meio deles. Creio que precisamos realmente reaprender algo sobre comunhão. E a verdadeira comunhão, ela é, em primeiro lugar, autêntica. Porque na verdadeira comunhão nós compartilhamos de coração para coração. Isso acontece quando pessoas falam sinceramente delas e falam sobre aquilo que acontece com elas, não mais escondendo sentimentos e também não deixando de compartilhar seus fracassos, suas dúvidas, seus medos e também suas fraquezas. Na verdadeira comunhão, nessa comunhão autêntica, nós podemos pedir ajuda e juntos pedir oração. É o contrário daquilo que muitas vezes acontece quando se vive uma aparente atmosfera de amor e humildade, mas na realidade vive-se em fingimento e em mentira. Na comunhão autêntica, nós tiramos as máscaras. Nós somos quem verdadeiramente somos e assim, na sinceridade, experimentar a verdadeira comunhão. Em 1 João, capítulo 1, versículo 7 e 8, nós lemos: se porém andarmos na luz como ele está na luz, mantemos comunhão uns com os outros, e o sangue de Jesus, seu filho, nos purifica de todo pecado. E se dissermos que não temos pecado nenhum, a nós mesmos nos enganamos e a verdade não está em nós. O mundo nos diz que a comunhão verdadeira, autêntica, ela, na realidade, aquela intimidade só acontece nas trevas, na escuridão, onde podemos esconder as nossas fraquezas, onde podemos esconder as nossas derrotas e os nossos medos. Mas não é assim que a Bíblia ensina. É andando na luz, como ele está na luz, é que realmente podemos mostrar quem somos. Para isso é necessário até nos expormos, sermos o que somos e aceitarmos uns aos outros e também orarmos uns pelos outros. Essa verdadeira comunhão, a comunhão na autenticidade, ela também traz cura. Em Tiago, capítulo 5, versículo 16, lemos: confessai, pois, os vossos pecados uns aos outros e orai uns pelos outros para serdes curados. Muito pode pela sua eficácia a súplica do justo. Nós crescemos quando estamos dispostos a mudar. E quando estamos dispostos a nos expor. A segunda característica da verdadeira comunhão é a mutualidade. A comunhão depende da mutualidade, ou seja, quando damos e também quando recebemos. Em outras palavras, dependemos uns dos outros. É a chamada interdependência, onde percebemos que vamos mais longe juntos do que sozinhos. Estarmos juntos significa dividirmos as cargas, dividirmos as responsabilidades e ajudarmos uns aos outros. Também é dividir as alegrias e as vitórias de conquistas, dividirmos aquilo que alcançamos em oração, orações que foram atendidas e temos a alegria de compartilhar com os outros e também quando nos confortamos mutuamente. E essa mutualidade, ela traz conforto. Em Romanos, capítulo 1, versículo 12, o apóstolo Paulo nos diz: é isto, para que em vossa companhia reciprocamente nos confortemos por intermédio da fé mútua, a vossa e a minha. Nos tornamos mais fortes na fé quando temos os outros do nosso lado para nos animar e nos fortalecer na nossa caminhada. Quando somos membros no mesmo corpo, temos também uma responsabilidade mútua. O Novo Testamento nos exorta mais de 50 vezes com uma orientação do que devemos fazer em relação ao nosso irmão e à nossa irmã. Em Romanos, capítulo 14, versículo 19, isso é explicado da seguinte maneira: assim, pois, seguimos as coisas da paz e também da edificação de uns para com os outros. Não somos responsáveis por todo o corpo de Cristo, por tudo o que acontece lá, inclusive de problemas, mas somos responsáveis por aqueles que estão mais próximos de nós, para podermos ajudá-los. O terceiro aspecto importante é a compaixão. Termos compaixão pelo outro não significa apenas darmos uns bons conselhos para ele ou darmos receitas de sucesso para ele, para que dessa forma ele arrume uma saída para o seu problema. Mas a verdadeira compaixão é quando procuramos entender o que o outro está sentindo. Quando buscamos ter empatia com aquele que está passando por dificuldades. Quando dizemos: quero entender o que você está passando. Quero saber exatamente o que você está sentindo. Voltamos assim ao versículo inicial de nosso texto: revesti-vos, pois, como eleitos de Deus, santos e amados, de ternos afetos, de misericórdia, de bondade, de humildade, de mansidão, de longanimidade. A compaixão ajuda em dois sentimentos básicos do ser humano: a necessidade de ser entendido e de termos os nossos sentimentos confirmados. Em outras palavras, eu necessito de que o outro compreenda o que eu estou sentindo e que aquilo que estou sentindo realmente tem uma razão de ser. Isso não significa que eu preciso achar correto o que outro esteja sentindo, mas de coração eu quero ajudá-lo em amor a sair desse seu conflito com toda misericórdia, toda bondade, toda humildade, mansidão e longanimidade. Portanto, gostaria de terminar lendo novamente os versículos: suportai-vos uns aos outros, perdoai-vos mutuamente, no caso alguém tenha motivo de queixa contra outrem, e assim como Cristo vos perdoou, assim também perdoai vós. E acima de tudo, porém, esteja o amor, que é o vínculo da perfeição, e seja a paz de Cristo o árbitro em vosso coração, a qual também fostes chamados em um só corpo, e sede agradecidos.
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1: Bom dia! Voltamos nesta última meia hora aqui de um Amigo na Madrugada. Bom dia para você. Vamos juntos? Vamos aproveitar e vamos com o melhor da música, lembrando que daqui a pouco tem um caráter primeiro para você.

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1: Olá! É uma grande alegria contar com a sua audiência, caro ouvinte. Que a graça do Senhor Jesus fortaleça a sua fé no dia de hoje. Hoje nós concluiremos nossa reflexão sobre o amor de Deus é mais profundo que qualquer abismo. Romanos capítulo 8, a partir do versículo de número 35. Escute com atenção novamente a leitura desse texto. Quem nos separará do amor de Cristo? Será tribulação, ou angústia, ou perseguição, ou fome, ou privação, ou perigo, ou espada? Como está escrito, por amor de ti somos entregues à morte todos os dias. Fomos considerados como ovelhas para o matadouro. Mas em todas essas coisas, somos mais que vencedores por meio daquele que nos amou. Pois tenho certeza de que nem morte, nem vida, nem anjos, nem autoridades celestiais, nem coisas do presente, nem do futuro, nem poderes, nem altura, nem profundidade, nem qualquer outra criatura poderá nos separar do amor de Deus que está em Cristo Jesus, nosso Senhor. Que texto bíblico tão conhecido para aqueles que têm o costume de ler as escrituras. Até aqui, vimos que as tribulações não são sinais do abandono do amor de Deus por nós. Pelo contrário, elas muitas vezes se tornam o próprio caminho pelo qual Deus vai fortalecendo a nossa fé de dia em dia. Mas agora Paulo, ele amplia ainda mais a sua afirmação. Depois de ele perguntar quem poderá nos separar do amor de Cristo, ele faz uma declaração que é uma das mais belas de toda a escritura. Observe como Paulo fala. A partir do versículo de número 38, Paulo diz: pois tenho certeza de que nem morte, nem vida, nem anjos, nem autoridades celestiais, nem coisas do presente, nem do futuro, nem poderes, nem altura, nem profundidade, nem qualquer outra criatura poderá nos separar do amor de Deus. Que texto muito rico, que texto que nos ajuda. Veja a convicção de Paulo. Ele não diz acho, ou espero, ou tenho uma boa impressão. Não, não é isso que Paulo diz. Ele afirma: eu estou bem certo, categoricamente. E essa certeza não nasceu do otimismo, mas da experiência de caminhar com Deus. Paulo conhecia prisões como ninguém. Paulo passou por açoites, por rejeição e perseguição, e ainda assim, sua confiança não diminuiu, ao contrário, tornou-se ainda mais forte. Por exemplo, é como um marinheiro experiente. Quem nunca enfrentou uma tempestade pode acreditar que o mar é sempre calmo. Mas aquele que já atravessou ondas gigantes sabe que quando a tempestade chegar, ele precisa saber onde lançar a sua âncora. E Paulo havia aprendido que a sua âncora é Cristo. Isso nos ensina, em primeiro lugar, de que o amor de Cristo é o ímã que nos atrai para Deus. Estivemos olhando esse conceito no programa anterior e hoje vamos completar essa ideia. Em segundo lugar, o amor de Deus só pode ser conhecido em Cristo. Versículos 38 e 39. Paulo diz que nada nos separará do amor de Deus que está em Cristo Jesus, nosso Senhor. Numa época em que muitas pessoas dizem, eu acredito em Deus. Ah, todos os caminhos levam a Deus. É importante reafirmar que o amor salvador de Deus não é uma ideia abstrata, meu caro ouvinte, não. Não é um sentimento genérico espalhado pelo universo também, não. O amor salvador de Deus, ele tem nome e tem rosto. Ele foi revelado em Jesus Cristo. Foi lá na cruz que Deus demonstrou seu amor e a sua justiça ao mesmo tempo. Ali, o pecado não foi ignorado, ele foi pago. Ali, Deus não fechou os olhos para a culpa humana. Ele entregou seu filho para que pecadores como eu e você fossem reconciliados com ele. Por isso, ninguém conhece verdadeiramente o amor de Deus rejeitando o Salvador Jesus Cristo. É impossível separar o amor de Deus da pessoa e da obra de Jesus Cristo. Cristo não é apenas quem nos mostra o amor do Pai. Ele é o próprio caminho pelo qual nós experimentamos este amor. E a não ser por ele, Jesus Cristo, estamos todos perdidos e condenados. Nada pode nos separar do amor de Deus. Paulo olha para todas as direções do universo e mostra que absolutamente nada pode romper a nossa união com Cristo. Nada foge ao governo soberano de Deus. O antigo pregador dizia que o futuro é um livro fechado para nós, mas completamente aberto diante dos olhos do Senhor. E isto é verdade, é verdade. Nós caminhamos pela fé. Deus caminha pela visão completa do todo da história. E por isso, nós podemos descansar nas mãos desse Deus. Conta-se a história que, certa vez, um menino viajava de navio e que, durante uma grande tempestade, enquanto os passageiros corriam assustados de um lado ao outro, um dos passageiros começou a observar que aquele menino permanecia tranquilo. E então perguntou: "Ei, menino, você não está com medo, não?" E o menino respondeu calmamente: "Não, meu pai é o comandante desse navio." Eu não sei se você entendeu a dica. Essa é exatamente a confiança do cristão. Nós nem sempre entendemos as tempestades, mas sabemos quem está no comando e no controle delas. Nada acontece fora de sua vontade soberana, nada surpreende aquele que reina sobre todas as coisas. Ah, talvez hoje você esteja atravessando um vale sombrio e profundo. Pode ser uma enfermidade, uma crise financeira, um casamento em sofrimento. Talvez esteja passando pelo luto, uma perseguição ou uma luta silenciosa que ninguém conhece. Romanos capítulo 8 não promete que essas lutas desaparecerão imediatamente ou que elas não significam nada. Romanos capítulo 8 promete algo muito maior do que isso. Enquanto você atravessa o vale, Cristo permanece do seu lado. Enquanto você chora, ele continua segurando a sua mão. Enquanto suas forças acabam, o amor de Deus permanece inabalável. Observe que Paulo inicia Romanos capítulo 8 dizendo: "Agora, pois, já nenhuma condenação há para os que estão em Cristo Jesus." E ele termina no versículo de número 39: "Nada poderá nos separar do amor de Deus que está em Cristo Jesus, nosso Senhor." Entre essas duas declarações existe toda uma caminhada cristã. No meio, há lágrimas, há batalhas, há cruzes para serem carregadas, há vales, mas do começo ao fim, existe uma certeza inabalável: embora passemos por sofrimento, jamais seremos separados do amor de Deus. Que esta verdade, caro ouvinte, que esta verdade fortaleça a sua fé, que ela te sustente de forma perseverante e que ela encha o teu coração de esperança até o dia em que veremos o nosso Senhor face a face. Que Deus te abençoe. Nós vamos orar e logo depois ouviremos uma música, "Quando o Mundo Cai ao Meu Redor."

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2: Bom dia para você, eu sou Fábio Zamana, chegando aqui na RTM, mais um dia, mais uma semana começando, mais uma segunda-feira. Que bacana estar com você, começando mais uma segunda-feira. Hoje é dia 14, hein? Dia 14 de setembro de 2026.

É ótimo dia, ótima segunda-feira para você. Vamos juntos aqui na RTM Brasil. Com você, quero saber já como foi seu fim de semana, hein? Você vai me contar tudo aqui pelo nosso WhatsApp 11 974 181 456. 11 974 181 456 é o número que você pode participar. Daqui a pouquinho tem Hinos que Tocam. Sandro Nazireu, Luve, bom dia para você.

0: Sandro Nazireu aqui na RTM cantando Louve. Agora vem chegando mais um episódio do nosso Hinos que Tocam.
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0: E você ouve a partir de agora no Hinos que Tocam. Hoje falaremos mais uma vez sobre a série Hinos Belos Hinos. No programa de hoje, o destaque é o belo hino que faz parte do álbum Hinos Belos Hinos 6 e que tem história muito curiosa e envolvente. Estamos falando do hino Coroai. A primeira estrofe desse hino foi publicada na Revista do Evangelho em 1779 e as 8 estrofes seguintes em 1780. Muitas vezes revisado e alterado, o hino aparece hoje com 3 das estrofes de Edward Perrinon e a última estrofe de John Rippen, adicionada em 1787. Uma história curiosa envolve esse hino quando o missionário pretendia pregar o evangelho na Índia. O missionário E.P. Scott desejava evangelizar uma tribo indiana. Ele, porém, havia sido prevenido para não se aproximar dessa etnia por ser muito feroz. E claro que, como entendia que a sua obrigação ir e falar de Jesus àquelas pessoas, encheu-se de coragem. E ao chegar ao local, teve rapidamente várias lanças apontadas para si. Com muita coragem, então, o missionário pegou o seu violino, fechou os olhos, começou a tocar e cantar Saudai o Nome de Jesus, verso do hino Coroai. Quando terminou, abriu os olhos esperando ser morto e as lanças, porém, estavam no chão. E a partir dali, o evangelho foi divulgado e muitos membros daquela tribo se converteram a Jesus. Podemos até imaginar a cena ouvindo esse incrível hino na voz de Guilherme Vasques, filho de Wesley Marlene, cantando Coroai.

Fazem parte da história de nossas igrejas. E agora seguimos para a segunda parte do programa, na qual veremos músicas selecionadas para você. Vem chegando Gerson Cardoso, O Rei Está Voltando.

0: Ouvimos João Paulo, bendito seja o Deus vivente. Com essa canção chegamos ao fim a mais um programa Hinos que Tocam, um programa que teve a produção de Raquel Campelo, revisão Marcos Olivares, apresentação Fábio Zamana. Até o próximo Hinos que Tocam.
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2: Agora 4:28, horário de Brasília.
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0: daqui a pouquinho tem Música da Terra com Cláudio Ronque e Zé Dequias, mas antes é hora de mandar aquele abraço, aquele bom dia especial para você já participando conosco pelo nosso WhatsApp. Quem já passou por aqui, Vanderlei Gurupi Tocantins, bom dia.
1: Bom dia, Fábio Zamana, Vanderlei Fernandes.
0: Você tá bom, Vanderlei?
1: Bom dia. Sua equipe ouvindo hinos que tocam. Bom dia e uma boa semana a todos.
0: Boa semana. Abraço de leão para você, meu amigo. Obrigado pela participação, obrigado pela companhia. Quem também já mandou seu recado? Bom dia, Amadeu, em Belém do Pará, sintonizado aqui com a gente. Um abraço pra você, Amadeu, obrigado pela participação, meu amigo. Bom dia, Lima taxista, já tá sintonizado hoje, passou cedinho também em Lima.
2: Bom dia, grande Fábio Zamana, bom dia, meu querido.
0: Tudo bem?
2: Aqui é o Lima taxista, São Luís do Maranhão, meu queridão. Segundou, semana nova começando, é isso aí. Que ela venha repleta de bênçãos, glórias, livramento, saúde, muita paz para todos nós, meu querido. Saúde para todos e paz. Que Deus nos dê uma semana e uma segunda-feira abençoada em nome de Cristo Jesus. Um abração para todos aí que já está na escuta desse locutor, nota 10. É isso aí, meu querido. Bom dia.
0: Bom dia, Lima. Bom trabalho para você aí também, meu amigão. Tamo juntos. Obrigado pela participação. Alda Paula, ponto do café. Como é que você tá, Alda Paula?
3: Oi, Fábio.
0: Oi, tudo bem?
3: Bom dia e a paz do Senhor.
0: Bom dia.
3: Passando aqui para desejar uma ótima segunda-feira para todos os ouvintes. Para você, Edna, Jessé. E um abraço de leão a todos.
0: Valeu, um abraço pra você também, Alda Paula. E você falou da Edna, ela já tá por aqui também, a Edninha, bom dia.
4: Bom dia, Fabinho, tudo bem contigo? Como foi seu final de semana? Eu estou aqui, final de semana pra mim é normal, sempre em casa com minha mãe. Graças a Deus ela deixou eu dormir, né? Estamos aqui renovando nossas forças, começando a trabalhar, porque boleto tem pra pagar. E um abraço
0: de
4: leão pra todos que já estão ligados nessa manhã.
0: Valeu.
4: Fora do Brasil, e no Brasil, Imperatriz, no Pará, as cozinheiras, as boleiras, e assim estamos nós, todos os dias renovados com as forças do Espírito Santo. Um abraço de leão.
0: Abraço de leão, Edninha. É, fim de semana foi bom, sábado foi aniversário das gêmeas, né? A festinha delas foi bem bacana. Chovendo bastante em São Paulo, mas graças a Deus fizemos uma festinha no shopping. Então, fechado, não teve problema da chuva aí, né? E ontem igreja, né? Ontem igreja de manhã, de noite. Graças a Deus aqui estamos começando a semana muito alegre. E você, conta pra mim como é que foi seu fim de semana, hein? Pastor Giana França, bom dia.
5: Bom dia, Fábio Zamana, bom dia a todos. Segundou com a música da Silvinha, né? Fábio, passando pra deixar aquele abração pra todo mundo aí. Meu amigo Gilbertão, meu amigo Giano Soriano, o homem do pedal. Passar por aqui, hein, Giano, com esse pedal seu. Meu amigo River Kennedy.
0: Daqui a pouco Marcos, ele chega aí na França.
5: Débora, nosso youtuber. Pastor Isael, Monique Grazielli, Joário Guilherme e todo mundo que manda abraço pra gente aí. Amém?
0: Valeu, Fábio, Pastor Jean.
5: Cara, nota 10, nota 1000, nota 1 milhão. Tamo junto.
0: Valeu, um abração pra você, amigão. Boa semana. Graça Imperial de Natal, Rio Grande do Norte, tá por aqui passando. Bom dia.
6: Pai, seu pastor Fábio, tudo bem?
0: Tudo bem, você?
6: Precisa. Tenho que dar Deus operou. Maravilha. Manda um abraço para todos que estão ouvindo a RTM. Minha mãe se cuidarista assim, meu Deus, misericórdia. E para uma semana abençoada, viu, pastor Fábio? Para você também, sua família.
0: Para você também, semana linda.
6: Me ajuda de oração com meu filho. Em nome de Jesus, amém.
0: Tamo juntos. Abraço, graça. Abraço de leão para você aí também, viu? Bora com Música da Terra. Tá chegando Cláudio Ronque e Zé Dequias.
7: Zé Dequias, acorda, rapaz.
8: Ora, acordar pra quê?
7: Ué, nós queremos ouvir música.
8: Então vamos, ué.

0: E voltamos aqui com Música da Terra. Seja bem-vindo. Eu, Cláudio Ron, que apresento junto com o Zé Dequias. Música da Terra pra você, Zé Dequias, tudo bem?
1: Ah, então maravilha, seu Cláudio. Vamos ouvir música.
0: Então vamos lá, tem Eliseu Gomes, Sotaque do Cristão.

Você ouviu Eliseu Gomes cantando Sotaque do Cristão aqui no Música da Terra. E sabe quem vem chegando, seu Grau? Não, quem? Zé Marque Adriano, caminhoneiro.

0: Zé Mark Adriano, caminhoneiro.
1: Essa noite direito, viu, seu Claudio? Passei pra lá, passei pra cá, fiquei rodando pra cima, pra baixo em casa. Aí sabe o que eu fiz? Eu fui na cozinha, peguei um copinho d'água. Aí depois eu vi que o céu tava bonito, tava lindo demais. Eu fui lá pra fora, sabe, seu Claudio? Olhei pro céu, as estrelas estavam maravilhosas, mas tava uma beleza, seu Claudio, você não imagina. Aí voltei, fiquei deitado um pouquinho, aí depois fiquei revirando assim, um travesseiro pra lá e pra cá, até que ajeitei a coberta. Medo, mas tava um medo que eu contar pra você, rapaz, é que eu tinha que tomar umas decisões sérias, sabe? E tudo porque tinha que tomar uma decisão sobre uns negócios lá do sítio. Então o medo vinha assim no meu coração, sabe, batia mais forte, deixava ele mais apertado, e o sono foi embora, fiquei assim, caçando ele a noite inteira, fui atrás do armário, fui atrás da cama, fui atrás dos armários da cozinha, abri a janela no fogão, no armário, nada daquele sono que eu tava querendo, nada, seu Cláudio. Aí sabe o que aconteceu, seu Cláudio? O sono foi embora, fiquei caçando ele. E antes de arribar de vez pra cama pra cuidar dos meus animais, eu abri a Bíblia. Ele é um versículo tão maravilhoso, falou comigo assim, de verdade, sabe, seu Cláudio? Mas era tão bonito que falou no fundinho do meu coração. Sabe onde fica? Posso falar pro senhor? Fica lá em Josué, no capítulo 1, no verso 7. Somente seja forte e muito corajoso. Tenha o cuidado de obedecer a toda a lei que o meu servo Moisés lhe ordenou. Olha que maravilha. Não se desvie dela nem para a direita, nem para a esquerda, para que você seja bem sucedido por onde quer andar. Olha só que coisa mais linda na palavra de Deus, seu Cláudio. Como é que Deus sabia que eu tava com medo, rapaz? De tomar aquela decisão tão importante, mas como é que ele sabia que eu ia abrir nesse verso? Isso é maravilhoso, né, seu Cláudio? Esse nosso Deus é maravilhoso demais, não é? E sabe o que mais? Eu não sei se o que que aconteceu, que eu tava com medo, que acabou tudinho, foi tudo embora, foi assim, foi num rapidinho. É verdade, eu pensei assim, quando dei por mim mesmo, eu já tava orando, falando com o senhor, porque Deus nunca deixa eu me desviar da palavra dele, porque a palavra dele fortalece a alma, sabe, seu Cláudio? Nos dá vida. Caso de que ele sempre vai me trazer paz. Ah, vai mesmo. Vai sim, senhor.
2: Música bonita você escuta aqui no Música da Terra. Música para você relembrar aí da sua terrinha, seus amigos, sua família, tempo bom. E olha só, Zé Nequias. Vamos de Eliseu Gomes de novo?
0: Vamos, eu gostei dele.
2: Eliseu Gomes, Igrejinha dos Pampas.

0: Igrejinha dos Pampas com Eliseu Gomes, um rapazinho com voz bonita,
1: mais bate.
0: Você que tá nos ouvindo, preste bastante atenção, abre seu ouvido que vai começar o boletim rural. Acompanhe as informações do campo, ó. Daqui a pouco nós voltamos, Ceará do Grande.
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0: confinamentos bovinos e mais de 60% na avicultura e suinocultura. O Brasil já responde por mais de 22% das exportações mundiais de carne bovina e quase 34% das de frango. Justiça do Trabalho em Brasília determinou por 90 dias a suspensão de novos registros e autorizações de agrotóxicos à base de glifosato e derivados. A decisão atende a uma ação do Ministério Público do Trabalho e determina que a Anvisa avalie possíveis irregularidades nas bulas desses produtos. O IBAMA também deverá apresentar avaliações ambientais, mapas de risco e informações sobre a reavaliação do glifosato, além de um relatório sobre os possíveis impactos de uma eventual retirada da substância no mercado. 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

0: sabe quem vem chegando agora? É a turma que gosta de cantar em inglês, seu Claudio.
1: Ah, é?
0: Por quê? É os herdeiros do Cristo. Bye bye, tristeza!
1: Não, Zedequinha, são os herdeiros do reino. Bye bye, tristeza!
0: Isso é verdade. Os herdeiros do reino. Bye bye, tristeza, aqui no Música da Terra. Acompanhe!

0: Você ouviu Herdeiros do Reino. Bye bye, tristeza.
1: Eu vou contar um negócio pra você. A verdade é uma coisa, viu, seu Cláudio? Você já olhou pra sua vida e achou que não valia a pena seguir adiante? Porque tudo parecia dizer: desista, desista, pare por aqui, você não vai conseguir ir pra frente, você vai tropeçar lá pra frente, pare por aqui, rapaz. Já vi isso em você? Eu contar um negócio, porque parece que às vezes tá tudo combinando pra encontrar nós, não é verdade? Então vou contar a história de um homem da Bíblia chamado Manaém. É verdade. Pode procurar depois que você vai achar lá. Manaém era o tipo da pessoa pra quem a vida foi muito difícil. Mas muito difícil, rapaz. Eu vou contar pra você o que aconteceu com esse rapaz. Alguém que tinha tudo pra ser amargo e revoltado, sabe? Era irmão de verdade, verdadeiro de Herodes. Isso mesmo. Manaém cresceu, nasceu, viveu sua infância e cresceu numa família cujo pai era Herodes, o grande. Olha só que situação desse rapaz. Herodes, assassino de crianças, matou duas de suas próprias esposas. Olha que coisa terrível! E pelo menos três de seus filhos. Ai, que impressionante! E os irmãos, então, hein? O próprio Herodes roubou a mulher do seu irmão. Olha que coisa mais feia! E mandou matar João Batista. Lembra de João Batista? Mandou matar ele. Verdade? E Manaém, como muitas pessoas, podia sentir que família destruída era a razão de ser tão infeliz, não é? Mas sabe o que aconteceu? A palavra do Senhor, de Deus, nos diz que Manaém contrariou as expectativas do fracasso. Esse rapaz foi totalmente contra essas expectativas de fracasso. Outra vez, a voz ecoou no coração desse rapaz, a voz do Evangelho de Jesus Cristo. Olha que maravilha! E Manaém foi transformado em consolador, que é confortador, que significa apelido Manaém. Um homem cheio do Espírito Santo, que maravilha, aleluia, que fazia parte da igreja primitiva, que lê na história do livro de Atos. Oi, a família que você tem pode ser porta das maiores tragédias, mas quando alcançadas pelo Evangelho do Senhor, se torna parte das maiores milagres da vida. Verdade. A vida desse rapaz é um retrato dessa bênção. É o Evangelho de Jesus, tem esse poder. Creia somente no Deus que tudo pode. E vem chegando os irmãos Viana, o Vaz e o Oleiro.

0: hoje é só zero quis.
1: Aí não tá bom. Logo, logo a gente volta e com muito mais música. Epa, peraí.
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0: agora 5:02, horário de Brasília. Vamos juntos por aqui, daqui a pouquinho tem mais um Através da Bíblia. Professor Itamir Neves trazendo mais um estudo bíblico para você. Aquele bom dia para você sintonizado em qualquer lugar do planeta, participando por aqui pelo nosso WhatsApp. Quero já mandar um bom dia para Ana Teca São Luís. Bom dia.
1: Bom dia, Fábio. Bom dia, ouvintes e locutores da RPM, a melhor das melhores. Cheguei para marcar presença, Fábio. Feliz dia, feliz hora, feliz semana para você, sua família e para todos nós, cheio da graça e do favor do Senhor Jesus. Valeu, Fábio, estamos juntos, glória a Deus.
0: Valeu, Nateca, aquele abraço de leão para você também, um ótimo dia, uma excelente semana, viu, minha amiga? Bom demais ter você conosco, fazendo parte aí da família RTM, participando nessa segunda-feira. Quem tá por aqui também, Etevaldo, em Valparaíso, Goiás, bom dia.
2: Bom dia, meu amigo pastor Fábio Zamana. Ótima segunda-feira para você, meu amigo. Ótima segunda-feira para todos que estão na escuta dessa maravilhosa programação. Bom dia, pastor Israel, Monique Graziele. Bom dia, pastor Marcos, pastora Débora, pastor Jean, Riquelmo, River Kennedy. Bom dia, Silvinha Madruguinha, Diane Soriano, Conceição, Tina, Edna, turma da madrugada. Bom dia a todos.
0: Valeu, Etevaldo. Aquele abração para você também, aquele abraço de leão. Tamo juntos, meu amigo. Boa semana para você. Pastor Arima Castro, Felipe Camarão, bom dia.
3: Bom dia, pastor Fábio Zamana. Deus continue te abençoando grandemente. Quero desejar uma segunda-feira abençoada em nome de Jesus. E um abraço de leão para todos os ouvintes. Segundou.
0: Isso aí, segundou. Uma ótima semana para você também, pastor Alimar. Obrigado pela companhia, obrigado pela sintonia de sempre. E vamos agora com Através da Bíblia, professor Itamir Neves, falando hoje, seguindo ainda na introdução.

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1: Amigo querido, nós vamos continuar falando sobre a Bíblia para que você entenda quão importante é o seu estudo e quais as melhores maneiras de estudá-la. Esse livro sempre, e tem sido muito atacado ainda hoje, sempre foi, e ainda hoje isso acontece, mesmo nos nossos dias, ele tem sido atacado por pessoas incrédulas que não o aceitam como a verdadeira palavra de Deus. Essa é uma palavra divina humana. E sendo assim, ela pode levar, e ela levou, muitos dos seus autores até a morte. Por quê? Porque pagaram com a própria vida a sua fidelidade, o seu compromisso com essa palavra. Portanto, é uma palavra divina. Mas com certeza alguém poderá perguntar: como é que você sabe que a Bíblia é a palavra de Deus? Bem, podemos responder essa pergunta muito interessante e precisamos respondê-la de uma maneira correta. Podemos responder usando a evidência interna, isso é, certamente iremos examinar essa posição ainda mais na proporção em que nós formos estudando a Bíblia. Mas a própria Bíblia, então, como evidência interna, nos dá algumas dicas. Veja esse texto fundamental. E se encontra em 1 Pedro, capítulo 1, do versículo 10 até o versículo 12. É um texto um pouco longo, mas eu quero que você acompanhe a leitura. 1 Pedro, capítulo 1, versículo 10 a 12. Foi a respeito dessa salvação que os profetas indagaram e inquiriram, os quais profetizaram acerca da graça a vós outros destinada, investigando atentamente qual a ocasião ou quais as circunstâncias oportunas indicadas pelo Espírito de Cristo que neles estava, ao dar de antemão testemunho sobre os sofrimentos referentes a Cristo e sobre as glórias que o seguiram. A eles, a esses profetas antigos, foi revelado que não para si mesmos, mas para vós outros, ministravam as coisas que agora vos foram anunciadas por aqueles que, pelo Espírito Santo, enviado do céu, vos pregaram o Evangelho. Coisas essas que anjos anelam para escutar. Repito a passagem, 1 Pedro 1, 10 a 12. Então veja só, nessa passagem você pode perceber, Pedro está afirmando que as antigas profecias e a pregação do Evangelho são proclamações divinas, orientadas pelo Espírito Santo, anunciando a nossa tão grande salvação. Assim, a própria Bíblia, numa evidência interna, afirma ser ela a palavra de Deus. Uma outra prova objetiva, uma das outras provas externas, isso é, a evidência externa que pode ser usada para confirmar a divindade da Bíblia, é a maravilhosa preservação da própria Bíblia. Já houve tempos em que a Bíblia foi reduzida apenas a um volume. Sempre existiu, mas ainda hoje existem no mundo um grande número de pessoas que são contrárias à própria Bíblia. Muitos inimigos da palavra de Deus não a queimam mais, mas porque eles se acham civilizados. Mas existe por parte de muitos um total desprezo pela Bíblia como palavra de Deus. Ora, esses ataques, essas dificuldades não impedirão que a Bíblia seja o livro mais lido do mundo. Apesar de todos os ataques, a Bíblia persiste e cumpre a sua missão no mundo. Isso é a missão de proclamar e revelar a pessoa de Deus. E embora possamos dizer que a Bíblia ainda hoje sofre perseguições, ela é atualmente o livro mais vendido em todo o mundo. Porém, ainda mais importante é que a Bíblia é o livro mais lido, mais acatado e mais obedecido pelos homens de todas as tribos, línguas, raças e nações. Gostaria que você entendesse claramente isso, e eu quero convidá-lo então a tratar de um tema muito interessante que comprova essa singularidade da Bíblia. Eu quero convidá-lo a refletir comigo sobre a questão da unidade da palavra de Deus. Primeiramente, temos que abordar um subtema que denominamos de unidade orgânica. Veja só, Considerando a Bíblia e considerando a unidade bíblica, é muito interessante percebermos que os diversos livros da Bíblia constituem uma unidade orgânica, porque, veja só, entenda bem o que nós estamos falando. O que queremos destacar é que essa unidade que os livros bíblicos apresentam não é uma unidade forjada, uma unidade mecânica, pois ela foi constituída de diferentes partes, mas essas partes se relacionam harmoniosamente entre si, diferentes das partes de um relógio que são preparadas milimetricamente para depois serem unidas e formarem uma máquina que produz um relógio para nos instruir sobre horário, ou diferente de uma catedral que é construída parte a parte, tijolo a tijolo, segundo os planos e as especificações dos engenheiros e arquitetos, a unidade da Bíblia deve ser comparada com uma árvore imponente, resultado de um crescimento progressivo. A Bíblia não foi feita, mas ela cresceu, e a composição dos seus 66 livros marca os estágios do seu desenvolvimento e da revelação divina, que nós chamamos revelação progressiva. Em última análise, a Bíblia é o produto de uma mente única, de um único princípio frutífero que se ramificou em várias direções, mas que, em suas diferentes direções, todas foram mutuamente dependentes, e todas juntas formam só um organismo vivo, isso é, proclamando uma só mensagem. E a mensagem é: Deus é o Criador.

Senhor e quer salvar a sua criatura através de Jesus Cristo. Somente por Jesus Cristo, seu Filho, é que podemos voltar a nos relacionar com Ele, Deus, o nosso Criador. Veja só, essa é uma grande verdade sobre a unidade da Bíblia. Um livro escrito durante aproximadamente 1.500 anos, por mais de 40 autores, em diversas regiões, só pode apresentar essa unidade se ele for sobrenatural. Se tivermos percebido ou percebemos essa coordenação na composição. E esse algo especial é a direção e a inspiração do Espírito Santo de Deus. Eu gostaria, amigo, querido amigo, que você entendesse essa e outras provas internas como uma prova da divindade da palavra de Deus. Eu quero compartilhar agora algumas outras provas. Em primeiro lugar, diversas passagens bíblicas apontam para o fato de que elas têm um autor principal e primário. Nós já lemos uma vez, 2 Pedro 1:21, e nesse texto nós temos clareza em perceber que homens santos falaram da parte de Deus, movidos pelo Espírito Santo. Agora Paulo dizendo a Timóteo, diz que toda a escritura é inspirada por Deus e útil para o ensino, para a repreensão, para a correção, para a educação na justiça. Em segundo lugar, a Bíblia também testifica da sua unidade por ter textos tanto no Antigo Testamento como no Novo Testamento que apontam para a pessoa de Jesus Cristo. Foi Moisés quem disse, lá em Deuteronômio, o Senhor, teu Deus, te suscitará um profeta no meio de ti, dos teus irmãos, semelhante a mim, a ele ouvirás. Já o profeta Isaías claramente apontou como seria esse profeta, o servo sofredor de Israel. Isaías disse o seguinte: ele tomou sobre si as nossas enfermidades e as nossas dores levou sobre si, e nós o reputávamos por ferido de Deus, aflito de Deus e oprimido. E no Novo Testamento, João registra as palavras de João Batista dizendo aquilo que ele disse quando Jesus passou. Ele falou e apontou para os discípulos: eis o Cordeiro de Deus que tira o pecado do mundo. Portanto, tanto no Novo como no Antigo Testamento, temos uma mensagem só, o centro de uma mensagem, o Senhor Jesus Cristo. Em terceiro lugar, a Bíblia prova a sua unidade também pelo seu caráter progressivo na revelação de Deus a nós, seres humanos. O autor da carta aos Hebreus é especial em dizer o seguinte, veja só, anote aí se você quiser, Hebreus capítulo 1, versículos 1 e 2. Eu repito, Hebreus 1, 1 e 2. Diz assim: havendo Deus outrora falado muitas vezes, de muitas maneiras, aos pais pelos profetas, nesses últimos dias nos falou pelo Filho, a quem constituiu o herdeiro de todas as coisas, pelo qual também fez o universo. Sim, Jesus é a grande revelação do Pai, e as Escrituras testificam dele mesmo, conforme ele mesmo nos disse em João 5:39. Veja as palavras de Jesus: examinai as escrituras, porque nelas julgais ter a vida eterna, e são elas mesmas que testificam de mim. João 5:39. Numa outra maneira, em quarto lugar, a Bíblia também testifica da sua unidade através da diversidade de citações das escrituras, tiradas de diversos livros, mas que são usadas por um autor como um único objetivo. Por exemplo, na passagem de Romanos, capítulo 3, versículo 10 até 18, quando Paulo descreve a natureza humana, veja só, ele usa diversos textos. Ele usa Eclesiastes, ele usa livros dos Salmos, ele usa o livro de Isaías, e assim nos dá um exemplo de citação combinada, demonstrando que todos, incluindo as suas próprias palavras, são igualmente escrituras sagradas com a mesma inspiração. E finalmente, a Bíblia testifica da sua própria unidade ao mostrar como os autores do Novo Testamento, ao citarem o Antigo, ocasionalmente alteram de alguma forma a passagem citada, demonstrando assim que tinham essa liberdade, pois o mesmo autor divino que inspirara o autor do Antigo Testamento
podia alterar e aplicar as suas palavras em modo diverso, usando os autores do Novo Testamento. Muito bem, estamos prosseguindo, estamos já quase no meio do nosso programa. Eu gostaria que agora você entendesse um outro aspecto com relação à unidade da Bíblia. Eu quero dizer agora, quero mencionar agora, a destacar a unidade de significado. Falamos sobre a unidade orgânica, agora, nessa segunda parte do programa, falamos sobre a unidade de significado. Muito bem, é importante nós entendermos que a palavra de Deus tem apenas um único significado, um único sentido. E por essa razão, ela sempre estará pronta para investigação científica e lógica, para extrairmos dela princípios relevantes para aplicarmos em nossas vidas, mesmo agora no começo do século XXI. Esse princípio fundamental deve ser enfatizado de modo a se contrapor à tendência revelada durante toda a época da igreja, e que em certos lugares resiste até o dia de hoje, inclusive no nosso país, de vislumbrar, de ver um sentido múltiplo, um significado variado e diverso de um texto bíblico. Essa tendência torna impossível qualquer trabalho hermenêutico sério. E aí abre portas amplas para todo tipo de interpretação livre, que com certeza vai gerar absurdo, chegando muitas vezes às raias das heresias. O engano a respeito do sentido múltiplo, do significado diverso, teve origem primeiramente num grande equívoco, quando importantes escolas disseram que aspectos da escritura, tais como sua linguagem figurada, seus elementos misteriosos e incompreensíveis, fatos simbólicos, ritos, ações incomuns, profecias com cumprimento duplo ou triplo, tudo isso merece uma interpretação variada de significado. Na tentativa do finito entender o infinito, tem-se dito que existem então vários sentidos, vários significados de um mesmo texto bíblico. Mas cuidado, esse é um pensamento incorreto. Necessitamos nos proteger contra a maneira de pensar que um único texto bíblico tem diversos significados. Em primeiro lugar, necessitamos diferenciar entre o sentido real da passagem e o sentido atribuído a ela pelos diversos intérpretes. Veja só, temos que saber quem são aqueles que emitem suas opiniões sobre o texto bíblico, quais são suas tendências, qual é a sua linha teológica. Em segundo lugar, devemos diferenciar entre o sentido real da passagem e as diversas maneiras de aplicá-la. E para isso, então, é necessário estudarmos profundamente esse texto, orando e dependendo da iluminação do Espírito Santo, sem ajuda do qual nós não teremos condições de aplicá-lo. Primeiramente, sem ajuda de comentários. Nós temos que ter esse contato direto com o Espírito Santo. Depois sim, nós vamos utilizar os comentários, os livros. Nós temos necessidade de diferenciar entre o sentido místico e o sentido literal, que normalmente deve ser seguido. Muitos cristãos, por não entenderem facilmente alguns textos, começam a ver neles figuras e símbolos que nem sequer passaram pela mente do autor e dos primeiros leitores. Meu amigo, temos que nos proteger contra essa tendência de encontrarmos mais de um significado, mais de um sentido no mesmo texto da palavra de Deus. Agora, caminhando para o final do nosso programa, eu espero que você esteja entendendo e esteja percebendo quão sério deve ser o nosso estudo da palavra de Deus. Por quê? Porque ela é palavra de Deus. Temos que ter um procedimento adequado para que todo o seu poder transformador possa ser experimentado por nós. Infelizmente, em nossos dias, temos muitas pessoas interpretando incorretamente a Bíblia e, com base em passagens do Antigo Testamento, interpretam as promessas dirigidas diretamente ao povo de Israel, tentando aplicar essas verdades à nossa época, à época de hoje, à época da igreja. Essas pessoas estão confundindo os que não são experimentados no conhecimento da palavra. Iludem os incautos, iludem os inocentes, colocando falsa esperança nos seus corações, e quando não recebem o que estavam esperando, eles os culpam, dizendo que lhes faltou fé. Isso é,
uma fé completada pelas obras. Ora, isso é uma falsa doutrina. Não podemos aceitar essas práticas. Temos que reagir fortemente contra esse engano, colocando a Bíblia no seu devido lugar. Isso é, no lugar de destaque em que ela merece estar. A Bíblia é um livro único, um livro singular, e como tal deve ser interpretada corretamente. E para isso, ela deve ser estudada com toda atenção. Mas eu quero compartilhar ainda mais algumas provas da singularidade da palavra de Deus. A Bíblia é diferente de todos os livros porque ela foi escrita por mais de 40 autores. Eles estavam envolvidos nas mais diversas atividades. Veja só, alguns eram reis, outros camponeses, filósofos, pescadores, poetas, estadistas, estudiosos. Por exemplo, Moisés foi um líder político que estudou nas melhores universidades do Egito. Pedro foi um pescador da Galileia. Amós foi um boiadeiro. Josué foi um general. Neemias foi um copeiro. Daniel tornou-se o primeiro ministro do seu reino lá da Babilônia. Lucas era médico. Salomão era rei. Davi foi um pastor de ovelhas, mas também foi rei. Mateus era um coletor de impostos, um funcionário público da atualidade. Paulo era um estudioso, um cidadão romano, era alguém de proeminência. E além desses, muitos outros foram escolhidos e especialmente separados por Deus para serem canais transmissores da sua vontade, exercendo as mais diferentes atividades. Mas a Bíblia também é diferente dos outros livros porque ela foi escrita nos mais diferentes lugares. Moisés a escreveu no meio do deserto. Davi escreveu parte dos seus cânticos nos campos enquanto cuidava das ovelhas, mas certamente escreveu também no palácio enquanto governava o povo de Israel. O profeta Jeremias escreveu suas profecias preso numa masmorra. Daniel escreveu o seu livro numa colina e no palácio real. Paulo escreveu suas cartas, algumas delas durante as suas viagens missionárias, e outras escreveu nas suas prisões lá em Roma, numa casa alugada, ou então naquela prisão no meio de uma rocha, na prisão Marmetina. Lucas escreveu, por exemplo, seus dois grandes livros durante as viagens, enquanto acompanhava o apóstolo Paulo. João, por exemplo, registrou seus escritos e as suas visões quando ele estava exilado na ilha de Patmos. Então, veja, a Bíblia foi escrita das diversas localidades, de diversas localidades daquele mundo antigo. Deus se revelou a esses homens, revelando-lhes também a sua vontade para as nossas vidas, sem qualquer barreira geográfica, demonstrando que para ele não há impossíveis. Meu amigo, eu espero que você esteja percebendo o quão singular, o quão particular, o quão único é esse livro. Estamos falando sobre a palavra de Deus. Mas deixa eu te apresentar mais um ponto. A Bíblia é singular também, merece toda a nossa atenção, porque ela foi também escrita sobre as mais diferentes circunstâncias emocionais dos seus autores. Aqui nós temos alguns itens muito interessantes que eu gostaria de compartilhar com você. Alguns autores da Bíblia, né, escreveram ela quando estavam muito alegres, como por exemplo Davi, quando escreveu o Salmo 16 e o Salmo 103. Quão é alegre estar na tua presença, ó Senhor, disse Davi. Mas outros escreveram os seus livros numa profunda crise de tristeza e desespero. Por exemplo, quando Jeremias escreveu o livro de Lamentações, ele estava chorando por Jerusalém, que tinha sido destruída e invadida pela Babilônia. Outros, então, escreveram a Bíblia, o seu livro, num clima de profundo debate. Veja Paulo, por exemplo, escrevendo na carta aos Gálatas, o capítulo 3, ele chega a ser muito duro com aqueles irmãos. Por quê? Porque ele tem um zelo grande pelo evangelho. Na verdade, o que nós estamos percebendo é que a Bíblia é, de fato, um livro singular. Singular também porque ela foi escrita em três continentes. Ela foi escrita na Ásia, na África e na Europa. E além disso, ela foi escrita em três línguas, em três idiomas: hebraico, a língua do Antigo Testamento,
aramaico, uma pequena parte do Antigo Testamento, e foi escrita também em grego, a língua do Novo Testamento. Amigo, é esse o livro que nós estamos apresentando a você. E nessa apresentação nós estamos convidando a você nos acompanhar numa aventura sem igual. Espero que esses destaques sobre a Bíblia possam estar aquecendo o seu coração e levando-o a decidir a dedicar um tempo especial no seu dia para a sua leitura, para o seu estudo, para a sua meditação nela, que é a palavra de Deus. Deus te abençoe e até mais.

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0: Vamos juntos por aqui, eu, Fábio Zamana, te fazendo companhia, segunda-feira, 14 de setembro de 2026. Chegando em conosco, TWR em Bonaire, você que está ouvindo pela TWR em Bonaire, seja muito bem-vindo, muito bem-vinda. A TWR fica conosco até às 7 da manhã, no horário de Brasília. Você acompanhando pelo nosso site, pelo aplicativo, muito bom ter você por aqui também. E participando, melhor ainda, interagindo através do nosso WhatsApp 11974181456. Quem já passou por aqui já recebe aquele abraço de leão. Cláudio lá no Pirapora, como é que você tá, Claudião? Bom dia.
1: Bom dia, Fábio Zamana, aqui é Cláudio do bairro Pirapora, São Luís do Maranhão, mandando um alô a todos vocês, essa rádio missionária, desse programa missionário. Bom dia a todos que estão ouvindo aqui no Brasil e no mundo, quer não dizer, né? E mandando um alô ao Cília Francisco aqui da área 35, a irmã Creuza Barros, o irmão Ibamar, sua esposa Bete na Coreb, todo esse povo de Deus abençoado da FM Esperança, e também o irmão Ítalo Bruno, o irmão Willam, que aniversariou ontem, né? O irmão Ítalo Bruno e família, o irmão Israel da Boa Nova de Paz, todo esse povo de Deus ligado nessa programação missionária. A irmã Lenil também, que está de viagem. Valeu, um abraço a todos na paz de Cristo Jesus.
0: Valeu, Claudião, aquele abraço para você, para toda essa galera aí. Obrigado pela sintonia, obrigado pela companhia de sempre. Tá chegando Elisângela de Interlândia. Tudo bem, Elisângela? Ótima semana para você, para a família. Levi Mossoró, Rio Grande do Norte, bom dia.
2: Bom dia, pastor Pablo Zamana. Aqui quem fala é Levi de Mossoró. Estamos aí começando mais uma semana, né? Ligadinha nesse programa maravilhoso. Quero deixar aqui um abraço de leão para você, para toda a sua família, para todos que estão ligadinhos, né, neste programa. A nossa amiga Silvinha lá em Natal, com seu Madruguinha. Uma ótima semana a todos, que o Senhor possa estar abençoando a vida de cada um. E quero parabenizar também, vi lá no Instagram a festinha das gêmeas, muito lindo, muito linda a festa, muito coisa maravilhosa, viu? Mais uma vez, parabéns para elas, felicidades e muita saúde para elas também.
0: Ô, Levi, obrigado, meu amigo, obrigado. Um abraço de leão para você e para toda a família também. Ana Verônica, Croatá da Serra, como é que você tá, Ana Verônica? Tudo bem, tudo tranquilo por aí, minha amiga? Bom dia.
3: Bom dia, Rádio Transmundial, bom dia, Fábio Zamana. Estou aqui na escuta da programação da rádio. Desde já ofereço a próxima música aos irmãos em Cristo. Uma ótima segunda-feira, um abraço de leão. Aqui é Ana Verônica, aqui de Croatá da Serra, Ceará. Deus abençoe a todos em nome de Jesus.
0: Valeu, Ana Verônica. Abraço para você e para toda a família aí também em Croatá da Serra. Viu, um prazer ter você conosco. Meu amigo Mário Porto, segundou, hein? Uma ótima semana para você, uma semana maravilhosa. Como é que você tá, meu amigo? Tudo bem? Tudo tranquilo?
4: Meu precioso e sempre amigo, pastor Fábio Zamana. Fábio, a gratidão é imensa pelo lançamento do livro Transformando Feridas em Sabedoria, pela editora RTM Brasil. E nesse livro eu vou ter o privilégio de ter dois prefaciadores. Você, Fábio Zamana, um prefácio testemunho de como o Senhor esteve conosco no processo do luto, e do mestre Itamir Neves. O mestre Itamir Neves, que inclusive é do conselho editorial da RTM Brasil. Um grande privilégio lançar esse livro, que certamente vai encorajar e vai ajudar pessoas a transformar feridas em sabedoria. Lançamento em novembro de 2026.
0: Maravilha! O privilégio é meu, viu, Mário Porto? O privilégio é meu. Muito obrigado por essa oportunidade. É, com certeza esse livro vai ajudar em muitas pessoas, né? Porque realmente, quando a gente fica com essas feridas causadas por várias situações da nossa vida, né? A gente acha que não vamos conseguir sair dessa situação, né? Esse livro tá chegando aí para transformar a vida dessas pessoas. Realmente incrível, viu? Um abraço para você, meu amigo, o privilégio é nosso. Gracenildo tá por aqui também, direto de Parnamirim, Rio Grande do Norte, bom dia. Carlos Rocha, São Luís, bom dia, como é que você tá, meu amigo Carlos Rocha, tudo bem, tudo tranquilo por aí, meu amigão? Ótimo dia para você e um ótimo trabalho também, já tá trabalhando.
5: Bom dia, Fábio Zamana, aqui é o Carlos Rocha, direto da BR-135, São Luís do Maranhão, forte abraço, meu querido. Que Deus nos abençoe nesse dia, abençoe você, seu trabalho, toda a sua família, amém? Abençoe todos os ouvintes da RTM Brasil, um abraço de leão a todos. Manda um abraço aí a toda a turma do Chapéu Virado de São Luís do Maranhão. Fábio Zamana, o famoso pé de bacurau do asfalto aqui de São Luís do Maranhão. Um forte abraço, meu querido. Vamos que vamos. Deus está no controle de tudo, amém?
0: Valeu, valeu. Um abraço pra você, meu amigão. Tamo juntos. Obrigado pela participação. E vamos com música. Tá chegando Não Pare, Templo Soa aqui na RTM. Daqui a pouquinho, palavra para hoje, calendário de oração.

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2: A palavra de Deus para hoje está em Isaías capítulo 55, versículo 8, que diz: pois os meus pensamentos não são como os pensamentos de vocês. Transforme a dor em propósito. Você pode saber o quanto é forte se observar o que é preciso para o desencorajar. Às vezes, a falta de coragem não tem nenhuma ligação com aquilo que Deus faz ou deixa de fazer, e sim com nossos próprios erros e expectativas acerca de como as coisas deveriam acontecer. Geralmente nos enganamos quando tentamos adivinhar o que Deus está pensando, porque Ele disse: os meus pensamentos não são como os pensamentos de vocês. Deus sempre tem um plano e o tempo dele é perfeito. Henri Durand, um rico banqueiro suíço do século XIX, foi enviado a Paris pelo seu governo para trabalhar numa negociação com Napoleão. Entretanto, quando chegou, descobriu que o imperador estava fora, lutando em uma guerra. Foi então para o campo de batalha para encontrá-lo. E lá, Durand assistiu horrorizado às balas de canhão dilacerando a carne de seres humanos. Viu que estava cercado de homens aleijados e moribundos e ficou tão aterrorizado com aquilo que permaneceu na frente de batalha por semanas, ajudando os médicos no atendimento aos feridos. Mesmo depois de haver voltado para casa, Durand foi assolado por aquelas imagens de guerra. Não conseguia concentrar sua mente em questões bancárias e tornou-se tão distraído que acabou perdendo a sua fortuna. Mesmo com a carreira arruinada, ele mantinha a convicção de que Deus estava no controle de tudo aquilo que acontecia. Mais tarde, escreveu: parece que eu tinha algo mais a realizar, como um dever sagrado, destinado a ter consequências permanentes para a humanidade. E ele estava certo. A partir da sua dor, um propósito se cumpriu e Henri Durand fundou a Cruz Vermelha. Mais tarde ganhou o Prêmio Nobel da Paz. Procure então um propósito em sua dor.
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0: Região de muitos conflitos e instabilidade política e econômica. Tenha misericórdia, Senhor. Proteja essas famílias nos deslocamentos dos conflitos. É no nome precioso de Jesus que nós oramos. Eu, André Castilho, fico feliz por nos unirmos em oração.
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0: É, não perca esse evento, você de São Paulo. Quero mandar um abraço, um bom dia pra Silvinha, que já passou por aqui, já mandou seu recado. Como é que você tá, Silvinha? Como é que tá o Madruguinha?

0: Também.
1: Ô, oh, Silvinha, tá demais.
0: Fábio Saman, a paz do Senhor.
1: Bom dia, bom dia.
0: Eu sou companheiro, um abraço pra você e todos os ouvintes da Transmundial, todos que faz a Transmundial, todos que faz a Rádio Nordeste Natal e todos os ouvintes também. Meu abraço, ele não pede uma senha, sem esquecer de ninguém, de vezes. Sem esquecer de você. Amém. Um cheiro pra aquele que mandou um abraço, ele pra mim e pra quem não manda. Amém, fui.
1: Valeu, Silvinha, você é demais. Silvinha gravou hoje no banheiro, né? Essa Silvinha é demais. Pra dar aquele eco. Vou mandar esse áudio pro pastor Israel, não sei se ele tá ouvindo agora. Alô, pastor Israel, mande sinal de fumaça. Mas se não tiver ouvindo, vou mandar pra ele, né? Essa Silvinha. Quem tá com a gente também já participando, Poliana, lá na Inglaterra. Falou bom dia, um abraço pra todos, uma excelente semana. Obrigado, obrigado pela participação, Poliana. Graças a Deus, festinha das gêmeas foi muito boa. Elas se divertiram bastante, né? Deu tudo certo, graças a Deus, viu? Obrigado, Poliana. Jane Soriano, obrigado pela participação. Ailton, Cleide lá no sítio Bom Jesus, Joel Bezerra, Heriberto, Fábio Assis, Marilene tá com a gente também. Um abraço, Rosimar, Lupicínio, Francisco Araújo, todo mundo sintonizado e participando aqui na RTM. Você que tá ouvindo pela Rádio 92,3 FM, seguirá com meu amigo Mário Porto, pela 100.9 tem momentos de reflexão, Rádio Nordeste, acompanhando irmã Fátima, acompanhando pela Rádio Ceará Razão para Viver e pela Rádio Imprensa, pastor Oldair, um forte abraço para todos, um ótimo dia, uma excelente semana para você.
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0: Agora 6 horas em ponto, horário de Brasília, é hora do Rota 66 com Luiz Saião, trazendo mais um estudo bíblico, segundo o livro de Crônicas 5 até o 7, falando sobre Deus de aliança, Deus de promessa.
2: Rota 66.
3: As palavras perdão, amor, misericórdia e a ideia muito clara de que o povo está apelando para esta grande bondade de Deus, esse perdão divino.
2: Atenção, atenção, você que quer conhecer melhor a Bíblia. Embarque nessa aventura pelo Rota 66, que já está na estrada. Seguimos nossa trilha pelo Antigo Testamento, agora no segundo livro de Crônicas. O professor Luiz Saião dá prosseguimento em sua jornada nos capítulos 5 até 7 com o tema Deus de Aliança, Deus de Promessa. Quando você começa um projeto novo de vida, qual é a sua motivação? Vamos aprender que os ingredientes fundamentais para o processo devem conter perdão, amor, compreensão e outras coisas de igual importância que você descobrirá a partir de agora com o professor Luiz Saião. E vamos juntos!
3: Rota 66, em nosso estudo no segundo livro de Crônicas. Hoje nós vamos estudar os capítulos 5, 6 e 7 do segundo livro das Crônicas. E o nosso tema será Deus de aliança, Deus de promessa. Sim, o Deus verdadeiro, Deus que fizera uma aliança com Israel, é um Deus que não deixa que a sua palavra venha a falhar. Portanto, nós vamos ver o que acontece durante o reinado de Salomão, o filho de Davi, quando falamos a respeito daquilo que fora prometido a Davi, seu pai, e como essas coisas acontecem no reinado de Salomão. Lemos agora no capítulo 5 que o plano de Salomão de edificar o templo e continuar com tudo aquilo que deveria ser feito com respeito.
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5: 6 horas e 4 minutos.
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0: bom dia a todos os ouvintes da emissora Rádio do Nordeste Evangélica 92.5. Quero mandar a paz do Senhor para o Rio Grande do Norte, a todos que estão na audiência do programa. Queridos, vocês são muito importantes para que nós possamos estar aqui para fazer esse programa que não é meu, esse programa é seu, é nosso, é do povo que está ouvindo esta emissora maravilhosa, que é justamente a Rádio Nordeste Evangélica. Estamos agora nesse momento iniciando o programa Ao Amanhecer. Sim, ao amanhecer, se apensou, irmão Marcos, amanhecer já com ouvindo a Rádio Nordeste, uma palavra gloriosa, uma palavra santa, a palavra de Deus, é coisa maravilhosa para todos nós, né? Hoje é 14, sim, hoje é 14 de julho, né? De setembro, 14 de setembro, e sabe que hora é? 6:10, viu, Ricardo Torres? E aqui nessa manhã, eu estou aqui, rapaz, muito feliz, porque está comigo aqui, olha, Ricardo Torres na sonoplastia, Sandoval aqui, pronto aí com a bala já na agulha, e está comigo também aqui o Marcos Delfino. Amém. Delfino está conosco também, e aqui está o nosso pregador, nosso querido irmão Josias, né? Josias o quê?
1: Roberto.
0: Josias Roberto, ele é um dos pregadores de multidão, vocês vão ouvir daqui a pouco, ele dá uma palavra em nome do Senhor. Dá uma saudação aí, bem rápido aí, Josias, pro povo aí.
1: Muito bem, meus queridos amados irmãos, a gente saúda todos com a paz do Senhor e é um prazer imenso estar fazendo o nosso programa junto com o nosso querido pastor Ribamar, que nos levantou da cama de madrugada. Aurimar, que nos levantou da cama de madrugada e nos trouxe para cá em nome de Jesus. É benção, paz do Senhor a todos.
0: Muito bem, isso aí foi o nosso querido Josias, que daqui a pouco ele está ministrando a palavra de Deus, né? E nós vamos agora de música, vamos ouvir aqui um hino, um louvor, né? De adoração a Deus, Ricardo Torre. E esse louvor, rapaz, eu gosto muito dele, é do nosso querido Eliezer Rosa. Sabe qual é o título desse louvor? Confia em Deus. Música.

0: muito bem, Ricardo Torres. Louvado seja o nome do Senhor. Nós vamos agora para o Salmo do dia, né? Quem vai realmente fazer menção da palavra do Senhor é o nosso querido Marcos Delfino, né? Ele vai agora fazer menção da palavra de Deus no Salmo do dia. Querido, fique ouvindo, porque nesta manhã você está ligado no programa Ao Amanhecer. Ao Amanhecer é um programa que realmente foi separado exatamente para você acordar justamente ouvindo as coisas maravilhosas, ouvindo os hinos, ouvindo as canções que são muito importante para o seu dia, para o momento que você precisa de reflexão aí. É com o Marcos agora o Salmo do dia.
1: Eu saldo os amados ouvintes da Rádio Nordeste com a paz do Senhor. Quero mandar uma saudação aqui para minha mãe, Kleni Varela, e para o pastor Daniel, pastor do Matutino, né? Ali do templo sede Parnamirim. O Salmo do dia, aqui no Salmo 100, né? Salmo 100, celebrai com júbilo ao Senhor todos os moradores da terra. Servi ao Senhor com alegria, apresentai-vos a Ele com canto. Sabei que o Senhor é Deus. Foi ele e não nós que nos fez povo seu e ovelha do seu pastor. Entrai pela porta dele com louvor e o seu átrio com hino. Louvai e bendizei o seu nome, porque o Senhor é bom e eterna é a sua misericórdia e a sua verdade estende por geração e geração.
0: Glória a Deus. Muito bem, qual é o destaque que você faz desses versículos? Qual é o mais assim, interessante que você achou?
1: O mais interessante que eu vejo.
0: Porque todos são maravilhosos, né?
1: É, todos são maravilhosos, né, pastor Imar? E a gente vê aqui que Deus tem compaixão de nós, né? E servir o Senhor com alegria. Quando você serve ao Senhor, você tem que servir com alegria.
0: Aleluia.
1: Você pode fazer coisa para Deus sem não estar alegre. Você tem que estar alegre.
0: Alegre.
1: Porque as coisas que você faz para Deus, quando você faz para Deus, você está fazendo para Ele, para o seu Criador.
0: É verdade.
1: Você não está fazendo para qualquer pessoa.
0: Glória a Deus.
1: Você está fazendo para aquele que colocou você na terra.
0: Isto.
1: Você está fazendo para aquele que escolheu você para ser soldado a serviço dele.
0: E também aquele que está lhe abençoando todo instante.
1: Glória a Deus.
0: Todos os milésimos de segundo ele está lhe abençoando.
1: É. Né? Nós agora,
0: dando livramento, fazendo as coisas maravilhosas por nós, né?
1: E o milagre que nós recebemos agora pela manhã, que foi o milagre da vida.
0: Da vida.
1: Todos nós estamos sorrindo, nós estamos vendo essa Exatamente. Maravilha que Deus fez.
0: Muito bem, irmão Marcos. Servir a Deus com alegria, Ricardo Torre, é uma coisa boa, viu? Eu, pelo menos, graças a Deus, tenho procurado fazer isso em nome do Senhor. Mas vamos agora ouvir um louvor, né? Esse louvor aqui é um louvor de Elias Júnior, né? Mãos de Jesus.

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1: Bom dia, paz do Senhor, meus irmãos, a paz do Senhor, minhas irmãs. 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Eita, é forte, irmão Beto, oh, glória! 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Ô, glória!
2: Muito bom dia, pastor Aurimar. Mais uma semana começando para a glória de Deus. A paz do Senhor para todos os nossos ouvintes. A paz do Senhor, pastor. Que essa semana seja uma semana abençoada em nome de Jesus. E claro, se eu estou aqui, para falar das condições da Brunalto Veículos. 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A paz do Senhor, até a próxima semana, se Deus quiser. Tchau, tchau. Valeu!

0: Muito bem, queridos ouvintes da emissora Rádio Nordeste Evangélica, eu quero saudar ao nosso pastor, presidente da IEADERNE, pastor Martim Alves da Silva, e a sua digníssima esposa, não é? A nossa irmã Fátima Silva. Ela está sempre na audiência do programa, acorda cedo, ora, e estão ali ouvindo o rádio, a emissora, a nossa missionária, né? Isso é uma coisa fantástica e maravilhosa. Eu quero mandar também um alô muito especial também para Geraldo Dantas, né? Ele que realmente sempre está conosco, nos ajudando, né? E mandar um alô para o nosso vice-presidente, né? Da IEADERNE, né? IEADERNE é a Igreja Evangélica Assembleia de Deus do Rio Grande do Norte, nosso pastor José Arimaldo, né? Arimaldo, meu amigo, conheço de muitos anos, a nossa querida irmã Sulamita, a sua esposa. Deus abençoe esses dois casais maravilhosos que está conduzindo, né? Conduzindo o estado do Rio Grande do Norte, a nossa IEADERNE, né? Quero mandar a todos também um alô para Sandoval, para aqueles que estão na audiência, né? A Lígia, né? Lígia ali em Parnamirim, quando eu fui saindo lá do culto matutino de manhã cedo, estava orando ali, que fui saindo, encontrei com ela. A paz do Senhor, irmã Lígia, Deus te abençoe grandemente, você, Madalena, não é? E todos aqueles que estão ali na audiência. Ô Sandoval, você tem alguma lembrança de alguém aí?
1: Amém, glória a Deus, louvado seja o nome do Senhor. Bom dia, Natal, bom dia, Rio Grande do Norte, bom dia, Brasil, bom dia, internauta, louvado seja o nome do Senhor. A gente está aqui nesta manhã para dizer que o Senhor é o nosso pastor e nada faltará. Você, aleluia, que saiu do culto matutino correndo para sua casa para ouvir a Rádio Nordeste, porque dizendo eu, irmão Sandoval, vai estar lá e vai ter uma palavra de conforto para a minha alma. Louvado seja o nome do Senhor. Após eu digo aqui, meu querido irmão, que se apegue com o Senhor Jesus no Salmo 121, porque ele diz: elevo meus olhos para os montes, de onde me virá o socorro? O teu socorro, meu irmão, minha irmã, vem do Senhor que fez o céu e a terra. Louvado seja o nome do Senhor. Meu querido amado irmão, nesse momento que estão me dando a oportunidade, eu quero aqui mandar o meu abraço para minha esposa Edivana, para o meu filho Arthur, para minha filha Ana Beatriz, para o meu neto. Que Deus continue com a sua mão estendida para abençoar esta família, que muitos são afrontados, mas o nosso Deus tem chegado no momento certo. Louvado e engrandecido é o nome do Senhor. Meu pastor Arimar, eu quero mandar também o meu abraço aqui para o nosso pastor ali, Lide, ali do culto matutino ali em Parnamirim, o nosso pastor Daniel, aleluia, nosso irmão Nilo, o nosso irmão Osso, que Deus abençoe vocês. Mas neste dia nós estamos aqui em campanha, meu pastor Aurimar. Sim. Meu pastor, que estão aqui presentes nos ajudando nesta obra, em campanha pela festa do culto matutino, que se realizará no dia 3 de outubro. E hoje nós estamos num propósito de orar, aleluia, pelos irmãos, aleluia, pelos que estão perdendo a sua alegria e que estão sentindo da sua vida pelos afastados. Que o Senhor venha trazer todos os afastados de volta, porque a igreja do Senhor nesta madrugada amanheceu de joelho pedindo ao Senhor que toque no coração dele, que quebre as correntes, que quebre os cadeados e traga os seus filhos de volta, porque o tempo é chegado em nome de Jesus.
0: Muito.
1: E eu aqui eu quero agradecer, amém e amém, e a nossa pastora nos abençoe, amém, amém.
0: Muito bem, Sandoval, Deus te abençoe grandemente, obrigado pela participação. Quero também mandar um alô aí para a irmã Dalva, né? Ela vai estar conosco aí logo em breve. E irmão Gesso Alves, né? Sua esposa Wanda, Madalena, os porteiros ali da sede ali em Parnamirim, é Natan, Doaldo, né? É, o irmão Inácio, a esposa Etiane, o irmão Washington, que foi falado há pouco tempo, Bartolomeu teve ontem comigo aqui, sua esposa Elisângela, e aqui também nossa irmã Débora. A nossa irmã Débora deve estar aí na audiência aí, o esposo dela está aqui comigo, é o Josias, né? Josias está comigo, e para vocês todos, a paz do Senhor. Agora vamos ouvir um louvor, e esse louvor, ele é maravilhoso, Ricardo Torres, é um louvor glorioso e maravilhoso, é Quando Jesus Estendeu Sua Mão. Sabe quem canta? Jorge e Eula.

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1: Muito bem, caro ouvinte, nesse momento eu te peço toda a atenção necessária para que você possa absorver o que vai ser falado nesta hora pelo nosso querido Josias, ele que é o servo de Deus, que serve a Deus ali no centro, né? Na igreja centro de Parnamirim. É com você, querido Josias.
2: Muito bem, eu também saúdo a todos mais uma vez com a paz do Senhor. Aproveitar para mandar um abraço e um cheiro para a digníssima esposa, dona Débora. Um abraço para você, meu amor. E também para todos os irmãos ali da congregação do centro e nosso querido e amado pastor Williams França, que é bênção. É, Primeira Reis, abra sua Bíblia aí rapidinho. Primeira Reis, capítulo 17, versículo número 8, que tem como título A Viúva de Serepta. Primeira Reis, capítulo 17, e verso de número 8. E veio a palavra do Senhor dizendo: Levanta-te e vai a Serepta, que é de Sidom, e habita ali, e eis que te ordenei a uma mulher viúva que te sustente. Lá estava o profeta Elias, sendo acolhido por Deus, depois de ter passado por um processo ali com Acabe e com Jezabel, mulher terrível, que é só o sangue de Jesus. Depois de ter sido sustentado por corvos, não é, que trazia para ele pão e carne de manhã e de tarde, Deus ordena, meu amado, que ele vá à cidade de Serepta para ser sustentado por uma viúva, Aurimar. Uma viúva na situação em que o povo de Israel estava vivendo. E viúva já era discriminada, viúva já era pobre, não tinha condição para nada. E agora Deus ordena a o seu profeta que ele vá para ser sustentado por uma viúva. E o mais interessante é que quando ele vai até a cidade de Serepta, que encontra na porta da cidade, lá está uma mulher viúva catando alguns gravetos para fazer, para se sustentar. Ele pede a essa mulher, o profeta pede a essa mulher: traz um pouco de alga para mim.
3: Eita,
2: traz um pouco de alga para mim. Aí quando ela foi buscar, ele disse: não, você traz água e traga um pouco de comida também para mim.
3: Eita.
2: Aí ela vai e diz: meu senhor, eu tô aqui apanhando uns gravetos para fazer um bolo para mim e pro meu filho. E depois que comer, vamos morrer.
3: Eita.
2: Interessante demais. Mas Elias diz: olha, faça o seguinte, faça um bolo para mim, traga água, faça um bolo para mim, porque segundo a palavra do Senhor,
3: eita,
2: segundo a palavra do Senhor, assim diz o Senhor Deus de Israel, a farinha da panela não se acabará e o azeite da botija não faltará.
3: Glória.
2: O mais interessante, meus queridos amados irmãos, é que como o profeta vai até a uma viúva, como eu falei, não tinha condição nenhuma de sustentar, mas a viúva tinha um diferencial que às vezes falta em todos nós. Porque para Deus não é condição financeira, não é cor da pele, não é status social, não é ter milhões de seguidores no zap, não. O que Deus quer é que tenhamos fé, acreditando na sua providência. Deus não precisava de uma mulher rica para sustentar o seu profeta, não. Deus só precisava de uma mulher de fé. Porque quando o profeta disse vai, ela foi e fez segundo o que o profeta ordenou. Fez, trouxe um bolo para ele e eles, daquele bolo, sobreviveram muitos dias até que a chuva voltou a Israel. O diferencial de o que falta muitas vezes em muitos de nós, meus queridos e amados irmãos, é fé suficiente para que assim a gente possa vencer. Versículo 15. E foi ela e fez conforme a palavra de Elias, e assim comeu ela e ele e a sua casa muitos dias. Da panela a farinha não se acabou, da botija o azeite não faltou, conforme a palavra do Senhor que falara pelo ministério do profeta Elias. Glória a Jesus. O que eu acho interessante, meus queridos amados irmãos, é que a viúva creu e Deus proveu, cumpriu a sua promessa.

utilizando da sua fé. Ela podia não ter crido, não podia? Ninguém é obrigado a crer. Se eu me apresento ao Senhor como profeta e digo que Deus vai fazer isso ou vai fazer aquilo outro, eu sou obrigado a crer? Não. Se eu não tiver fé suficiente, eu não vou acreditar. Mas o que Deus precisa e o que Deus se utilizou foi a fé daquela mulher. E não vale a pena para nós, e Deus não está interessado no que você possui, não, meu pastor Orimar. Deus não está interessado na sua condição financeira, Deus não está interessado no seu carrão do ano, não. Não, não, não, Deus não está interessado na sua posição social, Deus está interessado em cumprir o seu propósito na minha e na sua vida. E qual o propósito de Deus nessa situação? Era sustentar o profeta e, por misericórdia, pela fé da viúva, sustentar também a viúva. E foi isso, justamente isso que aconteceu. E não faltou da panela a farinha e nem da botija o azeite, glória a Jesus, porque ela creu na palavra do profeta. Então, nesta manhã, a palavra que trazemos para você: creia na palavra de Deus, porque ela é fiel e verdadeira e digna de toda aceitação. Agora, pelo amor de Deus, não se deixe embaraçar. Os últimos dias que estamos vivendo tá terrível. E se você não tiver fortaleza, não tiver essa palavra guardada no seu coração para não pecar contra Deus, você se embaraça muito rápido. Se embaraça, irmãos. Tem profeta de todo jeito. Profeta do Pix até a contribuição financeira de qualquer jeito. Tem profeta aí de todo jeito, mas profeta igual esse aqui. Qual profeta que hoje vai procurar uma viúva que não tem condições? Não tem. Arimá, eu vou na sua casa porque eu sei da sua condição. Receber lá a palavra de amo de força, eu sei que você vai me servir um bolo gostoso, não vai estar catando cavaco, né? Não, eu conheço o senhor, sei a sua coisa, então eu vou me escorar no pé de pau que tem a sombra. Não, é a palavra de Deus nos orienta que vamos se escorar num pé de árvore que tenha fé. Alguém que tenha fé suficiente para crer que a palavra de Deus vai se cumprir na minha e na sua vida nesta manhã. Então receba e se fortaleça nessa mensagem, tá certo? Porque, ó, Deus não disse, diga e repito, Deus não está interessado na sua condição social, não. Deus está interessado na sua fé. Creia e você vai receber a sua bênção. Amém. Em nome de Jesus. Amém, meu pastor? Amém.

0: Muito bem, nós acabamos de ouvir há pouco o nosso querido Josias trazendo uma palavra gloriosa. Eu vou dizer uma coisa, rapaz. Esse programa é um programa muito maravilhoso, que sai cada mensagem. O que eu acho mais interessante nas mensagens que são pregadas aqui nesse programa é porque ela não tem aquelas coisas de homilética, de hermenêutica e papai, pepé, não tem nada disto. Aqui é a genuína, que é o que é de essencial, de importante para você que está na audiência, né? Isso tem uma diferença muito grande para você que está na audiência. Você, meu irmão, minha irmã, se deleite sempre, toda manhã de 6 às 7, no domingo e na segunda-feira de 6 às 7, ligue o seu rádio nessa emissora e você vai ver coisas gloriosas, né? Já na próxima agora que vai haver, a nossa querida irmã Fátima Teixeira vai estar já aqui conosco, né? Graças a Deus por isso. Mas vamos agora para a sorteio, viu, Ricardo? Sorteio agora, em nome de Jesus. E para o sorteio, nós aqui sorteamos aqui 7 cesta básica, não é? Quero mandar um alô aí para o meu querido irmão Beto. Irmão Beto, você é uma bênção de Jesus. Olha, quando eu conheci você, eu fiquei maravilhado, porque vi a sua simplicidade, a sua humildade. Você é uma bênção de Deus, viu? Maravilhosamente, você é uma bênção. Eu quero mandar também para o Carlos Daniel, a sua esposa, né? A sua esposa Valéria, né? É uma benção esse casal. Estão ali no Tempo Central. E mandar também para o nosso supervisor. O nosso supervisor, que é o pastor Abdengo Xavier dos Santos, né? E a sua esposa, né? A irmã Samira. Deu uma palavra muito boa ali no Escola Dominical ontem, né? Coisa maravilhosa. E assim, sabe? A gente vai caminhando, porque aqui eu fico meio assim, porque é muita coisa. Às vezes esquece, muita coisa. Né? Vamos agora para o sorteio, né? Sorteio agora, eu quero que você diga aí de 1 a 166. Diga só o número aí, Sandoval.
1: Eita, eu sei que você tá com o coração batendo, tá chegando, vai ser eu. E eu creio que você vai dar certo. Eu escolho o último que diz que eu não vou conseguir, mas o último vai ser o primeiro. O último.
0: Qual é o último?
1: Cento e quanto? O
0: último? O último número? 165.
1: Pronto, o número de 165.
0: Meu Deus, 165 aqui é o nosso querido Nildo. Nildo, eu vou só ler os 6 primeiros números: 8753-73. Tá? Agora, Josias, diga aí de 1 a 165.
2: 65.
0: 65. Aqui tá, foi aqui, o computador aqui informa que é Ivanete. Ivanete, mas não é a minha esposa, viu? Ela é Ivanete também, mas não é a minha esposa. O telefone aqui, deixa eu aqui logo dizer aqui o telefone, para ela ficar lá ligada, né? O telefone é o 9400-6757. 9400-67. Diga aí um, Ricardo Torres, um número aí de 1 a 165. 50. 50. Raquel Fernandes. É 99-7356. Vamos agora para nosso querido Marco Delfino. Diga o número aí, meu filho.
3: Pastor Irmão, uma saudação também para minha esposa. Não posso deixar a minha Denise, esposa.

0: e que nunca, escuta aí, querida, nunca te falte saúde, amor e motivos para sorrir.
1: Aleluia.
0: Vamos agora mais um número aqui.
1: É o número 100.
0: Número 100 aqui é a nossa querida Janaína Ferreira, 881676. Vamos aqui para um outro número aqui, é Josias.
2: Já que está saindo dos últimos, vamos pelos primeiros, né?
0: Isso.
2: Número 5.
0: Número 5 está aqui a nossa querida Gilvan Batista, não é o, é o irmão Gilvan Batista, 913805. E agora, mais um número aqui. Vamos pegar o irmão Marcos aí, que ele tá.
1: Número 1, rapaz.
0: Número 1 aqui tá Judite. Judite, você foi a última, Judite. É o número 8, é o telefone 887392. Querido, foi feito o sorteio, você aguarde. O Ricardo Torre, é, as pessoas pensam que é fácil fazer esse sorteio, mas não é fácil não, porque daqui eu vou ligar para as pessoas e muitas vezes acontece que cai na caixa postal e eu quero falar com as pessoas, não consigo. As pessoas têm medo de atender o telefone porque não sabe quem é, tem medo. Aí fica realmente, tem pessoa que fica reclamando. Vocês aguardem, atendam o telefone porque nós vamos ligar. Esses números que foram sorteados, nós vamos ligar, irmão Fátima vai ligar para conversar com você aonde você vai receber a cesta. Se você não recebeu, procure a gente, que a gente está pronto para entregar a cesta para você. Em nome de Jesus. Estamos aqui já no finalzinho, ainda tem ainda quatro minutinhos para a gente falar um pouquinho sobre a mensagem que foi pregada nesta manhã.
1: Amém.
0: Querido, a mensagem foi forte. Hein? Ei, aquela viúva não tinha nada, querido Josias. Ela não tinha nada. Você falou muito bem. Poucas as pessoas, escute bem, poucas as pessoas vai procurar receber algo de alguém que não tem nada. Não tem nada. Como é que você vai chegar numa pessoa que está pedindo esmola nas ruas? Pedir ajuda a essa pessoa. Me explica aí. É difícil. Complemente aí.
1: É
0: verdade. Diga.
2: O interessante é que tem, ela não tinha nada, mas tinha.
0: Sim,
2: muito.
0: Exatamente. Mas a parte material.
2: Não
0: ninguém tinha material, vai, ninguém não tinha nada.
2: Vai. Ninguém vai procurar.
0: É, às vezes a pessoa, escute bem, que é interessante. Ele chamou atenção uma coisa. Às vezes a pessoa é humilde na igreja. Bem simples, mesmo assim ninguém encosta na pessoa, sabendo que dentro dessa simplicidade existe um Deus que tudo pode, que é o mais rico que existe.
2: É verdade.
0: E a pessoa não valoriza essa pessoa.
2: É,
0: querido, valorize o seu irmão por mais simples que ele seja.
2: Infelizmente.
0: Não abandone o seu irmão por ele ser simples.
1: E Jesus.
0: Não é?
1: Você,
2: é desse jeito, nem adianta. É só Jesus mesmo na casa.
0: É esse bate-papo aqui, é pra fechar o cerco aqui.
2: É só Jesus na vida. O importante é tem que, mesmo nascer.
1: Pode fazer.
2: É. O que falta muitas vezes é isso, nas pessoas, reconhecer e valorizar o que o outro tem. Não por condição financeira,
0: isso,
2: mas por nível espiritual.
0: É porque, José, tem pessoas que têm uma posição na igreja, né? E se acha que é o tantã.
2: O rei da cocada.
0: Não é por aí, querido. Seja humilde, você pode ser o que você for, seja humilde, né? Você conheceu Gilberto, aquele escritor? Faleceu já?
2: Não.
0: Da CPAD? Um homem simples, mas um homem dotado de um conhecimento profundo na palavra de Deus. Uma coisa linda e maravilhosa.
2: É verdade.
0: Maravilhosa. Um dia eu fiz uma apostila e mandei para a CPAD, a CPAD aprovou a apostila e eu cheguei para ele lá na igreja. Pastor Gilberto, por favor, o senhor podia dar uma olhadinha nessa apostila? Ele disse, pois não, vou olhar. Agora deixe eu olhar. Amanhã eu estou aqui e eu vou ler hoje à noite e eu digo para você. Quando foi no outro dia, ele chegou e disse, pastor, essa apostila, para quem quer servir a Deus, não tem melhor nesse mundo, não. Eu vi aqui tanta parte de evangelização pessoal como discipulado. Ela é completa.

0: Fique tranquilo que, na verdade, olha, é show maravilhosamente essa apostila. E graças a Deus eu estou aí nas pessoas que me convidam para ministrar o seminário. Eu estou ministrando o seminário, que são 5 dias. Terça, quarta, quinta, sexta e sábado. 5 dias de estudo bíblico, mas é estudo realmente muito forte. Já esteve participando várias pessoas, como pastor Miranda, pastor Martim Alves, pastor Edmar Rosa, que já faleceu, e muitas pessoas que já estiveram comigo nesse trabalho. Então, Deus tem abençoado grandiosamente, grandiosamente. E você, Sandoval, tem o que para dizer?
1: Amém, glória a Deus, a paz do Senhor mais uma vez, meu querido. Nesse momento eu peço que você nos ajude em oração, que estamos em campanha ali em Parnamirim e amanhã vai ser oração.
0: Sandoval, pode dizer, pode dizer. A campanha amanhã de quê?
1: Amanhã, terça-feira, a oração é pelos que pedem, oração é pela liderança da igreja e departamentos.
0: Isso, vamos orar. Olha, o culto matutino, a nossa festa ali. Vai ser uma coisa grande, viu? No dia 3 de outubro, viu? Aquele tempo vai estar lotado ali. Vai estar lotado aquele tempo e vai vir muita gente de todo o estado, vai vir em nome de Jesus. Muito obrigado, Ricardo Torres. Muito obrigado ao meu querido Sandoval. Amém. Aqui o nosso querido Marcos Delfino. Muito obrigado a você. O pregador aqui nesta manhã. Muito obrigado a você, meu filho Josias. Que Deus lhe pague, que Deus lhe dê muita saúde e muita força. E eu fico aqui pedindo a você que continue orando por esse programa Ao Amanhecer com a nossa querida irmã Fátima Teixeira e Roberto Souza. Em nome de Jesus.

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2: 6:59.
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8: Meus amados irmãos, meus amigos, radiovintes da Rádio Nordeste Evangélica e das demais emissoras, Boas Novas, Vida e Princesa, quero com muita alegria no meu coração saudá-los com a paz do Senhor. Estamos apresentando um momento de reflexão, a voz do pastor, e louvo a Deus pela sua audiência. Creio que você está sendo fortalecido neste programa, ouvindo a palavra de Deus, que é alimento para a nossa alma, alimento puro, sadio, que nos dá força, que nos dá vigor. E seja Deus louvado, porque a sua palavra nos alimenta e nos deixa sadios na fé. Vamos ler a palavra de Deus no Evangelho segundo escreveu João, no capítulo 6. A partir do versículo 60, nós lemos o que assim está escrito na palavra do Senhor. Muitos, pois, dos seus discípulos, ouvindo isto, disseram: duro é este discurso, quem pode ouvir? Sabendo, pois, Jesus em si mesmo que os seus discípulos murmuravam disto, disse-lhes: isto escandaliza-vos? Que seria, pois, se visse e subir o Filho do Homem para onde primeiro estava? O Espírito é o que testifica, a carne para que nada se aproveita. As palavras que vos disse são Espírito e vida. Repetindo, o Espírito é o que vivifica, a carne para nada aproveita. As palavras que vos disse são Espírito e vida. Mas há alguns de vós que não creem, porque bem sabia Jesus desde o princípio quem eram os que não criam e quem era o que havia de entregar. E dizia: por isso eu vos disse que ninguém pode vir a mim se meu Pai não lhe for concedido. Desde então, muitos seus discípulos tornaram para trás e já não andavam com ele. Então Jesus disse aos 12: quereis vós também retirar-vos? Respondeu-lhe, pois, Simão Pedro: Senhor, para quem iremos nós? Tu tens as palavras da vida eterna, e nós temos crido e conhecido que tu és o Cristo, o Filho de Deus. Respondeu-lhe Jesus: não vos escolhi a vós 12, e um de vós é o diabo. E isto dizia ele de Judas Iscariotes, filho de Simão, porque este o havia de entregar, sendo um dos 12. Amém. Meus irmãos, Jesus já caminha para o fim do seu ministério e agora ele deixa um alerta para os seus discípulos. Eles estavam bem atentos às palavras, aos ensinamentos do Senhor Jesus. Mas quando Jesus faz aquela pregação, mostrando para todos eles que era o pão da vida e que ele havia de dar a sua vida e que o seu corpo era verdadeiramente alimento, seu sangue era verdadeiramente bebida, parece que eles não entenderam muito bem esta mensagem. E muitos começaram a se retirar, até porque tem muita gente, a exemplo dos tempos de Jesus, que só quer Jesus para ver milagres, maravilhas, curas divinas, multiplicação de pães, coisa desta natureza. Seguir a Jesus não é somente pelos milagres que ele faz, não. O povo que mais viu milagres e foi muito incrédulo foi o povo de Israel quando saiu do Egito. Toda aquela geração morreu no deserto. O povo pecou, o povo murmurou contra Deus e viu milagres, viu maravilhas que Deus operou. Nos dias de Jesus também não foi diferente e hoje ainda mais. As pessoas querem seguir a Jesus não é pelo que ele faz, não é pelo que ele é, mas aquilo que eles podem receber de Jesus. Milagres, curas, prosperidade, coisa dessa natureza. Eu sei que Jesus Cristo, ele faz coisas maravilhosas, extraordinárias, aquele que opera maravilhas, é ele quem faz todas essas coisas. Agora, devemos seguir a Jesus de todo o nosso coração, independentemente. Se ele me curar, eu sou seu seguidor, sou crente. Se ele não me curar, eu prossigo sendo crente. Se ele me abençoar com emprego, com bens materiais, eu sou seu seguidor, sou seu discípulo. Mas se eu não receber isso dele, não faz diferença, continuo seguindo a Cristo Jesus, nosso Senhor. E temos razões para jamais pensarmos em deixar Jesus por coisa nenhuma. Não pense em deixar Jesus, não. Aqui nós encontramos Pedro dizendo: Senhor, para quem iremos nós? Tu tens as palavras da vida eterna. Jesus não veio prometer carro, casa, apartamento, bens materiais. Jesus prometeu a nós a vida eterna, a salvação, o reino de Deus. Louvado seja Deus. E por que seguir a Jesus? Porque só ele salva. Não existe outro salvador, é somente Jesus. Ele nos ama verdadeiramente. Ninguém nos ama mais do que Jesus. Nos ama tanto que deu a sua vida por nós, verteu o seu sangue para nos purificar de todo pecado. Só ele é o nosso melhor amigo. Não existe outro amigo melhor do que Jesus. Só ele é o caminho para o Pai. Não existe outro. Ele é o caminho, a verdade e a vida. Ele é a porta, a única porta que conduz ao céu. É Jesus, nosso Senhor. Ele é o único mediador entre Deus e os homens, diz o apóstolo Paulo a Timóteo. É ele, o Senhor. Então siga a Jesus, você deve seguir a Jesus, porque ele é quem salva, ele é quem nos ama, ele é o nosso melhor amigo, ele é o caminho que nos conduz para o Pai, ele é a porta que nos dá acesso ao céu, ele é o único mediador, louvado seja Deus. E há motivação para que nós sigamos a Jesus, louvado seja Deus. Devemos amá-lo de todo o nosso coração. Jesus Cristo mesmo afirmou: se me amardes, guardareis os meus mandamentos. Quem ama Jesus, guarda a sua palavra, guarda os seus ensinamentos no seu coração. Renuncia tudo na vida por amor a Jesus Cristo, nosso Senhor. Tanto é que ele afirmou na sua mensagem, dizendo: porque aquele que quiser salvar a sua vida, perdê-la-á. E quem perder a sua vida por amor de mim, achá-la-á. Ou seja, a gente deve renunciar tudo nesta vida, até a própria vida, por amor a Jesus Cristo, nosso Senhor. Sabe por quê? Porque tudo aqui passa. Só a eternidade nos espera. E a eternidade não é um tempo limitado. A eternidade é um tempo sem fim. E morar com Deus, estar lá no céu com Ele por toda a eternidade, isso aí é a graça de Deus em nosso coração. O próprio Moisés chegou a afirmar, e o escritor aos Hebreus, ele mostra isso com muita precisão quando diz: pela fé Moisés, sendo já grande, foi criado lá no palácio de Faraó, tornou-se filho da filha de Faraó, filho adotivo, claro, recusou ser chamado filho da filha de Faraó, escolhendo antes ser maltratado com o povo de Deus do que por um pouco de tempo ter o gozo do pecado, tendo por maiores riquezas o vitupério de Cristo do que os tesouros do Egito, porque tinha em vista a recompensa. Realmente era a motivação maior de Moisés, era esta: seguir a Deus e desprezar a vida palaciana, os prazeres, os pecados do Egito, mas servir a Deus, nosso Senhor, tendo em vista o quê? A recompensa final. Louvado seja Deus. Como isso é maravilhoso. O apóstolo Paulo também vai nessa mesma linha, porque tem o mesmo espírito. Paulo dizia: já estou crucificado com Cristo e vivo, não mais eu, mas Cristo vive em mim. E a vida que eu vivo agora na carne, viva por fé no Filho de Deus, o qual me amou e se entregou a si mesmo por mim, louvado seja Deus. E ele exclamava, ele alto e bom som dizia: longe esteja de mim gloriar-me, a não ser na cruz de nosso Senhor Jesus Cristo, pela qual o mundo está crucificado para mim e eu para o mundo. Essa era a motivação maior de seguir a Cristo Jesus, nosso Senhor. E há, na verdade, condições para seguir a Jesus. Você quer ser um discípulo de Jesus? Você quer ser um seguidor fiel, leal a Cristo Jesus? Jesus Cristo disse: se alguém quiser vir a mim, renuncie a si mesmo, tome a sua cruz e siga-me. Tem um preço a pagar. É auto-renúncia para ser discípulo de Jesus. E ele acrescenta dizendo: quem ama seu pai ou sua mãe mais do que a mim, não é digno de mim. E quem ama o filho ou a filha mais do que a mim, não é digno de mim. Por isso está escrito lá nos mandamentos: amarás, pois, o Senhor teu Deus de todo o teu coração, de toda a tua alma, de todas as tuas forças e de todo o teu entendimento. O nosso alvo maior de amor deve ser o Senhor Jesus Cristo. Louvado seja Deus. E Jesus também disse, registra Lucas: e todo aquele que dentre vós não renuncia a tudo quanto tem, não pode ser o meu discípulo. Então, são as condições para seguir a Cristo Jesus, nosso Senhor, e jamais pensar em deixá-lo. Porque só Jesus pode saciar a sede da nossa alma, unicamente ele. Ele disse para a mulher: mas aquele que beber da água que eu lhe der, nunca terá sede, porque a água que eu lhe der se fará nele uma fonte de água a jorrar para a vida eterna. Glórias a Deus. Então, temos motivos bastantes para seguirmos a Jesus e nunca deixá-lo. Vamos em frente, porque só Jesus nos amou de uma forma extraordinária, conforme lemos na palavra de Deus, que Cristo nos amou estando nós ainda fracos. Morreu a seu tempo pelos ímpios, porque apenas alguém morrerá por um justo, pois poderá sair que pelo bom alguém ouse morrer. Mas Deus prova o seu amor para conosco em que Cristo morreu por nós, sendo nós ainda pecadores. Louvado seja Deus, que coisa extraordinária, maravilhosa. Vale a pena confiar, vale a pena esperar no Senhor e não deixá-lo por coisa nenhuma. Sabe por quê? Porque ele tem promessas maravilhosas. O céu, quando disse: não se turbe o vosso coração, crede em Deus, crede também em mim, na casa de meu pai. Jesus chamou o céu de casa de meu pai. Há muitas moradas. Louvado seja Deus. Tanto é que nosso foco maior, e tenho dito reiteradas vezes, que é muito bom ser crente, ser um seguidor de Jesus, mas só vale a pena ser crente se for para ir morar no céu. E Paulo diz: se esperarmos em Cristo só nesta vida, somos mais miseráveis de todos os homens. Cristo não é somente a nossa esperança, Cristo não é somente o nosso alvo maior, nosso melhor amigo, não. Cristo é a vida eterna. Louvado seja Deus. Portanto, vamos em frente. O céu nos espera, o céu nos aguarda. Não vamos deixar Jesus por coisa nenhuma. Vamos segui-lo de todo o nosso coração. Vamos orar e vamos agradecer ao nosso Pai Celestial. Supremo Deus, Pai da eternidade, Deus grande e eterno, Senhor. Nós te louvamos, Senhor, porque tu nos amaste e enviaste Cristo Jesus para morrer no Calvário em nosso lugar. Graças te damos, Senhor, que hoje somos seguidores, discípulos do teu Filho amado Jesus Cristo, e com alegria estamos enfrentando, Senhor, as barreiras desta vida, as dificuldades. Ó Senhor, nós te louvamos porque em todos os momentos tu estás conosco, Senhor. E nós, pela fé em Cristo Jesus, vamos caminhando até chegarmos no céu, onde viveremos uma eternidade feliz contigo. Aceita nossa gratidão, nossa oração, em nome de Jesus. Amém. Deus abençoe a todos, em nome de Jesus.
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4: 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Muito bom dia, Brasil! Está no ar o nosso Renascer, sintonizado na rádio que toca o seu coração, a Nordeste Evangélica em 92.5. Hoje é um novo dia, um presente direto dos céus, embrulhado com o laço da misericórdia de Deus. E a palavra do Senhor nos lembra no livro de Salmos: o choro pode durar uma noite, mas a alegria vem pela manhã. O sol nasceu, a luz brilhou e com ela renasce a nossa vitalidade, a nossa força e a certeza de que as promessas de Deus se renovam a cada dia. É com o coração transbordando de alegria e satisfação que abrimos as portas do nosso estúdio.
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4: Então, prepare o seu coração, porque o programa Renascer está começando agora, cheio de louvor, palavra viva e aquela alegria boa que o povo de Deus tem. Fique ligado, interaja com a gente e renasça na fé. Estamos vivendo hoje, 14 de setembro, ano de 2026, e vamos juntos de agora até logo mais, ao meio-dia, 7:42. Acorda, Brasil!

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1: Bom dia!
2: Muito bom dia, 7:46. E aí, como é que você passou o final de semana? Então, diga-me lá, conte-me tudo e não me esconda nada, quero saber. Foi à igreja? Adorou ao nosso Deus? Pois é, tem que ser assim, adorar ao Rei dos Reis, Senhor dos Senhores. E estamos juntos nessa segunda-feira com baterias recarregadas, é verdade. E tendo com certeza a sua sintonia, a sua companhia, que é algo maravilhoso. E eu não estou trabalhando sozinho nesta manhã nos comandos técnicos. Com suas mãos habilidosas tem ele, Ricardo Torres. Programação e produção, Gerson Câmara, seleção musical, Evaristo Filho, na apresentação este que vos fala, feliz da vida e fazendo parte da sua felicidade, Marcílio Dantas, na direção geral, pastor Oaldo Dantas. A partir de agora, vamos interagir, vamos, sim senhor, sim senhora, através do telefone 849-8826-2255, você manda aquele recado todo especial, pede aquele louvor que faz tempo que você não ouve e claro, manda abraços para quem você quiser, se for por áudio, no máximo 30 segundos. Estamos combinados, daqui a pouquinho também, nós teremos a chamada dos nossos ouvintes na classe da Nordeste Evangélica e você vai dizer, presente, estou por aqui. Só que esses alunos a gente vai sempre falando lá para as 8:15, porque devido ao horário eleitoral gratuito que tem mudado um pouco o perfil do nosso programa, mas não mudou uma coisa, que é a essência de ter você em nossa audiência. Isso nos dá um privilégio enorme, inenarrável, transcendental. 7:48. Daqui a pouquinho vamos viajar, vamos até São Paulo do Potengi. E hoje, no momento da dona de casa, nós teremos aí, sabe o quê? Uma receita maravilhosa que eu tenho certeza que você vai gostar. Hoje, atenção, espalha aí pra todo mundo. Hoje tem pizza de tabuleiro com pão de forma. Uau! Tenho certeza que você também vai gostar. Então espalha para todo mundo. Mais louvor, mais adoração na manhã Renascer. Aumente o volume, isso, lá no máximo. 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

7:53. Alô, meu irmão, alô, minha irmã do interior do Rio Grande do Norte. Como estão as coisas por aí? Já tem café na mesa? Aquele café que nunca esfria e sempre tem hora certa. Fogão a lenha, sempre tem um bule de café passado na hora. E cá para nós, recusar uma xícara é quase uma ofensa diplomática. Se chega no interior, alguém sempre oferece. Ó, tem um cafezinho aqui. Aí os animais assim fazendo barulho, aquele barulho gostoso que só o interior tem. O agricultor bota ração para a vaca. Alô, minha mimosinha. Eita, reclama com a galinha que fugiu do cercado. Dá bronca no cachorro usando argumentos complexos. Que mais? Como se os bichos fossem responder a qualquer momento. Enfim, é a rotina do dia a dia do interior. Isso é muito bom. Sinta-se abraçado, sinta-se abraçada por nós aqui da Nordeste Evangélica. Vamos viajar hoje. O lugar escolhido é exatamente São Paulo do Potengi, a 61 quilômetros de Natal. Se formos contar a partir aqui do Alto do São Vale até lá, pouco tempo de viagem, não dá nem uma hora, pertinho, é bem ali. Como dizem as pessoas do interior, né? Mas o importante é que vai ser uma viagem abençoada. Como é que tá o nosso chevetinho, hein, Ricardo? Ô, chevetinho, eu tava com tanta saudade. Ô, final de semana você passou na casa do Ricardo, né? Porque o Ricardo cuidou de você. Você ama o Ricardo, ama. Ama os ouvintes da Nordeste Evangélica. Cheiroso como sempre. Ele já usou a fragrância para hoje, que é Alfazema. Esse Ricardo, ele é à frente do tempo.

quando eu tava pensando em trazer fragrância pra rádio, ele disse: Marcílio, eu já coloquei o cheirinho do Chevette. Cheirinho gostoso, suave como a noite. Quem vai conosco nesta viagem, meu amigo Ricardo Torres? Vamos ver aqui. Quem vai? É só dizer: eu quero. Ah, tá certo. Irmã Silvânia, seja bem-vinda. Paz do Senhor. E a Aninha vão no Chevette hoje. Oi, irmã Silvânia, oi, irmã Aninha. Só falta dizer o lugar que vocês estão ouvindo o nosso Renascer. Se é aqui em Natal ou no interior. Bom, enfim. Irmã Silvânia e irmã Aninha, que é a sua filha, vão no Chevette hoje. E também o Romário lá de Cobé. Ô, irmão Romário, bom dia para você, seja bem-vindo. Lotação completa. Os nossos queridos já estão todos a postos para mais uma viagem abençoada. Agora vamos ligar a máquina. Acelera, Ricardo. Não tenho mais idade para isso, meu filho. Não precisa cantar pneu. Meus queridos, vamos falar de São Paulo do Potengi. Na primeira metade do século passado, na margem esquerda do rio Potengi, em território pertencente a São Gonçalo do Amarante, existia um povoado por nome Juremal. Olha que nome, Juremal, que se destacava devido ao seu acentuado comércio, inclusive com feira dominical. O pequeno lugarejo localizava-se bem próximo da margem do rio Potengi, correndo sempre o risco de enchentes em épocas de inverno, como a que ocorreu no ano de 1909. Faz tempo, quando o povoado foi inclusive inundado. Temendo a ameaça das águas, Bento Urbano de Araújo, morador e comerciante daquela localidade, resolveu pedir ao chefe do Juremal, o senhor Avelino Pinheiro, para mudar-se para um local mais afastado do rio. Tendo seu pedido negado, o mesmo foi falar com o coronel Manuel Maurício Freire, chefe político de Macaíba. Devido a problemas políticos e pessoais entre o chefe político macaibense e Estevão Moura, chefe político de São Gonçalo do Amarante, a resposta foi imediata. Qual foi a resposta? Vamos formar um povoado do lado de Macaíba, próximo a Juremal. Decidido em agosto do ano de 1911, deu início aos trabalhos de edificação do novo povoado com o nome de São Paulo, situado à margem direita do rio Potengi, pertencente ao município de Macaíba. O que acontece? Ao chegar ao novo povoamento, Bento Urbano de Araújo instalou residência, construiu vários armazéns e começou a participar efetivamente do desenvolvimento da localidade, trabalhando na implantação da feira e incentivando seus amigos e antigos vizinhos a também se mudarem para São Paulo. Foi com a capacidade empreendedora e o estilo animador de Bento Urbano que a população se desenvolveu. Em janeiro de 1912, a tão sonhada e anunciada feira foi realizada. O sucesso foi tanto que os estoques no comércio local quase se acabaram. No mesmo ano de 1912, a intendência de Macaíba reconheceu o núcleo populacional como povoado de São Paulo. Exatamente. Hoje é conhecida como a maior detentora da melhor infraestrutura da região Potengi, conhecida daí como a capital do Potengi, justamente por possuir grandes empresas, bancos, escolas e faculdades, além de outras instituições de prestação de serviço a toda a região. Os moradores de lá são chamados potengenses. Alô, meus queridos de São Paulo do Potengi. Eita nós, aumente o volume. Alô, você do trânsito, bom dia. Shirley Cavalhais.

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5: 8:04.
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14: 8:06 em Natal. Chega esta manhã de segunda-feira, nada melhor também do que ficarmos muito bem informados com as notícias do Rio Grande do Norte, do Brasil e do mundo com ela, Sandra Cerqueira. Bom dia, a paz do senhor, Sandra.
15: Bom dia, Marcílio. Bom dia, Ricardo. A paz do senhor para vocês e para o nosso querido ouvinte também. Muito obrigada pela sua sintonia de todas as manhãs. Você que nos acompanha no carro, em casa, na bike, no trabalho, a caminho, chegando ou saindo da cidade do Natal, muito obrigada pela sua sintonia, continue conosco, você também que está na internet, viu? Eu sei que você está aí ligadinho na melhor, na 92 FM, 24 horas por dia, isso é muito bom, muito obrigada, que Deus te abençoe e te dê uma semana maravilhosa na presença dele. Vamos às notícias.
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15: Hoje, exatamente às 8:08 em Natal, eu quero trazer para você nesta segunda-feira, 14 de setembro de 2026, a melhor de todas as notícias, abrindo aqui o leque das nossas informações que se encontra em 2 Timóteo, capítulo 1, versículo 8, a parte B, e também o versículo 9 diz assim: antes participa das aflições do Evangelho, segundo o poder de Deus, que nos salvou e chamou com uma santa convocação, não segundo as nossas obras, mas segundo o seu próprio propósito e graça, que nos foi dada em Cristo Jesus antes dos tempos dos séculos. Glória a Deus, o projeto de Deus é antes da nossa existência, antes de eu e você termos ainda forma no ventre da nossa mãe, o Senhor já tinha projetado o Evangelho, a salvação para todo aquele que crê. Então, a nossa convocação não é para termos uma vida de sombra e água fresca, não. A nossa convocação é para as aflições do Evangelho, participar desta santa convocação que exige renúncia, que exige uma mudança radical de vida, de pensamento, de atitude, de estilo, de comportamento. Então, essa é a convocação do Evangelho, mudança de vida. Aceite a Jesus Cristo como seu único e suficiente Salvador da sua vida e você terá a garantia e a certeza da vida eterna em Cristo Jesus, nosso Senhor. Previsão do tempo para hoje em Natal: sol com algumas nuvens e não chove. Olha só, o BRICS, que é o agrupamento político, diplomático e econômico formado por 11 países emergentes: Brasil, Rússia, Índia, China, África do Sul, Irã, Arábia Saudita, Egito, Etiópia, Emirados Árabes Unidos e Indonésia, pediu moderação diante da escalada da guerra no Oriente Médio. O bloco adotou por unanimidade neste sábado uma declaração conjunta durante a cúpula anual de líderes realizada em Nova Delhi, na Índia. O documento, chamado de Declaração de Nova Delhi, manifesta profunda preocupação com o aumento das tensões na região. Além disso, os países defenderam uma abordagem multilateral que considere os diferentes pontos de vista nacionais. A manifestação ocorre em meio à retomada de ataques entre Estados Unidos e o Irã. Após uma pausa no mês de agosto, os dois países voltaram a realizar ações retaliatórias, aumentando a preocupação internacional com uma possível ampliação do conflito. Segundo a declaração, os integrantes do BRICS pediram máxima contenção para evitar novas ações capazes de agravar a situação no Oriente Médio. O grupo também reafirmou a defesa da resolução pacífica de disputas internacionais por meio do diálogo, da consulta e da diplomacia. Além da situação no Oriente Médio, os países do bloco demonstraram preocupação com o aumento de medidas tarifárias e não tarifárias. Para os integrantes, essas medidas podem provocar distorções no comércio internacional. Isso reverbera para cada um de nós. Precisamos orar pela paz no mundo. As novas regras para passageiros indisciplinados começam a valer nesta segunda-feira. A ANAC, que é a Agência Nacional de Aviação Civil, estabelece punições para comportamentos que comprometam a segurança, a ordem ou a dignidade de pessoas em aeroportos e a bordo de aeronaves. A resolução, que trata do tema, prevê medidas que vão desde a orientação formal e retirada do passageiro da aeronave até multa de R$17,5 mil para casos classificados como graves ou gravíssimos. A aplicação da multa será feita pela própria ANAC após processo administrativo. Entre as condutas consideradas graves estão agressão física contra funcionários de companhias aéreas ou aeroportos, violência contra outros passageiros, fumar a bordo, inclusive cigarros eletrônicos, causar danos intencionais que afetem a operação da aeronave, ameaçar ou intimidar integrantes da tripulação e fazer falsa comunicação sobre a presença de explosivos ou armas. Nos casos considerados gravíssimos, a regra também permite suspender o acesso do passageiro ao transporte aéreo, impedindo a emissão do bilhete, o bloqueio do check-in e a vedação ao acesso do passageiro à aeronave. A suspensão pode durar de 6 a 12 meses. A resolução foi aprovada pela ANAC em março deste ano. Embora parte das regras tenham entrado em vigor no mês de abril, os dispositivos relacionados ao tratamento e as punições para passageiros indisciplinados passam a valer a partir de hoje. A A greve dos bancários no Rio Grande do Norte foi encerrada no Banco do Brasil após a categoria aprovar o acordo coletivo de trabalho na Caixa Econômica Federal, porém, os trabalhadores rejeitaram a proposta apresentada pelo banco e decidiram manter a paralisação. As decisões foram divulgadas pelo Sindicato dos Bancários do Estado após assembleias realizadas na última sexta-feira. Na Caixa Econômica Federal, a situação em assembleia realizada também na sexta-feira, os bancários no Rio Grande do Norte rejeitaram por unanimidade a proposta apresentada pelo banco e aprovaram a continuidade da greve. Entre os principais pontos criticados pelo sindicato estão as mudanças no Saúde Caixa e, de acordo com a entidade, a proposta prevê aumento do teto anual de coparticipação de 3,6 mil para 4,8 mil reais. Cobrança adicional de R$ 150 por consulta em pronto-socorro fora desse limite. Manutenção de mensalidades por faixa etária e aumento dos custos para dependentes. A paralisação dos bancários começou na última terça-feira e nos bancos privados o movimento durou apenas um dia. Após a categoria aceitar a proposta apresentada pela Federação Nacional dos Bancos, a FENABAN, que prevê reposição de inflação acrescida de 0,6% de ganho real, além da renovação de cláusulas da convenção coletiva. 8:14 em Natal, eu trouxe para você informações da agência Climatempo, da agência Reuters, também da CNN Brasil e da Tribuna do Norte. Próxima edição você confere às 9:00.
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0: 8:19, estudantes que ingressaram em cursos presenciais de licenciatura em 2026 já podem se inscrever no PEDMEIA Licenciaturas. Podem participar aqueles que tiveram pelo menos 650 pontos no Exame Nacional do Ensino Médio, ENEM, e foram matriculados por meio do SISU, ProUni ou FIES, seguindo a ordem de prioridade prevista no programa. As inscrições ficam abertas até o dia 19 de dezembro, enquanto houver vagas, e devem ser feitas pela plataforma Freire pelo endereço freire.capes.gov.br. A bolsa é de R$ 1.050 por mês durante todo o curso. Desse valor, R$ 700 podem ser sacados mensalmente e R$ 350 ficam depositados em uma poupança. Segundo o Ministério da Educação, o saque da poupança depende do ingresso do estudante como professor em uma rede pública de ensino em até 5 anos depois da conclusão da licenciatura. As dúvidas podem ser encaminhadas para o e-mail pdm.licenciaturas@capes.gov.br. Vou repetir: pdm.licenciaturas@capes.gov.br. Essas informações vêm da agência Rádio Gov.
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0: Isso é bom demais, hein? Aproveitando aqui, já mandando abraços, a paz do Senhor. Muito bom dia para Éder Barbieri. Ô, Éder Barbieri, ele tá fora do Rio Grande do Norte, hein, gente? Só falta dizer o lugar de onde você tá falando, viu, meu jovem? Bom dia também com muita alegria para Elizabeth e Robert, esse casal maravilhoso lá em Maceiolândia, que também é Nordeste Evangélica. Bom dia para nossa amada irmã Bianca Romário, sempre ligados com a gente todas as manhãs, a irmã Glorinha, tomando aquele cafezinho e fazendo o seu devocional. Ô, Glória. Bom dia também, irmã Silvânia, sempre ligada lá do setor 20, na zona norte da nossa capital. Bom dia para Marconi, seja bem-vindo, Marconi. Irmã Núbia, José Adriano, lá em Turitama, Pernambuco, dizendo que por lá está 19 graus. Tá um pouquinho frio, hein? Por aqui estamos a 26 graus, tá certo, meu querido? Hermógenes, bom dia, deixando para a meditação dos ouvintes, Isaías 41:10, que coisa boa, forte abraço para você, Hermógenes, e toda a sua família, irmã Lígia, a irmã Iracema Alves, Deus abençoe vocês, Vilma Pereira, que está também na sintonia, e a nossa amada irmã Surânia Maria.
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0: Vamos trazendo aí mais um louvor, mais uma adoração. Na manhã renascer, respire fundo, desacelere os pensamentos e permita-se um momento de pausa. Às vezes, tudo que a nossa mente precisa é silenciar.

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2: Oito horas 46 minutos e agora tá na hora de trazer informações da nossa IEADERN.

Nesta segunda-feira acontece ciclo de oração nas seguintes congregações: Adonai, Alto das Dunas, Amarante 1, Amarante 2, Aprisco das Ovelhas, Alto Refúgio, Ataléia de Cristo, Boa Sorte 2, Bela Vista 2, Boa Vista, Bom Pastor, Betsaida, Betshalom, Boas Novas do Planalto, Brilho Celeste, Cidade da Esperança, Cavalhais de Manre, Cidade Praia, Cidade Verde, Colina do Jiqui, Conjunto dos Bancários, Cidade das Rosas, Canaã de Deus, Dom Pedro I, Emanuel, Efraim, Fonte de Vida, Fonte das Águas Vivas, Fronteiras, Fonte de Bênção, Galiléia, Getsemane, Gion, Gramoré 2, Guarapes, Gileade, Igapó 2, Jardim das Oliveiras, Jeramel, Lagoa Seca, Monte das Oliveiras, Monte Sinai, Monte Hermon, Neópolis, Nova Descoberta, Novo Horizonte, Nova Vida, o Bom Samaritano, Poço de Jacó, Petrópolis, Planalto 1, Portal do Alvorecer, Potengi, Quintas, Rosa de Saron, Semente da Fé, Torre Forte de Siloé, Tanque de Siloé Norte, Vale Dourado 1, Vilagem das Dunas e Vale da Bênção, participe. Lembrando que os círculos de oração com jovens é no horário da manhã e de crianças no horário da manhã ou à tarde nas igrejas polos todos os sábados. Continuamos em campanha de oração nacional, 24 horas ininterruptas de oração durante todo o ano, apresentando a igreja e a nação em nossas orações. O texto base da campanha está em 2 Crônicas, capítulo 7, versículos 13 e 14. Venha orar com a gente e testemunhar a ação de Deus em nossas vidas. Participe todas as sextas-feiras, das 9 da manhã às 11 horas, da consagração para toda a liderança no Templo Central. E a partir das 19 horas, tem culto geral de instrução e doutrina no Templo Central da nossa Assembleia de Deus em Natal. Participe. Próximo domingo vamos estudar na Escola Bíblica Dominical a lição de número 12. O Evangelho chega ao coração do Império, para a sala de adultos. Vamos todos à EBD. Participe da 38ª EBD em síntese, evento educacional cristão realizado pela Assembleia de Deus no Rio Grande do Norte, EADERNE, por meio do Departamento de Ensino Cristão, DENEC, com o tema O Deus da Aliança, dia 26 de setembro de 2026, templo sede da nossa EADERNE, no bairro do Alecrim e também na Decandel, na Assembleia de Deus em Candelária, na rua Barão de Serra Branca, 1380. E horário, das 14 às 18 horas. Inscrições através do site. Anote, ebdensíntese.com.br. 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
1: Exatamente às 8 horas e 57 minutos em Natal, chegamos com mais uma edição do Nordeste Evangélico em Forma para atualizar você. Eu sou Sandra Cerqueira e vamos aos destaques. Foi sancionado o fim da taxa das blusinhas. A nova legislação acaba com a cobrança de 20% do imposto de importação sobre compras internacionais de até $50. O projeto já havia sido aprovado pelo Congresso Nacional. O fim da cobrança vale somente para o imposto federal. Assim, as compras internacionais seguem sujeitas ao imposto sobre circulação de mercadorias e serviços. Esse tributo estadual é cobrado em cima dessas operações. As alíquotas são determinadas pelos estados e a taxação havia passado a atingir as compras de menor valor depois de uma mudança aprovada em 2024. Antes, encomendas de até $50 adquiridas por pessoas físicas em plataformas participantes do programa Remessa, conforme tinha alíquota federal zerada. Com a nova lei, o governo reverte a cobrança de 20% sobre essa faixa e o fim da taxa das blusinhas também isenta a exportação de medicamentos para doenças raras e negligenciadas e medicações que não estão disponíveis no Brasil e são aprovadas pela Anvisa. Os participantes da Prova Nacional Docente PND de 2026 já podem consultar os locais de prova. A informação está disponível no cartão de confirmação de inscrição no sistema PND. O documento também apresenta a data e o horário do exame, além de informações sobre atendimento especializado, quando solicitado e aprovado. A prova será aplicada em 20 de setembro, seguindo o horário de Brasília. Os portões serão abertos ao meio-dia e fechados às 13 horas. O exame começa às 1h30 da tarde e termina às 19 horas. A PND é composta por 30 questões objetivas e uma questão discursiva de formação geral docente, além de 50 questões de componente específico. Os cadernos de prova, gabaritos preliminares e demais materiais serão divulgados em 24 de setembro. O resultado final está previsto para 15 de dezembro e para saber mais você pode acessar o sistema PND. O endereço é o pnd.inep.gov.br. Repito, pnd.inep.gov.br. A Prefeitura do Natal iniciou a oferta itinerante de exames de tomografia e ultrassonografia em Natal. A primeira unidade móvel do programa Saúde Mais Perto está estacionada no ginásio Nélio Dias, na zona norte da capital, e tem capacidade para realizar cerca de 2.000 procedimentos por mês. Os atendimentos ocorrem de segunda a sexta-feira, das 8 ao meio-dia e das 13 às 16 horas. O acesso aos exames ocorre exclusivamente por meio da regulação municipal. O paciente precisa ter uma solicitação de procedimento de diagnóstico por imagem registrada na rede de saúde e está aguardando na fila de atendimento. A prefeitura realiza o contato com os usuários selecionados para informar a data, o horário e o local de atendimento. Faltando só um minutinho para as 9 horas da manhã, continue na sintonia e muito bem informado, ouvindo a Nordeste Evangélica. Eu trouxe para você notícias nesta edição da Agência Brasil, também do Ministério da Educação e da Prefeitura do Natal. Próxima edição você confere a partir das 10 horas.
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6: 9:02.
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0: Jair Santos, ele é digno, digno de toda honra, de toda glória e de todo louvor, na manhã renascer, 9:21 em Natal, você está na Nordeste Evangélica, a trilha sonora da sua vida.
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0: 9:22, a Agência Nacional de Telecomunicações, Anatel, informa que foi prorrogada até o dia 18 de setembro o prazo para inscrição em edital que seleciona pesquisador para atuar em estudos sobre inclusão digital, conectividade e competências digitais de crianças e adolescentes. O trabalho será realizado de forma remota e envolve pesquisas, diagnósticos e estudos sobre políticas de inclusão digital. Para se candidatar, é preciso ter mestrado completo e pelo menos 2 anos de experiência profissional em atividades relacionadas a políticas públicas ou projetos sociais e produção de relatórios técnicos. Também é necessário ter conhecimento em linguagens de programação. As inscrições e o envio do currículo devem ser feitos pela plataforma Hoster, no site da Unesco. Mais informações para candidatura estão disponíveis em gov.br/Anatel. Essas informações vêm da agência Rádio Gov. E atenção para a programação de feiras livres na nossa capital, Natal, neste dia 14 de setembro, segunda-feira. Hoje, feira livre lá no bairro das Rocas, na zona leste da nossa capital. Amanhã, terça-feira, em Felipe Camarão, na zona oeste, e também no Igapó, na zona norte. Lembrando que as feiras acontecem sempre das 5 da manhã à 1 da tarde.
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0: 9:23, passando aqui para lembrar para você que de repente ligou o rádio agora, nesse instante, não tá sabendo ainda, hoje, no momento da dona de casa, vamos aprender a preparar aquela pizza de tabuleiro com pão de forma. Uau! Vai ser maravilhoso, vai ser demais, hein? Então espalha aí para todo mundo, os irmãos e irmãs, amigos e amigas, a sua família. Sabe aquele pessoal que tá nos grupos? Exatamente. Então espalha para todo mundo. Compartilhe essa delícia através da Nordeste Evangélica. Aí você vai dizer, pessoal, ó, hoje tem pizza de tabuleiro com pão de forma. Aí sempre alguém pergunta, mulher, você conseguiu essa receita onde? Aí você bate assim no peito e diz, haha, na minha Nordeste Evangélica, minha filha. É exatamente isso, então espalha para todo mundo. Deixa eu aproveitar aqui nesta manhã, mandar abraços para os nossos amados irmãos que estão na sintonia, Osvaldo Setor 40, nosso bom dia para Lucildo Mariano, Lucimar e Luzia, Pedro e Leia, também chegando por aqui, Lenivaldo Liberato, bom dia, meu querido, Airon Inácio, irmã Graça Imperial, irmã do Café Matinal, irmã Leinha, bom dia para você, Deus te abençoe. Também conosco, Giane, Setor 17, Cosme Oliveira, lá

o Denilson, que acompanha o nosso Renascer. Vamos tocar daqui a pouquinho um louvor e a gente aproveita aqui, já parabeniza a nossa amada irmã Ana Karina, porque hoje ela está completando 27 anos de casada, justamente com o seu amor da vida, irmão Ramos. Ei, coisa boa, 27 anos de casados. Deus abençoe você, toda a sua família. Inclusive, ela pediu para ouvir daqui a pouco, que a gente vai tocar Cassiane, O Tempo Não Pode Apagar. Lindíssima canção.

0: Irmã Tânia, bom dia, a paz do Senhor.
1: Bom dia, irmão Marcílio, a paz do Senhor. Sou a irmã Tânia, aqui de Primeira Lagoa. Gostaria de ouvir o hino É Adorar, de Angélica Azevedo. E ofereço para todos os ouvintes, para as minhas filhas, Esther, Graziele, meu filho Alas, meu esposo José Maria. E que nós tenhamos um bom dia na paz do Senhor.
0: Amém, minha querida, participe sempre. Na sequência você ouve Cassiane, você ouve Cassiano, o tempo não pode apagar. E a gente já dedica aí para a irmã Raimunda, que gosta bastante desse louvor também. 9:26, bom dia, Brasil.

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1: Nove horas 42 minutos. Cicatrizes. Fabiana Sinfrônio.

0: 9:46, a unidade de saúde Felipe Camarão 1, na rua da Marineira, número 25, em Felipe Camarão, recebe nesta semana, até sexta-feira, dia 18, a unidade móvel que realiza exames itinerantes de mamografia. A iniciativa, desenvolvida pela Prefeitura do Natal, percorre ao longo do ano os 5 distritos sanitários da capital, ampliando o acesso ao diagnóstico precoce do câncer de mama para as moradoras da capital. A unidade Savana Galvão, do Grupo Reviver, funciona das 7h às 16h e realiza exames em mulheres a partir dos 40 anos. Para o atendimento, é necessário apresentar documento oficial com foto, cartão SUS e comprovante de residência em Natal. Não é preciso encaminhamento médico. A mamografia é o principal exame para detectar precocemente alterações nas mamas e pode ser utilizada tanto para rastreamento quanto para investigação diagnóstica. O diagnóstico precoce aumenta as chances de sucesso no tratamento e de cura do câncer de mama. E atenção para o cronograma da mamografia itinerante neste mês de setembro. De 21 a 25 de setembro, na Unidade de Saúde Brasília Teimosa, na Rua Miramar, sem número, no bairro das Rocas. De 28 de setembro a 2 de outubro, Unidade de Saúde Gramoré, na Avenida Guaratinguetá, 609, em Lagoa Azul. Essas informações vem da Secretaria Municipal de Saúde.
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0: 9:48, uma excelente manhã para você em casa, no carro, do trabalho, da internet.

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Agora são 9h54 em Natal. Chegamos com mais uma edição do Nordeste Evangélico Informa. Muito obrigada pela sua sintonia e vamos aos destaques. O Supremo Tribunal Federal manteve em vigor a regra que permite o uso de carros particulares em aulas práticas e no exame de direção para obtenção da Carteira Nacional de Habilitação. A decisão é da ministra Carmen Lúcia, relatora da ação que questionava a norma do Conselho Nacional de Trânsito, CONTRAN. A ministra arquivou o processo, porém não analisou se a regra é constitucional. Para quem pretende obter a Carteira Nacional de Habilitação, a decisão não altera a possibilidade de usar um carro particular nas etapas práticas. Assim, candidatos continuam sujeitos às exigências previstas pelo CONTRAN para o veículo e para a realização das aulas e do exame. Importante destacar que o STF não declarou que a regra é constitucional. A Corte apenas manteve a norma em vigor ao arquivar a ação sem analisar o mérito da contestação. O preço da cesta básica em Natal registrou uma queda de 0,65% no mês de agosto e se mantém como a segunda mais barata entre as capitais, segundo dados do Departamento Intersindical de Estatísticas e Estudos Socioeconômicos, o DIESE. O custo total da cesta na capital potiguar foi de R$ 627,42. O valor da cesta básica acumulou uma elevação de 5,07% ao longo deste ano. No acumulado dos últimos 12 meses, a variação registrada foi de 0,87%. O levantamento aponta também que o tempo de trabalho necessário para um potiguar com salário mínimo adquirir a cesta básica é de 85 horas e 9 minutos. As maiores

0: quedas foram registradas na banana, açúcar cristal, arroz agulhinha e também houve retração no preço do café em pó, pão francês, feijão carioca, carne bovina de primeira e tomate. As altas foram registradas no leite integral, óleo de soja, farinha de mandioca e na manteiga. O Instituto Santos Dumont abriu as inscrições para a edição 2026 da Feira de Ciências e Mostras Científicas, que ocorrerá em Macaíba, na Grande Natal. O evento é voltado a estudantes da educação básica de escolas públicas e privadas de todo o estado. A programação integra a 23ª Semana Nacional de Ciência e Tecnologia. As atividades serão realizadas no Instituto Internacional de Neurociências, unidade do Instituto Santos Dumont em Macaíba. As mostras científicas serão realizadas em 26 de outubro, com oficinas, minicursos, jogos pedagógicos e experimentos. Já a Feira de Ciências acontece nos dias 26 e 27 de novembro, com a apresentação de trabalhos produzidos por estudantes em estandes e pôsteres. As mostras científicas são abertas a estudantes da educação infantil, ensino fundamental, médio e técnico. Já a apresentação de trabalhos na Feira de Ciências é destinada a alunos individuais ou turmas do ensino fundamental, médio e técnico. Os projetos podem abordar temas do cotidiano ou áreas indicadas pela organização, como saúde, energia, água, clima, biomas, alimentos e economia. Cada trabalho precisa ter um professor ou tutor responsável. As inscrições precisam ser feitas pela equipe gestora ou pelo corpo docente das escolas, como direção, coordenação ou professores. O procedimento é feito por meio de formulário eletrônico, que está disponível juntamente com o edital no site institutosantosdumont.org.br. Repito para você, institutosantosdumont.org.br. Agora são 9h58. Em Natal, eu trouxe para você notícias do Supremo Tribunal Federal, do DIEESE e também do Instituto Santos Dumont. Próxima edição, às 11h.
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5: 10h01 em Natal, 10h01. 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
6: 10:03.
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2: Dez horas e cinco minutos em Natal, manhã renascer pela Nordeste Evangélica, 14 de setembro, ano de 2026. Mais uma vez, nós vamos ouvir a palavra de Deus. Deus tem uma mensagem toda especial para a sua vida. Ele te ama grandiosamente. Hoje, mais uma vez, sendo canal de bênçãos para todos nós, pastor Aldo Dantas, aqui o saúdo com a paz do Senhor Jesus.
3: A paz do Senhor, irmão Marcelo, a paz do Senhor para todos os nossos ouvintes. Também queremos saudar nosso irmão Ricardo e a todos aqueles que oram por nós e estão neste momento agora acompanhando a leitura bíblica e também apresentando o seu pedido de oração ao Senhor nosso Deus. Muito bem, já quero convidá-lo para a leitura de um texto bíblico. Vamos estar lendo, meditando na palavra do Senhor e orando a Deus, suplicando a bênção do Senhor para as nossas vidas. Você faz o seu pedido de oração e daqui a alguns instantes o irmão Marcílio Dantas estará nos trazendo os pedidos de oração. Muito bem, vamos ler no primeiro livro de Samuel, 1 Samuel, capítulo de número 1, do versículo 9 até o versículo de número 11. Diz assim a palavra do Senhor: Então Ana se levantou depois que comeram e beberam em Siló, e ali o sacerdote estava assentado numa cadeira, junto a um pilar do templo do Senhor. Ela, pois, com amargura de alma, orou ao Senhor e chorou abundantemente. E voltou um voto, dizendo: Senhor dos exércitos, se benignamente atentares para a aflição da tua serva, e de mim te lembrares, e da tua serva te não esqueceres, mas a tua serva deres um filho varão, ao Senhor o darei por todos os dias da sua vida, e sobre a sua cabeça não passará navalha. Amém. Temos lido esse texto que relata a oração que Ana fez a Deus. Ana, ela estava aflita, como o texto nos faz entender, se atentares para a aflição da tua serva. Então, Ana estava aflita, ela estava angustiada, ela estava triste, a sua tristeza era grande, porque ela não podia conceber filhos. Ela era casada com Eucana, porém, ela não tinha filhos. E isso fazia com que ela chorasse muito, estivesse mal o seu coração, e ainda mais tinha quem a irritava, quem provocava a sua dor, a sua angústia, de maneira que ela não foi revidar isso, ela não foi se levantar contra as pessoas que a humilhavam, as pessoas que a afligiam, as pessoas que faziam com que aquela tristeza aumentasse cada dia. Não, ela não foi para essas pessoas. Ela foi buscar o Senhor. Ela foi buscar o Senhor porque entendia que Ele é poderoso para fazer o que ela precisava, o que ela necessitava. A necessidade de Ana era ter filhos, e somente o Senhor pode conceder filhos. Somente o Senhor pode fazer com que a mulher gere filhos no seu ventre, e ela sabia disso. E ela aproveitou o tempo em que a família toda ia para Jerusalém para o momento das festas judaicas, e ali ela aproveitou para ir ao templo. Sim, no templo, buscar o Senhor. O Senhor Jesus, ele disse: a minha casa será chamada casa de oração. Casa de oração. Ana sabia que na casa do Senhor ela podia encontrar o Senhor. Como é bom saber que quando vamos à casa do Senhor, nós podemos ter um encontro com o Senhor. Nós podemos falar com o Senhor. E Ele nos ouve. Ele nos ouve quando nós falamos. Tem pessoas que não querem mais ir à casa do Senhor. Tem pessoas que não valorizam mais a casa do Senhor, o templo, o lugar da adoração. Mas Ana, na sua aflição, ela foi sozinha. Ela não levou familiares, mas ela foi sozinha, ela foi decidida a fazer uma oração. Então, quando você vai para a casa do Senhor com propósito, um propósito no coração de ter um encontro com Deus, de falar com Deus, de dizer da sua angústia, da sua dor, da sua aflição, da sua necessidade, dos seus propósitos, daquilo que você pensa fazer para Deus lhe dar direção e orientação. Na casa do Senhor, no momento em que ela estava em oração, ela podia abrir o seu coração para o Senhor. Ela não dizia palavras, apenas balbuciava alguma coisa, ao ponto de o sacerdote Eli, que estava ali presente no templo, ele fazer mau juízo de Ana, achar que Ana estava embriagada. Mas depois que eles fizeram a refeição, né, ali em Siló, Eli era o sacerdote, estava ali no templo, como diz o texto, sentado numa cadeira. Ela, com a sua alma cheia de amargura, ela ora ao Senhor. Veja, a oração independe de como você esteja. Você pode estar amargurada, triste, aflita. Essa é a oração feita por uma mulher que estava muito angustiada. E ela, na sua amargura, ela chora abundantemente, ela derrama todas as suas lágrimas diante do Senhor. E depois de chorar, depois de abrir o seu coração, ela faz um voto ao Senhor. Este voto fala do propósito do coração de Ana, fala do que passa no coração de Ana. Ana não estava ali interessada em benefícios materiais, em alguma coisa só para que satisfizesse o ego dela. Não, ela coloca ali a obra do Senhor em primeiríssimo lugar. Ela pensa no que ela pode contribuir com a obra de Deus, com a obra do Senhor. E ela sabia que Deus se utiliza de pessoas para fazer a sua obra. Deus se utiliza de homens e mulheres para fazer a sua obra. Muitas pessoas, mães e pais de família hoje, o que pensam dos seus filhos? Pensam que ele seja um bom profissional, que ele seja um grande empresário, que ele se dê bem na vida, e para isso eles investem em educação, investem em treinamento, no que eles puderem, para que encaminhem os seus filhos. Mas Ana colocou em primeiro lugar a obra de Deus. Ela colocou em primeiro lugar a obra do Senhor. Ela disse: Senhor dos exércitos. Ela fala como o Senhor dos exércitos, aquele que está à frente dos exércitos de Israel, aquele que está à frente no campo de batalha. Ela disse, o Senhor é o Senhor dos exércitos, aquele que está à frente no comando de todas as coisas, no comando no campo de batalha. E ela disse: se benignamente atentares para a aflição da tua serva e de mim te lembrares. Veja como ela se humilha diante de Deus. O Senhor, se chegar a se lembrar de mim, desta tua serva, ou seja, se coloca na condição de serva, ela não vai exigir, ela não vai dizer que Deus está sendo injusto, não, mas ela sabia que Deus poderia dar o seu filho, mas disse assim: se benignamente atentares para a aflição da tua serva. O Senhor é benigno. O Senhor é benigno até para com os ingratos e maus, pessoas más, pessoas que não merecem a benignidade de Deus, mas Deus é benigno para com essas pessoas. Então, ela apela para a benignidade de Deus. Não que ela tenha nenhum mérito, ela não tinha nenhuma razão para pedir aquilo, ela não poderia exigir aquilo de Deus, mas ela suplica a benignidade de Deus. Ela sabe que Deus é bom, por tua bondade, Senhor, por tua bondade, somente por tua bondade. Se o Senhor se lembrar de mim, atentar para a minha aflição e lembrar de mim, que a tua serva, não te esqueceres, no sentido de dizer, nós somos humanos, esquecemos as coisas muito rapidamente, então ela se colocou ali como se Deus esquecesse, e de mim não te esqueceres, te lembrares, né? Não te esqueceres, mas ela estava falando como nós falamos em nossas fraquezas, com as nossas limitações. Então ela diz, se te lembrares e da tua serva não te esqueceres, mas a tua serva deres um filho varão, aí veja o que ela fala e que muda toda a circunstância desta oração. Ao Senhor o darei. Veja, se o Senhor me der um filho varão, ao Senhor o darei por todos os dias da sua vida. Então, um voto que Ana faz é de entregar ao Senhor aquele bem mais precioso que ela receberia dele. Ela devolveria ao Senhor. Ela recebeu de Deus e ela estaria

0: ia dando agora esse filho varão ao Senhor por todos os dias da sua vida. Deus tem levantado pessoas para fazer grandes feitos para a humanidade. E uma destas pessoas foi o profeta Samuel. Ele é gerado por Ana, porém Ana o entrega na casa do Senhor. E Ana faz essa entrega porque ela fez um voto ao Senhor e ela entregou o seu filho e ele foi criado no templo, ele foi criado na casa do Senhor. E quando ele cresce, ele se torna um profeta de Deus. Ele se torna um homem que vai colocar o óleo, que vai ungir Davi, que vai separar para Deus um homem que, segundo o coração de Deus, um dos maiores reis de Israel, se não o maior rei de Israel, em termos humanos, porque Jesus ele veio para ser rei e ele reina, ele é o rei de Israel. Ele é o rei dos reis, ele é o senhor dos senhores. Mas Samuel unge a Davi como rei, unge a Saul como rei. Então Samuel é de uma expressividade muito grande para a nação de Israel. E ali ele é fruto de uma oração. Ele é fruto de uma oração feita por sua mãe, que prometeu ao Senhor devolvê-lo e entregá-lo nas mãos do Senhor. Veja quanta influência tem as mães na vida dos seus filhos, de encaminhá-los para ser instrumentos de Deus nas mãos do Senhor. Deus estava precisando de um homem para fazer esse trabalho. E quando Ana, ela se prontifica em dar, Deus disse, é esse mesmo que eu quero. Então, quando o nosso coração está voltado para a obra de Deus, para o progresso do reino de Deus, para fazer a vontade de Deus, para entregar algo ao Senhor que o Senhor vai usar para a glória dele, certamente Deus ouve as nossas orações. Ele tem interesse em nos abençoar para que o seu reino cresça e prospere, para que as pessoas sejam alcançadas através da benignidade de Deus. Então Deus foi benigno para com Ana e Ana foi fiel no cumprimento do seu voto. Que possamos ter como exemplo esta oração de Ana, a oração feita por uma mulher aflita, amargurada, desprezada, humilhada, mas a sua atitude de ir à casa do Senhor, de buscar o Senhor de todo o coração e de pedir algo que era para o engrandecimento do reino de Deus, para a glória de Deus, mas também para tirar toda a sua vergonha, tirar tudo aquilo que as pessoas pensavam dela, mas ela foi fiel no cumprimento do seu voto ao Senhor. Então ela disse que daria ao Senhor por todos os dias da sua vida e sobre a sua cabeça não passará navalhas, ou seja, será Nazireu de Deus, uma pessoa dedicada ao Senhor. Que possamos entregar os nossos filhos nas mãos do Senhor, que possamos dedicá-los à sua obra, que possamos fazê-lo de todo o coração e que as nossas orações tenham propósitos bem definidos, propósitos que glorifiquem e exaltem o nome do Senhor. Que Deus nos ajude, que o Senhor nos abençoe, que possamos ser estimulados por esta oração de Ana e procurarmos orar ao Senhor, de tal maneira que honremos o nome soberano do Senhor. Vamos agora ao momento dos pedidos de oração, nosso irmão Marcílio trazendo, nos fazer conhecer os pedidos de oração e em seguida estaremos orando e orando com fé. Com você, Marcílio.
1: Amém, pastor Aldo, Deus continue te abençoando mais e mais e sendo canal de bênçãos. Vamos então para os pedidos de oração que nos chegam nesta manhã pelo 84988262255. São pedidos aqui de Natal, Grande Natal, Rio Grande do Norte, Brasil e o mundo. Que Deus seja louvado por isso. Vamos então anunciar aqui o primeiro pedido de oração da irmã Marília, que pede por toda a sua família, irmã Jandira Onofre, por família também, Marcelo Dias, lá em João Câmara, pedindo por Lucy Cleide e família, Marcos Brito, pedindo por sua esposa Valéria e toda a família, Maria de Jesus, pedindo por sabedoria e paz, Francisco de Chagas, pedindo por a sua filha Fabiana, que está internada lá em Portugal, e também pede pela sua família. Joseleide pede pela sua família, Airon e Eleusine também pedindo oração. Irmã Priscila pedindo oração por abertura de porta de emprego. Chega nesta manhã também o pedido da Marileide, que pede pelo seu filho Kleber com relação à saúde. Rita Kelly pedindo pelo seu esposo Sebastião e a filha Kathleen Vitória. Adelma Medeiros pedindo pelo filho que está hospitalizado. Suerda pedindo por Severino, Nelza, Josenildo, Luana, Rafael, Pietro e Enzo. Irmã Lígia pedindo pela saúde da sua mãe, irmã Iracema Alves. Osvaldo, setor 40, pedindo por sua saúde, ele está lá em Nova Descoberta. Lucimar e Luzia pedem oração. Graça Imperial por saúde. Roselene Duarte pela sua saúde, pelo seu trabalho e por toda a sua família. Milena na Praia de Muriú pedindo por família. Francisca Campelo pedindo pelo filho, o pastor Isaac, que encontra-se enfermo. Érica Evaristo pede por sua saúde, vai submeter uma cirurgia. Régia Fabiana também pedindo oração. Elizabeth Macaíba pedindo por Roberto, Samuel, Márcio, Natanael, Osana, Laodiceia, Suerda, Elisama, Débora, Dálison, Antônio, Felipe, Samara, Gael. Também por Neemias, Guilherme, Ágata, Nicolas, Douglas, Aline e Ellison. Eduardo Teodomiro pedindo também oração. André Lima por família. Zélia pelo seu esposo e também pelo seu filho. Linda Alice pedindo pela filha Vitória, por Daniel, Darcleito, Carla e Ed. Isabel Carla pede oração por um benefício. Chega também o pedido de oração da irmã Leneide, para que Deus abençoe cada vez mais a sua vida e também a vida dos seus. Pedido de oração em favor da Adriana Nunes, lá em Neópolis, que pede por ela e toda a sua família. Paulo Henrique, lá em João Câmara, pedindo oração por libertação, incluindo aí o Rubens Júnior e todos os seus familiares. Também oração em favor da Rosa Ângelo, que pede por todas as famílias, por todas as pessoas que estão enfermas e pelo seu primo que está na UTI. Também chega o pedido de oração da Rose Flor, que pede por todos que estão lá em Brusque, Santa Catarina, também pelo filho Jefferson, a sua filha Ju, seu neto Lucas, Esther, Davi e também todos os seus familiares. Também pedido de oração chegando nesse momento em favor da nossa amada irmã Luana lá na Praia de Ponta Negra. Pedido de oração pelo Sérgio Roberto, que pede pelo irmão Júnior Lopes e a irmã Sara. E pedido de oração do Ailton Júnior, que pede pela sua saúde para que Deus chegue com providência. A Maria de Lourdes também chega por aqui. Maria José lá em Macaíba, pela sua neta e todos os seus familiares. Também o Gabriel lá nos Estados Unidos pede oração para que Deus abençoe a sua vida mais e mais, e a irmã Marília. Pastor Aldo, são muitos pedidos, graças a Deus aí pela vida de cada ouvinte, e estamos juntos agora para o momento da oração.
2: Obrigado, irmão Marcílio, vamos estar apresentando todos estes pedidos ao Senhor, na certeza que é o Senhor quem faz todas as coisas, é a nossa confiança nele que nos faz alcançar os benefícios do Senhor. Querido Deus e amado Pai, nós te louvamos, Senhor, e te rendemos graças por tua bondade e benignidade para conosco, Senhor. Ó Deus santo e justo, nós te apresentamos cada um destes pedidos que foram feitos, meu Senhor, e tantos outros que não puderam ser feitos, mas o Senhor conhece e sabe o coração de cada um deles. Ó Deus bendito, visita os teus filhos em seus lares, em suas casas, seus apartamentos, seus automóveis, no seu trabalho, Senhor, onde quer que eles estejam, que o Senhor possa os alcançar na sua amargura, na sua aflição, na sua tristeza, Senhor, mas também na alegria, Senhor, no gozo da sua alma. Alcance-os, ó Deus, enchendo de alegria e de paz, respondendo, Senhor, às suas orações e fazendo com que eles alcancem as suas petições. Ó Deus, é por tua bondade que nós oramos, Senhor, e esperamos, aguardamos, meu Senhor, apresentando os nossos filhos, apresentando os filhos dos teus servos, Senhor, apresentando cada um deles, apresentando as crianças, os jovens, os adolescentes. Senhor, tenha misericórdia deles, não deixe que este mundo os trague, não deixe que este mundo, Senhor, destrua a vida destas moças e rapazes. Ó Senhor, nós te pedimos pelos pais e mães de família, pedimos pelo seu trabalho, pelo seu esforço, Senhor, dedicação que tem ao seu trabalho todos os dias para dar o sustento à sua família. Senhor, nós te pedimos pelos idosos, aqueles que já não têm como, Senhor, cuidar da sua casa, do seu lar, do seu trabalho.
0: mas que depende de pessoas. Que o Senhor tenha misericórdia destas pessoas, que o Senhor dê ânimo e força, Senhor, para continuar, Senhor, te servindo, te adorando. Pai Santo e Justo, cada uma destas pessoas que fizeram seus pedidos de oração, cura as enfermidades, resolva os problemas, Senhor, aqueles que têm problemas na justiça, que o Senhor traga, Senhor, a solução para estas demandas. Senhor, aqueles que estão nos hospitais, nas clínicas, nas UTIs, nas enfermarias, aqueles que estão sendo cirurgiados agora, Senhor, é o Senhor quem cura, é o Senhor que traz a restauração completa. Os que estão, Senhor, com problemas mentais, com problemas depressivos, ó Deus, aqueles que estão em tratamentos psicológicos, que o Senhor chegue na vida destas pessoas, restaurando por completo a sua saúde mental e física, Senhor. Ó Deus, seja com cada um dos nossos ouvintes, abençoe, Senhor, este programa, abençoe esta emissora, todos aqueles que aqui fazem parte. É o que nós te pedimos e já te agradecemos em nome de Jesus. Amém. Muito bem, queridos. Natal, 10 horas e 27 minutos. Estamos chegando ao final de mais um Orando com Fé, na companhia do nosso irmão Marcílio Dantas e Ricardo Torres, desejando a você uma ótima semana, um bom dia e a paz do Senhor.
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3: 10 horas 47 minutos. E aí, meu chefe? Como é que tá, meu chefe? O chefe de cozinha, Ricardo Torres. Tá preparado, viu? Jovem mancebo. Então. A receita de hoje promete. Ou não promete? Em plena segunda-feira, vamos aprender a preparar aquela pizza de tabuleiro com pão de forma. Tá com a doma aí? E esse amigo, além desse, dessa vestimenta aí, a doma, você ainda tá usando um babador? Meu, que isso, você me mata de vergonha, Ricardo. Mas tudo bem, tá em casa, tá tudo tranquilo. Você é um chefe de cozinha, né? E chefe de cozinha manda em tudo. Eu tô aqui só pra, né, falar a receita, mas quem prepara aí é você. Então vamos lá até a Copa da Nordeste Evangélica. Eita, nós chegamos à Copa da Nordeste Evangélica. Ao meu lado também, tendo aí toda essa supervisão da irmã Raimunda aqui da Rádio Nordeste Evangélica, que você sabe que, ô Ricardo, um toque feminino tem tudo a ver numa cozinha, tem ou não tem? Tem, pois é. E a gente organiza tudo. Ô, irmã Raimunda, me ajuda aí, por favor, isso. Ah, sim, irmã Raimunda é eficiente. Bem, vamos agora anotar os ingredientes. Atenção, atenção. 12 fatias de pão de forma. Meio sachê de molho de pizza ou de tomate. 6 fatias de presunto picados para facilitar na hora de partir os pedaços. Tem também 12 fatias de queijo mussarela. 5 colheres de sopa bem cheia de requeijão. Meia caixa de creme de leite, um tomate cortado em rodelas, meia cebola picada, azeite e orégano a gosto. Vamos para o modo de preparo. Atenção, atenção. Tcharam, tcham, tcham, tcham. Primeiro, unte uma forma retangular, grande, com azeite e forre o fundo com 6 fatias do pão de forma. Isso. Em seguida, coloque metade do molho de pizza ou de tomate e também o presunto. Por cima do presunto, você vai espalhar o requeijão e jogar a metade da mussarela. Após essa etapa, distribua no tabuleiro o restante do pão de forma. A outra metade do molho, creme de leite, cebola e o restante da mussarela. O tomate e orégano vão por cima do queijo, ok? Em seguida, você vai levar ao forno até a mussarela derreter e pronto. Sua pizza adaptada com pão de forma já pode ser servida. E, inclusive, essa receita vem do morar.com.br. Agora, uma dica da cozinha. Qual é a dica, hein, Ricardo? Como é que é? Fala bem baixinho aqui no meu ouvido. Como é que é? Tá certo. Bom, evitar o ressecamento da carne assada. Antes de culpar o seu forno,

Todo mundo vai querer, muita gente vai gostar. Você que está em casa agora, prepare-se, porque quem sabe você pode até se surpreender fazendo boas surpresas aí da nossa gastronomia. De repente o maridão vai chegar do trabalho, né? Aí a amada irmã vai preparar aquela pizza surprise, surpresa. Ou vice-versa, a mulher está trabalhando, mas o homem está em casa e de repente faz essa pizza, todo mundo consegue fazer com facilidade. Você quer essa receita para você? Então vai lá no nosso WhatsApp pelo 849-8826-2255 e diz: eu quero essa receita, e a gente manda para você tranquilamente. O bom é que não vai via Sedex nem por transportadora, chega na mesma hora, porque é em tempo real. Real como a programação da Nordeste Evangélica. Estamos combinados. Ô Ricardo, o que que tem aí? Você vai lavar os pratos hoje ou vai enxugar? Ah, já tá começando a lavar. Olha o efeito aí, ó. E eu vou enxugar. Pois é, você lava e eu enxugo, e assim a gente prossegue na programação da Nordeste Evangélica. 10h53, bom dia, Brasil. É muito bom.

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1: Agora são 10 horas e 58 minutos. Em Natal, chegamos com Nordeste Evangélica informa. Estão abertas até 12 de outubro as inscrições para a primeira edição do Prêmio Brasil de Ensino de Matemática na Educação Básica. Podem participar professores, escolas, redes de ensino e órgãos de gestão educacional. As inscrições devem ser feitas pelo site do Instituto de Matemática Pura e Aplicada, o INPA. O endereço é impa.br. Repito, impa.br. Segundo o Ministério da Educação, o prêmio tem duas categorias. A de docentes é dividida entre anos iniciais e finais do ensino fundamental e ensino médio. Já a categoria instituições é destinada a escolas, redes de ensino e órgãos de gestão educacional. Para participar, é preciso apresentar práticas desenvolvidas na educação básica brasileira. Entre os critérios de avaliação estão os resultados e evidências de impacto na aprendizagem, contribuição para a equipe e também equidade e possibilidade de continuidade e aplicação da experiência em outros contextos. Serão selecionados até 20 vencedores que irão receber certificado de reconhecimento. As regras e os critérios de avaliação estão no edital do prêmio disponível em gov.br/MEC de Ministério da Educação. Repito, gov.br/MEC. Golpes motivaram um alerta do Mar Vermelho atacado à população. Segundo a empresa, uma quadrilha utiliza indevidamente o nome da companhia para abordar clientes, fornecedores e parceiros por meio do WhatsApp. Os criminosos utilizam os números 99804-1700 e 99809-0607, que foram clonados para enviar mensagens em nome da empresa. Além disso, os contatos apresentam falsas promoções, links suspeitos e solicitações de informações ou pagamentos. Diante da situação, o Mar Vermelho Atacado informou que já tomou as providências necessárias junto às autoridades policiais e o WhatsApp. A empresa também reforçou o pedido para que os destinatários desconsiderem qualquer mensagem enviada pelos dois números. A empresa também recomenda que clientes, fornecedores e parceiros não forneçam informações pessoais ou bancárias. Da mesma forma, ninguém deve baixar arquivos enviados pelos números denunciados ou realizar pagamentos solicitados por meio dessas conversas. O Mar Vermelho Atacado orienta aos usuários que receberem mensagens dos contatos a bloquear e denunciar os números diretamente no WhatsApp. A medida pode ajudar a interromper a atuação das contas utilizadas pelos criminosos. Eu vou repetir para você o número dos telefones que foram clonados pelos criminosos. São 99804-1700 e 99809-0607. O SESC do Rio Grande do Norte abriu 200 vagas gratuitas para 10 cursos de qualificação profissional que serão realizados no mês de outubro. As oportunidades estão distribuídas entre as unidades Cidade Alta, Macaíba, Mossoró, Nova Cruz, São Paulo do Potengi e também Zona Norte da capital. Entre os cursos oferecidos estão arranjos de flores e mesa posta, cerimonialista, decoração de festa infantil, pães artesanais, trufas, cordões tubulares de tricô, bolos com recheios e coberturas, panetone e frutas cristalizadas, decoração com balões e montagem de árvore de Natal. As aulas começam no dia 5 de outubro, conforme o cronograma de cada turma, e as vagas são destinadas prioritariamente a trabalhadores do comércio de bens, serviços e turismo, seus dependentes e estudantes da educação básica, desde que atendam aos critérios do programa de comprometimento e gratuidade. Para participar, é necessário estar matriculado ou ser egresso da educação básica, ter renda familiar per capita de até 2 salários mínimos, apresentar a documentação exigida no momento da inscrição. As inscrições começam hoje e seguem até o dia 18 de setembro. Os interessados podem se inscrever nas centrais de relacionamento das unidades do SESC ou ainda pelo site sescrn.com.br/cursos. Repito, sescrn.com.br/cursos. São 11:03 em Natal. Eu trouxe para você informações do Ministério da Educação, também do Mar Vermelho Atacado e do SESC RN. Temos um encontro marcado com a notícia a partir de 1 da tarde.
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4: 11:07.
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12: 11:09 em Natal, Nordeste Evangélica. Vamos então para mais um culto doméstico. Nesta manhã conosco, irmã Janice Figueiredo. Vamos saudá-la com a paz do Senhor. Que Deus tenha uma mensagem toda especial para a sua vida.
13: A leitura bíblica de hoje se encontra no Evangelho segundo escreveu João, capítulo 5, verso 39, que diz assim: examinai as Escrituras, porque vós cuidais ter nelas a vida eterna, e são elas que de mim testificam. Essa frase de Jesus é uma das frases mais conhecidas entre nós cristãos. E o que é que Jesus quis dizer, irmã Janice, com examinai as Escrituras? Talvez você esteja aí se perguntando o que é examinar, não é? Examinar as Escrituras significa fazer uma leitura profunda, uma leitura investigativa, uma leitura meditativa da palavra de Deus, ou seja, das Escrituras Sagradas. Uma leitura indo muito além daquela leitura superficial. Eu vou ler aqui a palavra, né? Leia ali 5 minutos. Não, examinar é algo mais investigativo, na verdade, não é? É algo que examinar significa assim, ó, procurar, pesquisar, explorar, meditar cuidadosamente. E a minha pergunta hoje para nós é: como nos sentimos a respeito dessa recomendação de Jesus? Porque ele disse assim: examinai as escrituras. Será que temos examinado realmente as escrituras, ou o nosso corre-corre, ou a nossa vida louca, né, que nós estamos vivendo aí nesse estresse para ganhar vida? Será que temos realmente nos deleitado nas escrituras? Será que o meu coração tem meditado sobre as escrituras? Mas o que nós devemos fazer, e a nossa palavra de hoje é que nós devemos, eu e você, eu não estou também me isentando, não, né? Nós devemos, todos nós devemos nos mostrar grande respeito e reverência pela palavra de Deus. Além desse respeito e reverência que nós devemos ter, certo? Essa reverência pela revelação sagrada, né, do Pai, nós devemos também examinar essas escrituras, não só ler, mas também meditar, estudar, examinar, pesquisar, explorar. É isso que Jesus disse, não é só ler, nós devemos examinar, significa algo mais, uma leitura mais profunda, uma leitura que nós vamos investigar, uma leitura que nós vamos meditar. E assim eu mostro dessa forma, quando eu faço isso, eu obedeço essa ordem, né, do Senhor, essa determinação que o Senhor está aqui nos mandando, porque ele diz: examinai as escrituras. E nós devemos, quando nós examinamos, um dos propósitos de Deus, um dos propósitos da palavra, as palavras foram escritas para possibilitar a mim e a você a todo o conhecimento de Jesus. Por quê? Porque as escrituras, as palavras de Deus, ensinam e testificam a respeito de Jesus. É ela que nos ensina muito daquilo que nós devemos saber, daquilo que nós devemos fazer. Muitas vezes a gente fica perdido sem saber o que devo fazer. Acordamos no dia de manhã, como eu devo agir, como eu devo fazer. Leia a palavra, ela é o nosso norte, ela é que deve dirigir os nossos passos, e é ela que nos faz se voltar todos os dias. Quando lemos, nós nos voltamos à presença do nosso Salvador Jesus. João, o evangelista, não é? Um evangelho de João, ele foi bem específico aí ao estabelecer aí o propósito das escrituras. Lá em João, né, quando ele disse assim, olha, João 20:31, ele disse assim: estas coisas, porém, foram escritas para que creiais que Jesus é o Cristo, o Filho de Deus, e para que, crendo, tenhas vida eterna em seu nome. É muito claro, né? João aqui nos diz que essas palavras foram escritas para que a gente creia, para que a gente tenha fé no Senhor Jesus. E a escritura, a palavra de Deus, a Bíblia, ela deve ser da maior importância em nossa vida. Hoje é a minha palavra para mim e para você. É para nos lembrarmos de que esta palavra, ela deve sim ter a maior importância na nossa vida. Nossa sobrevivência espiritual, a minha e a sua, ela depende grandemente da força que nós recebemos quando examinamos as escrituras. Por quê, Evangelista? Porque é ela, né? São essas palavras que são o alimento espiritual de nosso espírito. Então, assim como é importante o alimento físico para o nosso corpo, quando a gente não se alimenta direito, nós adoecemos, não é verdade? Quando nós não nos alimentamos, não alimentamos o nosso físico de forma adequada, o nosso corpo, ele sofre. Então, da mesma forma, quando nós não alimentamos o nosso espírito, o nosso espírito, ele vai sofrer também.

0: Então, nós devemos determinar um horário todos os dias. Por exemplo, hoje, a minha pergunta é: você já leu a palavra? Você já leu a Bíblia Sagrada? Nós devemos ter como prioridade estudarmos e meditarmos na palavra de Deus, obedecendo o que Jesus disse. O que foi que ele disse? Ele disse: examinai as escrituras. Essa deve ser uma prioridade. Esse hábito de lermos a palavra de Deus todos os dias, né? Deve ser, sim, uma prioridade em nossa agenda diária. Nosso espírito, ele nunca deve ser privado dessa força espiritual que é tão necessária, do estudo das escrituras, da palavra de Deus, porque sem este alimento espiritual, nosso espírito se torna, sabe, como faminto, fraco e também suscetível, né, às tentações. É isso que a palavra de Deus nos diz, nos mostra. E João, também 4:14, ele diz assim: aquele que beber da água que eu lhe der, nunca terá sede, porque a água que eu lhe der se fará nele uma fonte de água que salte para a vida eterna. Isso aí foi Jesus, né, que disse: aquele que beber da água que eu lhe der. Isso aí é uma analogia sugerido pelas palavras de um Salvador à mulher ali no poço de Samaria. Pois assim como a água sempre foi essencial para a vida física, as escrituras, o evangelho do Senhor Jesus Cristo também é essencial para a vida espiritual, né, dos filhos de Deus. É assim que nós entendemos. Então, grandes reservatórios de água espiritual nós devemos ter. Que reservatórios espirituais que nós temos, que estão disponíveis para nós hoje? São os chamados livros das Escrituras, e eles foram concedidos em nossos dias e protegidos para chegarem até nós, a fim de que todos nós pudéssemos desfrutar dessas Escrituras, pudéssemos ser nutridos espiritualmente, para não sofrermos sede. As palavras de Salvador mostram a grande importância dessas escrituras. Em todas as dispensações, né, o nosso Pai concedeu a nós, seus filhos, as santas escrituras, por sua inspiração, para nos instruir, para nos ajudar. Ajudar a quê? Instruir a quê? A vencer a tentação, por meio da fé em Jesus Cristo, por meio da fé nele, por meio da palavra de Deus. Essas escrituras, a Bíblia diz lá em 2 Timóteo 3, 16 e 17, diz assim, ó: essas escrituras são proveitosas. Para quê? Diz lá a palavra, né? Para ensinar, para redarguir, para corrigir, para instruir em justiça, para que o homem de Deus seja perfeito e perfeitamente instruído para toda boa obra. Então, as escrituras são importantíssimo no plano de salvação das nossas vidas. E o Senhor Jesus nos exortou, né? Quando a gente lê hoje o nosso versículo hoje, de hoje, né? O Jesus nos exortou a examinar essas escrituras, porque nelas encontraríamos o caminho que conduz à vida eterna, e porque elas testificam da maneira como devemos viver essa vida aqui, a fim de alcançarmos a vida eterna com Ele e também com o Pai. Jesus afirmou que as escrituras são a verdade. Lá em João 17, 17, ele também disse assim, ó: santifica-os na tua verdade, a tua palavra é a verdade. Então Jesus disse: leia a palavra, examine a palavra, Jesus também leu a Bíblia, Jesus ensinou a Bíblia, Jesus cumpriu a Bíblia, e ele chamou a palavra de Deus e disse, ele a chamou de a palavra de Deus. Quando? Ele disse, examinai as escrituras, a palavra de Deus. E nós hoje também devemos examinar as escrituras. Em João 5:24, Jesus também diz assim, na verdade vos digo que quem ouve a minha palavra e crê naquele que me enviou, tem a vida eterna e não entrará em condenação, mas passa da morte para a vida. Interessante notar aqui, meu caro ouvinte, que ele não diz assim, não terá. Mas ele diz assim, tem a vida eterna. Na verdade, olha como é que diz. Na verdade, eu digo que quem ouve a minha palavra e crê naquele que me enviou, tem a vida eterna. Ele não está dizendo terá a vida eterna, mas ele diz tem a vida eterna. E não entrará em condenação, mas passou da morte para a vida. Glória a Deus. Então examinemos, nos prostremos e leiamos mais a palavra de Deus para termos vida. Vida eterna em Cristo Jesus através da sua palavra. Se não leu ainda, vá agora mesmo, busque aí a palavra de Deus e vá ler a sua palavra e vá ler e meditar, tá certo?
1: Horas 24 minutos, agradecendo a irmã Janice, que Deus continue abençoando o seu ministério e até a próxima participação, se Deus quiser.
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1: 11:35 em Natal. Vamos para a participação do ouvinte pelo 849-8826-2255. Irmão Pedro, bom dia, paz do Senhor.
2: Paz do Senhor, meu irmão Marcelo Di. Que Jesus te abençoe, você, toda a família, toda a equipe dessa missionária que é a Rádio Nordeste, dando muita saúde e paz, chegando àquele que tanto necessita ouvir a palavra de Deus, né? Que Jesus é bom, é merecedor a todos nós, que ele sempre está ao nosso lado, repreendendo todo o mal e tudo que não presta, e suprindo as necessidades de cada um. A paz do Senhor, meu irmão Marcelo, Pedro e Leia.
1: A paz do Senhor, Pedro, Deus te abençoe mais e mais. Vamos agora com mais uma participação. Irmão Lucildo, bom dia, paz do Senhor.
3: Bom dia, Marcílio, Dantas, bom dia a todos que fazem a Rádio Nordeste. Uma ótima segunda-feira para todos, um fim, uma semana abençoada na presença de Deus. Gostaria de ouvir aquele hino de Armando Filho, nenhuma condenação há. Ofereço para todos que estão na audiência do programa, especialmente da Congregação Fronteiras, setor 10, Monte das Oliveiras, setor 14. Deus abençoe a todos, em nome de Jesus.
1: Deus te abençoe também, meu irmão. Alô, Madiel Rocha, autoridade pernambucana, visitando os estúdios da 92.5. Sua esposa Célia Rocha, também. Irmã Ivanete Carvalho e Aurimar Carvalho, sempre na sintonia da 92.

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1: Bom dia!
2: Muito bom dia, 11 horas 46 minutos. Lembrando que logo mais, 12:30, teremos a voz da Assembleia de Deus com os pastores Joaci Varela, pastor Jonas de Paiva Júnior, também o pastor Rubem Varela e ainda o presbítero John France, aqui dentro da nossa programação. Então, pastor Joaci Varela, pastor Jonas, pastor Rubem, toda essa equipe maravilhosa para mais uma audição logo mais 12:30 aqui através dos microfones da Nordeste Evangélica. Mas hoje tem aniversariante. Quem está completando mais um ano de vida é a capelã Vanessa, que é a esposa do capelão Luciano Nascimento. Quem parabeniza também é o Michel Pereira. Parabéns, Vanessa, Deus continue te abençoando mais e mais. Para você que porventura esteja também aniversariando no dia de hoje, receba as nossas felicitações. Que Deus abençoe a vida de cada um que porventura esteja completando ano de vida na manhã desta segunda-feira, hoje, 14

a cura que você não sabia que precisa. Em Marcos, capítulo 5, versículo 34, está escrito: filha, a tua fé te salvou. Vai em paz e ser curada do teu mal. Existe uma dor que não aparece em exame nenhum. É a dor que mora no silêncio da sua alma. A solidão que aperta no meio da multidão. A culpa que volta toda noite. O medo que trava os seus passos. A sensação de que você nunca é bom o bastante. Você que me ouve, presta sua atenção. Não foi por acaso que você chegou até aqui. Durante a trajetória de Jesus Cristo em Israel, havia uma mulher que carregava uma ferida assim, lá na alma. 12 anos de sofrimento, 12 anos de isolamento, 12 anos sem saída. Ela só queria um toque milagroso. E foi ali, meu querido, minha querida, que Jesus mostrou que entendia muito mais do que ela pedia. Ele não só curou o corpo, ele devolveu a paz, a dignidade, e a chamou de filha. Pois a promessa divina assegura que o Senhor cuida do que ninguém vê. Como diz o Salmo 147, ele sara os quebrantados de coração e liga as suas feridas. Você pode estar pedindo a Deus pela motivação errada. Talvez pela conta bancária que não fecha no verde, ou pela casa que está por um fio. Quem sabe pela pessoa amada que não voltou. Porém, Jesus está em silêncio, querendo te dar algo muito maior: a cura da sua alma. Você corre atrás de respostas e ele oferece a sua santa presença. A cura que você não sabia que precisa é a que devolve o sentido à vida. Logo descubra que, mesmo com todas as suas dores, quedas e decepções, Jesus te ama. Você é amado. Você é amada. E agora, neste exato momento, ele está diante de você. Não amanhã, não quando a vida melhorar. Agora, a sua cura está começando, pois você está abrindo o coração e sussurrando, dizendo: eu preciso de ti, Deus meu e Senhor meu. Então faça agora mesmo esta oração em voz baixa ou em um lugar silencioso. Senhor, cuida de mim. Cura não só o meu corpo, mas a minha alma. Entrego a minha solidão, a minha culpa, o meu medo, a minha baixa autoestima. E eu quero ser curado, eu quero ser curada por dentro. Eu quero a tua paz. Diga sim, do seu jeitinho. Ele te entende. Deixe-me te dizer algo para finalizar. Ele que viu a mulher no meio daquela multidão está olhando para você agora. E quando ele olha para alguém,

0: Ricardo Torres, ficamos por aqui, voltando, se Deus quiser, a partir das 7:10 de amanhã. E mais uma audição do nosso Renascer. Vem nos trabalhos técnicos, Eudes Teixeira.
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4: 11:59.
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estamos iniciando o programa Voz da Assembleia de Deus. Este programa vai ao ar de segunda a sexta-feira. 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Agradeço aqui a toda a diretoria, os pastores e as suas respectivas esposas que estão sempre nos ouvindo. Muito obrigado. E a você, meu amado irmão, de perto ou de longe, agradeço a sua audiência. Fique até o final. 92.5 FM, Rádio Nordeste Evangélica, transmitindo o melhor de Deus para você. Vamos dar continuidade ao programa, ouvindo louvores, ouvindo a palavra, enfim, não desligue o seu rádio.

0: Muito bem, estamos de retorno com o programa Voz da Assembleia de Deus. Eu quero agora abrir a oportunidade para o meu amado irmão, presbítero França. Paz do Senhor, meu amado.
1: A paz do Senhor, pastor Joacir, a paz do Senhor, pastor Rubem Varela, a paz do Senhor, pastor Jonas de Paiva. Quero deixar uma saudação especial para você, rádio ouvinte da 92.5 FM, esta missionária no ar, a Rádio Nordeste Evangélica, a você que está aqui nos acompanhando e nos dando a honra de estar conosco, adorando o nome de Jesus Cristo, na beleza de sua santidade, aqui no programa Voz da Assembleia de Deus. Eu quero deixar uma saudação especial para o nosso pastor presidente e vossa digníssima esposa e irmã Fátima Araújo, lembrando o obreiro aprovado Martineto e todos os seus colegas que estão ali no colégio. Antes de ir para aula, eles ouvem o programa Voz da Assembleia de Deus para poder receber aquela carinhosa saudação de vosso servo presbítero França, né? Então, coleguinhas do obreiro Martineto, Deus vos abençoe, sejam uma bênção na presença de Jesus. Quero deixar uma saudação para você que está ali em Pacavira, cooperando ali com o pastor Pedro Gilvan e sua digníssima esposa, irmã Jéssica. Quero deixar uma saudação para a irmã Nova, irmã Neta e todo o povo de Deus daquela região. Quero deixar uma saudação especial para a irmã Nativa, a irmã Silvia Melo, Alexandre Trindade, evangelista Alexandre Trindade. Deus te bendiga, meu grande, meu maestro, santo homem de Deus, todos os dirigentes de congregação aqui da capital, do interior. Quero deixar uma saudação para todos os pastores e obreiros da IEADERN. Sim, falando em IEADERN, deixar uma saudação aqui para o primeiro vice-presidente da IEADERN, pastor Abidenego Xavier, ali em Parnamirim, e toda a administração, toda a diretoria da SEMADERN. Quero deixar uma saudação especial para minha sogra irmã Francisca, para minha esposa irmã Vilma, Damião do Mel, não é Damião das Cabras, viu? É irmão Damião do Mel, ele é o meu sogro, está ali em Aroeira. Quero deixar uma saudação para todos vocês em nome de Jesus, lembrando do meu filho, João Filho. E falando no meu filho João Filho, também vou deixar uma saudação para o presbítero João Filho. Pastor Jaci, muito obrigado por esta oportunidade em nome de Jesus.
0: Na sequência do programa Voz da Assembleia de Deus, eu quero agora dar a oportunidade ao pastor Jonas de Paiva, trazendo aí alguns pontos interessantes da Escola Bíblica Dominical, do assunto que nós vamos estudar no próximo domingo. Pastor Jonas de Paiva, paz do Senhor, meu pastor.

0: Amados irmãos em Cristo Jesus, eu vos saúdo com a paz do Senhor. Nós estaremos estudando no próximo 20 de setembro a lição número 2, o Evangelho chega ao coração do império. Esta é uma lição voltada para a participação do apóstolo Paulo quando chega diante em Roma e tem que se apresentar diante do imperador romano para ter a sua questão julgada pelo imperador. E nós vemos que o tribuno que conduziu Paulo até Roma, ele facilitou a vida de Paulo, deixando Paulo numa casa alugada, naturalmente custeada pelas pessoas que o acompanhavam, Lucas, Aristarcos, e com ofertas vindas do campo missionário, onde Paulo pregou a palavra de Deus, as igrejas de onde ele pregou a palavra de Deus, que mandavam ofertas para o seu sustento. Paulo pregou o evangelho naqueles países, fez 3 viagens missionárias e sofreu muito durante esse período, mas as igrejas não esqueceram da obra do Senhor, feita pelo servo do Senhor. O textual dessa lição diz: pregando o reino de Deus e ensinando com toda liberdade as coisas pertencentes ao Senhor Jesus Cristo, sem impedimento algum. Livro de Atos dos Atos dos Apóstolos, capítulo 28 e versículo 31. A verdade prática: nada pode impedir o avanço do reino de Deus quando o evangelho é anunciado com fidelidade, coragem e esperança. E isto guiava a vida do apóstolo Paulo. O reino de Deus é anunciado com ousadia e liberdade. Paulo ficou 2 anos inteiros na sua própria habitação, que alugara em Roma. E todos quantos precisavam de seus conselhos vinham vê-lo. Recebia todas as pessoas que vinham vê-lo. E ele pregou o evangelho do reino de Deus, ensinando com toda liberdade as coisas pertencentes ao Senhor Jesus Cristo, sem impedimento algum. Apesar de estar preso com cadeias, mas o evangelho era pregado a todas as pessoas que se achegavam ao apóstolo Paulo. O evangelho do reino será pregado a todos os povos. E este evangelho do reino será pregado em todo o mundo, em testemunho a todas as nações, diz a palavra do Senhor, e então virá o fim. Evangelho de Mateus, foi o próprio Senhor Jesus que falou, evangelho de Mateus, capítulo 24, versículo 14, da Almeida, edição de Almeida Corrigida e Fiel. Na quarta-feira, dia 16 de setembro, as prisões servem ao progresso do evangelho. Paulo, afirmando na Epístola aos Filipenses, capítulo 1, versículos 12 e 14, dizendo: e quero, irmãos, que saibais que as coisas que me aconteceram contribuíram para maior proveito do evangelho, de maneira que as minhas prisões em Cristo... Paulo não se considerava um prisioneiro do Império Romano, mas ele se considerava um prisioneiro de Cristo, no Império Romano. De maneira que as minhas prisões em Cristo foram manifestadas por toda a guarda pretoriana. Paulo anunciou o evangelho por toda a guarda pretoriana e por todos os demais lugares. E muitos dos irmãos do Senhor, tomando ânimo com minhas prisões, ousam falar a palavra de Deus confiadamente, sem temor. Paulo era um divulgador da palavra de Deus, um mensageiro escolhido por Deus para pregar a sua palavra. O mensageiro pode estar preso, diz a leitura em classe de quinta-feira, dia 17, mas a palavra não. Lembra-te de que Jesus Cristo, que é da descendência de Davi, ressuscitou dentre os mortos, segundo o meu evangelho. Por isso, eu, Paulo, sofro trabalhos e até prisões como malfeitor, mas a palavra de Deus não está presa. Segundo Timóteo, capítulo 2, versículos 8 e 9. Então, meus irmãos, vemos que o evangelho, ele não é retido pelas astúcias do diabo, nem pela vontade humana, mas permanece firme aqueles que divulgam a palavra de Deus. Amanhã, se Jesus não tiver voltado e nós estivermos vivos, continuaremos com esta palavra em nome de Jesus. Amém.
1: Na continuação, queremos agradecer a você, meu amado irmão, que está sempre em sintonia conosco. Muito obrigado pela sua audiência. Você de perto, você de longe, você aí em outro país, você em outro estado, em outra cidade. Mas agradecer também aqui você em Natal, na Grande Natal, que está sempre a nos ouvir. Nós agradecemos de coração a sua audiência. Agradeço a todos em nome de Jesus.
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1: Muito bem, meus amados irmãos, estamos iniciando mais uma semana. Lembrando que na segunda, quarta e sexta nós temos culto no Templo Central, terça e quinta nas congregações. Lembrando que na sexta-feira, a partir das 9 horas, temos consagração com o pastor Martim, diretoria, aqueles obreiros que podem estar presentes. Lembrando também que à noite, no grande culto geral de doutrina da sexta-feira, estaremos com a participação da Área 2. E no sábado temos circo de oração da mocidade, circo de oração das crianças. Lembrando também o departamento de missões da pessoa do pastor Alberto, lembrando que estará acontecendo a mais uma grande cruzada Natal para Cristo, envolvendo os setores 3 e 19. No domingo, escola bíblica dominical, você não pode perder. E à noite, o grande culto evangelístico em nome de Jesus em todas as congregações a partir das 18 horas.
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1: Muito bem, meu amado irmão, chegou o momento de ouvirmos a ministração da Palavra de Deus. Eu quero chamar a sua atenção. Vamos dar a oportunidade aqui ao pastor Rubem Varela trazendo a ministração para o nosso deleite espiritual. Pastor Rubem, a paz do Senhor.
3: A paz do Senhor, queridos irmãos e irmãs, mais uma vez aqui, dando continuidade a Ezequiel capítulo 2, versículo 6. Os irmãos devem lembrar que na primeira oportunidade que falamos, fizemos uma breve síntese a respeito do árduo ministério do profeta Ezequiel em relação ao seu público obtuso, rebelde, a quem o Senhor chama de casa rebelde. No segundo momento em que tratamos com os irmãos, falamos a respeito da natureza do escorpião, né, que nos ataca de uma forma terrível, porque ele trabalha com encobrimento, né, ele trabalha com justamente trazendo-nos o perigo, não da aparência, mas justamente do que está por trás da aparência. Porque a palavra original, nós tivemos a oportunidade de falar na última oportunidade, tem o sentido de cravar, e cravado em forma encoberta, ou seja, vem por trás, você não está vendo, ele está distante, ele está lá na frente, tem um alvo, né, que ele está mirando, que está distante, não está exatamente na frente. E é por isso que o ferrão vem por essa posição. Esses termos que nós citamos são somente para dar essa ideia. Ou seja, em síntese, o escorpião trabalha com um ataque encoberto, né, que vem de onde você não espera. E a nossa relação com ele deve ser a relação de desconfiança, de ceticismo, porque não são confiáveis, são escorpiões. E quando você vê um escorpião do tamanho de um homem, né, imagine isso. E outro dia eu estava orando e vi isso. Um escorpião do tamanho de um homem. E é exatamente isso. É um homem que age com a natureza de um escorpião. Até da última vez contamos um pouco da fábula de Esopo. Né? O Senhor Jesus Cristo, nos incitando a orar, lá no capítulo 11 de Lucas, versículo 9 diz assim: por isso vos digo, pedi, dá-se-vos-á, buscai, achareis, bati, abri-se-vos-á, pois tudo que pede recebe, o que busca encontra, quem bate, abre-se-lhe-á. E aí ele faz uma pergunta de retórica, né? Porque claro que essa pergunta já tem resposta óbvia. E diz: qual dentre vós é o pai que, se um filho lhe pedir pão, lhe dará uma pedra? Ou se pedir um peixe, lhe dará em lugar do peixe uma cobra? Ou se lhe pedir um ovo, lhe dará um escorpião? E complementa: se vós que sois maus sabeis dar boas dádivas aos vossos filhos, quanto mais o Pai Celestial dará o Espírito Santo àqueles que lhe o pedirem. Perceba a palavra escorpião aqui, né? É a mesma, tá? Que é utilizada também lá no capítulo 2, versículo 6 de Ezequiel, quando o Senhor diz: tu, ó filho do homem, não os temas, nem temas as suas palavras, ainda que sarças e espinhos, haja sarças e espinhos contigo, e tu habites com escorpiões. É o que ele diz no texto sagrado: não temas as suas palavras, nem te assustes com o rosto deles, porque são casa rebelde. Ezequiel 2:6. Então, habites com escorpiões. Se você habita com escorpiões, qual deve ser a sua relação com eles? Cuidado, né? O escorpião é até fácil de ser apanhado, porque eles têm uma dificuldade, eles não enxergam muito bem, né? Então, eles trabalham mais com outras sensações, até porque eles trabalham muito no escuro, né? E eles, quando você os encontra, eles não são muito ágeis. São com uma chinelada, com qualquer instrumento, é fácil matar se ele tiver à vista, né? Então ele trabalha de forma escondida, né, geralmente enfiado ali nos lugares quentes e lugares acolhedores, em frestas. Eles gostam muito desses lugares. E eu tive a oportunidade de morar numa casa que ela era cheia de escorpiões. Assim, não totalmente cheia, mas haviam brechas no revestimento, e nessas brechas, por trás, elas habitavam ali. Então, se escondiam justamente da umidade e eles habitavam ali. Era bem, bem complicado isso. E vez por outra, meus filhos encontravam. E graças a Deus, como eles eram lentos, né, não tinham muita agilidade, então eles ficavam à espreita, calados, esperando, sem barulho nenhum, sem movimento nenhum, que eles não fazem barulho, né? Mas se a criança por acaso pegasse ali, seria um golpe fatal, né? Eu agradeço ao Senhor por ter livrado minhas crianças em todo o tempo, naquele período em que moramos ali. E vivemos isso, né? Tive a oportunidade de ver, assistir uma pessoa picada por um escorpião, um adulto, levá-lo ao hospital, e ele tentou trabalhar naquele dia, mas absolutamente não conseguiu. É uma dor muito grande, teve que ser medicado, né? Teve que receber um medicamento específico por meio de injeção, e teve que repousar durante aí uns 3 dias para conseguir se recuperar. Não foi fácil. Então, há pessoas com natureza de escorpião. Elas estão no nosso meio, a boca às vezes está cheia de língua dizendo a paz do Senhor, mas a natureza é de escorpião. E o Senhor está dizendo: você ainda

0: traz e ataca. Escorpiões são falados na Bíblia desde o deserto. Israel, o Senhor diz que eles eram a terra deserta de escorpiões. E esse é o mundo que vivemos. Nós vivemos num mundo de escorpiões. Não te fiz nele, não descanse neles, né? Porque são agentes perigosos. Ou seja, esteja sempre preservando distância. Não vá para o abraço. Se você for para o abraço, você corre um seríssimo risco. Não se entregue, não se exponha, não partilhe seus segredos. Guarde suas opiniões com você. Porque se ele abraçar você, vem o perigo do envenenamento. Não digo isso para os irmãos ficarem assustados, perturbados, mas certamente para alguém estar prevenido e saber que o crente na terra precisa ser simples como as pombas, ou seja, autêntico, mas precisa ser prudentes como as serpentes, ou seja, os precavidos, que não se exponham com facilidade, tá bom? Deus abençoe a todos em Cristo. Se Deus nos permitir, nas próximas oportunidades estaremos tratando de pelo menos um homem, se não dois ou três, que tinha um comportamento de escorpião. Vou trazer-lhes um episódio que relata bem isso, se o Senhor assim nos permitir. Deus abençoe a todos.
1: Muito obrigado, pastor Rubem, pela sua participação. Vamos dando continuidade ao programa Voz da Assembleia de Deus. Não desligue o seu rádio, fique conosco após ouvir esta palavra abençoada. Meu amado pastor Rubem, muito obrigado. Muito bem, chegamos ao final do programa Voz da Assembleia de Deus. Quero agradecer a você, meu amado irmão, pela sua audiência. Deus te abençoe. Nós vamos orar agora com o nosso amado irmão presbítero França e estaremos finalizando o programa em nome de Jesus.
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3: Pai Santo querido, em nome de teu filho amado Jesus, nós te louvamos, Senhor, e te bendizemos pela oportunidade de estarmos aqui, Senhor, mais uma vez na Rádio Nordeste Evangélica 92.5, sendo abençoado e transformado pelo poder da tua palavra. Pai Santo, junto com teus servos, rádio ouvintes da Rádio Nordeste Evangélica, estamos aqui, Senhor, todos os dias de segunda a sexta-feira, não apenas neste horário do programa Voz de Assembleia de Deus, mas desde o raiar do sol, Pai Santo, até o fim do dia. Pai Santo, estamos aqui sempre ouvindo, Senhor, a tua palavra, buscando cada dia ser transformado, ser renovado pelo poder que tem a tua poderosa palavra. Pai Santo, em nome de Jesus, nós te rogamos, Senhor, te pedindo que o Senhor chegue ali nos hospitais, levando cura, Senhor, levando, Senhor, transformação de mente também, ali nos presídios, Senhor, nos asilos, casa de recuperação. Pai Santo, transformando, Senhor, para que aqueles homens sejam, Senhor, e aquelas mulheres sejam transformados pelo poder da tua palavra, para serem inseridos novamente na sociedade, ó Pai. Pai Santo querido, em nome de Jesus Cristo, nós cremos, Senhor, que o Senhor irá fazer muito mais além do que pensamos. Pai Santo, abençoa a nossa diretoria, Senhor, da IADERN e SEMADERN, abençoa os coordenadores de setor, Senhor, tanto do estado, supervisões de campo, Senhor, dirigente de igrejas filiais. Pai Santo querido, que todos os pastores da tua casa sejam cada dia aperfeiçoados pelo poder da tua palavra. Que o teu Espírito Santo, Senhor, venha nos dar discernimento, venha nos conduzir pelo bom caminho, Senhor. O caminho que te apraz, o caminho que te alegra e te agrada. Pai Santo querido, em nome de Jesus Cristo, nós te louvamos e já te agradecemos desde já e para todo sempre. Amém.
1: Receba a bênção, a graça de nosso Senhor e Salvador Jesus Cristo, o amor de Deus, a comunhão do Espírito Santo, esteja com todos agora e sempre. Amém.
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4: Uma ótima tarde para você que acompanha as notícias na 92 FM. Os trabalhadores.

0: Trabalhadores dos Correios paralisaram as atividades por tempo indeterminado em todo o país. Segundo a Federação dos Trabalhadores dos Correios e Telégrafos e das Empresas de Comunicações, Findect, o movimento paralista foi deflagrado após as negociações da campanha salarial deste ano terminarem sem acordo. A decisão das Assembleias dos Trabalhadores ocorreu depois de sucessivas rodadas de negociação e tentativas de mediação no Tribunal Superior do Trabalho. Segundo a Federação, a categoria buscou uma solução negociada, mas a empresa manteve sua posição em um tema considerado fundamental pelos trabalhadores. Um dos principais pontos do impasse é o plano de saúde para os trabalhadores aposentados e suas famílias. A Findect informou ainda que segue acompanhando o movimento e que aguarda uma resposta da direção dos Correios e do governo federal que atenda às reivindicações dos trabalhadores. O Carne Móvel estará em 8 cidades do Rio Grande do Norte nesta semana, oferecendo atendimento presencial aos clientes da companhia. As unidades móveis oferecem os serviços comerciais e orientações sem necessidade de agendamento prévio. O atendimento ocorre por ordem de chegada, sendo o acesso gratuito. Confira a programação. Nesta segunda-feira, o Carne Móvel está na cidade de Cruzeta, na rua João 23, em frente ao escritório da Carne. Ainda em Patu, na rua Juvencio Emetério, no Reservatório Elevado. Terça-feira, São Fernando, na rua Joaquim José de Araújo, em frente ao escritório da CAERN. De terça a quinta-feira, em Baraúna, na Avenida Jerônimo Rosado, próximo à pousada. Quarta-feira, Timbaúba dos Batistas, rua Rita Damasceno Batista, em frente ao escritório da CAERN. Quinta-feira, Equador, na rua Severino Marcelino, número 368, no centro. E na sexta-feira, em Ouro Branco, na rua Manuel Correia, número 246, no centro. Lembrando que o horário de atendimento em todas as cidades é das 8 da manhã às 5 da tarde. Edição e apresentação de Sandra Cerqueira, com informações da Agência Brasil, Findect e da CAERN. Voltaremos às 14 horas com mais notícias.
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4: 13 horas e 2 minutos.
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2: Treze horas e cinco minutos em Natal. Boa tarde, meu querido irmão, e boa tarde para você também, minha querida irmã. Este é o dia que fez o Senhor. Regozijemo-nos e alegremo-nos nele. Salmo 118, versículo 24. Hoje é o meu aniversário. Sim, senhor. 14 de setembro. E eu trouxe aqui reforço extra que já está sorrindo aqui ao meu lado. Marineide, minha bênção. Mas hoje, minha filha, você vai só fazer a oração final por mim, tá certo? Combinado assim? Beleza? Concorda? Pronto, concordou já. Pronto. Sou o irmão João Silva e este é o programa Explicando a Bíblia. Nosso encontro das segundas-feiras, 13 às 14 horas, para falar sobre a Bíblia, sim, senhor, de forma simples, clara e objetiva, como ela é. Saúdo o pastor Oaldo Dantas, diretor da Rádio Nordeste Evangélica FM 92.5, e demais irmãos que fazem esta emissora. Aqui comigo, à direita, o querido irmão Eudes Teixeira, na técnica de som. Também saúdo o querido pastor Martim Alves, presidente da Assembleia de Deus no RN, e demais membros da nossa diretoria. Hoje iniciarei os comentários do livro dos Provérbios, capítulo 1, permitindo Deus. A gente vai ver provérbios sobre o propósito do livro, os prejuízos da violência, como também prejuízos do desprezo do temor de Deus, assim como benefícios da sabedoria. Provérbios inicia, meu irmão, apresentando o autor que mais escreveu provérbios, Salomão. Versículo 1 diz assim: Provérbios de Salomão, filho de Davi, rei de Israel. A palavra hebraica de onde deriva Salomão é Sheomar, né? E que quer dizer pacífico, homem de paz. Esse é o nome que ficou, colou, né? Mas em homenagem ao Senhor, o profeta Natan lhe deu o nome de Jedidias, que quer dizer amado de Yahvé, do Senhor. Porém, o nome Salomão prevaleceu, que também tem uma mesma conjuntura do termo Shalom, que vai para paz, não é? Salomão, ele foi filho de Batseba, mulher do valente Urias. Foram vítimas de uma trama ardilosa de Davi, a gente já comentou. Após o assassinato de Urias por Davi, Davi casou com Batseba, que passou a ser mais uma de suas muitas mulheres. Olha, meu irmão, Deus jamais aprovou ou endossou a poligamia. Os patriarcas do passado, eles tiveram muitas mulheres por conta própria, mas colheram os frutos amargos, viu? Provérbios, capítulo 1, versículo 2 a 6, apresenta os propósitos do livro de Provérbios. Vamos lá. Para se conhecer a sabedoria e a instrução, para se entenderem as palavras da prudência, para se receber a instrução do entendimento, a justiça, o juízo e a equidade, para dar aos simples prudências e aos jovens conhecimento e bom siso, para o sábio ouvir e crescer em sabedoria, olha, meu irmão, e o instruído adquirir sábios conselhos, para entender provérbios e sua interpretação. Que maravilha, né? Como também as palavras dos sábios e suas adivinhações. Adivinhações aqui é o mesmo que enigmas dos sábios, sabe? Eu falarei de cada um desses benefícios dos provérbios. Sabedoria, né? Na sua essência, meu irmão, minha irmã, é a habilidade de conviver consigo mesmo, com o próximo, com Deus e com a natureza, traquejo de viver. Portanto, não se aprende sabedoria nas universidades, pois trata-se de um dom de Deus. Alguém dotado por Deus de sabedoria pode até nem ser alfabetizado. Grave isso. Instrução é o substantivo que nomina a ação de instruir, ser instruído, né? No caso dos provérbios, ser instruído por Deus, provérbios bíblicos. Prudência é cautela, sensatez, aquele discernimento afiado, entendeu? A prudência origina-se em Deus e inicia no homem a partir da mente, sabe? O prudente, aquele que dá ouvidos aos provérbios, discerne a bênção e a maldição lá na raiz e opta pela bênção. Já a justiça também, que está aqui, é o viver em integridade e comunhão com Deus, cujo reflexo facilita outras vidas. O homem justo, ele sofre o dano para não perder a comunhão com Deus. Já juízo é a virtude de avaliar, sabe? De ponderar. Nesse contexto aqui, né? Antes de decidir, pondera e... E jamais a gente pode esquecer que provérbios, meu irmão, são lições para a vida prática, né? Uma coisa simplesmente para... Né? A equidade é um nível de justiça sincera, plantada na alma, baseada na imparcialidade e na honradez consigo mesmo e com Deus. Pessoas simples, despretensiosas, aqui mencionadas também pelo sábio, ainda que tenham pouca idade, se atinarem na prática os provérbios, receberão prudência, isso é promessa, conhecimento e bom siso, bom senso, sabe, equilíbrio. E pessoas sábias, tementes a Deus, se derem ouvidos aos provérbios, se aperfeiçoarão em sabedoria. O último benefício listado aqui na perícope de Provérbios 1, do 2 a 6, é a habilidade para apresentar, para interpretar, melhor dizendo, os segredos da sabedoria. Tudo redunda, meu irmão, no temor a Deus. Salmos 24, 25, 14, inclusive, diz que o segredo do Senhor é para os que o temem. Sim, senhor. Provérbios, capítulo 1, versículo 7, diz: o temor do Senhor é o princípio da ciência. Os loucos desprezam a sabedoria e a instrução. A colocação princípio tanto envolve o ponto inicial como o fundamento da essência, ou seja, o temor é a parte mais importante do relacionamento com Deus. O homem que teme a Deus o adora e lhe rende graças com reverência, tanto na alegria como na angústia. Não esquece de Deus. Assim, quem presume ser sábio com base no conhecimento que tem, na posição social ou na sabedoria descaracterizada, sabe? Aquela categoria, aquela sabedoria que não é de Deus, sabe? Essa pessoa descaracteriza a sabedoria, até porque sabedoria é uma essência comunicável de Deus, que reflete pureza, paz, misericórdia, imparcialidade. Já leu Tiago, né? 3:17? Pois é. Sinceridade, justiça e amor fraternal, tudo isso são frutos da sabedoria. Então, quando a pessoa presume que é sábio, está terminantemente enganado, sabe? Só reforçando, temer a Deus não é ter medo, mas reverenciá-lo e fazer a sua vontade com alegria e voluntariedade. Meu irmão Eudes Teixeira, vamos ao primeiro hino da nossa seleção musical de hoje, em homenagem para a glória de Deus e também pensando no meu deleite. Eu coloquei aqui um especial com Feliciano Amaral, minha filha. A gente vai ouvir a cada instante. Ouçamos então.

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1: 13 horas e 17 minutos em Natal, 17. Hoje eu tô chiando. Você está ouvindo o programa Explicando a Bíblia na comunicação do seu servo, irmão Gilvan Silva. Quero mandar um abraço fraternal, caloroso, para a irmã Nazaré, minha filha, a original, lá do Planalto, a esposa do irmão Lauro Batista, a serva que está, eu não diria que substituindo, né? Porque a irmã Luciana, original, raiz, é insubstituível. Mas ela ficou no lugar defendendo a bandeira, e é a Derne. Disfarçada, sabe? Mas ela é Iaderne. Disfarçada, mas é Iaderne. Irmã Nazaré, irmão Lauro Batista, recebam os meus cumprimentos, o meu carinho também em nome de Marinei, da irmã Sunamita, a filha dela também está ouvindo lá. E o irmão Lauro Batista também. O irmão da Pastor Damasceno, que é o esposo da irmã Sunamita, também deve estar ouvindo. Mas o nosso irmãozinho João Pedro, que já me desejou feliz aniversário, 9 anos, né? Tá ouvindo, esse aí é federa, né? Então um abraço pra essa família, e falando deles eu não posso esquecer quem? Minha filha Luciana, né?
2: Luciana, original.
1: A irmã Luciana, original, raiz, lá em Macau, ouvindo e vendo o raio, é mistério, meu irmão, é negócio de quem tem comunhão com Deus. Então, irmã Luciana, receba o nosso abraço, o nosso carinho. Prossigamos então, meu querido, Provérbios. Vamos agora para os versículos 8 a 19.

do capítulo 1. Quando você vi, meu irmão, aqui no capítulo 1 até o 9 por ali, assim, a referência meu filho, filho meu filho, sabe? Você vai ver isso várias vezes, entenda que é a própria sabedoria personificada pelo autor aqui, por Salomão, se dirigindo ao amante da sabedoria, ao seu filho, o aprendiz da sabedoria, o temente a Deus, tá certo? Dito isto, eu vou ler. Filho meu, ouve a instrução de teu pai e não deixes a doutrina de tua mãe, porque diadema de graça serão para a tua cabeça e colares para o teu pescoço. Claramente, meu irmão, a sabedoria está revelando que honrar pai e mãe, dando ouvidos, os reverenciando, os obedecendo, resultará em graça, diadema de graça, sim senhor, graça do alto, honras de Deus, sabe? Não espere, meu irmãozinho, minha irmãzinha, que seus pais, eles sejam os pais dos sonhos. Se você entende que seus pais erram ou erraram com você, com certeza seus filhos também interpretarão a sua boa vontade, o seu senso de proteção e projeção deles vão interpretar como erros também. É a implacável lei da semeadura. E saiba, se aprende a ser pai e mãe na prática, tá certo? Ouça o conselho seguinte da sabedoria. Filho meu, se os pecadores com blandícias na manha, sabe, te quiserem tentar, não consintas. Se disserem, vem conosco, espiemos o sangue, espreitemos sem razão os inocentes, traguemos-los vivos. Tragar é matar, sepultar, destruir, sabe? Como a sepultura, tragar como traga a sepultura, né? E inteiros, como os que descem a cova, acharemos toda sorte de fazenda. Aqui é roubo, viu? Aqui é latrocínio. Encheremos as nossas casas de despojos, lançarás tua sorte entre nós, teremos todas uma bolsa. A gente vai repartir o despojo daquele que foi assaltado por a gente. Igualmente, teremos todos uma só bolsa. Olha que armadilha do encardido, como diria meu querido pastor Arijan Antônio. É desse jeito, meu irmão. E o pecador, quanto mais, o homem de má índole, ele se deleita no pecado. Ele conta as façanhas que fez com os inocentes com maior alegria. E os outros vão aplaudindo acolá e parece até que é um troféu que está levantando, sabe? Este homem, esta mulher, tem o pecado como um travesseiro macio. Por isso se orgulha de prejudicar o semelhante. Inclusive se orgulha em desonrar o seu matrimônio. Como definiu o poeta, é uma folha seca caída no chão que vai para onde o vento levar. Assim é a vida do homem sem Deus. Pobre, miserável, só pensa em pecar. Que conclusão, não é não? Prossegue a sabedoria reforçando o conselho ao seu filho. Filho meu, não te ponhas a caminho deles, dos perversos, né? Desvia o teu pé das suas veredas, porque os pés deles correm para o mal e se apressam a derramar sangue. Na verdade, debalde, à toa, né? Se estenderia a rede perante os olhos de qualquer ave. E estes armam ciladas contra o seu próprio sangue e a sua própria vida espreitam. Então, eles fazem o mal com os outros, mas a colheita é contra si próprio. Jovem, eu vou lhe dar uma dica para você não cair no engano das maldades, principalmente maldades com inocentes. Tenha na sua mente que a vida não se resume no hoje e que o que a gente vai viver hoje, a gente vai colher o resultado amanhã. Se você detona sua saúde na juventude passando noites em farra, na velhice você será cliente dos hospitais, das filas do SUS. Se você trai deslealmente o seu cônjuge, o seu companheiro, sua companheira, se faz isso hoje, amanhã viverá amarguras de alma. Pior, Deus trará a juízo toda obra e tudo que está encoberto, quer seja bom, quer seja mal. Eclesiastes 12:14.
Agora ouça a sabedoria clamando em todos os lugares, para você ver como ela é acessível, para que as pessoas lhe deem ouvidos. Provérbios 1, do 20 ao 33. A suprema sabedoria altissonante clama de fora, pelas ruas levanta sua voz, nas encruzilhadas, no meio dos tumultos, clama. Às entradas das portas e na cidade profere as suas palavras. Olha quais são as palavras, dois pontos. Até quando, ó nécios, amareis a necessidade? E vós, escarnecedores, desejareis o escárnio? E vós, louco, aborrecereis o conhecimento? Até quando? A sabedoria, meu irmão, compõe a essência de Deus, ela é inerente a Deus. Quando a sabedoria fala por meio dos provérbios, entenda-se a voz de Deus, tá certo? Às vezes, quando a senhora consciência, sabe? Aquela promotora que vive na cabeça da gente, sabe? Que tem miolos de forma física. Quando ela coloca aquela adrenalina no corpo, quando a pessoa está planejando algo errado, sabe? Entenda ser uma ferramenta de Deus ao seu favor, lhe alertando, não faça. Então diga não ao mal, meu irmão, minha irmã. Veja que apelo amoroso, ó. Convertei-vos, a sabedoria dizendo ao seu filho, convertei-vos pela minha repreensão. Eis que abundantemente derramarei sobre vós o meu espírito, o espírito da sabedoria, e vos farei saber as minhas palavras. Agora veja o contraponto. Mas, porque clamei e vós recusastes, porque estendi a minha mão e não houve quem desse atenção, né? Desprezou o alerta da sabedoria. Antes rejeitaste todo o meu conselho e não quiseste a minha repreensão, também eu me rirei de sorrir, de rir, na vossa perdição, e zombarei vindo o vosso temor. Continua a sabedoria com bastante clareza. Vindo como assolação o vosso temor, e vindo a vossa perdição como tormenta, sobrevindo aperto e angústia, então a mim clamarão, mas eu não responderei. De madrugada me buscarão. Está num aperto, vai buscar, clamando, chorando. Passou, é que nem um rio a corrente, mas não me acharão, diz a sabedoria. Ao se desprezar a sabedoria nos atos, os efeitos são nefastos. Às vezes, pedir socorro tarde é uma voz ao léu, irrelevante, tá certo? Meu querido irmão Eudes Teixeira, vamos ao segundo hino da nossa seleção musical de hoje, no especial com Feliciano Amaral. Irmã Nativa vai amar, esse aqui é A Cada Passo, Feliciano Amaral.

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1: Treze horas e 33 minutos em Natal, você está ouvindo o programa Explicando a Bíblia na comunicação do seu servo, irmão Gilvan Silva. Vou mandar um abraço para um querido amigo, que faz tempo que eu não vejo, mas vou ver logo, logo minha filha, é o presbítero J. Torres. Quem é o presbítero J. Torres, minha filha?
2: É meu irmão mais novo.
1: É o irmão mais novo dela. E depois que a saudosa mãe dela partiu para a eternidade, e ele disse que ela era a mãe dele.
2: E agora sua
1: é a
2: mãe.
1: Casa, é uma das casas, né? Que ele tem aqui para pousar quando vem a Natal. E a gente se regozija, meu querido Jota, quando você vem aqui com a sua irmã, esposa Marisa, que é uma benção. Né? Irmã Marisa é uma benção, não, minha filha?
2: É, minha cunhada é uma joia. A gente não sabe nem como dizer, né?
1: É.
2: Que ela fica o tempo todo na dela, cara.
1: Isso, não é carne nem peixe.
2: Só
1: nem
2: orando ali assim.
1: Isso, mulher de oração. Irmã Marisa, esposa do presbítero Jota Torres. É um casal que produz na obra do Senhor. Eles moram na Ibura, na UR5, lá em Recife, na Vila Aeromoça. E o presbítero J. Torres, ele dirige duas congregações lá em Recife. Uma delas é a congregação Betel, da UR10. Manda um abraço para os queridos irmãos da Betel de UR10. E também os irmãos da congregação de Nova Betel, que também está sob a administração do querido presbítero J. Torres. Recebam também o meu abraço. Falando no presbítero J. Torres, não posso esquecer o pastor Osiel Silva.
2: Uhum.
1: É o esposo da irmã Adriana, né? Que é o coordenador da área 54, que a Igreja Apolo fica na praça da UR5. Então, meu querido pastor Osiel Silva, irmã Adriana, recebam o meu abraço, recebam o meu carinho também, em nome de Marinei, que está aqui ao meu lado. Eu ainda mando um abraço para o pastor Samuel Júnior. Sim, senhor. Ele é o esposo da irmã Ivana, congrega em Nova Parnamirim, que é uma das igrejas do setor 25. Muito obrigado, pastor Samuel Júnior, irmã Ivana. Que Deus abençoe e os guarde sempre, os dando paz, alegria de viver e muita graça. Minha filha, hoje eu vou ser rápido, vou dar tempo a você. O fã-clube hoje não tá nem cobrando, mas eu vou sensibilizar.
2: Tá calado muito.
1: Tá tudo calado. Mas a presidente já entrou em contato aqui, tá amando a seleção musical. A presidente, a irmã nativa. Amém. Da Cidade da Esperança, que agora é da Cidade Alta. Sim, estamos comentando o capítulo 1 de Provérbios, né? E a gente está na parte que a sabedoria, por meio do sábio, está dizendo que há efeitos terríveis quando se despreza a sabedoria, mas também bênçãos do céu quando se ouve a sabedoria. E a sabedoria diz o porquê, os efeitos de um e de outro lado. Porquanto aborreceram o conhecimento, trouxe a informação e o ouvido rejeitou, né? E não preferiram o temor do Senhor. A opção foi continuar em desobediência, fazer segundo a vontade do coração, que é enganoso. Continua. Não quiseram o meu conselho, a sabedoria dizendo, eu aconselhei e não quiseram. E diz, e desprezaram toda a minha repreensão. A repreensão vem por amor, né? Quando vem por meio da sabedoria, quando vem por meio de Deus. Aí continua a sabedoria. Portanto, comerão do fruto do seu caminho e fartar-se-ão dos seus próprios conselhos. Quem é que sabe aconselhar, meu irmão? Não tem. Então, é prudente, é sábio ouvir a sabedoria. Continua. Porque o desvio dos simples os matará. Aqui está falando em insensatez, né? E a prosperidade dos loucos os destruirá. Ou seja, quando a pessoa se desvia da prudência, da sabedoria, está mostrando necessidade, e isso vai fazer com que a pessoa morra, primeiro espiritualmente, em vida, e depois a alma na eternidade, né? E a prosperidade que a pessoa tanto busca, está dizendo aqui que ela destruirá a pessoa. Fica tudo aqui, homem. Aí continua a sabedoria, mas aquele que me der ouvidos habitará seguramente, aqui é paz de Deus no coração, viu? E estará descansado do temor do mal. O mal vem. Às vezes a gente vai assoviando na descida da ladeira, eu que o diga por várias experiências. Suviando na descida da ladeira, nem o mal me sucederá, nem praga alguma chegará à minha tenda. Eu até interpreto o Salmo 91 como se fosse para mim. Quando pensa que não, chega aquela coisa que aos olhos humanos, aos conceitos humanos, é um mal. E aí agora? Se não for Deus, se não for a graça, meu irmão, eu não vou ficar descansado, não. Mas graças a Deus, a graça faz a gente perder o medo até de morrer. Só o capítulo 1 de Provérbios já é alimento suficiente para a vida, meu irmão. Vamos agora, meu irmão Eudes Teixeira, para o último hino da nossa seleção musical de hoje, encerrando o especial com Feliciana Amaral. Eu preciso de ti.

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1: 13:42 em Natal, você está ouvindo o programa Explicando a Bíblia na comunicação do seu servo, irmão Gilvan Silva, juntamente com você lá em São Paulo, sudeste do Brasil. Está o querido irmão Cássio, o esposo da irmã Yasmin. O casal é pai do irmão Estevão, irmãozinho Estevão de Jesus. Estão lá em São Paulo, são de Natal, mas estão em São Paulo, meu irmão Cássio e família, recebam nosso abraço e o meu carinho. Ainda abraço, querido irmão Danielson, minha filha, o servo de Deus, temente a Deus, homem de Deus. Ele é o filho da irmã Aparecida e são da Igreja Metodista Wesleyana Pentecostal de Extremóis. Irmão Danielson, irmã Maria Aparecida, recebam o meu abraço, recebam o abraço de Marineide, também o carinho e gratidão pelas orações e a audiência. Vocês são bênção. Ainda outro querido amigo, querido irmão José Carlos, que é o irmão Zeca, sim senhor, que é o esposo da irmã Rossana, que é da congregação de Petrópolis, que é uma das igrejas do setor 15. Muito obrigado, meu querido irmão José Carlos, irmã Rossana, pela audiência de sempre. Eu, carinho, minha filha, você não ia nem pregar hoje, não é? Mas tá aí, 16 minutos, para que Deus te use. A paz do Senhor, você é muito bem-vinda. Se você quiser dizer que eu sou um muito bom, você diga e manda o Pix. A paz do Senhor.
2: É humilde. Ah, meu do pastor Marcos de Souza, né?
1: É humilde.
2: Pastor Marcos é uma bênção, né? Não esquece do aniversariante.
1: Logo,
2: né?
1: Cedinho ele lembrou de mim. Cedo. Um abração, meu querido pastor Marcos, em Bahia Formosa, irmã Eliona. Vocês são bênçãos nas nossas vidas.
2: Né? Um abraço e os filhos, todos, são maravilhosos. É,
1: Jondas, o João Neto, também o Jessé. Todos, né?
2: Noras e
1: as
2: netos.
1: Noras também.
2: Netos. É. A paz do Senhor. Meus queridos ouvintes da Rádio Nordeste, essa rádio que tem levado boas novas, né, para todos aqueles que ouvem e também tem salvado muitas vidas. Muitas vezes a gente sabe muito que muita gente aceitou Jesus através da Rádio Nordeste, né? A missionária no ar. Glória a Deus por isso. E somos felizes por ter esta rádio em nossas vidas. Hoje eu estou aqui mais para agradecer a Deus, né? Pela vida do meu esposo. Ele já disse que é bom. Mas é verdade, né? A gente estamos convivendo há 42 anos, 43, né? Foi um de namoro, quase um namoro. E 42 anos de casados. Vamos fazer agora o mês de outubro, dia 18. Onde a gente entrou ali no cartório, né, para casar, e casamos, e estamos aqui felizes em dizer que eu e minha casa servimos ao Senhor com alegria. E só tenho que agradecer a Deus, né, porque Deus tem os planos dele, e quem somos nós, né, para dizer que não foram bons os sonhos de Deus na vida minha e de Gilvan. Eu creio que foi sonho de Deus. E muitas vezes as coisas vêm e acontecem, e a gente não sabe por quê. Mas, como a palavra de Deus diz, o que eu faço hoje, tu saberás depois. Aleluia, glória a Deus.
1: Minha filha, pela forma como você está falando, parece até que não foi tão bom assim, mas que foi plano de Deus.
2: Foi bom.
1: Você está entendendo assim?
2: Não, mas dá para entender. Porque a gente não pode dizer. Tem momentos bons, também tem momentos difíceis, não é verdade? Mas...
1: Explica que a irmã nativa pode não entender.
2: Mas todos esses momentos, todos eles juntos, faz uma coisa boa. Né? E como você já falou aí, né? O amor de Deus, quando ele está presente em vidas, tudo é conquista. Né? Quando a gente observa que é o trabalhar de Deus. E hoje pela manhã eu já agradeci a Deus muito. Porque no ano de 66, né, 1966, Deus estava dando a mãe, a minha sogra que já faleceu, a mãe de Gilvan, dando a ela força para ela ter Gilvan.
1: Minha filha, essa parte aí eu queria só dar uma pontuada. Você conhece meus amigos de infância, né? João.
2: Conheço.
1: Ailton. E esse povo tudo tem 65 anos, 64, e eu tenho 60 anos. É porque minha mãe, ela atrasou meus documentos, irmão, para poder me botar na escola, que eu comecei a estudar, tinha 12 anos, não tinha faixa.
2: É verdade.
1: Aí pronto, aí fica atrasou um pouquinho, aí ficou ruim hoje para aposentadoria, mas na época foi bom, foi o recurso, né?
2: É.
1: Pode continuar,
2: mas a gente vai saber depois, viu? Por que isso aconteceu?
1: Teve um propósito, sim senhora, teve um propósito.
2: Está tendo um propósito, tá, né? É. Tudo na minha vida é assim, eu não ligo, eu sou muito, assim, eu vivo muito pela, por Deus.
1: É uma
2: né?
1: santa.
2: Eu vivo muito assim na vontade de Deus. Eu não me preocupo com amanhã, com daqui a pouco, porque quem sabe é Ele. Eu não sei o que é que Deus tá guardando para mim. Como você também não sabe, muitas vezes a gente se precipita, ai, se agonei, né? Tem até depressão, tem ansiedade, tem tudo, e a gente não sabe o que é que vem por aí. Porque os planos de Deus são bons, né? A palavra de Deus diz a vontade de Deus é perfeita. Pode ser até, às vezes, para a gente, imperfeita. Mas, para Deus, ela é perfeita, ela é agradável. Então, que a gente regozije-se no Senhor nesta tarde. Eu estou me regozijando hoje, porque hoje eu estou do lado da pessoa que o Senhor me deu para a gente trilhar uma vida. E eu espero que seja até na eternidade, né? Juntos. Me deu dois filhos maravilhosos, que são duas bênçãos de Deus. Nunca deram trabalho a gente. Eu estou falando isso, irmão, porque hoje ele está completando o ano. Aí eu quero só falar coisas da gente. E eu digo a você.
1: Mas aí você botou os filhos no meio, que
2: sim,
1: nunca deram trabalho.
2: Sim, mas os filhos fazem parte da gente.
1: Sei.
2: Só o que desligou foi o cordão umbilical.
1: Sei, sei.
2: Né? E agora que eles casaram.
1: Sim. Mas quando eles vão lá em casa, a prioridade para o quê? O,
2: é só
1: o
2: um
1: medo
2: dia.
1: É o deles, né?
2: É só um dia.
1: É, graças a Deus. Mas eu como já... bem nesse dia.
2: Pois é, então eu tenho que agradecer muito a Deus pela família que Ele me deu, pelo esposo que Ele me deu. Eu casaria com ele mais 10 vezes pela frente, né? Já estou planejando, porque eu tenho sonhos, e já estou sonhando com o meu casamento, a minha renovação, né? Dos laços matrimoniais, quando vai daqui a 8 anos. E eu já estou conversando com o meu neto, que tem 9 anos, e com a minha netinha, que tem 7. Já disse que ele vai entrar comigo na igreja.
1: Vai entregar você a mim.
2: Ele vai entregar eu, o avô, e minha netinha vai levar nossas alianças. Isso é sonhos que eu, se for da vontade, se tiver nos sonhos de Deus, vai acontecer. E eu já fico sonhando com esse momento e me alegrando também. Por isso é isso.
1: E o pastor Edmilson vai ser celebrando,
2: e eu
1: né?
2: digo,
1: e
2: eu
1: vai
2: digo,
1: dar as alianças, né, o pastor Edmilson?
2: E eu digo aqui na rádio, né, nessa tarde, o seguinte, eu amo muito meu esposo. Foi um amor assim que nasceu com dificuldade. Nasceu. Que eu creio que foi um amor que está sendo um amor de verdade e vai continuar sendo. Que ninguém dava nada por este casamento, mas o Senhor, Ele coroou o nosso casamento. Glória a Jesus. E nós estamos aqui, né? Não éramos crentes, mas já fazem muitos anos que a gente serve ao Senhor. E aqui estamos, e eu quero dizer para ele, aqui no livro de Cantares, nesta tarde, eu quero dizer para você que as muitas águas não poderiam apagar esse amor, nem os rios afogá-lo, ainda que alguém desse toda a fazenda de sua casa por este amor, certamente a desprezariam, né? Glória a Deus, né? Eu não troco nada pelo meu casamento e pelo meu amado Antônio Gilma Silva. Irmão Gilma Silva, eu quero mandar um abraço, irmãos. Está passando a hora, mas nada não, hoje é só, né, para mim. Eu queria só prestar essa homenagem ao meu esposo. Quero dizer aqui que mandar um abraço aqui para a irmã Nininha, que eu sei que ela está na audiência, né? O nosso querido presbítero, irmão Júlio.
1: Evangelista, meu.
2: Ah, evangelista.
1: É,
2: vai. E o evangelista.
1: A gente foi para a consagração
2: Júlio.
1: Do
2: Foi mesmo, foi. Também irmã Raimundinha. Nunca mais eu tinha mandado um abraço para a irmã Raimundinha.
1: Irmã
2: Quero mandar um abraço para a senhora, irmã Raimundinha. Estou com saudade. Irmã Lala também. Viu, Lala? Receba nosso abraço. Também irmã Gemima, com o irmão Moab. Lá naquele terreno, naquele sítio maravilhoso, né?
1: Gravatá.
2: Sítio Gravatá. Onde a gente vai ali, né? Se come queijo fresquinho, manteiga, e come siriguela, é tanta fruta lá maravilhosa. Glória a Deus. Irmã Lani também lá em Carapicuíba, que eu sei que a senhora está escutando, né? E é isso aí. E também a Eurides, que ela disse que estava ouvindo também. E disse que tem cajamanga e ovos caipira pra gente ir pegar lá. Em nome de Jesus.
3: E a irmã Nath, minha filha, que tá, ela tá dizendo aqui, eu deixo você falar.
2: Vai chegar nela.
3: Sim, é que tem uma lista, né?
2: E também... a irmã Aparecida, né? Que agora a mãe do irmão...
3: Do irmão Danielson.
2: Danielson, né? Que ela agora não é mais de Extremóis, né? Ela agora é de Solidade 2.
3: Eita, que maravilha! É. Ovelha do pastor André Feitosa.
2: Não, ela não sei se ela já está congregando, mas ela, eu disse, não, a moradia dela não é mais em Extremóis.
3: Se eles optarem, a gente vai lá conversar com o pastor.

0: Irã. Receba nosso abraço, minha querida. Então, gente, vamos aqui. Esse salmo é uma bênção, sabe? Eu tô numa campanha nesse salmo e creio que vai ter vitória por aí. Porque Deus é fiel, Deus é maravilhoso. E que a gente não deixe de fazer campanhas de oração. Mesmo se você estiver bem, estiver tudo no controle, estiver tudo bem, mas continue fazendo campanha, jejuando, orando, porque não podemos parar. Não podemos parar de orar. Não podemos pedir a esse pastor que nos leve a pastos verdejantes. Não podemos pedir a esse pastor que nos guie, porque ele é o único que guia a gente. Glória a Deus. E ele nos guia para na vereda da justiça, né, irmãos? Ele é aquele. Tem muita gente aí que diz, ah, eu tenho um guia, não sei o que é meu guia, mas o único guia que a gente pode contar verdadeiramente é o nosso Jesus, o pastor verdadeiro, que está nos ajudando nesta tarde, que está nos abençoando, nos capacitando. Hoje, nós tivemos dificuldades, irmão. Todos os dias temos dificuldades, mas a gente está vencendo, porque temos esse pastor. Se está faltando alguma coisa, não se desanime, vai chegar algo para você. Porque a palavra de Deus nos garante que o nosso Deus, ele não nos deixa nem nos desampara. Pode estar faltando neste momento, mas daqui a pouco chega o auxílio daquele que gosta de fazer favores. Aleluia. Porque mesmo sem a gente merecer, Deus está sempre nos favorecendo. Não é verdade? Está sempre mandando algo que a gente precisa e necessita, porque ele é esse Deus que refrigera a alma. Aleluia. Ele é o Deus que refrigera a alma. Ele é o Deus que defende. Aleluia. Ele é a sombra que defende você daquelas sombras, sabe? Aquelas sombras que tem aqui nesse salmo, que diz assim: ainda que eu andasse pelo vale da sombra da morte, né? Porque é um vale. O vale é lá embaixo. E lá em cima tem os bichos, os monstros, aquelas feras, né? Que a sombra fica ali. Eu imagino assim, uma pessoa vai andando ali naquele. Aí vê aquela sombra daquele animal feroz que quer devorar, né? A gente sabe que a gente todo dia tem alguém que quer nos tragar, que quer nos devorar, que quer nos engolir vivo. Aleluia. Mas tem essa sombra, né? Que é a sombra do vale da morte. Mas também nós temos a sombra do onipotente para nos defender. Aleluia. E essa sombra é aquela que nos vigia 24 horas. Então, só precisamos viver nessa sombra e não dar brecha. Não dar brecha para o feroz entrar. Aleluia. Porque nós temos tudo, né? Temos tudo. Nós temos um defensor 24 horas. Ele não cochila, ele não toscaneja. Ele é 24 horas com os olhos assim, ó, abertos, fitados. E os olhos dele é como chama de fogo. Eita, Deus grande! Deus está falando para alguém que está com medo. De alguém que está assombrado com essa sombra. Essa sombra do vale, sabe? A sombra da morte. Mas você tem uma sombra. É a sombra do onipotente que está te cobrindo nesta tarde. Aguarda a tua vitória. Se alegra. Ele é o teu amparo. Ele é o teu Deus. E ele é o Deus de misericórdia. Ainda que você errou, que você pecou, mas a misericórdia dele continua na tua vida. Se sustenta neste Deus que te deu vida e vida em abundância. Amém? Em nome de Jesus eu agradeço a oportunidade.
1: 13 horas e 58 minutos. Aí está a palavra do Senhor por meio da instrumentalidade da irmã Marineide. Minha bênção. Deus te use sempre, minha filha. O fã clube estava aqui aperreado dizendo que você não vai deixar ela falar, não?
0: Faltou a irmã
1: Nativa?
0: a vice, que eu esqueci.
1: É irmã Andréia Lima.
0: Andréia Lima.
1: A esposa do irmão Alain do Tempo Central.
0: Um cheiro, irmã Andréia.
1: Amém. Quero mandar um abraço também para o querido amigo presbítero José Alves, sua esposa, a irmã Isadora.

0: Agora aí os filhinhos do casal, o irmão José e irmã Maria Clara, que Deus os abençoe e os guarde, que Deus mantenha, meu querido irmão Jussier, irmã Isadora, vossa vida debaixo das suas mãos, debaixo das suas asas. Oremos ao nosso Deus, Senhor, meu Pai, maravilhoso e bom, a nossa gratidão, meu Pai, por mais este programa, querido Deus amado, por mais este dia, por mais este meu aniversário, por mais esse dia deleitoso, que tu me conceda outros anos também, exceto se for o arrebatamento, envio do teu filho para nos levar, senão que vivamos muito tempo em paz, em alegria e testemunhando dos teus feitos, porque tu és Deus, tu és amor. Tudo que te pedimos é em nome do teu filho amado e já te agradecemos. Amém.
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2: 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A biblioteca digital MEC Livros oferece acesso gratuito a mais de 25 mil títulos organizados em 26 categorias temáticas. O acervo pode ser consultado pelo site ou aplicativo e reúne obras de literatura, biografias, poesia, aventura, entre outros. O acesso é feito com a conta gov.br. O leitor pode escolher a obra, consultar informações sobre o título e iniciar a leitura. Para livros com direitos autorais vigentes, o limite é de 2 empréstimos simultâneos por mês e por CPF. Obras em domínio público não têm esse limite. O catálogo pode ser acessado pelo site meclivros.mec.gov.br. Repito, meclivros.mec.gov.br. 3 tremores de terra foram registrados na última sexta-feira nas regiões dos municípios de Bento Fernandes e Poço Branco, no Rio Grande do Norte. Os eventos foram identificados pela rede de estações sismográficas do Laboratório Sismológico da UFRN. O primeiro tremor ocorreu às 2:03 no horário de Brasília, na região de Bento Fernandes, e apresentou magnitude preliminar de 1.6 na escala Richter. Menos de 3 horas depois, às 4:55, um segundo evento foi registrado em Poço Branco, com magnitude preliminar de 1.8. O terceiro tremor ocorreu novamente na região de Bento Fernandes, às 11:08, também com magnitude preliminar de 1.8. Segundo o LabSIS da UFRN, até a divulgação das informações, não havia relatos de moradores que tivessem sentido os tremores. O laboratório informou que mantém o monitoramento contínuo da atividade sísmica no Rio Grande do Norte e nos demais estados do Nordeste. A rede também identifica eventos associados à ação humana, como detonações, além de ocorrências relacionadas à queda de objetos espaciais. As magnitudes e demais parâmetros divulgados são preliminares e podem ser atualizados posteriormente pelo laboratório. Edição e apresentação de Sandra Cerqueira, com informações da Empresa Brasil de Comunicação, do Ministério da Educação e da UFRN. Contamos com a sua audiência às 15 horas.
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4: 14:04. 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
8: Todos, 2:06 em Natal. Boa tarde para você. 2:06 em Natal, boa tarde para você, sintonizado na Rádio Nordeste Evangélica. Segunda-feira, hoje dia 14 de setembro do ano 2026. Que bom estarmos juntos, mais uma tarde feliz e abençoada, tarde ensolarada, tarde aqui na 92 FM, faz toda a diferença na sua vida. Boa tarde, eu sou Gerson Câmara, ao meu lado está o Eudes Teixeira, produção musical do Evaristo Filho, a direção geral é do pastor Oaldo Dantas. Vamos juntos em mais uma tarde feliz com Jesus, aqui na minha, na sua, na nossa.
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8: É isso aí, depois de termos estudado a Bíblia, estamos juntinhos nessa tarde abençoada até 5:40 desta segunda-feira, 14 de setembro. Este é o dia que o Senhor fez, regozijemo-nos, alegremo-nos nele. E você já pode participar com a gente pelo 988-26-2255, o WhatsApp que já está à sua inteira disposição nessa tarde feliz com Jesus. E a gente já abre o programa de hoje parabenizando a você que hoje está completando mais um ano de vida, ficando aí mais experiente. Saúde e paz é o que nós desejamos nesse dia todo especial, o dia do seu aniversário. É isso aí, a gente já começa bem, cantando louvores a Deus com o coral Rema. Quando eu chorar. Na sequência, Aline Lana, Sou Tua Casa, 12:08.

0: 14 horas 16 minutos. 14:16 na capital do Rio Grande do Norte. Boa tarde para você, sintonizado na Nordeste Evangélica, emissora das Boas Novas. Vamos aqui com as notícias da igreja, lembrando que amanhã, terça-feira, acontece círculo de oração nas seguintes congregações: Aliança com Cristo, Bela Vista, Belém Efrata, Betel, Candelária, Capitão Morgoveia, Congregação Cidade Alta, Canaã, Farol 2, Felipe Camarão 1, Filadélfia, Congregação Fonte de Refrigério, Filhos dos Filhos do Rei, Congregação Gramoré, Grande Natal, Guajiru, Gilgal, Igapó, Congregação Jardim das Acácias, Jardim das Flores, Jardim do Senhor, Jardim Leblon, Jardim dos Santos, Jardim Paraíso, Jardim Petrópolis, Jardim do Éden, Congregação Manaim, Monte Oreb, Monte Líbano, Monte do Senhor, Congregação Morro Branco, Nazaré 2, Novo Rumo, Congregação Nova Cidade, Nova Floresta, Nova Natal 2, Parque da Floresta, Parque das Dunas, Parque do Horto, Parque dos Eucaliptos, Congregação Pitimbu, Prolar, Potilândia, Pastor Nelson Bezerril, Congregação Redinha Nova, Rei dos Reis, Rocha da Salvação, Rio Jordão, Santarém 2, Shalom, Soledade 1, Tirol, Vale Dourado 2 e Vila de Ponta Negra. Todas essas congregações estarão realizando amanhã consagração pela manhã, tarde, círculo de oração, e você é convidado a participar desse momento todo especial. Tá certo? Fica aí o convite para você. Participe da 38ª EBD em Síntese, evento educacional cristão realizado pela Assembleia de Deus no Rio Grande do Norte, por meio do Departamento de Ensino e Educação Cristã, o DENEC, e com o tema o Deus da Aliança, tema dessa lição, e aí você pode fazer sua inscrição até 28 de setembro.
1: Estudar a Bíblia, estudar a Bíblia, estudar a Bíblia na escola dominical.
0: O evento estará acontecendo em 26 de setembro, né, aqui em Natal, no Templo Central e também na Assembleia de Deus da Candelária, no bairro de Candelária. Então, dia 26 de setembro, você é convidado a participar de mais um EBD em Síntese. Inscreva-se agora em ebdemsíntese.com.br. Faça sua inscrição e participe. É isso aí, vamos seguindo, lembrando que estamos em campanha nacional de oração, 24 horas ininterruptas de oração durante todo o ano, apresentando a igreja e a nação em nossas orações. Vem aí mais uma cruzada evangelística, e estará acontecendo agora dia 19, próximo sábado, na quadra de esportes de Potilândia, cruzada evangelística, ministrando a palavra de Deus, o pastor João Paulo. Louvou o ministério Nascidos para Adorar. A quadra de esportes fica na Avenida Capitão Morgoveia, próximo à congregação da Assembleia de Deus em Potilândia. Não tem erro não, viu? É fácil demais. Você é convidado a participar. Sábado, dia 19, próximo sábado, na quadra de esportes de Potilândia, a partir das 7:15 da noite. Vamos seguindo, né? Vamos adorando a Deus. Daqui a pouquinho a gente volta com mais notícias, mais informações aqui na 92 FM. Você participando com a gente pelo 988-26-2255. Quero aqui enviar um abraço para Luzia e Lucimar, lá no Soledade, acompanhando a gente. A Silvia, boa tarde, Silvia. Boa tarde também para a Andressa, feliz com Jesus, né? Adorando a Deus conosco lá no Tirol. A Márcia, a Gisele, também a Gláucia, todas essas irmãs aí abençoadas, esses servos do Deus Altíssimo, essas servas de Deus, adorando a Deus com a gente, né? Também o pastor Lindomar Barbosa, toda a diretora aí da Igreja Cristã, família Ágape, ouvindo a gente, adorando a Deus conosco. Muito obrigado aí pelo carinho. Vamos louvar a Deus, né? Vamos adorar o Senhor. A gente volta já.

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0: Boa tarde para você, são 2:45 em Natal, 2:45. Direito do consumidor, uma lei sancionada na última quinta-feira altera a tributação simplificada das remessas postais internacionais. Com isso, tem fim a chamada taxa das blusinhas nas compras pela internet. A nova legislação acaba com a cobrança do imposto de 20% sobre compras de até $50 e limita essa aplicação para mercadorias de até $3 mil por remessa. A nova lei também cria tratamento especial para medicamentos destinados a pacientes que precisam importar produtos não disponíveis no mercado brasileiro. Para ter acesso ao regime, o medicamento deve ser um produto sem similar nacional, ter classificação reconhecida pela Agência Nacional de Vigilância Sanitária, a Anvisa, além de ser importado por pessoa física para uso próprio e individual e ser destinado ao tratamento de doenças raras ou negligenciadas, tá? A legislação também confere ao ministro da Fazenda a competência para alterar as alíquotas do imposto de importação aplicáveis a essas operações. A pasta deverá realizar monitoramento periódico dos efeitos econômicos do regime tributário com avaliações em intervalos máximos de 6 meses. Os estudos vão analisar os impactos sobre emprego e renda, mão de obra, competitividade da indústria e do varejo nacional, além dos preços ao consumidor. O volume e o valor das remessas internacionais também serão avaliados. Já o Congresso Nacional deverá apresentar até o dia 30 de abril de cada ano relatório sobre o impacto econômico e fiscal da medida, a arrecadação obtida, os efeitos sobre indústria e comércio nacionais e a estimativa de renúncia de receitas para o exercício seguinte. Então fica aí a dica para você, já está valendo, né? E ali já foi sancionada, enfim, e com certeza caiu aí essa taxa, conhecida como taxa das blusinhas. Fica a dica no Direito do Consumidor de hoje.
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0: Quero aqui enviar um abraço para Graça Imperial. Boa tarde, Graça. Boa tarde também para Graça Basílio lá em Parnamirim, juntamente com sua família. Um abraço para a Vitória em São Paulo do Potengi, sempre feliz com Jesus. Obrigado aí pelo carinho, obrigado pela carona, amiga, meu irmão, minha irmã, você que está aí pelas estradas do Rio Grande do Norte, viajando e ouvindo a gente. Que Deus abençoe, uma excelente viagem. A você que nos dá carona, amiga, todos os dias pelas ruas da nossa cidade, nosso carinho também. Vamos cantar louvores a Deus. São 12:48 agora, 14:48 na capital dos potiguares.

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1: Boa tarde para você, agora 2h57 na capital potiguar. Um abração aí para o nosso querido irmão Isaías, né? Isaías acompanhando a gente, adorando a Deus conosco. Também temos aqui o Isaac, né? Que enviou um alô especial, um abraço aqui. E para Novinho Mototáxi lá em São Tomé. Ô Novinho, entra em contato com a gente aqui, tá certo? Porque a gente tem o contato aqui do novo contato, né? Do nosso irmão Isaac, tá certo? Ele quer falar contigo, gostaria de falar com você, tá bom? Então, entre em contato conosco aqui pelo WhatsApp 988-2622-55. Um abraço aqui para o Ricardo lá em Parnamirim, acompanhando a gente, adorando a Deus conosco. Sara Natália, boa tarde também, Sara, para você e toda a sua casa. Graça Imperial, feliz com Jesus, né, Graça? Que bom, fico feliz, Deus abençoe. Então, nosso carinho, tá? É o Teixeira, né? Teixeira, que está em Salvador, deseja entrar em contato com o Novinho Mototáxi ali em São Tomé. O Novinho, entra em contato com a gente aqui pelo 988-2622-55 e a gente tem aqui algumas informações para passar sobre o Teixeira para você, tá certo? Deus abençoe a sua vida. Vamos com Sandra Cerqueira chegando com mais uma edição do Nordeste Informa e a gente volta já.
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3: Na 92 FM você sempre fica bem informado de tudo o que acontece. Vamos aos destaques. Novo golpe utiliza tecnologia para burlar biometria. A fraude de identidade usa comparação facial para encontrar pessoas com características físicas parecidas com a dos próprios criminosos. É chamado de golpe do falso sósia. E foi descoberto pela equipe de inteligência analítica da Serasa Experian. O método explora sistemas de reconhecimento facial para que o fraudador se passe por outra pessoa nos processos de validação de identidade, como aberturas de contas e cadastros. O criminoso utiliza ferramentas que comparam o próprio rosto com imagens disponíveis em diferentes bases. Os sistemas de comparação facial podem localizar identidades legítimas com alto grau de semelhança física. Então, o criminoso escolhe uma identidade que considere mais propensa a passar por uma validação biométrica. A novidade desse golpe é que ele não parte de dados de uma pessoa específica. A orientação da Serasa Experian é que o consumidor

0: adote cuidados para diminuir o risco de exposição de documentos, fotografias e dados biométricos. Foi sancionada a lei que cria o Cadastro Municipal de Protetores de Animais de Natal, denominado Cadastro Protetor. A norma tem a finalidade de cadastrar protetores independentes de animais domésticos, especialmente cães e gatos, para fins de participação em programas, ações e benefícios promovidos pelo Poder Público Municipal. A lei prevê que o cadastro será implementado por meio de plataforma digital. Os protetores cadastrados podem ter acesso à prioridade em programas de castração de cães e gatos sob sua guarda temporária ou definitiva. Prioridade no atendimento de animais sob sua responsabilidade em unidades veterinárias públicas, municipais ou conveniadas. Acesso a ações de apoio psicossocial, quando ofertadas pelo município, voltadas aos protetores de animais. E participação em programas, campanhas e ações educativas promovidas pelo município, voltadas à causa animal. Para cadastro, o protetor independente precisa ter mais de 18 anos e comprovar atuação na área. A sanção da lei consta na edição do dia 10 de setembro do Diário Oficial do Município. Sandra Cerqueira na edição e apresentação, com informações da Serasa Experian e da Prefeitura do Natal. Retornaremos às 16 horas com mais informações para você.
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3: 15 horas e 2 minutos.
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0: Você sabia?
1: No quadro Você Sabia de hoje, às 3h16, a gente traz a seguinte informação. A unidade de saúde Felipe Camarão 1, na rua da Tamarineira, número 25, Felipe Camarão, recebe nesta semana de hoje até a próxima sexta-feira, dia 18, a unidade móvel, que realiza exames itinerantes de mamografia. A iniciativa, desenvolvida pela Prefeitura de Natal, percorre ao longo do ano os 5 distritos sanitários da capital, ampliando aí o acesso ao diagnóstico precoce do câncer de mama para as moradoras da capital. A unidade móvel Savana Galvão, do Grupo Reviver, funciona das 7 da manhã até as 4h30 da tarde e realiza exames em mulheres a partir dos 40 anos. Para o atendimento, é necessário apresentar documento oficial com foto, cartão SUS e comprovante de residência de Natal. Não é preciso encaminhamento médico, tá certo? Então fica aí a dica para você, durante essa semana, ali na unidade de saúde Felipe Camarão 1, Rua da Tamarineira, número 25. A semana que vem, a unidade móvel estará em Brasília Teimosa, na unidade de saúde de Brasília Teimosa, na Rua Miramar, sem número, no bairro das Rocas. E no dia 28, fechando o mês, né, de setembro e abrindo outubro, 28 de setembro a 2 de outubro, na unidade de saúde Gramoré, na Avenida Guaratinguetá, 609, no conjunto Gramoré, no bairro Lagoa Azul, zona norte de Natal. Então fica aí a dica para você, o calendário de realização dos exames de mamografia, né, através, por meio aqui da unidade Savana Galvão, nos bairros da nossa cidade. 3h17 agora.
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1: É isso aí, um abraço para Cláudia lá em Extremóis, acompanhando a gente nessa tarde feliz com Jesus. E você pode participar conosco pelo 988-26-2255. Um abraço para o irmão Carlos trabalhando, mas ligadinho com a gente, né? Enviando o próximo louvor para a meditação da sua esposa, acompanhando a nossa programação. Um abraço especial também para o nosso querido irmão novinho lá de mototáxi de São Tomé. Novinho, entre em contato com a gente pelo 988-26-2255, por gentileza. Temos aqui um recado para você, tá bom? Fica aí a dica, vamos cantar louvores a Deus. Feliz com Jesus, volta já.

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1: Vamos seguindo, feliz com Jesus, 3 horas 25 minutos em Natal e você participando com a gente pelo 988-2622-55. Um abraço para o Franklin César, acompanhando a gente lá em Jardim do Seridó, ligadinho conosco, muito obrigado. A paz do Senhor também para a Andressa, acompanhando a nossa 92 FM. Nosso carinho, nossa saudação, Deus abençoe a sua vida. E você participa conosco pelo 988-2622-55, é o WhatsApp da nossa programação nessa tarde, feliz com Jesus. Lembrando que você pode se inscrever agora mesmo em ebdensíntese.com.br. Tá chegando aí mais um EBD em síntese, hein, gente? Então fica aí o convite para você acessar agora mesmo. É fácil demais. ebdensíntese.com.br. Acesse agora mesmo, faça sua inscrição e participe. Será agora no finalzinho do mês, no último sábado deste mês de setembro. E acontecerá em 2 locais, no Templo Central e na Assembleia de Deus em Candelária. Vai ser um momento de bênção, momento de muito aprendizado com o tema O Deus da Aliança, advertências, promessas e bênçãos no livro de Deuteronômio. Será aí o livro que estará sendo estudado, não é, na sala dos adultos, em todas as nossas escolas bíblicas dominical. Então fica o convite, vamos ao intervalo, rapidinho a gente volta.
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1: Boa tarde para você, agora 3 horas 42 minutos em Natal, 3h42, na capital do Rio Grande do Norte. Feliz com Jesus aqui na Nordeste Evangélica. Informações do Instituto Nacional de Meteorologia IMET indicam uma intensificação constante do fenômeno El Niño até o final deste ano. Segundo o Instituto, as anomalias da temperatura da superfície do mar ultrapassaram os 3 graus Celsius no Pacífico Equatorial Leste no mês de agosto, mês passado. Além disso, a probabilidade no Hemisfério Sul de um evento muito forte durante a primavera e o verão 2026-2027 supera aí os 90%, enquanto a probabilidade de 75% de ser o evento mais forte registrado desde 1950 durante o trimestre outubro, novembro e dezembro deste ano. O fenômeno El Niño é caracterizado pelo aquecimento das águas superficiais do Pacífico Equatorial Central e Leste. O La Niña, ele é responsável pelo resfriamento dessas águas. E já a fase de neutralidade é quando não há ou não são observadas condições características do El Niño e do La Niña. Essas fases não ocorrem de maneira regular, mas se alternam, geralmente em intervalos de 2 a 7 anos. As alterações modificam os padrões de circulação atmosférica, temperatura e precipitação em diferentes partes da Terra. Por essa razão, embora seja um fenômeno natural, as diferentes fases podem exercer influência significativa sobre o clima de diversas regiões, inclusive aqui do Brasil. Então fica aí a informação no quadro Meio Ambiente de hoje.
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0: Angélica.
1: É isso, vamos seguindo, abraçando a você que está acompanhando a gente, você participando conosco pelo 988-2622-55. Um abraço para o irmão Elígio e a irmã Cleonice, acompanhando a gente lá em Cobé, distrito de Veracruz, ligadinhos na Nordeste Evangélica. Maria Diana, boa tarde, Maria Diana. Boa tarde para você, ela pede para o vice Sérgio Lopes, oferece esse louvor para a meditação dos que estão na audiência da Nordeste Evangélica e do esposo Luiz Honorato, que também está ligadinho com a gente. O nosso muito obrigado. Marília Lemos, boa tarde para você também, um abração para o nosso querido José Adriano lá em Pernambuco, 32 graus em Toritama. É isso aí, José. Muito obrigado aí pelo carinho da sua audiência e participação. Vamos louvar a Deus? Vamos adorar o Senhor? Aumente o volume do rádio. 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
1: 3h58 na capital Potiguar. Feliz com Jesus é aqui na Nordeste Evangélica, emissora das Boas Novas. Um abraço para Marília Lemos acompanhando a gente. Também quem está feliz com Jesus é aqui o nosso querido irmão Anderson em Macaíba, ligadinho na nossa programação. Obrigado aí pelo carinho, pela sintonia e participação. Daqui a pouquinho teremos a ministração da Palavra de Deus com o pastor Elinaldo. Vale a pena você conferir e também participar aqui da nossa Nordeste Evangélica, da nossa programação em www.nordesteevangelica.com.br, acessando, ouvindo a gente, participando pelo WhatsApp 988-26-2255. 38ª EBD em síntese com inscrições abertas. Você pode se inscrever agora em ebdemsíntese.com.br, participando de mais um EBD em síntese que estará sendo realizada dia 26 de setembro, último sábado deste mês, no Templo Central no Alecrim, também na Assembleia de Deus em Candelária. Vai ser um momento de muito aprendizado das 14 às 18 horas. ebdemsíntese.com.br com o tema O Deus da Aliança em todas as nossas escolas bíblicas dominicais, tá? Então fica aí a dica para você participar. 3h59. Quem chega agora é ela, Sandra Cerqueira, com mais edição do Nordeste Informa. A gente volta já.
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3: Muito obrigada pela sua sintonia, sou companhia de todas as tardes e vamos a mais informações. O voucher do programa do gás de setembro já está disponível para as famílias que têm direito ao benefício. O programa garante a recarga gratuita de um botijão de gás de cozinha de 13 quilos em revendas credenciadas. O benefício, no entanto, não é liberado necessariamente para todas as famílias todos os meses. A frequência depende da quantidade de pessoas que compõem a família registrada no Cadastro Único, Cade Único. Famílias com duas ou três pessoas recebem um vale a cada 3 meses.

0: Já aquelas com 4 pessoas ou mais recebem um vale a cada 2 meses. É possível consultar se há um voucher disponível informando o CPF do responsável familiar no site oficial do programa, mantido pelo Ministério do Desenvolvimento e Assistência Social. A situação também pode ser consultada por outros canais, como o aplicativo Meu Social, o aplicativo Benefícios Sociais Caixa e o portal Cidadão da Caixa. O Parque de Capim Macio ganhou neste sábado uma trilha autoguiada voltada à educação ambiental e ao conhecimento sobre a flora de Natal. O projeto Caminhos da Conservação foi lançado em uma parceria entre a Prefeitura do Natal, por meio da Censur, e da equipe do Planta Natal. A nova trilha conta com 20 QR Codes distribuídos pelo parque. Ao apontar a câmera do celular para os códigos, os visitantes poderão acessar vídeos com informações sobre espécies encontradas na unidade. Os conteúdos apresentam características morfológicas e fisiológicas das plantas e os materiais também abordam aspectos ecológicos, econômicos e culturais relacionados às espécies presentes no espaço. Dessa forma, o percurso pelo parque passa a funcionar como uma experiência de observação e aprendizado. O visitante pode conhecer as espécies diretamente no ambiente onde elas se desenvolvem e, ao mesmo tempo, compreender a importância da conservação. O Parque Ecológico de Capim Macio está localizado na rua Missionário Joel Carlson, no bairro Capim Macio, em Natal. Fica localizado atrás do supermercado Açaí da Avenida Engenheiro Roberto Freire. O horário de funcionamento é diariamente das 5 da manhã ao meio-dia e das 14 às 22 horas. Edição e apresentação Sandra Cerqueira, com informações do portal G1, Ministério do Desenvolvimento e Assistência Social e da Prefeitura do Natal. Fique ligado, tem mais notícias às 17 horas.
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3: 16:03.
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1: 4h15 em Natal, um abraço para Zilma lá na Zona Norte, acompanhando a gente. Obrigado, Zilma, pelo carinho, pela sintonia e participação de sempre. A paz do Senhor Jesus para Jaqueline lá em Mossoró, também feliz com Jesus. O Hermógenes está conosco ali em enviando uma saudação. Ele está em Parnamirim, enviando uma saudação para o pastor Júnior e família em Lagoa de Pedras, acompanhando a nossa programação também, enviando uma saudação para o irmão Amorim e família da Assembleia de Deus em Potilândia. Maravilha, bênção dos céus, hein? E agora vamos abraçando também o nosso irmão Rui, a irmã Isa na Zona Norte, a irmã Zélia também conosco, feliz com Jesus, ela e o esposo e toda a família. Vamos meditar na palavra de Deus. Pastor Elinaldo está chegando com mais um Boas Novas para a Família e a gente volta já.
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2: A paz do Senhor para todos. No programa de hoje, veremos mais uma bem-aventurança que se encontra na Bíblia Sagrada. Que Deus nos faça entender a sua vontade em nossa vida, de tal forma que os conceitos e preconceitos arraigados em nossa mente possam ser revistos. Que possamos entender que ser feliz não é ser rico nem pobre. Ser feliz é um estado de espírito e uma compreensão da realidade da vida. Nós vimos que felizes são aqueles que observam o direito e praticam a justiça em todos os tempos. Na reflexão de hoje, veremos que felizes são os que temem a Deus. Veja o texto bíblico que dá base a esse entendimento. Louvai ao Senhor, bem-aventurado o homem que teme ao Senhor, que em seus mandamentos tem grande prazer. Salmo 112, versículo 1. Nós sabemos que temor, normalmente, causa insatisfação, tristeza e até angústia. Eu me refiro ao temor humano, no sentido mais comum da palavra, porque o temor, segundo se sabe, é sinônimo de medo, de pavor, muitas vezes, dependendo do grau desse medo, desse temor, e causa insatisfação, mal-estar. Sendo assim, como é que o salmista, inspirado por Deus, diz: bem-aventurado o homem que teme ao Senhor, que em seus mandamentos tem grande prazer? Com base na palavra de Deus, podemos responder: é porque o temor a Deus é diferente do temor do homem. Nesse salmo, vemos claramente o temor do Senhor associado à alegria. Veja o que o salmista disse: o homem que teme ao Senhor e seus mandamentos tem grande prazer. Ele não só disse que o homem que teme a Deus tem prazer, mas disse que tem grande prazer. É feliz, é abençoado. É mais que feliz. Mas por quê? Porque o temor a Deus não é ter medo de Deus. O temor do Senhor significa reverência a Deus, significa profundo respeito a Deus. E esta profunda reverência, este profundo respeito a Deus, em lugar de causar medo, causa grande prazer. Assim, a palavra "em seus mandamentos tem grande prazer" é uma coisa que não se pode analisar. Não se pode analisar com base nos princípios e conceitos humanos ou científicos com relação ao temor, com relação ao medo. Diz os psicólogos que o medo é uma coisa natural. De fato, há o medo natural do ser humano, não é? O medo de morrer, de adoecer, de cair, de ser assaltado. Isso é normal, porque isso não faz parte do projeto original de Deus para o homem. Porém, o temor de Deus é diferente. O temor de Deus não é pavor, é um sentimento de profunda consideração, profundo respeito. E quando a pessoa tem esse sentimento de respeito a Deus, de reverência, em contrapartida, o Espírito de Deus infunde na alma, no coração, no interior da pessoa, a graça que produz prazer espiritual, emocional e satisfação. Diz o Salmo: primeiro, a sua descendência será poderosa na terra. Isso é uma promessa de Deus. Se o homem teme a Deus e tem prazer em seus mandamentos, sua descendência será abençoada. Ter prazer nos mandamentos não quer dizer só alegrar-se em ler a Bíblia, em ouvir falar dos mandamentos de Deus. Ter prazer nos mandamentos do Senhor é experimentar o que diz o Salmo primeiro. Bem-aventurado aquele que tem prazer na lei do Senhor e na sua lei medita de dia e de noite. Pois será como uma árvore plantada junto a ribeiros de águas, a qual dá o seu fruto na estação própria e cujas folhas não caem, e tudo quanto fizer prosperará. Em segundo lugar, diz o texto que a geração do justo será abençoada. Há uma promessa de bênção para a descendência do homem que teme ao Senhor e que tem prazer nos seus mandamentos.

Essa é a lei do Senhor. Se houver alguma exceção a esta regra, isso não nos cabe julgar. Isso não é de Deus, mas a promessa é esta: a descendência será poderosa, a geração será abençoada. Em terceiro lugar, diz o Salmo: fazenda e riquezas haverá na sua casa. É uma promessa de bênção, de prosperidade material. Prosperidade dada por Deus, concedida por Ele, mas não confunda essa prosperidade dada por Deus com a doutrina da prosperidade, a teologia da prosperidade, não é? De que alguns se ufanam e pregam por aí de maneira irresponsável. Veio um pregador certa vez dizendo: se você é crente, se você mora em casa alugada, isso está errado, isso é falta de fé. Se você tem um carro velho, um carro usado, não, você não é para ter isso, você tem que ter carro zero, carro novo, você tem que ter casa bonita, casa grande, casa nova. Não pode, você não pode pedir nada emprestado. Essa doutrina não é de Deus. Deus não promete assim. Jesus disse: no mundo tereis aflições, mas tende bom ânimo, eu venci o mundo. A vida do cristão é uma sucessão de momentos em que se alternam normalmente lutas e vitórias, dificuldades e bênçãos, porque isso faz parte da luta do crente. O exercício espiritual se faz assim: Deus prova o crente, Deus dá vitória ao seu servo, mas a promessa é de bênção. Deus promete fazenda e riqueza na casa do crente fiel, é verdade, mas isso dentro da medida do que Deus quiser conceder à pessoa. É uma bênção como consequência dessa promessa, e não porque alguém decreta ou declara que vai ter um carro, uma casa, etc. Não, não é bem isso. Não decretar ou determinar que haja isso ou aquilo é querer mandar no céu, é querer mandar em Deus. Isso não tem o menor fundamento bíblico. O texto em apreço faz parte de um salmo maravilhoso. Devemos considerar o significado dessa bem-aventurança. É mais uma bem-aventurança para você, em nome de Jesus, para você e para a sua família. É uma boa nova para você. Feliz é o homem que teme ao Senhor e em seus mandamentos tem grande prazer. Veja alguns conselhos práticos. Primeiro, procure sempre temer a Deus, ou seja, ter reverência ao seu nome e a tudo que lhe diz respeito. É prova de que é uma pessoa sábia, diz a Bíblia: mas disse ao homem, eis que o temor do Senhor é a sabedoria, e o apartar-se do mal, a inteligência. Jó 28:28. Segundo, procure alegrar-se cumprindo os mandamentos do Senhor. Ainda que para muitos isso seja incoerente, creia na palavra de Deus, ele é fiel, diz a Bíblia. O temor do Senhor é o princípio da sabedoria. Bom entendimento tem todos os que lhe obedecem. O seu louvor permanece para sempre. Salmo 111:10. E em terceiro lugar, fuja das coisas más, do pecado, da iniquidade, da desobediência. Isso é temer a Deus. O temor do Senhor é aborrecer o mal, a soberba e a arrogância, e o mau caminho e a boca perversa aborreço. Provérbios 8:13.

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boa tarde para você. Agora 4:42, 4:42 em Natal. Estudantes que ingressaram, né, no curso.

0: em cursos presenciais de licenciatura em 2026, ou seja, esse ano, já podem se inscrever no Pé de Meia Licenciaturas. Podem participar aqueles que tiveram pelo menos 650 pontos no Exame Nacional do Ensino Médio, ENEM, e foram matriculados por meio do SISU, ProUni ou FIES, seguindo a ordem de prioridade prevista no programa. As inscrições ficam abertas até o dia 19 de dezembro, ou enquanto houver vagas, e devem ser feitas pela plataforma Freire, pelo endereço freire.capes.gov.br. A bolsa é de R$ 1.050 por mês durante todo o curso. Deste valor, R$ 700 devem ser sacados mensalmente e R$ 350 ficam depositados em uma poupança. Segundo o Ministério da Educação, o saque da poupança depende do ingresso do estudante como professor em uma rede pública de ensino em até 5 anos após a conclusão da licenciatura. As dúvidas podem ser encaminhadas pelo e-mail pdm.licenciaturas@capes.gov.br, pdm.licenciaturas@capes.gov.br, e a gente traz essa informação, essa notícia para você no quadro Educação desta segunda-feira.
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0: É isso aí, você participando com a gente pelo WhatsApp da Nordeste Evangélica. Lembrando, daqui a pouquinho às 5h15, teremos a participação do psicólogo Gildeon Mendonça, trazendo um tema bem interessante, muito importante: as emoções dos adolescentes e jovens. Vale a pena você acompanhar, tá? Estamos aí no Setembro Amarelo e vamos ter esse tema aqui logo mais: as emoções dos adolescentes e jovens. Fique atento, participe conosco. Um abraço para o pastor Paulo Marcos, ouvindo a gente, adorando a Deus conosco, e a irmã Vilma também, adorando a Deus conosco. Muito obrigado aí pelo carinho de todos. Que Deus os abençoe. Núbia, boa tarde para você. Deus abençoe a sua vida. A Sara também e a todos. Um abraço para o Paulo Roberto, feliz com Jesus, né, Paulo? Graças a Deus, graça imperial, também feliz com Jesus. Ivanete, boa tarde, Ivanete, também pedindo aqui orações por si, pela família, amém, vamos orar sim. A paz do Senhor Jesus segue aqui para os nossos amados irmãos do interior, também acompanhando a nossa Nordeste Evangélica, o nosso carinho, nosso muito obrigado a você, irmão do interior, sempre acompanhando a gente, adorando a Deus conosco. É um prazer, viu, contarmos com a sua audiência. Deus abençoe a sua vida. E hoje, falando interior, nós pela manhã falamos na cidade de São Paulo do Potengi, foi a cidade em destaque de hoje aqui no programa Renascer com Marcílio Dantas, né? Pela manhã, o nosso abraço a todo o povo de Deus, a todos os potengienses acompanhando a gente e adorando a Deus conosco. Vamos louvar a Deus, faltando aí 15 minutos para as 5 da tarde. Adoremos ao Senhor em mais um momento todo especial aqui no seu Feliz com Jesus.

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2: Feliz com Jesus, 4:59 na capital potiguar. Boa tarde para você, ligadinho com a gente. Na volta para casa já tem muita gente, né, regressando para suas residências e ouvindo nossa programação. Obrigado aí pelo carinho, tá? Que Deus continue abençoando você e sua casa. Daqui a pouquinho tem Gil Deu Mendonça na dica do dia, sempre uma dica toda especial. E hoje não será diferente. Logo mais às 5:15, o tema de hoje é o seguinte. As emoções dos adolescentes e jovens. As emoções dos adolescentes e jovens. Daqui a pouquinho, no seu Feliz com Jesus. Na dica do dia de hoje. E agora quem chega é a Sandra Cerqueira com mais uma edição do Nordeste Informa. Voltamos já já.
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3: 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O Conselho Curador do FGTS aprovou um aumento de R$500 milhões nos recursos destinados aos subsídios do programa Minha Casa Minha Vida. Com a decisão, o valor disponível passa de R$12,5 bilhões para R$13 bilhões em 2026. Os recursos em questão são utilizados para conceder descontos na compra de imóveis das faixas 1 e 2 do programa, voltadas a famílias com renda mensal de até R$5.000. O benefício funciona como uma ajuda para reduzir o valor financiado e não precisa ser devolvido ao fundo. Segundo o Ministério das Cidades, o aumento foi aprovado para garantir a execução da projeção de gastos deste ano, estimada em R$12,6 bilhões, além de manter uma margem de segurança para eventuais remanejamentos de recursos ao longo do exercício. Os demais orçamentos do FGTS foram mantidos. O fundo continuará com 140

0: 44 bilhões e 500 milhões de reais destinados à habitação, além de 8 bilhões para saneamento, 8 bilhões para infraestrutura e 8 bilhões e 500 milhões de reais para a saúde. Golpes motivaram um alerta do Mar Vermelho atacado à população. Segundo a empresa, uma quadrilha utiliza indevidamente o nome da companhia para abordar clientes, fornecedores e parceiros por meio do WhatsApp. Os criminosos utilizam os números 99804-1700 e ainda 99809-0607. E foram clonados para enviar mensagens em nome da empresa. Além disso, os contatos apresentam falsas promoções, links suspeitos e solicitações de informações ou pagamentos. Diante da situação, Mar Vermelho Atacado informou que já tomou as providências necessárias junto às autoridades policiais e o WhatsApp. A empresa também reforçou o pedido para que os destinatários reconsiderem qualquer mensagem enviada pelos dois números. A empresa também recomenda que clientes, fornecedores e parceiros não forneçam informações pessoais ou bancárias. Da mesma forma, ninguém deve baixar arquivos enviados pelos números denunciados ou realizar pagamentos solicitados por meio dessas conversas. O Mar Vermelho orienta os usuários que receberem mensagens dos contatos mencionados a bloquear e denunciar os números diretamente no WhatsApp. A medida pode ajudar a interromper a atuação das contas utilizadas pelos criminosos. Lembrando os números 99804-1700 e ainda 99809-0607. Na apresentação e edição, Sandra Cerqueira, com informações do Ministério do Trabalho e Emprego e do Mar Vermelho Atacado. Às 21 horas, estaremos de volta com mais uma edição do Nordeste Evangélico Informa.
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3: 17:04.
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1: Agora em Natal são 5h14. Chegando aí mais uma dica do dia para você que acompanha a gente hoje, segunda-feira, com o psicólogo Gildeon Mendonça, trazendo dica de saúde mental nesse maio amarelo, ou melhor, setembro amarelo, rapaz, setembro amarelo. E você que acompanha a gente, com certeza vai ficar aí por dentro de mais uma dica toda especial falando sobre sentimentos, né? Dos jovens, dos adolescentes aí, então vale a pena você acompanhar, tá certo? As emoções, os sentimentos, tema do dia aqui com Gildeon Mendonça, as emoções dos adolescentes e jovens a partir de agora na Dica do Dia.
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2: Olá, paz do Senhor, hoje nós vamos falar sobre as emoções na adolescência e na juventude. É possível que nessa faixa etária a gente diga que os adolescentes ou os jovens, eles sofrem menos que os adultos. Na verdade, é uma ideia equivocada. É difícil a gente dizer o grau de sofrimento comparando uma pessoa a outra. Toda pessoa tem uma forma de lidar com os sofrimentos. Isso pode causar sensações diferentes de pessoa para pessoa. Se adolescente ou jovem hoje não simplesmente está conectado com a gente de forma reiterada, olha para eles e aparentemente como se eles fizessem apenas isso da sua rotina. Na verdade, eles vivem cercados de comparações. E é sobre isso que a gente vai falar hoje. Meu nome é Gildeon Mendonça e nós sempre estamos aqui para conversar sobre saúde mental na Rádio Nordeste. Vamos começar. No celular, você vê alguém viajando, passando no vestibular, começando um relacionamento, conseguindo um emprego, conquistando alguma coisa. E de repente vem aquela pergunta: e eu? Estou ficando para trás? Além disso, existe a pressão para escolher uma profissão, ter bons resultados, agradar a família, fazer parte de um grupo e muitas vezes construir uma imagem de si mesmo que seja aceita pelos outros. É verdade que esse tipo de situação não é novidade. As gerações anteriores também passaram por algo parecido. Mas é verdade que a quantidade de informações hoje é muito maior do que em qualquer outro tempo da história humana. Por isso, o acesso às redes sociais, à internet, que é muito bom, mas se não equilibrado, pode expor os nossos adolescentes e os jovens a um grau de comparação nunca percebido antes nas gerações anteriores. O problema é que ninguém consegue sustentar por muito tempo a sensação de que precisa ser bom em tudo. Por isso, precisamos prestar atenção quando o jovem começa a se isolar, perde o interesse por aquilo que gostava, apresenta alterações importantes no sono, irritabilidade constante, queda significativa no rendimento ou demonstra sofrimento que não passa. E uma das melhores formas de ajudar é criar espaço para conversar sem transformar toda a conversa em um interrogatório. Nem sempre o jovem precisa de uma palestra. Às vezes, ele precisa de alguém que diga: eu estou aqui e pode contar comigo. A Bíblia diz em Gálatas 6:4, cada um examine os próprios atos e então poderá orgulhar-se de si mesmo, sem se comparar com ninguém. Comparação constante pode fazer a pessoa esquecer uma coisa fundamental. Cada história tem o seu próprio tempo. Pais, líderes, professores e amigos podem fazer diferença quando oferecem presença, escuta e segurança. E quando o sofrimento é intenso ou persistente, procurar ajuda profissional não é nenhum exagero, é cuidado. Porque pedir ajuda não diminui ninguém. Pense nisso e até a próxima.
1: Muito bem, até a próxima segunda-feira, quando dentro do Setembro Amarelo, o Gildeon Mendonça vai nos trazer dicas sobre saúde mental aqui na Dica do Dia. Vamos cantar? Vamos louvar a Deus? A gente volta já.

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1: Cinco e trinta e sete, estamos chegando ao finalzinho de mais um programa Feliz com Jesus. Olha, eu digo uma coisa, vale a pena, não é? Graças a Deus, vale a pena porque o Senhor está contigo, está conosco, está comigo. Enfim, então vamos em frente na certeza de que maior é aquele que está conosco, né? E ele é aquele que nos dá vitória em tudo. Glória a Deus. Em Cristo somos mais que vencedores. Glória a Deus por tudo. Agradeço os trabalhos técnicos do Eudes Teixeira, produção musical do Evaristo, na comunicação de Gerson Câmara. A gente volta amanhã, se Deus quiser, a partir das 14h. De uma coisa eu não abro mão. Você já sabe o que que é, né? É da sua audiência, da sua participação aqui com a gente, abrilhantando ainda mais a nossa programação. Muito obrigado a todos. Tenham noite de paz e alegria. E até amanhã, em nome de Jesus.

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1: Meus amados irmãos, meus amigos, rádio ouvintes da Rádio Nordeste Evangélica e das demais emissoras, Boas Novas, Vida e Princesa, quero com muita alegria no meu coração saudá-los com a paz do Senhor. Estamos apresentando um momento de reflexão, a voz do pastor, e louva a Deus pela sua audiência. Creio que você está sendo fortalecido neste programa, ouvindo a palavra de Deus, que é alimento para a nossa alma, alimento puro, sadio, que nos dá força, que nos dá vigor. E seja Deus louvado, porque a sua palavra nos alimenta e nos deixa sadios na fé. Vamos ler a palavra de Deus no Evangelho segundo escreveu João, no capítulo 6. A partir do versículo 60, nós lemos o que assim está escrito na palavra do Senhor. Muitos, pois, dos seus discípulos, ouvindo isto, disseram: duro é este discurso, quem pode ouvir? Sabendo, pois, Jesus em si mesmo que os seus discípulos murmuravam disto, disse-lhes: isto escandaliza-vos? Que seria, pois, se visse e subir o Filho do Homem para onde primeiro estava? O Espírito é o que testifica, a carne para que nada se aproveita. As palavras que vos disse são Espírito e vida. Repetindo, o Espírito é o que vivifica, a carne para nada aproveita. As palavras que vos disse são Espírito e vida. Mas há alguns de vós que não creem, porque bem sabia Jesus desde o princípio quem eram os que não criam e quem era o que havia de entregar. E dizia: por isso eu vos disse que ninguém pode vir a mim se meu Pai não lhe for concedido. Desde então, muitos dos seus discípulos tornaram para trás e já não andavam com ele. Então Jesus disse aos 12: quereis vós também retirar-vos? Respondeu-lhe, pois, Simão Pedro: Senhor, para quem iremos nós? Tu tens as palavras da vida eterna, e nós temos crido e conhecido que tu és o Cristo, o Filho de Deus. Respondeu-lhe Jesus: não vos escolhi a vós 12, e um de vós é o diabo. E isto dizia ele de Judas Iscariotes, filho de Simão, porque este o havia de entregar, sendo um dos 12. Amém. Meus irmãos, Jesus já caminha para o fim do seu ministério, e agora ele deixa um alerta para os seus discípulos. Eles estavam bem atentos às palavras, aos ensinamentos do Senhor Jesus. Mas quando Jesus faz aquela pregação, mostrando para todos eles que era o pão da vida e que ele havia de dar a sua vida e que o seu corpo era verdadeiramente alimento, seu sangue era verdadeiramente bebida, parece que eles não entenderam muito bem esta mensagem. E muitos começaram a se retirar, até porque tem muita gente, a exemplo dos tempos de Jesus, que só quer Jesus para ver milagres, maravilhas, curas divinas, multiplicação de pães, coisa desta natureza. Seguir a Jesus não é somente pelos milagres que ele faz, não. O povo que mais viu milagres e foi muito incrédulo foi o povo de Israel quando saiu do Egito. Toda aquela geração morreu no deserto. O povo pecou, o povo murmurou contra Deus e viu milagres, viu maravilhas que Deus operou. Nos dias de Jesus também não foi diferente, e hoje ainda mais. As pessoas querem seguir a Jesus, não é pelo que ele faz,

0: não é pelo que ele é, mas aquilo que eles podem receber de Jesus. Milagres, curas, prosperidade, coisa dessa natureza. Eu sei que Jesus Cristo, ele faz coisas maravilhosas, extraordinárias, aquele que opera maravilhas, é ele quem faz todas essas coisas. Agora, devemos seguir a Jesus de todo o nosso coração, independentemente. Se ele me curar, eu sou seu seguidor, sou crente. Se ele não me curar, eu prossigo sendo crente. Se ele me abençoar com emprego, com bens materiais, eu sou seu seguidor, sou seu discípulo. Mas se eu não receber isso dele, não faz diferença. Continuo seguindo a Cristo Jesus, nosso Senhor. E temos razões para jamais pensarmos em deixar Jesus por coisa nenhuma. Não pense em deixar Jesus, não. Aqui nós encontramos Pedro dizendo: Senhor, para quem iremos nós? Tu tens as palavras da vida eterna. Jesus não veio prometer carro, casa, apartamento, bens materiais. Jesus veio prometer a nós a vida eterna, a salvação, o reino de Deus. Louvado seja Deus. E por que seguir a Jesus? Porque só Ele salva. Não existe outro Salvador, é somente Jesus. Ele nos ama verdadeiramente, ninguém nos ama mais do que Jesus. Nos ama tanto que deu a sua vida por nós, verteu o seu sangue para nos purificar de todo pecado. Só Ele é o nosso melhor amigo, não existe outro amigo melhor do que Jesus. Só Ele é o caminho para o Pai, não existe outro. Ele é o caminho, a verdade e a vida, Ele é a porta, a única porta que conduz ao céu é Jesus, nosso Senhor. Ele é o único mediador entre Deus e os homens, diz o apóstolo Paulo a Timóteo, é Ele, o Senhor. Então siga a Jesus, você deve seguir a Jesus, porque Ele é quem salva, Ele é quem nos ama, Ele é o nosso melhor amigo, Ele é o caminho que nos conduz para o Pai, Ele é a porta que nos dá acesso ao céu, Ele é o único mediador, louvado seja Deus. E há motivação para que nós sigamos a Jesus, louvado seja Deus. Devemos amá-lo de todo o nosso coração. Jesus Cristo mesmo afirmou: se me amardes, guardareis os meus mandamentos. Quem ama Jesus, guarda a sua palavra, guarda os seus ensinamentos no seu coração. Renuncia tudo na vida por amor a Jesus Cristo, nosso Senhor. Tanto é que ele afirmou na sua mensagem, dizendo: porque aquele que quiser salvar a sua vida, perdê-la-á. E quem perder a sua vida por amor de mim, achá-la-á. Ou seja, a gente deve renunciar tudo nesta vida, até a própria vida, por amor a Jesus Cristo, nosso Senhor. Sabe por quê? Porque tudo aqui passa, só a eternidade nos espera. E a eternidade não é um tempo limitado, a eternidade é um tempo sem fim. E morar com Deus, estar lá no céu com Ele por toda a eternidade, isso aí é a graça de Deus em nosso coração. O próprio Moisés chegou a afirmar, e o escritor aos Hebreus, ele mostra isso com muita precisão quando diz: pela fé Moisés, sendo já grande, foi criado lá no palácio de Faraó, tornou-se filho da filha de Faraó, filho adotivo, claro, recusou ser chamado filho da filha de Faraó, escolhendo antes ser maltratado com o povo de Deus do que por um pouco de tempo ter o gozo do pecado, tendo por maiores riquezas o vitupério de Cristo do que os tesouros do Egito, porque tinha em vista a recompensa. Realmente era a motivação maior de Moisés, era esta: seguir a Deus e desprezar a vida palaciana, os prazeres, os pecados do Egito, mas servir a Deus, nosso Senhor, tendo em vista o quê? A recompensa final. Louvado seja Deus. Como isso é maravilhoso! O apóstolo Paulo também vai nessa mesma linha, porque tem o mesmo espírito. Paulo dizia: já estou crucificado com Cristo e vivo, não mais eu, mas Cristo vive em mim. E a vida que eu vivo agora na carne, viva por fé no Filho de Deus, o qual me amou e se entregou a si mesmo por mim. Louvado seja Deus. E ele exclamava, ele alto e bom som dizia: longe esteja de mim gloriar-me, a não ser na cruz de nosso Senhor Jesus Cristo, pela qual o mundo está crucificado para mim e eu para o mundo. Essa era a motivação maior de seguir a Cristo Jesus, nosso Senhor. E há, na verdade, condições para seguir a Jesus. Você quer ser um discípulo de Jesus? Você quer ser um seguidor fiel, leal a Cristo Jesus? Jesus Cristo disse: se alguém quiser vir a mim, renuncie a si mesmo, tome a sua cruz e siga-me. Tem um preço a pagar. É a auto-renúncia para ser discípulo de Jesus. E ele acrescenta dizendo: quem ama seu pai ou sua mãe mais do que a mim, não é digno de mim, e quem ama o filho ou a filha mais do que a mim, não é digno de mim. Por isso está escrito lá nos mandamentos: amarás, pois, o Senhor teu Deus de todo o teu coração, de toda a tua alma, de todas as tuas forças e de todo o teu entendimento. O nosso alvo maior de amor deve ser o Senhor Jesus Cristo. Louvado seja Deus. E Jesus também disse, registra Lucas: e todo aquele que dentre vós não renuncia a tudo quanto tem, não pode ser o meu discípulo. Então, são as condições para seguir a Cristo Jesus, nosso Senhor, e jamais pensar em deixá-lo. Porque só Jesus pode saciar a sede da nossa alma, unicamente Ele. Ele disse para a mulher: mas aquele que beber da água que eu lhe der, nunca terá sede, porque a água que eu lhe der se fará nele uma fonte de água a jorrar para a vida eterna. Glórias a Deus. Não temos motivos bastantes para seguirmos a Jesus e nunca deixá-lo. Vamos em frente, porque só Jesus nos amou de uma forma extraordinária, conforme lemos na palavra de Deus, que Cristo nos amou estando nós ainda fracos. Morreu a seu tempo pelos ímpios, porque apenas alguém morrerá por um justo, pois poderá sair que pelo bom alguém ouse morrer. Mas Deus prova o seu amor para conosco em que Cristo morreu por nós, sendo nós ainda pecadores. Louvado seja Deus, que coisa extraordinária, maravilhosa. Vale a pena confiar, vale a pena esperar no Senhor e não deixá-lo por coisa nenhuma. Sabe por quê? Porque ele tem promessas maravilhosas. O céu, quando disse: não se turbe o vosso coração, crede em Deus, crede também em mim, na casa de meu pai. Jesus chamou o céu de casa de meu pai. Há muitas moradas. Louvado seja Deus. Tanto é que nosso foco maior, e tenho dito reiteradas vezes, que é muito bom ser crente, ser um seguidor de Jesus, mas só vale a pena ser crente se for para ir morar no céu. E Paulo diz: se esperarmos em Cristo só nesta vida, somos mais miseráveis de todos os homens. Cristo não é somente a nossa esperança, Cristo não é somente o nosso alvo maior, nosso melhor amigo, não. Cristo é a vida eterna. Louvado seja Deus. Portanto, vamos em frente. O céu nos espera, o céu nos aguarda. Não vamos deixar Jesus por coisa nenhuma. Vamos segui-lo de todo o nosso coração. Vamos orar e vamos agradecer ao nosso Pai Celestial. Supremo Deus, Pai da eternidade, Deus grande e eterno, Senhor, nós te louvamos, Senhor, porque tu nos amaste e enviaste Cristo Jesus para morrer no Calvário em nosso lugar. Graças te damos, Senhor, que hoje somos seguidores, discípulos do teu Filho amado Jesus Cristo, e com alegria estamos enfrentando, Senhor, as barreiras desta vida, as dificuldades. Ó, Senhor, nós te louvamos porque em todos os momentos tu estás conosco, Senhor. E nós, pela fé em Cristo Jesus, vamos caminhando até chegarmos no céu, onde viveremos uma eternidade feliz contigo. Aceita nossa gratidão, nossa oração, em nome de Jesus. Amém. Deus abençoe a todos, em nome de Jesus.
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3: 17 horas e 55 minutos.
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1: 18:36.
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1: 18:51.
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2: 18:56.
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0: Em Brasília, 19 horas.
1: Está no ar a Voz do Brasil. As notícias do governo federal que movimentaram o país no dia de hoje.
2: Olá, boa noite.
0: Boa noite para você que nos acompanha em todo o país.
1: Segunda-feira, 14 de setembro de 2026.
0: Vamos aos destaques do dia.
1: Programa de renovação de frota inclui motoristas de transporte escolar e de carga.
0: Agora é lei, medida que já atende mototaxistas, taxistas e caminhoneiros. Graziele Bezerra.
3: O programa oferece financiamentos mais acessíveis de veículos utilizados em atividades remuneradas, como transportes de passageiros e entregas.
1: SUS começa a oferecer vacina Pneumo 20 para quem tem mais de 85 anos.
0: Imunizante amplia proteção contra bactérias, apontada como a causa mais comum de infecções respiratórias em todas as faixas etárias. Thaísa Vitória.
4: Segundo o Ministério da Saúde, a estimativa é de que mais de 2 milhões e 300 mil pessoas façam parte do público-alvo em todo o país.
1: Mais segurança na hora de voar.
0: Já estão valendo regras mais rigorosas contra passageiros indisciplinados. Gabriela Noronha.
5: As medidas vão da orientação à multa e, nos casos mais sérios, à suspensão de voar.
1: E na apresentação, Luciana Vasconcelos e Nazi Brum.
0: E acompanha a gente ao vivo. Acesse radiogov.abc.com.br ou o canal Gov na sua TV aberta.
1: Financiamento de carros e motos para quem usa esses veículos como instrumento de trabalho.
0: Uma lei sancionada hoje garante a continuidade de programa de renovação de frota e inclui também veículos de transporte escolar.
3: Com a sanção da lei, o Move Brasil terá continuidade e passa a se tornar uma política permanente. O programa oferece financiamentos mais acessíveis de veículos utilizados em atividades remuneradas, como transportes de passageiros e entregas. Agora, além de mototaxistas, taxistas e caminhoneiros, motoristas de

0: transporte escolar também vão poder renovar suas frotas, com taxas de juros mais baixas. As regras para essa categoria ainda serão regulamentadas. O ministro da Secretaria-Geral da Presidência da República, Guilherme Boulos, comentou que o programa também permite a aquisição de carros elétricos.
1: O carro elétrico é um desejo dos taxistas, dos motoristas, porque para além do ganho ambiental, o carro elétrico tem um custo operacional muito menor do que a gasolina ou a álcool. E o Move Brasil também priorizou carros elétricos ou híbridos para que pudessem ser utilizados por essas categorias que trabalham a partir do seu carro.
0: Pelo Move Brasil é possível comprar automóveis novos, movidos a etanol, flex, elétricos ou híbridos, de até R$ 200 mil e parcelar em até 84 vezes. No caso das motos, o prazo para pagamento é de 48 meses. Os juros do Move Brasil são de 12,6 ao ano para homens e 11,5 para mulheres. O ministro do Planejamento e Orçamento, Bruno Moretti, explica como funciona o pagamento das parcelas.
2: Na prática, é um sistema de amortização que garante que a prestação começa menor para caber no bolso da trabalhadora e do trabalhador e, ao longo do tempo, na medida em que o trabalhador aumente sua renda, aumente sua produtividade, o valor sobe, mas ele, na partida, começa menor para garantir que o trabalhador possa acessar.
0: Até agora, mais de 48 mil carros e 19 mil motos foram financiados pelo Move Brasil. Para aderir, os motoristas precisam estar cadastrados nas plataformas de transporte ou de entregas há pelo menos 6 meses e ter realizado ao menos 100 corridas nesse período. No caso dos taxistas, é preciso ainda estar com licenças e registros ativos e com regularidade fiscal. Mais informações pelo gov.br/movebrasil. Reportagem Graziele Bezerra.
3: Segurança nos aeroportos e no ar. A Agência Nacional de Aviação Civil, a ANAC, começa a aplicar novas regras para passageiros que tenham comportamentos que comprometam a proteção ou a ordem durante viagens de avião.
4: A Resolução número 800 busca estabelecer procedimentos mais claros para situações de indisciplina e reforçar a segurança durante o transporte aéreo.
3: Para nos ajudar a entender o que muda a bordo nos aeroportos, vamos conversar com a repórter Gabriela Noronha. Boa noite, Gabriela. Então, Gabriela, a resolução foi assinada hoje, foi em março, e começa a valer hoje. E o que muda na vida do passageiro e quem trabalha no aeroporto?
5: Olha, muitas mudanças agora com a resolução, viu, Luciana? Boa noite, Nazima, boa noite a todos que nos ouvem na Voz do Brasil. Então, vamos começar a explicar. Essa resolução número 800, ela busca estabelecer procedimentos mais claros para situações de indisciplina e reforçar a segurança durante o transporte aéreo. Além disso, essa resolução, ela vai listar uma série de comportamentos proibidos e também regulamento tratamento e providências necessárias a serem dispensadas ao passageiro, né? Essa medida entra em vigor a partir desta segunda-feira e vale tanto para passageiros no interior das aeronaves em voos domésticos nacionais, quanto para conexões em voos internacionais, respeitando as legislações aplicáveis e as exceções previstas em lei. A grande novidade é que agora existe um critério muito claro dividindo as infrações por gravidade. O passageiro que arrumar confusão leve, ou seja, como ignorar os comissários ou usar o celular na hora errada, recebe aí advertências e multas menores. Já quem fumar a bordo, por exemplo, ou ameaçar funcionários, cometer agressões ou importunação sexual, entra na faixa de faltas graves e gravíssimas. E nesses casos, ele pode até ser banido de voar.
4: Agora, Gabriela, o que a tripulação pode fazer no momento dessa confusão dentro do avião?
5: Nazi, a resolução dá total respaldo legal para que os comissários e o comandante ajam rapidamente. A companhia aérea pode agir para controlar a situação de indisciplina. E dependendo do que estiver acontecendo, a equipe pode orientar ou advertir o passageiro, realizar a contenção física temporária dessa pessoa indisciplinada, usando lacres ou algemas de contenção do próprio kit da aeronave, e também solicitar o apoio da Polícia Federal. O piloto também tem autoridade para realizar um pouso forçado no aeroporto mais próximo para expulsar o infrator. Dados divulgados pela ANAC mostram que o número de passageiros indisciplinados no Brasil aumentou quase 70% em um ano. De janeiro a setembro deste de 2026, já foram 800 casos. Destes, 154 foram gravíssimos. E olha, de acordo com o ministro de Portos e Aeroportos do Brasil, Tomé Franca, o objetivo da resolução aprovada em março deste ano é garantir a segurança e o bem-estar de todos os usuários e trabalhadores do transporte aéreo. Vamos ouvir.
6: Então, proteger quem viaja, a tripulação, proteger também quem trabalha em solo é o foco, né, dessa resolução, a proteção do passageiro. Então, e dos tripulantes, dos trabalhadores. Então, esse é o foco da resolução. A resolução não tem um foco de punir, a resolução tem um foco de proteger, de trazer segurança para o transporte aéreo brasileiro.
3: Gabriela, como você disse mais cedo agora, em alguns casos o passageiro fica impedido de voar. Isso porque foi criada uma lista de banimento chamada no-fly list. Você pode explicar como ela vai funcionar aqui no Brasil?
5: Luciana, essa é uma das principais inovações aí da norma. A no-fly list é uma lista de restrição de voos. Então, os passageiros que cometerem infrações classificadas como gravíssimas poderão ser proibidos de voar em qualquer companhia aérea comercial do Brasil por um período aí que varia de 6 a 12 meses, vai depender da infração. E os sistemas das empresas serão interligados para bloquear a compra de passagens, o check-in e o embarque aí do CPF penalizado.
4: Agora, Gabriela, existe algum direito de defesa desse passageiro que for incluído nessa lista?
5: Sim, a aplicação do banimento temporário de voar é feita inicialmente pela própria companhia aérea onde ocorreu o incidente. No entanto, a empresa é obrigada a notificar formalmente o passageiro, garantindo a ele o direito à ampla defesa e ao contraditório dentro de um processo administrativo regulamentar. O diretor-presidente da ANAC, Thiago Feinstein, explica que a empresa deve comunicar também a infração do passageiro à agência dentro de um prazo que varia conforme a gravidade, e as infrações gravíssimas, por exemplo, precisam ser informadas imediatamente. O diretor-presidente também destaca que a resolução prevê punições para as empresas que negarem essa defesa aí do passageiro. Vamos ouvir.
7: Se a companhia aérea não der o amplo direito de defesa para o passageiro, a companhia aérea também será punida pela ANAC. Haverá uma decisão de primeira instância, o passageiro pode recorrer, uma decisão de segunda instância, e a ANAC estará sempre monitorando todos esses passos e sempre também de ouvidos abertos para que os passageiros também possam nos procurar para dar segurança e amplo direito de defesa do passageiro.
3: Gabriela, em relação ao passageiro, quais são as penalidades previstas para quem passa do limite?
5: Agora vamos para a parte que pesa no bolso, né? E as multas administrativas começam aí em R$500 para infrações leves, mas podem chegar a R$17.500 em casos graves ou gravíssimos. E vale lembrar que esse valor, Luciana, é apenas a multa administrativa da ANAC. A companhia aérea ainda pode processar o passageiro na justiça comum para cobrar os custos de um pouso forçado, por exemplo. E o passageiro ainda pode responder criminalmente na Polícia Federal. E olha só, quem estiver interessado em saber mais detalhes sobre essas novas regras, a resolução está disponível na página da ABAR, no endereço pareceexagero.com.br.
4: Muito bom. Obrigado, Gabriela, pelas informações ao vivo aqui no estúdio da Voz do Brasil.
3: O setor cultural representa cerca de 3% do produto interno bruto brasileiro, índice que representa a riqueza do país.
4: E para dar voz a todos, artistas, produtores, agentes culturais, pesquisadores e outros integrantes da área podem participar da eleição do Conselho Nacional de Política Cultural.
3: Quem conversou com a Mariana Jungmann sobre o assunto foi a secretária de Articulação Federativa e Comitês de Cultura do Ministério da Cultura, Roberta Martins. Vamos ouvir.
8: Secretária Roberta Martins, bem-vinda à Voz do Brasil, um prazer ter a senhora conosco aqui.
9: Obrigada, adoro esse programa.
8: Vamos então falar do Conselho Nacional de Política Cultural, começar falando o que é esse órgão, em que ele atua. A senhora pode dar exemplos práticos para a gente dessa atuação?
9: todas as políticas sociais têm conselhos, conselhos para acompanhar a política pública junto do poder executivo, do governo, como a gente fala. Então, um conselho, e no nosso caso, o Conselho Nacional de Política Cultural, o Conselho Nacional que acompanha as políticas nacionais que são construídas pelo governo federal, junto com essa representação da sociedade civil, que juntos criam, acompanham, fiscalizam e deliberam coisas importantes da vida da política pública de cultura no Brasil.
8: E para a gente ter essa participação da sociedade, a gente tem eleições, então inscrições estão abertas. Então, eu queria que a senhora falasse também para a gente quem é que pode participar das eleições para esse conselho, quem é que pode se inscrever tanto para ser conselheiro quanto para votar no conselho, porque isso também está aberto,
9: isso,
8: né?
9: Isso. Isso que é o mais legal. A gente conseguiu esse ano fazer um processo totalmente online e, além dele ser online, um processo simplificado. Para você ser eleitor, você se credencia para votar na área da sua atuação. Se você é do teatro, você se credencia para votar nos conselheiros do teatro. Para você votar na música, você se credencia no lugar, lá na nossa plataforma, que vai votar nos candidatos a conselheiros nacionais da música. Para isso, você, para ser eleitor, tem que comprovar um ano de atuação. Se você atua na área, no setor, você tem um portfólio, você tem um currículo, todo mundo tem um currículo.
8: Uhum. E aí você... Quem é do setor cultural, então, sempre tem seu portfólio ali.
9: Maravilhosos, né? A produção cultural brasileira é tão intensa, então a gente tem muita gente para participar desse processo. A pessoa vai lá, comprova um ano para ser eleitor. E para ser eleito, tem que ter um pouco mais de bagagem. Então, a gente está pedindo 3 anos de comprovação de atuação do setor. Esse processo tem sido super rico, porque a gente simplificou a forma das pessoas entrarem neste lugar que é pensar políticas públicas junto com o governo.
8: Muito bem. O processo eleitoral também, ele está garantindo aí diversidade, a representatividade no conselho, que é uma coisa muito importante, né? Quais são as regras, né, para essa diversidade? Por que que é tão importante garantir, assim, que não tenha um grupo muito homogêneo, vamos dizer assim?
9: Porque a sociedade brasileira é isso, essa diversidade maravilhosa. Então, a gente pensou em alguns condicionantes. O primeiro deles é que a gente tivesse pessoas de todas as regiões, do norte, do sul, do leste, do oeste. Ou seja, a gente precisa que as pessoas do Brasil inteiro estejam, não apenas das macro-regiões, mas pensar em chegar em representações dos interiores. Isso para nós é importante, então esse é o primeiro condicionante. E depois a gente pensou nos povos. Os povos indígenas, a gente precisa valorizar a cultura indígena do Brasil. Ela está ligada não apenas à relação com a natureza, mas com a produção cultural, com este lugar que a gente tem tão especial. Então temos cotas para pessoas indígenas. Nós também temos cotas para pessoas negras. Parte da fonte da beleza e da diversidade cultural brasileira reside na cultura negra. Então é importante que a gente tenha pessoas que são ligadas a esses processos da produção da cultura negra também. E a gente está ousando em duas questões. Uma delas é que ter, no mínimo, uma pessoa de cada colegiado nacional, que eu já vou explicar o que é, com deficiência. Nós precisamos trazer as pessoas com deficiência para esse universo da participação política. Essas pessoas precisam ser vistas na sua integralidade. Isso é uma ousadia nossa, que vai exigir também aprendizado por parte do governo. E a segunda ousadia é ter paridade. A política precisa enxergar as mulheres como lá sentadinhas à mesa e orientando a política. Então, a paridade de mulheres no conselho a gente está buscando e vai conquistar.
8: Agora, existe aí um edital, né, que já está disponível com todas as regras, e tem até um tutorial também para quem quiser participar como eleitor ou se candidatar, também entender melhor como fazer isso. Onde é que as pessoas podem acessar esses documentos?
9: Graças a Deus, a gente tem muitos recursos tecnológicos. A eleição é toda eletrônica e a gente tem um portal incrível chamado Vota Cultura, onde tem recursos de acessibilidade para ampla e plena, linguagem simplificada, a letrinha está grande e a gente precisa que a pessoa esteja no GovBR, o que é um aprendizado também para o brasileiro. Todas as coisas agora oficiais, elas estão lá no GovBR, a gente precisa dominar. Então, entrou no GovBR, se inscreveu, mandou lá, fez o upload, que é subir a documentação, você já pode estar apto para votar ou para ser votado. E aí você escolhe, você pensa, está na sua hora de contribuir com o povo brasileiro, ser conselheiro junto com a gente? Pensa nisso, gente, e vem somar com a gente também.
8: Então, só para a gente concluir, vamos dar o serviço, até quando vão as inscrições? Oh,
9: molezinha, molezinha, 22 de setembro, a gente está com as inscrições até dia 22 de setembro. E anota aí, é no portal do Vota Cultura, votacultura.cultura.gov.br. votacultura.cultura.gov.br. É molezinha, vem com a gente participar, porque quanto mais a gente participa, mais a gente democratiza esse Brasil e é nos conselhos que a gente precisa fortalecer também para poder fazer valer a voz do povo.
8: Muito bem, nós conversamos com Roberta Martins, secretária de Articulação Federativa e Comitês de Cultura do Ministério da Cultura. Muito obrigada, Roberta, pela
9: obrigada entrevista. A vocês e vem com a gente. Vota Cultura no Conselho Nacional de Política Cultural.
4: É na despedida de uma pessoa que outras podem ser salvas.
3: A doação de órgãos no Brasil depende da autorização de familiares.
4: Por isso, este mês, Setembro Verde, é para lembrar sobre esse desejo. Converse com a sua família sobre a intenção de ser um doador.
10: No Brasil, cerca de 49 mil pessoas estão na fila aguardando a doação de um órgão para continuar vivendo. Dados do Ministério da Saúde apontam que cerca de 45 mil esperam por um rim. O publicitário Leandro Cavalcante fazia parte dessa fila. Ele esperou durante quase 2 anos fazendo hemodiálise para receber um rim e fala da gratidão de voltar a ter uma vida normal.
11: Tudo tem continuidade, então é pensar que aquele fim daquela vida, ela pode perpetuar ou continuar em outra vida.
10: Segundo o Ministério da Saúde, o Brasil tem o maior programa público de transplante de órgão do mundo. Quase 90% dos transplantes são feitos pelo Sistema Único de Saúde, o SUS. E um único doador falecido pode salvar mais de 8 vidas e também beneficiar outras pessoas com a doação de tecidos. O nefrologista Giuseppe Gatto fala sobre quem pode ser um doador.
12: Nós temos 2 tipos de doação. Nós temos doador vivo e o doador falecido. O doador vivo, que é a família até 4º grau, seja avô, tio, primo, o primo de 1º grau, né? Irmão, pai. E nós temos o doador falecido. O nosso doador falecido é aquele que teve uma morte muito específica, que é a morte encefálica, aonde o cérebro morreu, ele não funciona mais, mas todos os outros órgãos estão funcionando.
10: Leandro Cavalcante fala de um presente recebido de alguém que ele não conheceu.
13: Seja doador, a única coisa que você deixa por aqui são as coisas boas que você fez e a intensidade que você deixou as coisas para as outras pessoas.
10: No Brasil, a manifestação da vontade de doar em vida é importante, mas autorização para doação após a morte depende da família. Por isso, conversar com familiares é fundamental, como alerta o nefrologista Giuseppe Gatto.
12: A nossa legislação, ela define que quem escolhe se você vai doar ou não é a sua família, não é você. Então é muito importante que a gente manifeste à nossa família o interesse de ser doador.
10: O Dia Nacional de Doação de Órgãos, celebrado em 27 de setembro, foi criado para conscientizar a população sobre a importância de conversar com a família sobre a vontade de ser doador. Reportagem Cleide Lopes.
3: No Brasil, a cada grupo de 100 mil idosos acima de 80 anos, quase 3 mil foram internados por pneumonia só no ano passado, de acordo com dados do Ministério da Saúde.
4: Agora, idosos com 85 anos ou mais contam com uma nova proteção pelo SUS.
3: É a vacina Pneumovinge, que já está disponível nos postos de saúde de todo o país.
4: O imunizante reduz risco de internações e de quadros graves nas idades mais avançadas, quando as infecções respiratórias costumam ser mais agressivas.
14: Nova vacina para idosos está disponível no Sistema Único de Saúde para pessoas com 85 anos ou mais. A vacina pneumocócica 20 valente conjugada, conhecida como pneumo 20, protege contra a doença e formas graves, como pneumonia e meningite. Segundo o Ministério da Saúde, a estimativa é de que mais de 2.300.000 pessoas façam parte do público-alvo em todo o país. A distribuição das doses começou neste mês de setembro. O envio das próximas doses vai considerar critérios como o número de pessoas que podem ser vacinadas, a média mensal de aplicações e os estoques disponíveis. Para receber o imunizante, é necessário apresentar documento que comprove a idade, sem necessidade de prescrição médica. A indicação da pneumo 20 varia de acordo com o histórico de vacinação contra a doença. Para mais informações, acesse gov.br/saúde. Thaísa Vitória para a Voz do Brasil.
3: E essa agora vai para quem gosta de ler.
4: A plataforma Mac Livros mantém um acervo digital 100% gratuito, que reúne mais de 25 mil títulos organizados em 26 categorias temáticas.
3: A divisão permite explorar acervos específicos, como clássicos, juvenis, biografias e poesia.
15: Clássicos da literatura, best-sellers e lançamentos do mercado editorial. A Biblioteca Digital do Brasil, conhecida como Mac Livros, reúne um catálogo variado com mais de 25 mil títulos gratuitos. E a organização do acervo é feita para agradar diferentes perfis de leitores, como explica a diretora de apoio à gestão educacional da Secretaria de Educação Básica do MEC, Anita Stefani.
16: O Mac Livros tem mais de 25 categorias, então atende uma diversidade enorme de gostos. Você pode ter biografias, aventura, clássicos, obras infanto-juvenil, poesia, contos, enfim, tudo o que você precisar está no Mac Livros.
15: Somando mais de 450 mil horas de leitura, o que equivale a 51 anos, a plataforma registra forte engajamento. Entre os destaques dos mais procurados está Torto Arado, de Itamar Vieira Júnior. A diretora Anita Stefani faz uma sugestão de leitura.
16: Olha, eu acho que o que eu mais gostei de ler foi o Vegetariana, que está super em voga, né? Porque ganhou, inclusive, prêmios e tal. E ele está disponível no Mac Livros. Mas é também interessante ver, e um tipo de literatura que eu não conhecia tanto, que é a literatura de quadrinhos. E que tem alguns exemplares disponíveis e que é interessante ler pelo Mac Livros.
15: Para saber como usar e outros detalhes sobre o Mac Livros, acesse agora mesmo gov.br/MEC. Reportagem Gilberto Evangelista.
4: E essas foram as notícias do governo federal.
3: Uma realização da Secretaria de Comunicação Social da Presidência da República.
4: Com produção da empresa Brasil de Comunicação.
3: Fique agora com as notícias do Poder Judiciário e do Congresso Nacional. Uma boa noite.
4: Boa noite, até amanhã.
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19: STF vai decidir se crise humanitária pode dispensar visto para reunião familiar no Brasil.
20: Para o STJ, famílias acolhedoras mantêm guarda provisória de crianças mesmo após saírem do programa.
19: Governo federal vai apurar falhas da Uber e da 99 no atendimento a idosos e pessoas com deficiência.
20: Boa noite, eu sou o Arthur Filho.
19: E eu sou Walter Lima.
20: Supremo Tribunal Federal vai decidir se situações de crise humanitária podem justificar a dispensa de visto para permitir a reunião familiar de estrangeiros no Brasil.
19: O julgamento, ainda sem data definida, vai orientar os limites da atuação do Poder Judiciário em situações nas quais exigências migratórias entram em conflito com direitos fundamentais, especialmente o direito à convivência familiar em contextos de crise humanitária. Fernanda Porto.
1: O caso envolve um cidadão do Haiti que vive no Brasil e pediu autorização para que a esposa e a filha pudessem entrar no país sem a apresentação do visto. O pedido foi negado pelo Tribunal Regional Federal da 4ª Região. No recurso apresentado ao Supremo, o Ministério Público Federal argumentou que o direito à reunião familiar deve ser preservado, especialmente quando dificuldades administrativas impedem, na prática, que o estrangeiro consiga solicitar o visto. Em sessão plenária virtual, o STF reconheceu por unanimidade a repercussão geral da questão. Isso significa que a decisão será tomada no julgamento do mérito, que deverá orientar casos semelhantes em todo o país.
20: Famílias acolhedoras que saíram do programa público de acolhimento podem continuar com guarda provisória de crianças.
19: Essa decisão é do STJ ao manter crianças com 3 famílias acolhedoras na cidade mineira de Itapeva. Fátima Uchoa.
21: Os ministros consideraram os vínculos socioafetivos ao longo de mais de 2 anos de convivência entre as crianças e as famílias acolhedoras. Segundo a relatora no STJ, ministra Nancy Andrighi, as medidas de proteção previstas no Estatuto da Criança e do Adolescente e no Sistema Nacional de Adoção e Acolhimento visam a atender o superior interesse da criança e do adolescente. E o juiz não pode basear a transferência para abrigos públicos sem haver riscos para as crianças. A guarda provisória com as famílias acolhedoras vale até o julgamento da ação que pode retirar o poder familiar dos pais biológicos.
20: Começou hoje a Semana Nacional da Execução Trabalhista.
19: Durante 5 dias, os tribunais regionais do trabalho vão concentrar esforços para garantir o pagamento de direitos reconhecidos pela Justiça. Repórter Nídia Rios.
22: Já pensou ganhar uma ação trabalhista e não receber o valor devido? É justamente para evitar situações como essa que a Justiça do Trabalho promove todos os anos a Semana Nacional da Execução Trabalhista. A 16ª edição da campanha será realizada entre os dias 14 e 18 deste mês, em todos os 24 tribunais regionais do trabalho do país. Quem tem uma ação trabalhista nessa fase pode procurar a vara do trabalho da sua região ou entrar em contato com um advogado que acompanha o caso.
20: Governo vai apurar falhas da Uber e da 99 no atendimento a idosos e pessoas com deficiência.
19: A medida atende a uma recomendação feita pelo Ministério Público Federal. Vanessa Pereira.
23: A Secretaria Nacional do Consumidor, a Senacom, acatou a recomendação e vai apurar casos de cancelamento de viagens motivados pela idade avançada do passageiro ou pela presença de equipamentos assistivos, como cadeira de rodas, bengalas, muletas e cães-guia. A secretaria, que integra o Ministério da Justiça e Segurança Pública, já notificou as empresas Uber e 99 para que esclareçam quais medidas adotam quando há recusa de transporte nesses casos. A recomendação do MPF também foi encaminhada às 2 empresas, que ainda não informaram quais providências pretendem tomar.
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20: A você, uma boa noite.
19: E até amanhã.
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1: Eu sou Paula Groba.
2: E eu sou Humberto Pinheiro.
1: E estes são os destaques de hoje do Jornal do Senado, que começa agora.
2: Projeto de Lei Orçamentária 2027 chega ao Congresso com reajustes travados pelo arcabouço fiscal e regra de ouro.
1: Regulação das redes sociais divide especialistas em audiência no Senado.
2: Um terço dos alunos do ensino médio já apostou em bets, segundo pesquisa.
1: Boa noite. As bets já fazem parte da rotina de muitos jovens brasileiros. Uma pesquisa da Frente Parlamentar Mista da Educação revelou que um terço dos estudantes do ensino médio já apostou em jogos online.
2: Diante desse cenário, um projeto do Senado quer diminuir o apelo das apostas e reforçar a proteção de quem está mais vulnerável a esse tipo de jogo. Repórter Raíssa Abreu.
3: Uma pesquisa da Frente Parlamentar Mista da Educação, em parceria com o Instituto Equidade.info, mostrou que 9,5% dos estudantes brasileiros de 11 anos já fizeram apostas online. A proporção aumenta com a idade. E entre os alunos do ensino médio, um a cada três estudantes já teve experiência com bets. Foram ouvidos, entre agosto e setembro, 1.912 estudantes de 191 escolas públicas e privadas no país. Para diminuir o apelo das plataformas de apostas online proibidas para menores de 18 anos, especialmente junto aos grupos mais vulneráveis, a Comissão de Ciência e Tecnologia do Senado acaba de dar parecer favorável a um projeto que amplia as restrições à publicidade e ao patrocínio das bets. A proposta foi apresentada pela senadora Damaris Alves, do Republicanos do Distrito Federal, e por outros seis senadores que fazem parte da Frente Parlamentar Mista da Saúde Mental.
4: É um projeto construído a várias mãos. Eu só tenho a honra de ser a primeira signatária, mas foi construído com especialista, com a participação de parlamentares, Câmara e Senado, um corpo técnico extraordinário, e a gente está preocupado realmente com essa questão da saúde mental por causa do vício nos jogos de apostas.
3: O objetivo do projeto é limitar o que chama de publicidade predatória, aquela focada no sofrimento humano. Para isso, propõe restringir a propaganda de bets em rádios, TVs, uniformes esportivos, redes sociais, eventos culturais, plataformas de streaming e campanhas com influenciadores digitais. De acordo com informações do Ministério da Saúde, os atendimentos na rede pública relacionados a jogos e apostas cresceram 140% entre 2018 e 2025. Em julho, diante do aumento dos casos de endividamento e até de suicídio associados aos jogos, o Ministério da Fazenda determinou que a publicidade das apostas viesse acompanhada de advertência sobre os riscos envolvidos, a exemplo do que acontece com a propaganda de cigarros e bebidas. A proposta deve ser votada no plenário.
1: O projeto de lei orçamentária de 2027, que chegou ao Congresso, prevê o preenchimento de mais de 48 mil cargos vagos e a criação de 4.704 novas vagas no setor público federal.
2: Mas o ritmo dessas nomeações e a realização de novos concursos terão que respeitar as travas do arcabouço fiscal, que limitam o crescimento real das despesas com pessoal a, no máximo, 0,6% ao ano. Os detalhes na reportagem de Douglas Castilho.
5: A proposta orçamentária atual reserva ao todo 3,84 bilhões para a criação e o preenchimento de cargos públicos em 2027. No entanto, pelas regras fiscais em vigor, chamadas de arcabouço fiscal, o crescimento real do gasto com servidores de cada poder não pode passar de 0,6% acima da inflação ao ano, quando as contas estiverem no vermelho. Além desse mecanismo, o consultor de orçamento do Senado Federal, Sérgio Machado, explicou que a autorização não gera obrigação de contratar.
6: É uma autorização legislativa e orçamentária para realização de determinadas despesas com o pessoal. Ele não se confunde com dotação orçamentária e muito menos representa uma despesa de execução obrigatória.
5: O projeto de orçamento já prevê gastos acima do permitido em quase 53 bilhões de reais com despesas de salários e aposentadorias. Isso exigiria a aprovação de um projeto de lei de crédito suplementar para cumprir outro limite fiscal. fiscal, a chamada regra de ouro, norma constitucional que impede a dívida do Estado para pagar esse tipo de gasto.
1: O país já tem pelo menos 36 casos de sarampo confirmados, com maior concentração em São Paulo. No Amazonas, parte dos casos tem origem no Peru, que enfrenta um surto da doença.
2: No Senado, a preocupação com o desenvolvimento de vacinas de importância estratégica para o país levou à criação de uma subcomissão. As informações com o repórter Pedro Pincer.
7: Depois de 36 semanas avaliadas, São Paulo totalizou 32 ocorrências, sendo duas infecções novas na semana mais recente. Simultaneamente, o Amazonas confirmou 3 casos importados do Peru na cidade de Tabatinga. O quadro acende um alerta para a vigilância epidemiológica, especialmente em áreas de fronteira, em meio a surtos da doença em outros países das Américas. Mas desde 2024, o Brasil é considerado pela Organização Pan-Americana de Saúde um território livre de sarampo, como ressaltou o senador Marcelo Castro, do MDB do Piauí, ex-ministro da Saúde.
8: Enquanto notamos aumento alarmante de casos de sarampo em outras partes do mundo, no Brasil, reforçamos a vigilância e promovemos ampla cobertura vacinal visando prevenir surtos e garantir a proteção para todos. Infelizmente, não podemos deixar de mencionar o período sombrio que vivemos recentemente, quando o negacionismo em relação às vacinas permitiu que doenças antes eliminadas, como o sarampo, voltassem a ser um problema.
7: A Comissão de Ciência e Tecnologia aprovou em agosto a criação de uma subcomissão permanente para acompanhar o desenvolvimento científico e tecnológico de vacinas de interesse nacional. O colegiado deverá acompanhar pesquisas, projetos estratégicos, financiamento e produção de vacinas, além de promover o diálogo entre pesquisadores, empresas, órgãos públicos e agências de fomento. Hoje, a vacina contra o sarampo faz parte do calendário nacional de vacinação do SUS para pessoas de 12 meses a 59 anos. Quando há circulação do vírus, porém, o Ministério da Saúde recomenda ainda a aplicação da chamada dose zero em bebês a partir de 6 meses.
1: E os limites para a regulação das redes sociais sem restringir a liberdade de expressão foi tema de discussão em uma audiência pública do Conselho de Comunicação Social do Congresso.
2: Especialistas divergiram sobre a necessidade de regras mais rígidas para combater abusos e o risco de restrições excessivas. A reportagem é de Yasmin Rodrigues.
9: Até onde regular as redes sociais sem transformar a moderação de conteúdo em censura? Essa foi uma das principais questões levantadas durante a audiência pública do Conselho de Comunicação Social do Congresso. Um dos problemas apontados durante a audiência foi a falta de transparência das próprias plataformas. A diretora do Internet Lab, Fernanda Campanucci, afirmou que as regras utilizadas pelas empresas são genéricas e devem ser mais transparentes.
10: Transparência real sobre os critérios de moderação só vai funcionar se tiver essa transparência real. Na prática, os termos das plataformas são genéricos demais. Como ela regula o seu espaço, as regras que ela define. Isso deixa um limbo, tanto para o usuário quanto para o moderador.
9: A audiência também discutiu o que se espera de uma eventual regulação. A presidente do Conselho, Patrícia Blanco, destacou que as contribuições apresentadas durante o debate podem ajudar o Congresso na construção dessas regras.
11: Que esses registros, essas contribuições possam ajudá-los na hora da decisão, para que a gente tenha um ambiente digital, que a gente consiga, de fato, excluir as questões relacionadas a discurso de ódio, à intolerância, à desinformação.
9: Mas a criação de novas restrições também recebeu críticas. Para o diretor do Instituto Civis, Jamil Assis, o Congresso precisa ter cautela antes de estabelecer novas regras para as plataformas.
12: A gente está legislando em um assunto que ainda a gente mede e avalia muito mal, muito novo. É imprudente empilhar restrições sobre o objeto que a gente ainda não sabe medir de maneira adequada.
9: O desafio colocado no debate é encontrar um modelo de regulação capaz de estabelecer parâmetros para a atuação das empresas sem retirar dos usuários o direito à informação e à manifestação.
2: Edição de Paulo Agrova e trabalhos técnicos de Eliseu Caires. O Jornal do Senado fica por aqui. Acompanhe agora as notícias da Câmara dos Deputados. Boa noite.
1: Boa noite e até amanhã.
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14: Projeto proíbe propaganda sexual em eventos com crianças e adolescentes.
15: Avança a proposta que amplia políticas de acessibilidade no ensino superior.
14: Deputados analisam sugestões que regulamentam plataformas de conteúdo.
16: Boa noite. Continuamos hoje com o projeto de gravação de edições do jornal Câmara dos Deputados em emissoras da Rede Câmara de Rádio. Este programa está produzido diretamente da cidade de Parauapebas, com a participação do colega Francesco Costa, da Rádio Câmara de Parauapebas. Eu sou Márcio Aquilissardi, bem-vindo, Francesco.
17: Boa noite, Márcio. Obrigado, Márcio. Uma honra profissional participar da apresentação desta edição do jornal Câmara dos Deputados, dentro da Voz do Brasil. Vamos agora às notícias da Câmara dos Deputados. Eli Borges, do Republicanos, do Tocantins, celebra a retirada de pauta do projeto que trata liberdade democrática e religiosa nas plataformas digitais. Segundo o deputado, a proposta poderia restringir a liberdade de expressão.
18: Esse PL 2630 de 2020, ele faria um ataque muito forte nas plataformas digitais, que a partir disto, as plataformas não poderiam fazer determinadas divulgações. Por exemplo, não poderia, a sociedade não poderia questionar ministros do Supremo, não poderiam questionar o presidente da República, porque as plataformas serão vigiadas num colegiado que viriam de setores do governo.
16: Eli Borges observa ainda que a proposta comprometia a liberdade religiosa, que considera um direito fundamental. O deputado destaca que a mobilização da bancada evangélica foi fundamental para a retirada do projeto de pauta.
17: Maurício Neves, do PP de São Paulo, quer proibir órgãos públicos e empresas de contratar ou patrocinar serviços de pornografia com recursos próprios ou dinheiro proveniente de repasses governamentais. O texto veta ainda parcerias e incentivos públicos para plataformas de conteúdo adulto.
16: Maurício Neves explica que o projeto impede o uso de verbas institucionais para financiar conteúdos sexualmente explícitos. O texto prevê ainda multas, perda de benefícios fiscais e impedimento de contratar com o poder público para empresas que descumprirem as regras.
13: Meio ambiente.
17: Silvio Costa, filho do Republicanos de Pernambuco, apoia a criação de uma CPI para investigar, apurar casos de crueldade contra animais. A ideia é investigar também o uso de plataformas digitais para divulgar ou incentivar esse tipo de crime.
16: A comissão deve ainda identificar possíveis grupos organizados, avaliar falhas na apuração desses crimes e discutir medidas para fortalecer a proteção aos animais. Segundo Silvio Costa Filho, o objetivo é combater a violência, sem tratar da regulamentação da liberdade de expressão nas redes sociais.
13: Segurança Pública.
17: Sargento Faú, do PL do Paraná, é autor do projeto de lei que permite à polícia e ao Ministério Público acessar o monitoramento de presos com tornozeleira eletrônica. De acordo com o deputado, o objetivo é agilizar investigações e evitar a prática de novos crimes.
19: Para te dar um exemplo, um crime acontece, um homicídio acontece em determinado local. Para saber se uma pessoa que é suspeita passou por ali ou não, e essa pessoa usa tornozeleira eletrônica, é preciso de uma ordem judicial. Isso pode atrasar em muitas horas a obtenção dessa informação. O meu projeto permite que policiais e o Ministério Público ali mesmo já tenham dados junto ao centro de monitorização para poder saber se aquele criminoso passou ali.
16: Na opinião de Sargento Faúro, o projeto facilita o trabalho policial ao permitir consultas mais rápidas sobre a localização e os trajetos registrados pelas tornozeleiras. O projeto foi aprovado pela Câmara e agora tramita no Senado, onde o deputado articula apoio para a votação do texto.
17: Dal Barreto, do União da Bahia, defende a aprovação de projetos que impõem novas restrições a condenados por sexuais contra crianças e adolescentes. O texto prevê áreas de afastamento para impedir a aproximação das vítimas e de locais frequentados por menores.
16: Dal Barreto afirma que o principal objetivo é reduzir o risco de novos crimes após a saída da prisão. A proposta proíbe o contato digital com menores de 14 anos e o exercício de atividades profissionais voltadas a jovens dessa faixa etária.
13: Justiça.
17: Avança na Câmara. Projeto que proíbe propagandas com apelo sexual em eventos de livre acesso a crianças e adolescentes. A repórter é Silvia Munhato.
20: A Comissão do Esporte da Câmara dos Deputados aprovou proposta que proíbe a exibição de propagandas com apelo sexual, erotização ou conteúdo sexualmente explícito em eventos esportivos ou recreativos de livre acesso ao público. A regra também vale para as transmissões desses eventos. O texto foi aprovado na versão sugerida pela relatora, deputada Helena Lima, do PSD de Roraima, para um projeto de 2003 e outros 91 projetos analisados em conjunto. Enquanto o texto original proibia anúncios com apelo sexual em todos os meios de comunicação, a relatora limitou a medida aos ambientes esportivos e recreativos. Para ela, a medida protege o público vulnerável sem criar regras que prejudiquem a liberdade de expressão.
21: Criança tem que viver a infância, adolescente precisa ser protegido em sua fase de desenvolvimento. Quando esse conteúdo aparece em estádio, em evento e na TV ou na internet, ele chega a milhões de pessoas, inclusive a menores de idade. Então ela ajuda a proteger os pais e responsáveis. E ela também cobra a responsabilidade de quem anuncia, de quem organiza e também quem transmite esses eventos.
20: Pela legislação atual, programas de TV e espetáculos precisam exibir a classificação indicativa por idade, mas as peças publicitárias não passam por classificação. Pela medida, o descumprimento da regra será considerado publicidade abusiva. Com isso, as empresas infratoras sofrerão as punições administrativas e civis que já existem na legislação de proteção do consumidor e de crianças e adolescentes. O projeto que proíbe a exibição de propagandas com apelo sexual em ambientes de livre acesso ao público será analisado pelas comissões de comunicação e de Constituição e Justiça. Em seguida, será apreciado pelo plenário. Da Rádio Câmara de Brasília, Silvia Munhato.
22: Trabalho.
16: Mauro Benevides Filho, do União do Ceará, apoia a proposta de emenda à Constituição.

0: instituição que reduz de 44 para 36 horas semanais a jornada de referência para o piso da enfermagem. Segundo o deputado, a mudança aumenta a complementação paga porque o cálculo passa a considerar uma jornada menor.
1: Qual é o benefício? O valor remuneratório de complementação financeira que eles recebem hoje sobre 44 horas, vamos dizer, 700, 800 reais, com a redução para 36 horas, esse benefício vai aumentar para 1.200, 1.300, ou seja, é um impacto direto na remuneração, vai estimular mais ainda a enfermagem brasileira, a todo um acompanhamento da enfermagem comigo aqui na Câmara dos Deputados, aqui no Congresso Nacional, e eu, portanto, apresentei a emenda constitucional 127, que encontrou 10,6 bilhões de reais para pagar o piso da enfermagem em todo o território brasileiro.
2: Mauro Benevides Filho relata que a proposta previa inicialmente uma jornada de 30 horas, mas foi ajustada para 36 horas para reduzir o impacto financeiro. A mudança já foi aprovada pela Comissão de Constituição e Justiça do Senado e aguarda a inclusão na pauta de votações do plenário.
3: Economia.
0: Jefferson Campos, do PL de São Paulo, pede a votação da proposta que reformula a cobrança do IPVA e impõe teto de gastos para órgãos públicos. O texto limita a alíquota do IPVA a no máximo 1% do valor venal do automóvel e passa a calcular o imposto com base no peso do veículo.
2: A proposta também estabelece limites orçamentários para despesas com publicidade institucional e fixa um teto para os gastos do Poder Legislativo e dos Tribunais de Contas. Segundo Jefferson Campos, a medida busca garantir maior responsabilidade fiscal na administração pública.
0: Paulo Litro, do União do Paraná, defende o projeto que aumenta de 81 mil para 130 mil reais o limite de faturamento do microempreendedor individual. A mudança permite que pequenos empreendedores ampliem a receita sem perder o enquadramento como MEI.
2: A proposta, que tem o apoio de Paulo Litro, também amplia de 1 para 2 o número de empregados que podem ser contratados pelo microempreendedor. Cada funcionário deverá receber um salário mínimo ou piso salarial da categoria profissional.
0: Beto Preto, do PSD do Paraná, quer extinguir o conselho que hoje analisa recursos de empresas e contribuintes contra cobranças de impostos federais. Ele explica que esses casos passariam a ser julgados diretamente pela Justiça Federal, inclusive os processos que já estão em andamento.
2: Para Beto Preto, a mudança reduz a morosidade, aumenta a segurança jurídica e evita a duplicidade de julgamentos entre as esfera administrativa e judicial. O deputado acredita que a proposta preserva o contraditório, a ampla defesa e o devido processo legal dos contribuintes.
3: Agricultura.
0: Tião Medeiros, do PP do Paraná, apoia o projeto que garante indenização a produtores rurais por perdas de produtos perecíveis causadas por interrupções no fornecimento de energia elétrica. A proposta obriga as concessionárias a analisar o pedido de ressarcimento em até 30 dias.
2: Tião Medeiros argumenta que apagões e oscilações na rede provocam prejuízos recorrentes no campo, com perda de leite, peixes, vacinas e alimentos refrigerados. Segundo ele, a medida reforça a responsabilidade das distribuidoras e incentiva um serviço mais eficiente nas áreas rurais.
3: Ciência e tecnologia.
0: Otinel Cortes, do PL do Rio de Janeiro, sugere a criação de uma frente parlamentar em defesa do programa espacial brasileiro. De acordo com o deputado, o objetivo impulsionar projetos voltados ao fortalecimento do setor espacial e da inovação tecnológica no país.
2: A Altineu Cortes acredita que o colegiado pode contribuir com a estabilidade orçamentária para as ações da Agência Espacial Brasileira. Para ele, o desenvolvimento de áreas como telecomunicações e monitoramento climático reforça a soberania nacional.
3: Esporte.
0: Vinícius Gurgel, do PL do Amapá, destaca a aprovação na Câmara de projeto que cria o regime especial de tributação para associações desportivas, sem fins lucrativos. O texto enviado ao Senado estabelece cobrança unificada de tributos com alíquota de 5% sobre a receita bruta.
2: Vinícius Gurgel ressalta que a medida estimula o financiamento de modalidades olímpicas e paralímpicas. As entidades que investiram continuamente em pelo menos 6 modalidades poderão abater parte desses gastos nos tributos devidos.
3: Educação.
0: A Alice Portugal, do PCdoB da Bahia, comemora a aprovação na Câmara de projeto que proíbe cursos de graduação à distância na área da saúde e de educação física. A deputada considera que a formação desses profissionais exige atividades práticas e contato direto com pacientes e equipamentos.
4: É possível formar um contador, até um licenciado para ensinar nas diversas regiões longínquas desse país à distância, contanto que sejam cursos com controle, com aulas semipresenciais, com monitoria. Mas em saúde é algo difícil, porque como ensinar a um enfermeiro como aplicar um injetável no quadrante superior do glúteo esquerdo à distância? Como saber sem tocar para o aprendizado? As tecnologias em saúde são extremamente dinâmicas e complexas, e é preciso que o estudante tenha contato direto com a evolução dessas tecnologias.
2: Alice Portugal avalia que a mudança contribui para melhorar a qualificação dos profissionais que atendem a população. Ela alerta que o alto número de matrículas à distância em cursos que exigem laboratórios e contato com tecnologias pode comprometer a formação dos profissionais.
3: Comissões.
0: Aprovada na Comissão de Educação da Câmara, prevê a divulgação de dados sobre estudantes com deficiência no ensino superior. A ideia é aperfeiçoar as políticas públicas de inclusão e acessibilidade. A repórter Mônica Tati tem os detalhes.
5: Proposta aprovada pela Comissão de Educação da Câmara dos Deputados quer melhorar informações sobre estudantes com deficiência no ensino superior. O projeto determina a coleta e a divulgação sistemática de dados sobre o acesso, a permanência, a conclusão e a evasão de pessoas com deficiência nas universidades. O relator na Comissão de Educação, o deputado Ismael, do PL de Santa Catarina, destacou que o INEP, o Instituto Nacional de Estudos e Pesquisas Educacionais Anísio Teixeira, já realiza o levantamento dessas informações, mas falta uma sistematização específica para esses dados.
6: Na sinopse estatística da educação superior, anualmente publicada pelo INEP, já se encontram informações sobre o número de matrículas em curso de graduação das pessoas com deficiência por sexo e tipo de deficiência em cada município brasileiro. Não há, contudo, especificação por instituição de educação superior ou o cálculo de indicadores de permanência, conclusão e evasão, embora nos questionários do referido censo sejam coletados dados por aluno, curso e instituição que permitam esse detalhamento.
5: O deputado Ismael ressalta que a abrangência dos dados do censo é ainda maior do que a prevista no projeto original, pois inclui todas as instituições de educação superior, públicas e privadas, e não apenas as universidades federais e estaduais. No entanto, falta a organização desses dados para auxiliar na criação de políticas inclusivas. O deputado propôs que não seja criada uma nova lei, mas que as obrigações da União na divulgação dos dados referentes ao ensino superior sejam incluídas no capítulo do Estatuto da Pessoa com Deficiência, que trata do direito à educação. As informações divulgadas deverão subsidiar o planejamento, a implementação, o monitoramento e a avaliação de políticas públicas governamentais voltadas para a inclusão e acessibilidade. A proposta, que dispõe sobre a coleta e a divulgação de dados de pessoas com deficiência no ensino superior, ainda será analisada pelas Comissões de Defesa dos Direitos das Pessoas com Deficiência e de Constituição e Justiça. Se for aprovada, segue para a apreciação do Senado. Da Rádio Câmara de Brasília, Mônica Tati.
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3: Direitos Humanos.
2: Cássio Favacho, do MDB do Amapá, apresentou o projeto que obriga companhias aéreas a conceder desconto mínimo de 80% na passagem de quem precisa viajar por motivo de morte de um familiar. A tarifa humanitária vale para deslocamentos destinados a velório ou sepultamento.
0: A proposta de Acácio Favacho também assegura a remarcação sem multa, crédito ou reembolso integral quando o falecimento ocorrer antes da viagem. O parlamentar afirma que as medidas diminuem as barreiras enfrentadas pelo passageiro durante o período de luto.
3: Saúde.
2: projeto de Kleber Verde do MDB do Maranhão assegura aos pacientes e seus responsáveis o acesso integral à informação.

0: O objetivo do colegiado é incentivar pesquisas.
1: A iniciativa também visa apoiar a produção e ampliar o uso de plantas medicinais e fitoterápicos na saúde pública. No entendimento de Eunice Oliveira, a Frente Parlamentar contribui para o aproveitamento sustentável da biodiversidade brasileira e para o fomento à agricultura familiar.
0: Termina agora esta edição especial do Jornal Câmara dos Deputados, produzida e apresentada pela Rádio Câmara de Brasília, em parceria com a Rádio Câmara de Parauapebas, integrante da Rede Câmara de Rádio.
1: Eu agradeço ao Francesco e a toda a equipe da Câmara de Vereadores de Parauapebas pelo excelente trabalho conjunto.
0: Obrigado à Câmara dos Deputados por esta oportunidade. Esse programa teve trabalhos técnicos de Everson Urani e apresentação de Márcio Aquilissade e Francesco Costa. Boa noite.
1: Muito boa noite. O Jornal Câmara dos Deputados volta amanhã. Você fica agora. Um minuto do TCU.
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5: 21. 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

A paz do Senhor e uma boa noite para todos que estão na audiência da Nordeste Evangélica. É um prazer ter a liberdade e a oportunidade de adentrar aos vossos lares através

0: das ondas sonoras da Nordeste Evangélica, a emissora das Boas Novas. Este que vos fala é o presbítero Paulo César, que pela bondade e a misericórdia de Deus, aqui estamos, desta vez acompanhado do companheiro do setor de número 25, pastor Boaz, para apresentarmos o programa, a participação do setor 25 na programação Boas Novas da Nordeste Evangélica, a emissora das Boas Novas. Contamos com a sua audiência e todos aqueles irmãos e irmãs que estão conosco. Agradecemos pela audiência, mas também contamos com as vossas orações. Quero, a partir de então, passar a agradecer também ao pastor coordenador do nosso setor, pastor Eliezer de Souza, pela confiança que é nos dada de fazermos este trabalho para a honra e a glória do nome do nosso Senhor e Salvador Jesus Cristo. A Nordeste Evangélica FM 92.5 tem como WhatsApp o seguinte número: 98826-2255. Repetindo: 98826-2255. Você pode enviar o seu pedido de oração, fazer a sua solicitação e, na medida do possível, dentro da nossa programação, estaremos atendendo o seu pedido. Pastor Boaz, com a sua saudação inicial.
1: Amém, pastor Paulo César, com muita alegria, cumprimentamos aos amados ouvintes, queridos irmãos, com a gloriosa paz do Senhor. Nós estamos aqui com a missionária no ar, não é? Sim. Nossa rádio, querida Rádio Nordeste, para levar a palavra de Deus a todos que estão ao alcance da nossa voz. Deus tem uma bênção para você nesta noite, em nome de Jesus.
0: Muito bem, nós queremos já informar que dentro de instantes estaremos ouvindo o primeiro louvor aqui na nossa programação. Nós temos no início, primeiro louvor, o hino de número 370 da nossa harpa cristã. Aproveito a oportunidade para fazer um oferecimento especial a todos do setor de número 25, os pastores do setor, as respectivas congregações, seu corpo de membros e congregados, também a todos os demais que estão na audiência da Nordeste Evangélica. Ouça para a glória do nome de Jesus, com Amanda Vanessa, o hino de número 370 da harpa cristã, que tem como título Mais Grato a Ti.
1: Glória,
0: pastor Boaz, se quiser fazer também oferecimento.
1: Sim.
0: Nosso querido irmão e amigo que está na sonoplastia hoje, Geraldo Dantas, também fique à vontade, glória, se assim desejar fazer o seu oferecimento. Na sequência, ouviremos para a glória do nome de Jesus, Mais Grato a Ti.
1: Glória, pastor, a Deus, que hino lindo, né? De gratidão a Deus. Nosso oferecimento é para todo o setor 25, muito com bem. Especial atenção para os meus queridos e amados irmãos da congregação do Parque do Jiqui.
0: No geral?

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1: Glória a Deus. Nós iremos, a partir desse instante, ouvir a mensagem da palavra de Deus na instrumentalidade do pastor Boaz Cavalcante. Pastor Boaz é um amigo, um irmão em Cristo, companheiro de setor, que dirige a congregação de Parque do Jiqui. Glória pastor Boaz, com a palavra.
2: Meus queridos e amados irmãos, prezados ouvintes da Rádio Nordeste Evangélica, convido a todos para juntos lermos o texto da palavra de Deus que está na carta do apóstolo Paulo aos Romanos, capítulo 12, versículo 1 e 2, dizendo, Paulo diz, rogo-vos, pois, irmãos, pela compaixão de Deus, que apresenteis o vosso corpo em sacrifício vivo, santo e agradável a Deus, que é o vosso culto racional. E não vos conformeis com este mundo, mas transformai-vos pela renovação do vosso entendimento, para que experimenteis qual seja a boa, agradável e perfeita vontade de Deus. Queridos e amados ouvintes da palavra de Deus, a carta do apóstolo Paulo aos Romanos é considerada um verdadeiro tratado teológico, né? É um texto extremamente rico de aconselhamento a uma vida cristã saudável. Desde o início, não é? O apóstolo Paulo vem expondo sobre a gloriosa salvação que recebemos pela fé em Cristo Jesus. Já no capítulo 1 mesmo de Romanos, Paulo destaca que o justo viverá da fé. No versículo 16, Paulo enfatiza que o evangelho de Cristo Jesus é poder de Deus para a salvação de todo aquele que crê. E o texto, não é, de toda a carta do apóstolo Paulo aos Romanos vem tratando da salvação pela fé, da justificação pela fé, como diz no capítulo 5. E quando chega aqui no capítulo 12, o apóstolo Paulo, então, alerta, né, desperta a igreja de Cristo Jesus para demonstrar essa verdade de fé, né, de salvação pela fé em Cristo Jesus, através de uma vida de consagração a Deus. Paulo não apenas pede, mas diz, eu rogo-vos, pois, irmãos, pela compaixão de Deus, né, que apresenteis os vossos corpos em sacrifício vivo, santo e agradável a Deus. E toda essa proposta do apóstolo Paulo, versículo 1 e versículo 2, é para que os cristãos, os irmãos de Roma, pudessem experimentar a boa, agradável e perfeita vontade de Deus. E a pergunta é, como, né, conhecer e experimentar essa boa e agradável vontade de Deus? Eu gostaria de enfatizar três princípios que o apóstolo Paulo apresenta aqui nesse texto, de forma que o cristão possa ter essa oportunidade de experimentar o melhor de Deus em sua vida. O primeiro destaque que o apóstolo Paulo traz no versículo 1 é a apresentação. Ele diz, rogo-vos, pois, irmãos, pela compaixão de Deus, que apresenteis o vosso corpo em sacrifício vivo, santo e agradável a Deus. Na antiga aliança, né, os sacrifícios eram feitos através de animais, os animais eram arrastados involuntariamente para o sacrifício, não é? Já na nova aliança, não é assim. Na nova aliança, nós oferecemos nossa vida a Deus em sacrifício, mas um sacrifício vivo, um sacrifício santo e agradável a Deus. É aquele sacrifício que você diz o tempo todo não ao pecado, que você mortifica os prazeres da carne, a concupiscência, para agradar a Deus. Lá na primeira carta de Pedro, no capítulo 1, versículo 15 e 18, o apóstolo diz, olha, como é santo aquele que vos chamou, sede vós também santo em toda a vossa maneira de viver. Então, o sacrifício que oferecemos a Deus, quando nós apresentamos o nosso corpo em sacrifício diante de Deus, é um sacrifício vivo e santo. É aquele sacrifício de dizer não para o pecado todo dia quando ele bate a porta. Paulo escrevendo aos Tessalonicenses, capítulo 5, versículo 23, Paulo diz: e o mesmo Deus de paz vos santifique em tudo, e todo o vosso espírito, alma e corpo sejam conservados irrepreensíveis diante de Deus para a volta de Jesus. O que é que Paulo está dizendo? Não é só seu espírito que deve ser santificado, é espírito, alma e corpo consagrado a Deus através de um sacrifício vivo e santo diante do Senhor. Porque nós não somos mais dono de nós mesmos, né? Lá na primeira carta do apóstolo Paulo aos Coríntios, no capítulo 6, versículo 19 e 20, veja o que, é que o apóstolo diz: ou não sabeis que o nosso corpo é o templo do Espírito Santo, que habita em vós, proveniente de Deus, e que não sois de vós mesmos? Veja, nós não somos de nós mesmos. Nosso corpo não é mais para nosso bel prazer, não. Ele deve ser oferecido a Deus em sacrifício vivo e santo. No versículo 20, o apóstolo Paulo enfatiza: porque fostes comprados por bom preço. Glorificai, pois, a Deus no vosso corpo e no vosso espírito, os quais pertencem a Deus. Então veja, meus amados, quando o apóstolo Paulo nos chama para oferecer ou apresentar o nosso corpo em sacrifício vivo, santo e agradável a Deus, é porque o nosso corpo já foi comprado também pelo Senhor. Nosso corpo agora é templo do Espírito Santo. Aleluia! Como diz o apóstolo Paulo, né? Eu já estou crucificado com Cristo, e não mais vivo eu, mas Cristo é quem vive em mim. Nosso corpo é morada do Espírito Santo de Deus e deve ser oferecido, apresentado a Deus em sacrifício vivo, mas o sacrifício santo e agradável a Deus. E o apóstolo Paulo conclui no versículo 1 que esse sacrifício vivo, santo e agradável a Deus é o vosso culto racional. Quer dizer, o verdadeiro culto da razão não é apenas da palavra, não é apenas de palavra, mas é aquele culto através da nossa santificação e da nossa consagração ao Senhor. O culto que oferecemos a Deus se tornaria vazio se não for acompanhado por uma vida consagrada, por uma vida de obediência e de fidelidade a Deus. Então, para experimentarmos a boa, perfeita e agradável vontade de Deus, primeiro passo que o apóstolo Paulo diz: apresente o vosso corpo em sacrifício vivo, santo e agradável a Deus. Assim, o segundo princípio que o apóstolo Paulo enfatiza nesse texto é a inconformação. Versículo 2, ele diz: e não vos conformeis com este mundo. Aleluia! O crente, ele ainda continua vivendo, morando no mundo, mas o Senhor Jesus disse: eles não são do mundo como eu do mundo não sou. O cristão, ele está no mundo, ele foi salvo do mundo, mas ele não pertence ao mundo. Pelo contrário, nós somos luz do mundo e sal da terra. Portanto, não podemos nos conformar com este mundo, não podemos nos adaptar a seu sistema maligno. Nós vivemos, irmãos, num mundo corrupto, em um mundo em que os valores estão invertidos, um mundo em que o povo tem virado as costas para Deus. E aí o apóstolo Tiago, ele diz lá no capítulo 4, versículo 4, ele diz: adúlteros e adúlteras, não sabeis vós que a amizade do mundo é inimizade contra Deus? Pois qualquer que quiser ser amigo do mundo constitui-se inimigo de Deus. Quem são os amigos do mundo? São aqueles que, apesar de até ter o nome de cristão, mas vão se conformando com as propostas deste mundo, vão se conformando com a forma deste mundo. Mas nós fomos chamados, irmãos, para levar a palavra que transforma o mundo. O apóstolo João, na sua primeira carta, capítulo 2, a partir do versículo 15, não é? Ele diz lá: não ameis o mundo nem o que no mundo há, porque se alguém ama o mundo, o amor do Pai não está nele. Porque tudo que há no mundo, a concupiscência da carne, a concupiscência dos olhos e a soberba da vida, não é do Pai, mas do mundo. Aí o apóstolo conclui dizendo: e o mundo passa com suas concupiscências, mas aquele que faz a vontade de Deus é que permanece para sempre. Então veja, a segunda recomendação para você experimentar o melhor de Deus na tua vida é: não se conforme com o mundo. Nós não podemos ter a forma do mundo. Se quisermos experimentarmos o melhor de Deus, nós precisamos nos sermos inconformados com este mundo tenebroso. O crente não ama o mundo, o crente é luz do mundo e o crente é sal da terra. Lá em Filipenses, no capítulo 2, a partir do versículo 14, não é? Nós encontramos lá em Filipenses dizendo: fazei todas as coisas sem murmurações e nem contendas. Olha o que ele diz no versículo 15 do capítulo 2 de Filipenses: para que sejais irrepreensíveis e sinceros, filhos de Deus inculpáveis, no meio de uma geração corrompida e perversa, entre a qual resplandeceis como astro no mundo. Aleluia! É verdade que estamos vivendo tempos difíceis. Geração corrompida, é verdade. Perversa, é verdade. Mas o cristão, os filhos de Deus, eles resplandecem como astro no mundo. Eu me lembro agora de Davi, no seu Salmo 1, quando ele diz, não é? Bem-aventurado o varão que não anda segundo o conselho dos ímpios. Conselhos dos ímpios são os conselhos do mundo, meu querido e minha querida. Não anda segundo os conselhos dos ímpios, não se detém no caminho dos pecadores, nem se assenta na roda dos escarnecedores. Antes tem o seu prazer na lei do Senhor e na sua lei medita de dia e de noite. Se você não quer se conformar com o mundo, se você não quer abrir brecha para o mundo entrar na sua vida, tenha prazer na lei do Senhor. E aí você vai poder atender esse pedido do apóstolo Paulo. Meus irmãos, não vos conformeis com este mundo. E a outra recomendação, passando já para a parte final dessa nossa meditação, o apóstolo Paulo diz: mas transformai-vos, aleluia, transformai-vos pela renovação do vosso entendimento. Agora o apóstolo Paulo completa, não é? Primeiro, apresente seu corpo como sacrifício vivo, santo e agradável a Deus. Procura santidade, procura uma vida de fidelidade a Deus, né? Esmurra a carne, diga sempre não para o pecado. Segundo, diga não para o mundo, não se conforme com este mundo tenebroso. E em terceiro lugar, ele diz: você deve se transformar. Aleluia, transformai-vos pela renovação do vosso entendimento. A ética do mundo vai se corrompendo, meu irmão. Dia a dia, esse mundo tenebroso vai piorando, mas os princípios da palavra de Deus continuam imutáveis. Nós temos um padrão absoluto, é a palavra de Deus. E é a palavra de Deus que transforma o crente. E transforma não é de fora para dentro, não, Senhor. A palavra de Deus e o conhecimento da palavra, a renovação do nosso entendimento na palavra, transforma o cristão de dentro para fora. Por isso que Paulo, aos Coríntios, capítulo 5, versículo 17, ele diz: meus irmãos, vocês agora são nova criatura, as coisas velhas já passaram, eis que tudo se fez novo. Olha, por que tudo se fez novo? Porque o cristão foi se transformando pela palavra de Deus. Aleluia! Vamos deixando as coisas velhas para trás. Quando nós aceitamos Jesus, querido, como nosso Senhor e Salvador, nós somos salvos imediatamente, é verdade. Nós somos regenerados, justificados imediatamente, é verdade. Mas nós começamos um processo muito importante de transformação, que a Bíblia chama de santificação. É um processo que dia a dia o cristão vai deixando o pecado para agradar a Deus. A palavra de Deus vai mostrando aquelas coisas que precisam ser deixadas de lado. E o cristão vai obedecendo a palavra e vai sendo transformado. como disse Jesus na sua oração: Pai, santifica-os na verdade, a tua palavra é a verdade. É a palavra de Deus que muda a nossa vida, que nos transforma, que nos edifica, que nos fortalece. É a palavra de Deus, irmãos, que produz essa metanoia, transformação da mente. Tudo começa com a transformação da tua mente. Paulo chama aqui renovação do entendimento. Você começa a entender a palavra e a palavra de Deus vai transformando a tua mente. Depois dessa metanoia, passa para a segunda fase, a verdadeira metamorfose, que aí é uma transformação completa. Mas tudo começa com a tua mente. Como diz, né, Salomão no seu livro de Provérbios, capítulo 4, versículo 18, quando ele diz: porque a vereda do justo, aleluia, é como a luz da aurora, que vai brilhando mais e mais até ser dia perfeito. Esse cristão apresenta seu corpo em sacrifício vivo diante de Deus. Esse cristão não se conforma com o pecado. Esse cristão não se conforma com o mundo. Esse cristão vai se transformando através do conhecimento da palavra. O cristão, quando recebe Jesus, ele começa uma vida ainda como criança na fé, mas ele não continua menino o tempo todo. Ele vai se transformando e vai amadurecendo pela palavra de Deus. Esse cristão vai crescendo na fé, vai crescendo no conhecimento de Deus e vai prosseguindo na sua carreira cristã até chegar no céu. Paulo diz: você quer experimentar qual seja a boa e agradável vontade de Deus? Eu chamo isso, pastor Paulo, de experimentar o melhor de Deus para a tua vida. Paulo diz: você quer experimentar o melhor de Deus para a tua vida? Então comece apresentando o teu corpo em sacrifício vivo diante de Deus. Você não manda mais em você mesmo, você não é dono mais de você mesmo. É Cristo quem governa a nossa vida, não mais vivo eu, é Cristo que vive em mim.
1: Literalmente uma nova criatura.
2: Uma nova criatura, né? Depois, não se conforma com as propostas deste mundo. O mundo sempre vai te oferecer proposta para te afastar de Deus. Como já diz o ditado, né? Para pecar, o inimigo tem sempre um barquinho pronto para você. Mas você diz não para o pecado. E você vai transformando, significa crescendo, dia após dia, até chegar à estatura de varão perfeito. Aleluia. Até ser transformado à verdadeira imagem de Cristo Jesus. De forma que o mundo olha para você e diz: ali vai um homem de Deus. Ali vai um servo de Deus, um homem transformado em nova criatura, que não vive mais para si mesmo, mas para agradar aquele que o chamou das trevas para a sua maravilhosa luz. Que Jesus nos abençoe, em nome do Senhor.

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1: Muito bem, graças a Deus por tudo que já ouvimos para a edificação espiritual dos ouvidos da Nordeste Evangélica. São agora 20 horas e 35 minutos. Passaremos a dar destaque à programação do nosso setor. Eu quero antes chamar aqui a escala de congregações com seus respectivos pastores. O setor de número 25 tem como igreja Apolo a congregação de Parque dos Eucaliptos, que é pastoreada pelo pastor Eliezer de Souza, a quem reiteramos a nossa saudação em nome de Jesus. Ainda temos as seguintes congregações no setor de número 25: Fonte da Salvação, pastor Reginaldo. Cidade Verde, o pastor Carlos Henrique. Parque das Árvores, o pastor Roberto Nazareno. Parque do Jiqui, o pastor Boaz Cavalcante, esse que acabou de nos trazer a mensagem da palavra de Deus. Nova Parnamirim, pastor Varela Júnior. Vale do Renovo, pastor André Santos. Cafarnaum, pastor João Filomeno. E Colina do Jiqui, o pastor Cláudio Rafael. Aproveitamos a oportunidade para enviar a nossa cordial saudação em nome do pastor Eliezer de Souza a todos os obreiros do setor, juntamente com as suas esposas, respectivas famílias e também as congregações. Quanto à nossa programação oficial, pastor Boaz, nós temos todas as terças-feiras, né, em todas as congregações, a partir das 19h30, culto de oração, testemunhos e louvores. Às quintas-feiras, no mesmo horário, culto de doutrina, onde os senhores pastores ou alguém por eles designados estarão entregando a mensagem doutrinária da palavra de Deus. Domingo pela manhã, escola bíblica dominical, às 9h da manhã, em todas estas congregações. Aí eu faço sempre aquela ressalva que cabe ao setor de número 25. Na Igreja Apolo, nós temos dois cultos, um a partir das 17h e o segundo culto a partir das 19h. No entanto, todas as demais congregações é no horário oficial de sempre. Em nome do pastor Eliezer e de todos os pastores que compõem o setor de número 25, nós convidamos a todos que estão na audiência para tomarem parte nesta programação. Aproveito ainda a oportunidade para informar que amanhã nós temos em Parque dos Eucaliptos o aniversário do Círculo de Oração de Adultos, né? Será um dia de atividades ali para a honra e a glória do nome de Jesus. Temos várias outras programações, mas à medida do tempo nós vamos divulgando aqui simultaneamente a cada programação. Que Deus abençoe a você que está na audiência. Vamos ouvir mais um louvor, Geraldo Dantas, né? Vamos agora com Eliezer de Souza. Perdão, o Eliezer de Souza, não. Nosso pastor Eliezer Rosa, a mensagem da cruz.

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1: Querido irmão Evaristo, pode anunciar os pedidos de oração?
2: Geraldo Dantas,
1: desculpa.
3: Temos vários pedidos de oração. Pedem por cura, libertação, porta de emprego, causa na justiça e família. Lucimar e Luzia, Graça Imperial, José do Patrocínio, Evaristo, Zélia Gomes, Marília Lemos, Nilda, Gustavo e Sandra, Eliene Silva, a irmã Edna Rocha, Amanda e Vilma Araújo.
1: Muito bem. Pastor Boaz, o senhor ainda tem um anúncio em relação à programação semanal da congregação. Anuncie, por favor.
4: Sim, senhor, pastor Paulo César. É sábado agora, neste próximo final de semana, no sábado, nós teremos o Dia na Casa do Senhor.
1: Muito bem, que bem.
4: O Dia na Casa do Senhor, lá na congregação do Parque do Jequi, começa às 9 horas da manhã. É um dia de consagração e oração e termina às 16 horas.
1: É um trabalho tradicional há quantos anos o senhor faz?
4: Há muitos anos, já tem em torno de 10 anos aproximadamente. 10 anos.
1: Glória a Deus por isso. Amém? Mais alguma coisa?
4: Glória a Deus. Não é isso aí, contamos com a participação daqueles que tiveram o desejo de orar, buscar a face de Deus.
1: Como estamos chegando aos momentos finais da nossa programação, nós queremos de todo o coração agradecer a sua presença, pastor Aldo, pastor Boaz. Eu estou trocando os nomes hoje, mas também porque eu queria agradecer ao pastor Aldo Dantas pela confiança, ao nosso pastor presidente Martim Alves, ao pastor Eliezer de Souza também pela confiança, ao nosso querido irmão Geraldo Dantas, que Deus os abençoe em Cristo Jesus, e especialmente a você que está na audiência da Nordeste Evangélica. Não desligue o seu rádio, porque vem aí na sequência o pastor Arijo Antônio e a sua equipe com a participação do setor de número 21 na programação Boas Novas. Que Deus os abençoe em Cristo Jesus. Pastor Boaz, o senhor vai encerrar com uma oração. Alguma coisa a acrescentar, irmão Geraldo?
4: Glória a Deus. Queremos deixar um abraço para o pastor Roberto também, que
1: muito
4: queria
1: bem
4: vir hoje, né, também conosco. Meu Deus e meu Pai, em nome de Jesus, nós te apresentamos todas estas vidas.
1: Sim, meu
4: essas
1: Deus.
4: Pessoas que ligaram para cá, para a Rádio Nordeste, querendo contar com o cuidado de Deus, com o milagre do Senhor.
1: Chega,
4: com a
1: Jesus.
4: Bênção do Senhor na vida delas. O Senhor sabe o que eles estão precisando, se é cura, se é libertação, se é a vitória, Pai, em alguma área jurídica. Que o Senhor chegue com providência, Senhor.
1: Sim,
4: trazendo
1: Deus.
4: Cura, trazendo libertação, trazendo vitória naquelas situações que só o Senhor pode fazer.
1: É verdade.
4: Porque Tu és o Deus Todo-Poderoso e nós apresentamos estas vidas diante de Ti e Te agradecemos pelo Teu amor, meu Pai, pelo Teu cuidado e pelas Tuas boas mãos estendidas sobre esses irmãos que estão precisando desse socorro neste momento. Que assim seja em nome de Jesus. Amém.
1: A paz do Senhor e uma boa noite. Não desligue o seu rádio. Fique sintonizado com a emissora das Boas Novas.
4: Amém.

Muito bem, Natal, são 20h50. Graças a Deus, quero louvar a Deus por essa oportunidade. Saúde a todos os irmãos com a paz do Senhor. Estamos aqui agora com a participação do setor de número 21. Eu sou o irmão Micarlo Gomes e vou estar com vocês agora até 21h30, trazendo aqui as informações da Boas Novas aqui do setor de número 21, tá certo? As informações do setor, quero desde já agradecer a Deus primeiramente por essa oportunidade e também o nosso pastor Ari Jantoni, que não pôde estar aqui com vocês, como de costume todas as segundas-feiras, mas estamos aqui para nós fazer a obra do Senhor. Muito bem, meus amados irmãos, eu quero já trazer aqui alguns oferecimentos. Eu quero oferecer o próximo louvor para a minha esposa, a irmã Ana Célia, também para meus dois filhos, Ismael, Benjamin, e para todos os irmãos aí que estão sintonizados na Rádio Boas Novas, os irmãos do setor de número 21, ali de Parque dos Coqueiros. Oferecer também para a nossa irmã Penha, ali do setor de número 33, que está na audiência. Ela passa ali, é o dia com o rádio ligado na Rádio Nordeste. Também quero louvar a Deus pela vida do nosso irmão Geraldo Dantas, né? Que está aqui no meu lado direito. Deus abençoe aqui na mesa de áudio. Muito bem, então nós vamos ouvir um louvor para o nosso deleite espiritual. Já já estamos de volta, mas antes eu quero deixar aqui o número do WhatsApp da Rádio Nordeste para você participar, mandar sua mensagem, seu pedido de oração. Queria pedir aos irmãos para mandar uma mensagem de texto, né? Porque não tem como nós ouvir áudio, né, irmão Geraldo? Então você manda a sua mensagem no número. Os irmãos aqui que estão em Natal, mas você está nos ouvindo em outros lugares, você vai discar 849-8826-2255. Vou repetir, 849-8826-2255. Então vamos ouvir um louvor para o nosso direito espiritual, José de Paula, creia.

Muito bem, Natal, são 20 horas e 56 minutos, estamos de volta e nós vamos trazer aqui os avisos do nosso setor, né? Amanhã, na terça-feira, culto de oração a partir das 19 horas e 15 minutos. Lembrando ali que na Igreja Apolo o culto começa às 19 horas e 15 minutos. Ademais, congregação, o horário do culto é normal a partir das 19 horas. Na quinta-feira, nós vamos ter ali culto de instrução e de doutrina, né? De ensino da palavra de Deus, onde ali todos os irmãos estão convidados para ouvir a palavra do Senhor. Em todas as igrejas do nosso de Natal, da Assembleia de Deus, todas as quinta-feiras, tem culto de doutrina e de ensino da palavra de Deus. Então você, meu amigo que está ouvindo, é um dos nossos convidados para participar desse trabalho em nome de Jesus. E na sexta-feira, na Igreja Apolo, a partir das 9 horas, de 9 às 11, nós vamos ter a consagração com a comissão de visita. E a partir das 14 horas, o ciclo de oração de adultos, tá certo? Então, você está convidado para buscar o Senhor, orando juntamente ali com os irmãos, toda a Igreja do Senhor, para participar desse trabalho em nome de Jesus. E no sábado, como de costume, todos os sábados de 9 às 11 tem ali o ciclo de oração de mocidade, né? E também de criança. Só que especialmente nesse sábado vai acontecer ali o aniversário do ciclo de oração, que vai ser junto com o congresso. Então, os irmãos que estão aí ouvindo, né, do nosso setor número 21, e os demais irmãos também estão convidados.

0: Sérgio, o irmão Toninho, Tony Júnior, está convidando e convocando, né, toda a mocidade do setor para participar, né? Primeiramente, vamos ter ali o aniversário do ciclo de oração. É importante que todos os jovens estejam ali orando, buscando ao Senhor, juntamente com as dirigentes do ciclo de oração. Então, no sábado, quem vai estar ministrando lá é o nosso irmão, o pastor Erlon Caio de Cuiabá, tá certo? E nossa irmã Débora vai estar louvando. O pastor Erlon Caio, ele de Cuiabá, ele vai pregar os 3 dias do congresso, irmão Geraldo Dantas. Você está convidado para participar lá um dos dias, se você puder. Ele vai pregar no sábado, na abertura, vai pregar no domingo e vai pregar na segunda-feira. Então, os irmãos estão convidados para participar desse trabalho, desse congresso de jovens em nome de Jesus. Mas eu quero, para finalizar, trazer aqui a composição do setor de número 21, que tem como pastor, coordenador daquele setor, o pastor Arijantone, né, que está dirigindo ali a Igreja Apolo de Parque dos Coqueiros. Na congregação de Atalaia de Cristo, o presbítero Jonatas Kleber Dantas Freire. Na congregação de Fonte de Esperança, o presbítero Gessé Otávio de Paiva. E na congregação de Jardim Lebron está o evangelista Moisés Ferreira da Silva. Ali na congregação de Rei dos Reis, né, o presbítero Raimundo Hélio de Souza. E na congregação de Vila Paraíso, o presbítero Carlos Augusto da Silva. Essa é a composição do nosso setor. Desde já eu quero mandar a paz do Senhor para todos os pastores que estão na composição desse setor esse ano. Que Deus abençoe todos vocês em nome de Jesus. Muito bem, nós vamos aqui para um nosso comerciais. São 20 horas em ponto. Fica aí ligadinho que já estaremos de volta em nome de Jesus.
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1: 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Perto de 38 mil pessoas esperam transplante de córnea no Brasil. O aumento no número desses pacientes é significante nos últimos 6 meses, de 15%. Em dezembro do ano passado, havia 32.639 pessoas na fila. Os dados são do Conselho Brasileiro de Oftalmologia. Mesmo sendo alto o número, a entidade revela que nunca foram realizadas tantas cirurgias do tipo no país que ajudaram a recuperar a visão. Em 2025, foram 17.790 procedimentos. Segundo o Conselho, um número histórico. Mas a entidade alerta que a lista de espera continua aumentando devido ao ritmo de novas indicações médicas. Um paciente que aguarda transplante de córnea no Brasil leva, em média, 370 dias na fila. Esse tempo é 2 vezes maior do que há 10 anos. A Polícia Civil do Rio Grande do Norte vai devolver cerca de 1.400 celulares recuperados na Operação Última Chamada. Nesta etapa, aproximadamente 1.400 aparelhos serão devolvidos às pessoas identificadas como proprietárias. Para saber se está entre as pessoas convocadas, o proprietário deverá consultar o edital de chamamento ao público, publicado no Diário Oficial do Estado no último sábado, dia 12 de setembro. O documento contém a relação das pessoas identificadas como proprietárias dos aparelhos recuperados e informa o local, a data e o horário para retirada, além da documentação necessária. Além do edital, as vítimas serão notificadas individualmente pelo WhatsApp. A mensagem informará que o aparelho registrado como produto de roubo ou furto foi recuperado pela Polícia Civil e terá o edital anexado com as orientações para restituição. Na Grande Natal, a restituição ocorrerá no auditório da Cidade da Polícia, localizado na Avenida Capitão Morgoveia, em Natal, nos dias 18, 21 e 22 de setembro. Em Mossoró, os aparelhos serão entregues na delegacia regional.